0: Agora em Palmas, 9:04.
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0: 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Gabriela Rocha, a ele a glória, porque ele vive.
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agora em Palmas, são exatamente 9h18. Gabriel Guedes chegando por aqui para brilhantar ainda mais a sua noite com esse louvor, com essa adoração, santo para sempre.

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7: É isso aí, de volta juntinho com você no Toca Toca da Paz.
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7: Maravilha, maravilha. De volta aqui juntinho com você, 9h49, isso mesmo, 9h49. E chegou a hora, meu povo. É, mas hoje é quinta-feira. Amanhã é sexta-feira e só amanhã encerramos a nossa semana. E é claro, com chave de ouro, com a sua participação. Lembrando aí as irmãs sibeanas que sábado, é sábado, meu povo, que começa o congresso, né? Hoje eu vi aí um furdunço, não, é sexta, não é sexta, é sábado, dia 5. É 5, 6 e 7, sábado, domingo e segunda, porque segundona é feriado. Mas nós vamos estar lá. Fiquem todos na paz do Senhor Jesus. Forte abraço, beijo no coração. Se assim o Papai do Céu permitir, estarei de volta amanhã, juntinho com você, para mais uma edição do Toca Toca da Paz, encerrando aí a semana, fechando com chave de ouro, claro, com a sua participação. Beijo no coração. Fui!

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1: Em Palmas, 22:05.
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1: Olá, boa noite a todos, na paz do Senhor Jesus. Quem vos fala é a missionária Maria Bonfim. Louvamos a Deus pela oportunidade que o Senhor tem nos concedido de estar aqui, juntamente com vocês, mais uma quinta-feira, aqui, 3 de agosto, de setembro, mês quente, que está um pouquinho, mas estamos aqui na fé esperando na chuva. Eu quero aqui cumprimentar a nossa bancada que está aqui, mulher de Deus, homem de Deus. Cumprimento a missionária Conceição Beniz, a nossa líder de missões do Campo Nação Madureira e do Estado do Tocantins. Com a paz do Senhor Jesus, missionária Conceição.
4: A paz do Senhor, missionária Bonfim. Boa noite, queridos ouvintes que nos acompanham no programa Missões em Foco. Que Deus vos abençoe, em nome de Jesus. E para nós é uma alegria de mais uma quinta-feira estarmos juntos para ouvir a poderosa palavra do Senhor, né, missionária?
1: É verdade. Eu cumprimento também aqui o presbítero, pastor Fernando, da AD Água Fria, congregação Ebenezer, se não me falha a memória, né? Com a paz do Senhor Jesus.
5: Glória a Deus, a paz do Senhor Jesus, a missionária Conceição Beniz, a missionária Maria Bonfim, e a nossa irmã aqui, Elienay, e a todos os ouvintes, né? A paz do Senhor Jesus Cristo esteja com todos, né? Para mim é um motivo de muita alegria estar aqui esta noite para somar, para contribuir, né? Aqui com este programa abençoado, né? Missões em Foco. Deus abençoe.
1: Amém, louvado seja Deus. Pastor Fernando, eu estava com saudade, porque quando começou esse programa nós estávamos juntos aqui, né? Louvado seja Deus, e hoje, aprove ao Senhor, estamos aqui mais uma vez para a glória do Senhor Jesus. Estamos aqui mais uma vez, na quinta-feira, com o programa Missões em Foco, com o tema O Grande Amor de Deus pela Humanidade. O amor que é incomparável. O amor eterno, o amor infinito, o amor imutável, o amor soberano, o amor incondicional. É esse amor que, para a gente, ele não é compreendido, ele precisa ser vivido. Eu louvo a Deus porque o Senhor tem dado a oportunidade de nós vivermos nesse amor. E quero dizer que o Senhor Jesus, através do Espírito Santo de Deus, ele ainda está procurando quem quer viver esse amor. E por isso nós estamos aqui no programa Missões em Foco para falar do amor de Deus. É uma fonte inesgotável. É uma fonte que ela estará sempre jorrando e ela leva para a eternidade. E por isso nós estamos aqui para falar do grande amor de Deus por essa humanidade tão amada, do amor puro, o amor insondável, que é o amor de Deus. O tema do nosso programa, ele está no Evangelho de João, no capítulo 3, no versículo 16, que eu vou estar lendo aqui para a nossa meditação, onde diz assim: porque Deus amou o mundo de tal maneira que deu seu Filho unigênito, para que todo aquele que nele crê não pereça, mas tenha a vida eterna. Porque Deus enviou o seu Filho ao mundo, não para que condenasse o mundo, mas para que o mundo fosse salvo por ele. É esse amor que nós aqui estamos nesse dia de hoje, na quinta-feira, para falar do grande amor de Deus. E quero dizer para você, meu irmão, você minha irmã, você meu amigo que está ao alcance das ondas desse rádio, que está ouvindo esta palavra nesse dia, eu quero dizer que o Senhor Jesus tem algo para a minha vida e para a sua vida. Louvado seja o nome do nosso Senhor Jesus. Eu quero fazer uma oração juntamente com você. Se você tem a oportunidade de estar juntamente comigo, orando ao Senhor, nesse programa, agora no início desse programa, se você puder, ore comigo. Eu tenho certeza que o nosso Deus estará nos ouvindo, e se assim aprove Ele estará nos atendendo para a glória e louvor do nome dEle. Soberano e eterno Deus, é diante do Senhor, da Tua santidade, que nós aqui estamos nesse programa Missões em Foco. E nesta hora, ó Deus, eu quero unir a minha fé juntamente com esta pessoa que está aí do outro lado nos ouvindo, para interceder, para pedir, para agradecer a Ti. E em primeiro lugar, nós agradecemos pela oportunidade de ter o direito de falar com o Senhor e ser ouvido por Ti, pela Sua santidade e pelo Teu amor que tem nos alcançado. E eu quero pedir, ó Deus, que o Senhor venha alcançar a necessidade de cada um de nós que está ouvindo esse programa, ó Pai, a família. Se há aquele um homem desesperado, que o Senhor venha dar a calma, que o Senhor venha dar a esperança, que o Senhor venha trazer a solução. Se é uma mulher, Senhor, alcança a necessidade desta mulher também. Se é uma criança, se é um jovem, se é um idoso, entra, Senhor, com providência e traz, ó Pai, a calma e a paz, porque o Senhor é a paz, o Senhor é amor. Alcança essa vida, ó Deus. E nesta hora, ó Espírito Santo de Deus, as vidas que se encontram aflitas, pedimos a Ti, ó Espírito Santo, o Teu abraço, o cuidado do Senhor para com estas vidas que estão necessitando. Espírito Santo, rogo a Ti, neste momento, em favor da família do irmão Rogério, que o Senhor venha, ó Pai, com o abraço do Senhor, do consolo de Ti, sobre esta família, ó Deus. Em nome do Senhor Jesus, nós Te pedimos e agradecemos. Amém. Louvado seja o nome do Senhor. Nós vamos ouvir um louvor?

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1: Glória a Deus, voltamos no programa Missões em Foco. Louva a Deus pela sua companhia, amigo, você que está aí nos ouvindo. Eu quero aqui mandar um alô para toda os irmãos ali da igreja Ebenezer, né, Pastor Fernando? Louva a Deus pela vida de cada um de vocês. Estamos muito felizes aqui por estar com o pastor de vocês aqui juntamente conosco, trazendo a palavra de Deus. Já ele estará ministrando a poderosa palavra de Deus aos nossos corações, e eu tenho certeza que o Espírito Santo de Deus vai alcançar a sua necessidade através desse homem de Deus que estará ministrando a poderosa palavra do Senhor Jesus. E um grande abraço aí para toda a igreja Ebenezer, todos os irmãos. Deus abençoe em Cristo Jesus. Pastor Fernando, ministrando a palavra de Deus.
2: Glória a Deus, mais uma vez cumprimento a todos, com a paz do Senhor Jesus, todos aqui da mesa, participante, a missionária Conceição, a missionária Maria Bonfim, a irmã Elenay e todos os ouvintes, em especial que eu quero mandar cumprimentar uma parte do Senhor, toda a congregação Ebenezer, minha família que também está acompanhando, meu cunhado, minha irmã, minha cunhada. A casa hoje está cheia, missionária Benir, missionária
1: Deus.
2: Maria
1: amém,
2: Bonfim.
1: Amém.
2: Eu saí agora, ficou em torno de umas 6 pessoas lá na expectativa aguardando o programa, 3 irmãos meus, minha esposa, minha cunhada e meu cunhado, na expectativa lá aguardando. Glória a Deus para ouvir a palavra do Senhor.
1: Amém.
2: E agradecer também aqui, em especial ao Senhor Jesus, por essa rica oportunidade, por mim fazer esse convite através da missionária Conceição Benite, para hoje estar sendo aqui um instrumento, um servo servindo ao Senhor. E agradecendo a missionária Conceição aqui, eu externo a minha gratidão à minha liderança, o pastor presidente, pastor Marido Martins, o pastor presidente executivo, pastor André Martins. Que Deus abençoe e agradeço pela confiança, por esta grande oportunidade. Estamos ali na congregação Ebenezer, no setor de chácara Água Fria. Aprove ao Senhor nos direcionar para lá em meados do dia 12 de dezembro de 2025, e estamos por lá, felizes, alegres, servindo ao Senhor, com o propósito para o qual Ele nos designou, pastorear. E como bem disse aqui pela senhora no início, estive bastante presente aqui no início desse programa. Mas o Senhor tinha novos desafios, e por isso me ausentei. Mas louvo a Deus por a oportunidade de hoje estar aqui retornando, somando

abertura, a Bíblia já estava aberta, né? Porque não tem como falar do amor de Deus e não lembrar deste versículo, né? Que é onde está ali de forma centralizada a expressão do amor incondicional de Deus, né? Que foi através da entrega do seu filho, né? E como aqui a senhora já leu, né? João capítulo 3, versículo 16, que diz que porque Deus amou o mundo de tal maneira, né? Que deu seu filho unigênito para que todo aquele que nele crê não pereça, mas tenha a vida eterna, né? Este é um versículo bastante conhecido, né? Pelos irmãos, né? Pela igreja, até para quem não é crente. É um versículo muito conhecido, mas versículo este que tem uma grande profundidade, né? De forma espiritual, né? Aqui a gente consegue trazer vários aprendizados e aplicações para as nossas vidas, né? Acerca deste versículo. É um versículo que expressa de forma bem clara este tão grande amor do Senhor. É um amor puro, um amor verdadeiro, é um amor imutável, um amor incomparável, né? Um amor que vai além da aparência, um amor que vai além das limitações humanas, né? Quando aqui diz no versículo, né, que Deus amou o mundo de tal maneira, aqui eu já começo a aprender, o Espírito Santo já começa a me mostrar que não foi uma maneira qualquer, né? É uma maneira tão grande, né, que foge da nossa compreensão humana. Assim como lá em Salmo 133, versículo 1, diz que ó quão bom, né, e quão suave é que os irmãos vivem em união. Então sempre que a palavra do Senhor vai dizer ó quão bom ou tal maneira, está dizendo de forma bem expressa que não é uma maneira qualquer, não é uma bondade qualquer, é algo que está além, né? É algo que está além da compreensão humana. E é o que nós compreendemos, né? Que o amor de Cristo é um amor que realmente a natureza humana não consegue dimensionar o tamanho desse amor. É um amor que valoriza aquele que a sociedade desprezou. É um amor que vê esperança aonde já foi desenganado pelo médico. É um amor que vê saída, né? Que acredita que há esperança para aquele que está desanimado, para aquele que não vê mais saída. Então é um amor incondicional, né? Um amor imutável, um amor que não olha para a aparência, para as condições físicas, né? Para as condições intelectuais. É um amor único, né? E este amor de tal maneira que ele deu o seu filho unigênito. Esta palavra deu, ela tem um sentido tão amplo, no sentido de doação, né? O Senhor, através de Cristo, né? Deus, através de Cristo Jesus, fez essa doação na cruz. Ele não nos comprou, ele não fez uma troca, ele simplesmente fez uma doação, né? Deus, ele vai doar o seu filho unigênito com um propósito, né? Um propósito de salvação, um propósito de libertação, um propósito de cura, de esperança, de vida eterna. E quando aqui diz, irmãos, que ele deu, é porque ele já cria, ele já acreditava que havia um propósito por trás disso, né? Que havia um fundamento. Trazendo aqui para a obra missionária, sempre que nós ofertamos, que nós doamos algo para a obra, seja uma cesta básica, seja uma ajuda missionária, roupa, calçado, mantimento, livro, sempre que nós fazemos alguma oferta, alguma doação, é porque nós cremos em um propósito maior, na ampliação do reino de Deus, em vidas alcançadas através da palavra de Cristo. Então sempre que há uma doação, há um propósito. Então quando Deus vai doar, né, ou seja, deu o seu único filho, é porque ele acreditava em um propósito, propósito de salvação. Então a entrega de Cristo ali na cruz do Calvário para morrer por mim, por você, foi com um propósito. Então é importante que nós compreendamos aqui esta noite que há um propósito para as nossas vidas, que o sacrifício vivo de Cristo não foi em vão. Há uma finalidade, né? Há um propósito. E quando nós compreendemos isso, é mais fácil. É mais fácil nós nos entregar ao Senhor de todo o coração,
é mais fácil nós lidar com as situações.

0: vida, é mais fácil renunciar ao pecado, é mais fácil compreender o propósito de Cristo nas nossas vidas, né? E é interessante observar aqui, também ainda neste versículo, como eu falei, é um versículo pequeno, simples, com muitas, né, aplicações de forma espiritual aqui neste versículo. Quando aqui vai dizer que ele é o único filho, né, o seu filho unigênito, ou seja, o filho único, eu lembro de Abraão, que também tinha o seu filho Isaac, que a Bíblia vai dizer o seu único filho a quem amava, né? Eu consigo compreender aqui, irmãos, né, de forma bem ampla, que quando Deus vai doar o seu filho unigênito, o seu único filho, ele estava dizendo ali, em outras palavras, que ali era a sua semente principal, que ali era o seu maior investimento, que ali era o seu tesouro, que ali era a sua genética, que ali era a sua descendência. E mesmo assim ele abriu mão de tudo isso para entregar na cruz do Calvário, para doar ele em sacrifício, em salvação, né, de toda a humanidade. Isso, irmãos, não é um sacrifício, né, não é um investimento qualquer, né, trazendo aqui para a ótica humana, nós como pai, né, mães, o que nós mais temos de importante aqui na terra não são bens, são nossos filhos, né, porque nossos filhos são herança do Senhor. Então aquilo que para nós é o mais importante foi o que Cristo entregou, foi o que Deus entregou, né, que foi Cristo, né, o seu maior investimento. Ele entregou, ele abriu mão, né, ele investiu nas nossas vidas. Então você, ouvinte, que me ouve aqui esta noite, sabe que esse grande amor de Deus, através de Cristo Jesus morrendo ali na cruz por você, significa dizer que ele acredita em um propósito na sua vida, significa dizer que você é importante para Cristo, significa dizer que nós devemos compreender e dar credibilidade a esse sacrifício vivo ali na cruz do Calvário, né? Nada é em vão, tudo tem um propósito. E muitas das vezes nós vivemos perdidos, né, distante do Senhor, por falta de compreensão. Mas quando nós compreendemos isso, esse sacrifício, a importância, a complexidade desse sacrifício vivo ali na cruz, nós começamos a mudar a rota, nós começamos a trilhar novos caminhos, nós começamos a viver de expectativas em Cristo, nós procuramos o amor verdadeiro, puro, imutável, que muitas das vezes nós procuramos amor em algo passageiro, em algo momentâneo, em algo ali que é palpável. Mas de fato o amor verdadeiro é aquele que está intrínseco em Cristo Jesus, né? Os demais amores é passageiro, né? É momentâneo, né? De nada nós teremos prazer para a vida eterna, bens materiais, formações, né? Nada é eterno. Mas o amor de Cristo ao qual nós nos desfrutamos aqui na terra é o mesmo amor ao qual nós iremos também desfrutar na glória, né? Porque aqui no final do versículo vai dizer que através dessa doação de Cristo, né, foi com um propósito. Qual o propósito? O propósito para que todo aquele que nele cresce não perecesse, mas tivesse vida eterna, né? E ainda dentro deste versículo aqui, missionária Conceição, missionária Maria Bonfim, o que me chama a atenção, né, aqui já indo para a parte final, é que este versículo faz questão de citar que este propósito de salvação, de vida eterna, um tempo na glória, né, desfrutar das maravilhas do Senhor ali naquele lugar, essa condição, essa recompensa, ela está destinada, proposta a todos, né? Quando aqui diz que é para aquele que todo crê, para aquele, né? Para que todo aquele que nele crê. Esse todo, né, ele tem o sentido de totalidade. Esse todo, ele tem o sentido de forma generalizada, né? Esse todo tem o sentido que é um amor que vai além de exceções, né? Ele não tem exceção. Esse amor está proposto, está à disposição de todos, né? De toda a humanidade, né? Sem acepção de pessoas, independente de cor, de raça, independente de status financeiro, de posição social, Independente se é ex-traficante, se é ex-presidiário, se é alcoólatra, se é dependente químico, independente de qual é o status da pessoa, esse amor está à sua disposição, né? Esse amor está proposto para você. Esse amor está ao seu acesso, né? O véu do templo foi rasgado e todos têm esse livre acesso ao Pai. Todos, né, está disposto, todos está proposto a desfrutar desse amor. Desde que nós compreendamos, né, compreendemos essa proporção e entendemos esse acesso, que o amor de Cristo está para todos, né? Então Deus, ele não faz acepção de pessoa, né? Muitas das vezes nós nos inferiorizamos, né? Começamos a nos comparar, mas sabe que este amor está à sua disposição, né? Ouvinte que nos ouve, eu não sei a tua situação, como você se encontra, mas sabe que este amor de Deus está, né, a teu favor, à sua disposição, né? Basta você crer, você clamar, basta você se entregar de todo o coração, basta você se jogar nos pés do Senhor. Simplesmente isso, e o restante é com Ele. Ele só pede para que nós já possamos abrir a porta do coração, ouvir a voz dEle e abrir a porta para Ele entrar. E as demais coisas ali, Ele entra, Ele faz, Ele diz que se hará conosco, nós com Ele, né? Apocalipse 3:20. Então, o que tem faltado nas nossas vidas não é o amor de Cristo. Este amor de Cristo, ele continua à nossa disposição, ele não mudou, né? O que tem faltado é a nossa compreensão de entender a magnitude, a complexidade deste amor, né? E se entregar de todo o coração, né? E quando aqui diz que aquele que crê no Senhor, né, ele não perece, mas tem vida eterna. Esse perecer, irmãos, não está condicionado às tempestades, às tribulações diárias. Não. Esse não perecer está condicionado ao sofrimento eterno. Aquele que se entrega a Cristo, aquele que reconhece que há um amor, né, incomparável à nossa disposição, esse que se entrega verdadeiramente ao Senhor, que procura trilhar os caminhos do Senhor, esse, ele é direcionado, ele é guiado, né, à vida eterna. Deus, ele livra essa pessoa por meio dessa atitude, desse comportamento dele, né, por dar o primeiro passo para Cristo. Deus livra ele da condenação do pecado, Deus livra ele do sofrimento eterno, de perecer, né? Porque lá diz que haverá ranger de dentes, né, sofrimento. Então Deus, ele nos livra de perecer neste lugar e nos dá como recompensa, né, a vida eterna, né, como recompensa. Então, meus irmãos, aqui já indo para a parte final, concluindo aqui esta palavra, sabe que o amor de Cristo, né, ele está proposto, né, para nos libertar, para nos salvar, nos resgatar. E este amor, né, ele vai além da compreensão humana. Nós não conseguimos compreender. É aquele que olha para nós e vê valor no menor, como a Bíblia diz que aquele que é o menor é que é o, para Cristo é o maior, né? Aqueles que não são é os que são, que Deus pega os loucos para confundir os sábios, né? Que Deus pega aqueles que não sabem e Ele mesmo ensina. Ele está apenas à procura de pessoas voluntárias, né? E pessoas que estejam disponíveis, à disposição dEle, à disposição para desfrutar, viver desse amor. E aí então vem um novo tempo. Você, ouvinte que me ouve esta noite, né? A partir do momento que você der crédito para esse amor, que você compreender que você é amado. Porque muitas das vezes nós olhamos para a circunstância, muitas das vezes até no meio familiar, e achamos que não somos amados, que não somos valorizados como deveria, mas sabe que existe um ser que te ama, né? Deus, por meio de Jesus Cristo, seu Filho que morreu na cruz, Ele te ama, né? Você é importante para Cristo, você tem valor, a sua alma é preciosa, você tem algo, né, para render para Cristo. Deus te escolheu, Jesus morreu no seu lugar para que você frutificasse. Deus investiu em você através do seu Filho Jesus para que nós gerássemos resultado, né? Quando nós compreendemos isso, irmão, nós não perdemos tempo. Nós nos entregamos todo o coração. Nós passamos a priorizar a Cristo, o seu reino, a sua justiça. Nós passamos a valorizar este amor. Nós agarramos com as duas mãos, né? E quando nós fazemos isso, irmãos, independente do cenário, haverá recomeço, haverá esperança, né? Haverá uma nova vida. Isso complementa lá em 2 Coríntios, capítulo 5, versículo 17, que diz que se assim, né, assim se você está em Cristo, nova criatura é. As coisas velhas se passaram, e eis que tudo se fez novo, né? Então, quando nós compreendemos esse amor, né, nós damos livre acesso para o Senhor operar nas nossas vidas, nos trazendo uma nova vida, um novo recomeço, transformação, transformação de caráter, né, transformação espiritual, física, né, abrindo nossos olhos para que nós possamos ter uma compreensão maior acerca do reino, né? Deus, ele nos transforma, nos dá vida, vigor, esperança, nos faz ver uma nova vida, uma saída, uma luz no fim do túnel. E é certo que ele vai dizer que as coisas velhas se passaram. Então, quando nós temos esse amor de Cristo, quando nós compreendemos esse amor de Cristo, nós paramos de nos julgar, de olhar para o passado, para os erros, porque tudo se passou, né? O sangue dele nos lavou, nos purificou, o seu amor é o que nos basta, né? E aí a gente segue em frente, de cabeça erguida, com esperança de um futuro melhor, de um futuro provedor, de um futuro frutífero. E aí então ele vai complementar que as coisas velhas se passaram e eis que tudo se fez novo. E aí vem uma nova paz, aí vem uma nova esperança, aí vem paz em meio à tempestade, né? Tudo em questão, resumindo, do amor de Cristo. Então, de repente, o que você tem passado se resume na falta de amor, né? Na falta de compreender, de crer, né? Porque esse amor é para aquele que nele crê, né? Deus deu seu Filho unigênito, né, para que todo aquele que nele crê não pereça, mas tenha a vida eterna. Então, creia no Senhor, confie no Senhor, entregue a sua vida a Cristo, né? Renuncie o pecado, renuncie a si mesmo, seus desejos, suas vontades, e se entregue a Cristo. Dê crédito a esse amor, a quem verdadeiramente te ama como você é, não pelo que você é, mas pelo que você pode se tornar. Deus, ele não olha para nossas limitações, ele olha para nossa disponibilidade. Se nós estiver disponível, o restante é com Cristo, através do seu amor. Amém? Então, eu já quero aqui, né, devolver aqui para a missionária Maria Bonfim, e aí eu creio que ele irá também trazer as suas considerações, seu ponto de vista, né, e dar continuidade, em nome do Senhor Jesus.
1: Glória a Deus.

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12: Glória a Deus. Voltamos e aqui nós estamos felizes. Após ouvir a poderosa palavra de Deus através do homem de Deus, pastor Fernando, que expressou a palavra de Deus, ministrou a palavra, né, aos nossos corações. E nessa noite, na ministração, nós aprendemos algo muito forte. Eu fiz questão aqui, pastor Fernando, de anotar quando o senhor ministrava. E me deu um entendimento, a maneira de Deus expressar o seu amor à humanidade é uma expressão incomparável. Uma expressão que se a gente pode procurar, que não vai encontrar. Por quê? A gente não encontra ninguém, até o presente momento, homem natural, entregar o seu filho para salvar alguém. Então, assim, essa maneira de Deus expressar a nós, dele nos presentear pela tua misericórdia, ela é incomparável. Que Deus possa abençoar o Senhor de forma poderosamente por essa ministração. Estou aqui sentindo o poder de Deus, o amor de Deus na minha vida, e eu sei que todos que ouviram esta poderosa palavra está sentindo amado. Não um amor qualquer, mas um amor incondicional, o amor eterno, o amor sacrificial que o Senhor Jesus fez por mim e por todos. Mesmo sendo pecadores, distante de Deus, mas o nosso Deus não olhou, não teve acepção de pessoas a nada. Ele nos ama e está nos amando. Só digo que precisamos viver esse amor. Ele tem me alcançado e o Espírito Santo está aguardando a sua atitude para ser alcançado também por esse amor. Que Deus possa abençoar a cada um que ouviu esta poderosa palavra em Cristo Jesus. E o nosso programa Missionário Conceição já está chegando no final. Tem algum recadinho aí?
13: Nós estamos felizes com os irmãos e amigos que nos acompanham, né, no programa. Nós temos aqui um recadinho da irmã Silvilene e família para o pastor Fernando.
12: Glória a Deus.
13: A paz do Senhor, lá da congregação Ebenezer, em que o Espírito Santo usasse ele na palavra, ele usou, né? Deus abençoe a senhora, irmã, e toda a sua família pela companhia, por estar conosco, viu? Tem aqui também a missionária Aparecida, nossa líder de missões da região norte. A paz do Senhor, querida, Deus te abençoe pela companhia, amém? Tá também a irmã Cida, louvado seja Deus, que está acompanhando o programa. Macida, irmão presbítero Raimundo, Deus abençoe. E a cada um que está conosco, a você no seu carro, né, trabalhando de Uber, no hospital, no seu plantão, na sua chácara, na sua casa, no seu quarto, aonde você estiver nessa noite, que você está ouvindo a Rádio Paz, esse programa. Que o Senhor te abençoe. E conforme Deus falou através do pastor Fernando, desta palavra abençoada, poderosa, ela possa adentrar dentro de você e possa transformar o seu coração. Porque Deus nos deu o seu Filho, Jesus. E através do grande amor de Deus em nos dar o Senhor Jesus, Ele pagou um preço muito alto por mim e por você. Um preço que nos resgatou do pecado. O sangue dele foi derramado para que eu e você pudéssemos ter vida, e vida em abundância. Pastor Fernando, muito obrigada pela palavra, poder deixar ser instrumento de Deus para nós e para quem nos ouve nessa noite. Quero agradecer ao Senhor por ter aceito o meu convite para participar conosco, contribuir no reino de Deus. Deus abençoe o Senhor, a sua família, ali a pastora Tainara, a missionária Esté. Deus abençoe a toda a igreja Ebenezer, ali da AD Chácara Água Fria. Deus abençoe a todos em nome do Senhor Jesus Cristo. E eu quero dizer para você que pode você estar passando por situação em que a situação está dizendo para você que você não é nada, que não tem ninguém te vendo, que ninguém não está preocupado com você. Mas nós estamos aqui nessa noite para dizer sim. Deus está te vendo. O Senhor Jesus está te vendo. É por isso que nós estamos aqui. É por isso que temos a Rádio Paz, temos a Igreja do Senhor. Que através de nós, através da igreja, através da palavra de Deus, o Senhor fala para você que Ele te vê. E que o amor dEle pode te alcançar. Deus te abençoe em nome do Senhor Jesus Cristo.
9: Glória a Deus. Nós já estamos nos minutos finais. Estamos no momento das nossas considerações. E eu quero aqui agradecer em primeiro lugar ao meu Deus. E você também, meu caro ouvinte, que esteve aí juntamente conosco nesse período. Que Deus te abençoe. Que a graça do Senhor Jesus seja sobre a sua vida de forma poderosamente. Que o Senhor venha lhe conceder uma noite de bênção, uma noite de vitória. Uma sexta-feira abençoada de trabalho, que logo já vem o final de semana, o sábado, domingo, e temos aí um prolongado feriado. Que Deus o abençoe, que seja um final de semana abençoado, um feriado abençoado, para um descanso nesses 4 dias, né, de feriado. Que Deus abençoe em Cristo Jesus a todos. E quero dizer que se Jesus não voltar, na próxima quinta-feira estaremos aqui juntamente com você no programa Missões em Foco. Louvado seja Deus. Missionária Conceição Denise.
13: Eu quero também, missionária, lembrar, né, e convidar você que nos ouve nessa noite. Nós estamos esse final de semana com o grande congresso da CIB, Congresso Unificado, Congresso Estadual do Tocantins da CIB, onde Deus vai falar poderosamente. Vai ser ali na Praça dos Girassóis, né?
9: Isso, começa sábado.
13: Começa,
9: né,
13: neste sábado, a partir das 17h30. Nós estaremos lá para te receber. E Deus vai estar falando mais ainda ao vosso coração. Participe conosco, vai ser bênção. Deus tem bênção para nos entregar. Quero aqui agradecer mais uma vez ao Senhor, a Deus, pela oportunidade que Ele nos dá mais uma quinta-feira, pelo privilégio de estarmos aqui, de podermos, através da Rádio Paz, transmitirmos a sua palavra. Quero agradecer também aos nossos líderes espirituais, nossos pastores, pastor Amarildo Martins da Silva, pastora Maria Barbosa, pastores presidente da Conemate Teó e Maranhão, presidente do Campo de Palmas, também nosso pastor André Martins, pastora Leila, presidentes executivos, né, aqui do Campo de Palmas, também pastor dirigente da Matriz. Quero agradecer aos senhores pela oportunidade, pela confiança na equipe de missões, na coordenação de missões do campo e pelo apoio que nós recebemos. Deus abençoe os senhores e a todos os pastores aqui do Campo de Palmas, os pastores presidentes do estado do Tocantins, Maranhão, e a todos os pastores do estado do Tocantins, aos nossos amigos ali, né, missionária lá do Maranhão. Deus abençoe pastor Raimundo, pastor Sormani, pastor Felipe. Deus abençoe a cada um de vocês, pastor Eudes e todas as famílias. Muito obrigada pela companhia. E também aqui o pastor Fernando. Deus abençoe o senhor. Quero agradecer a você que nos acompanha sempre. Também agradecer a toda a diretoria de missões do campo, os líderes de missões do campo que nos acompanham. E também os líderes de missões do estado do Tocantins. Deus abençoe em nome de Jesus. E na próxima quinta-feira, se Deus quiser, nós estaremos juntos novamente. Agradecer também a companhia da nossa amiga Elenay, que está conosco, nos dando apoio.
9: Ela é a mulher, é a cantora Voz de Ouro.
13: Cantora Voz de Ouro. Não, é isso mesmo.
9: É. Porque
13: quando ela abre a boca lá,
9: Jesus fala.
13: Deus fala. É uma bênção nas nossas vidas, uma bênção aqui pro campo, né?
9: Verdade.
13: É uma pérola nossa, é joia, né?
9: É verdade.
13: Nas mãos do Senhor. Deus abençoe a cada um. Deus te dê um bom descanso e a gente se encontra ali no CIB Unificado, dias 5, 6 e 7. Agora começa às 17h30 na Praça dos Girassóis. Vem estar conosco. Vem ouvir Deus falar o seu coração e receber de Deus. Amém? Deus te abençoe em nome de Jesus.

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Queridos irmãos, amigos, nós estamos mais uma vez aqui retornando ao nosso estudo da Palavra de Deus. Estamos falando a respeito do Sermão da Montanha e hoje nós já estamos no capítulo número 6 e do versículo 9 até o 13. Assim diz a Palavra de Deus: Portanto, vós orareis assim: Pai nosso que estás no céu, santificado seja o teu nome, venha o teu reino, seja feita a tua vontade, assim na terra como no céu. O pão nosso de cada dia nos dá hoje, e perdoa-nos as nossas dívidas, assim como nós perdoamos aos nossos devedores. E não nos induzas à tentação, mas livra-nos do mal, porque teu é o reino e o poder e a glória para sempre. Amém. Queridos irmãos, amigos, nós estamos voltando aqui ao Sermão da Montanha,

0: Esta é a primeira oração, o primeiro discurso que o Senhor Jesus fez, dando novas instruções aos seus discípulos. Ele estava mudando e mostrando a eles uma nova maneira de viver. Já falamos aqui, durante todo esse Sermão da Montanha, em dias anteriores, a respeito que o Senhor Jesus veio cumprir a lei. Ele ensinou aos discípulos acerca do homicídio, ele ensinou os discípulos acerca da vingança, instruiu a eles a respeito do adultério, do juramento, das esmolas, e agora ele está agora com uma nova instrução para os discípulos a respeito da oração. Tenho para mim que esta palavra que o Senhor Jesus está direcionando agora, instruindo aos seus discípulos agora, é uma das passagens bíblicas mais recitada nos dias odiernos. Em todas as ocasiões, o Senhor Jesus, ele achou a oração indispensável à sua vida pessoal, tanto para si mesmo como também para os seus discípulos, a ponto dele chegar a querer ensinar, dar aos discípulos um modelo, mostrar a eles como se devia orar, a oração que Deus na realidade estaria ouvindo. Ele não quis de forma alguma ensinar a ele as palavras que cada um deveria falar, porque ele não gosta de ladainhas, ele não gosta de vãs repetições, como nós falamos em dias anteriores. Mas ele estava mostrando um modelo de como fazer para chegar a ser ouvido por Deus e ser atendido às suas orações. Ora, o canário, ele canta porque foi criado para poder cantar. A águia, ela voa porque foi criada para voar. E o homem ora porque foi criado também para orar, para ter comunhão com seu Pai, para falar tanto das coisas de Deus, quanto das coisas aqui da terra, quanto de si, quanto dos outros também. É por isso que o Senhor Jesus achou preponderante a situação de ensinar os crentes a orar, ao ponto de no versículo 9 ele começar a sua instrução dizendo o seguinte: portanto, vós orareis assim. Ora, embora seja possível, meus queridos irmãos e amigos, orar em espírito, às vezes estar aqui recitando o próprio Pai Nosso, palavra por palavra, nós podemos concluir que o Senhor Jesus, ele não queria que os seus discípulos de forma alguma ficassem repetindo essas mesmas palavras. Não era esta a vontade do Senhor Jesus, que os discípulos pudessem ficar repetindo as mesmas palavras diuturnamente. Eu não estou aqui de forma alguma também condenando quem está também orando e fazendo usando essas palavras de Jesus. Mas não era esta a vontade suprema e soberana do Senhor Jesus. Ele disse: vós orareis assim. Ele deu um modelo. Como é que deveria se começar a oração, como era o meio, o corpo e também o fim. Como é que se deveria orar? Pois bem, o Senhor Jesus disse: orareis assim, ou seja, desse modelo, conforme esse modelo, não conforme essas palavras. Segundo, é impossível eu repetir diariamente o Pai Nosso sem um momento ou outro eu não fazer aquilo por formalismo, distanciar os meus pensamentos, falar aquelas palavras ao léu, deixando elas sendo faladas ao vento, e às vezes eu estando falando aquelas palavras, o meu pensamento está longe de Deus, longe daquilo que eu estou almejando. Isso é normal. Por isso ele disse que era um modelo. Ele não disse para nós orarmos com aquelas mesmas palavras. Terceiro, se Cristo queria, se o Senhor Jesus queria que eu e você declamássemos o Pai Nosso, ficássemos declamando, guardando no coração, na mente e apenas declamando o Pai Nosso, por que então que ele falou de forma diferente esta oração? Lá em Lucas capítulo 11, versículos de 2 a 4, o Senhor Jesus dá essas mesmas instruções, porém um pouco com palavras diferentes. que eu quero dizer a você até aqui? Eu quero dizer a você que fique bem claro. O Senhor Jesus deu para nós um modelo de oração. Ele não queria colocar palavra por palavra na nossa boca. Ele não queria que eu ficasse fazendo aquilo, recitando aquelas palavras por formalismo, por mero formalismo. Ele não queria que eu estivesse aqui declamando aquelas palavras e elas estivessem sendo levadas ao vento e não houvesse nenhuma comunicação minha, do meu coração, com o coração de Deus, com o coração do Pai. É por isso que ele disse que é bom que nós oraremos assim. Eu quero convidar você agora para nós começarmos a meditar mais profundo nesta palavra que o Senhor Jesus disse. Quero lembrar você que Jesus, dos 7 pedidos nesta oração do Pai Nosso, dos 7 pedidos que existe na oração do Pai Nosso, 3 são pedidos concernente às coisas de Deus. 3 daqueles pedidos, dos 7, eles são concernentes às coisas de Deus. 4, porém, dos 7 pedidos são concernentes às nossas coisas, às coisas minhas aqui da terra. Eu quero dizer então a você que é bom nós orarmos pedindo antes de tudo, antes de qualquer coisa, pedindo para as coisas de Deus, e depois pediremos então para as nossas, e fazendo desta forma aí, primeiro para Deus, segundo para nós, nós teremos uma condição muito maior de termos a certeza de que o nosso Deus, além de nos ouvir, ele também vai nos atender. Pois bem, a Bíblia diz no versículo 9, depois que ele fala assim: portanto, vós orareis assim. Agora nós vamos entrar claramente na oração. O Senhor Jesus disse assim: Pai nosso que estais no céu. Primeiro eu quero falar a respeito de uma coisa aqui, dessa expressão tão pequena, Pai. Eu quero dizer para você que ela encontra-se nesta expressão, para mim, um dos mais preciosos segredos da verdadeira oração. Um dos maiores segredos da verdadeira oração que o Senhor Jesus nos deu como modelo está nessa expressão, Pai. Por que que eu quero dizer isso para você? Ora, ele disse claramente aqui que eu tenho que direcionar a minha oração. Eu tenho que saber a quem eu pedir. Quantas pessoas hoje eles estão pedindo de forma errada, a alguém errado. Uns pedem a José, outros pedem a Pedro, a Paulo, a Maria, outros pedem ao Francisco, enfim, cada um pede alguma coisa. Concernente a isso, eu quero falar para você a respeito da sua fé. Porque quando você ora, você precisa exercitar a sua fé. E eu quero dizer para você que há 4 tipos de fé. Há uma fé verdadeira em um Deus falso. Às vezes a pessoa tem uma fé verdadeira, quer alcançar o Deus verdadeiro, mas ele está pedindo a um Deus falso. Ela está direcionando a sua oração a alguém que não tem poder para lhe responder, a alguém que não tem poder para resolver o seu problema. É uma fé verdadeira, mas em um Deus falso. Cuidado com isso. Segundo tipo de fé, é uma fé falsa num Deus verdadeiro. Às vezes a pessoa não tem uma fé firme, fundamentada, consolidada, mas ela está pedindo a um Deus falso. A fé é verdadeira, mas um Deus falso. E às vezes a fé falsa num Deus verdadeiro. A pessoa não tem nenhuma consolidação da sua fé, ela conhece Deus, sabe quem é Deus, mas às vezes ela não tem aquela fé verdadeira, não está vivendo por fé, ela não está fazendo como diz esta oração aqui, que eu preciso de cumprir algumas questões pessoais na minha vida anterior para eu ter acesso a Deus. A terceira fé, ela é uma fé em um Deus falso. Ela é uma fé falsa num Deus falso. Eu quero dizer para você que a minha primeira fé é uma fé verdadeira num Deus falso. A segunda fé é uma fé falsa no Deus verdadeiro. A terceira é pior do que todas essas duas. É uma fé falsa num Deus falso. Essa não precisa comentar. Mas eu quero dizer para você que a oração que Jesus ensinou, ela é diferente. Ela é uma oração de alguém que tem uma fé verdadeira em um Deus verdadeiro. É fácil de você entender isso. Uma fé falsa num Deus, uma fé verdadeira num Deus falso. Uma fé falsa num Deus verdadeiro. Uma fé falsa num Deus falso. E por último, esta oração é uma fé verdadeira num Deus verdadeiro. Ora, muita gente está enviando o seu pedido a um Deus falso, a alguém que não pode resolver o seu problema. E é aqui que eu gostaria de falar com você. E a Bíblia diz aqui que a primeira expressão, Pai, Pai, para mim este é o mais precioso segredo de sermos atendidos na oração. É o maior segredo para ser atendido, é falar claramente com o Pai, com aquele que resolve os problemas. Alguém costuma dizer aí, num adágio popular, que ele não costuma mais falar com os porcos. Ele vai falar exclusivamente ao dono dos porcos. O que é que eu quero dizer com isso? Eu não estou aqui fazendo uma comparação entre Deus e porcos, não. Eu estou dizendo que alguém quer falar com realmente alguém que resolva o problema. Se eu estou doente, não adianta eu falar com o irmão do médico, não adianta eu falar com o filho do médico, não adianta eu falar com o pai do médico, não adianta eu falar com a mãe do médico. Eu tenho que falar com o médico para que ele mesmo possa me receitar o medicamento que eu preciso. É por isso que você deva dirigir a sua oração corretamente. A Bíblia está dizendo aqui, Pai Nosso. Eu quero dizer para você que quando você compreende que Deus é Pai, as coisas mudam para você. Eu quero dizer para você que uma outra ocasião, em um outro momento da vida, o Senhor Jesus dá instrução aos seus discípulos falando o seguinte. Jesus dá uma instrução para eles e Jesus disse, olha, se o seu filho te pedir pão, você não dá a ele uma pedra. Se o seu filho lhe pedir um ovo, você não vai dar para ele um escorpião. Se o seu filho lhe pedir peixe, você não vai dar a ele uma serpente. Vós, disse Jesus, sendo maus, sabeis dar boas coisas aos seus filhos, quanto mais vosso Pai Celestial dará o bem àqueles que lhe pedirem. Então eu quero recomendar a você, lembra do início da oração, lembra como, por que o Senhor Jesus disse para começarmos a nossa oração dessa forma, Pai. Esta é a expressão, eu diria que singular, em todo esse texto que nós vamos estar aqui fazendo e falando, pois falar com Deus muitas vezes implica em nós falarmos e não sentirmos, e não termos aquela convicção de que estamos falando com Ele. Mas eu quero dizer para você, a verdadeira oração, o sentido da verdadeira oração que o Senhor Jesus fez, Ele disse claramente, Pai. Eu quero que você compreenda ainda uma outra coisa. Você se lembra quando Jesus disse claramente aqui, Pai? Sabe por que ele diz isso? Porque no Antigo Testamento, Deus não era visto como Pai. Moisés não chamava Deus de Pai. Abraão não chamava Deus de Pai. Os profetas do Antigo Testamento não chamavam Deus de Pai. Eles o chamavam de o Todo-Poderoso, o Criador dos Céus, a pessoa que se chegava perto de Deus, tinha ele apenas com aquele poder, o domínio absoluto, mas nunca tinha ele como Pai. Agora o Senhor Jesus chega e diz agora aos discípulos, olha, a partir de agora, vocês não vão olhar Deus apenas como um Deus todo-poderoso, um Deus que fez os céus, fez a terra, um Deus que há de vir julgar os vivos e os mortos, não, vocês têm outro acesso, o véu do templo se rasgou, de alto a baixo, o acesso a vocês foi dado, vocês agora têm um novo e vivo caminho para vocês chegar até ele. Então vocês, quando for orar, começa assim, Pai. Eu quero dizer para você, meu querido irmão, que Deus está dando a você agora a oportunidade de conhecer uma pessoa que te ama, que te quer bem, que quer resolver todas as coisas da melhor maneira possível para você. É por isso que ele começa a sua oração dizendo Pai. E a segunda expressão diz Pai Nosso. Por que que eu quero ir bem detalhado nesta palavra? Talvez a gente vai ficar nesse programa falando apenas a respeito desta oração aqui do Pai Nosso, ou da oração dominical, como alguns chamam, talvez 3, 4 ou 5 programas. Esta expressão nós vamos tratar hoje apenas essa. Vós orareis assim, Pai Nosso que estais no céu. Nosso programa vai ser todo essas 5 ou 7 palavras. Mas por que que eu estou me detalhando? Para você ver a grandeza da palavra. Aqui diz Pai Nosso. Eu quero dizer a você que essa expressão aqui, ela está mostrando para mim e para você que o Pai é nosso. O Pai é nosso, não é meu, não é seu, ele é nosso. Você já imaginou se o Pai Celeste fosse só nosso? Há quanta gente que está pensando aí que só quem é daquela igreja dele que vai ser salvo. É só lá. Quantos não estão pregando um evangelho aí, superficial, sem conhecimento, pensando que Deus é propriedade deles, pensando que Deus entregou a chave a José, a Manuel, a Antônio, a Pedro, a qualquer uma outra pessoa. Isso não é verdade, não é assim. A Bíblia diz Pai Nosso, meu e seu. Basta você querer, basta eu querer assumir essa condição de filho. Mas na frente nós vamos falar sobre isso. Mas agora eu quero dizer para você que essa expressão que Jesus falou aqui, Pai Nosso, não é, é que eu diria assim, propriedade minha. Deus não é propriedade minha. Ele não é meu empregado. Ele não faz o que eu quero. Ele não faz o que eu mando. Ele não quer. Ele não é um Deus que está a meu serviço. Quantas pessoas hoje estão ao orar, eles estão pegando Deus e colocando na parede, chegando a faca no pescoço de Deus, dizendo, olha, se o senhor não fizer, eu vou largar de ser teu filho. Como se isso mudasse alguma coisa para Deus. Pessoas imaginam que eles são mais importantes para Deus do que Deus mais importantes para ele. Eu quero dizer para você que não é bem assim. O Pai, ele é nosso. Ele não é meu, ele não é seu, ele é nosso, ele não é propriedade minha, ele não é propriedade de ninguém. Tira isso do coração. Eu quero dizer para você que ele é nosso Pai. Ele não deu a chave do céu a ninguém. Ninguém tem propriedade da chave do céu. Então por que eu devo ficar aí a cada dia julgando? Esse vai, esse não vai, esse vai para o céu, esse não vai para o céu, esse vai para o inferno, esse vai para o inferno. Que negócio é esse? Quem sou eu para julgar alguém? O Pai é nosso e ele faz da maneira como ele quer, ele responde da maneira como ele quer. Não adianta eu e você ficarmos pensando por quê. Pois bem, aquelas pessoas que oram segundo o modelo que Jesus está ensinando, Pai Nosso que estais no céu, eu quero dizer para você o seguinte, que eles têm no seu coração é a grandeza, a excelência de viver em família. Ele sabe perfeitamente, esses que oram e falam Pai Nosso, ele sabe que ele precisa viver em família, que não, Deus não faz acepção de pessoa, não segrega ninguém. O preto, o branco, o amarelo, o índio, o cafuso, o mameluco, independente de quem quer que seja, o ocidental, o oriental, o asiático ou o americano, para Deus não faz diferença. Ele é o Criador de todos os homens. É por isso que eu quero desenvolver em você e falar para você o porquê que Jesus ensinou Pai Nosso. É para você entender que nós precisamos viver em família. A expressão quando diz claramente aqui, nosso, ele está dizendo família, nossa família. Eu quero concluir essa palavra dizendo a você claramente aqui que no Antigo Testamento Deus era revelado como Criador, como Deus Todo-Poderoso, o Altíssimo, o Senhor dos Exércitos, o Eu Sou, o Rei da Glória, o a Rocha Minha, o meu pastor. Mas nunca no Antigo Testamento você ouviu alguém falar Deus de Pai. Ele não se mostrava dessa forma. A grandeza dessa expressão que o Senhor Jesus disse, ele disse para os discípulos: olha, quando vocês orar, vocês vão chegar perto de Deus falando assim, orareis assim: Pai Nosso. Imagina que coisa maravilhosa, Pai Nosso. É uma situação que eu e você, a partir de agora, nós podemos começar a vivê-la, se ainda não estávamos vivendo. Pois bem, é nesse nome pelo qual Deus é conhecido no Novo Testamento, Pai. Eu quero dizer para você que Deus é muito chegado a nós, não é? Pai Nosso. É muito chegado a nós, Pai Nosso. Você já pensou que coisa boa? Quando alguém vai fazer expressar uma palavra e vê uma pessoa às vezes importante no rádio, no jornal, na televisão, você imagina quando uma pessoa ele tem um entusiasmo de dizer: meu pai é o governador do estado, meu pai é o senador da república, meu pai é o presidente da América, meu pai é fulano de tal. Eu quero dizer para você que nós também temos esta alegria de chegar hoje de joelho diante da igreja, diante dele aqui, e dizer a seguinte palavra: Pai Nosso. Ele é nosso chegado, ele é nosso chegado. Agora, mesmo ele sendo nosso chegado, uma expressão às vezes até chula eu estar dizendo desta forma, mas ele ser nosso chegado, ser o nosso amigo, ser o nosso companheiro, ter aquela amizade conosco, ele ser bem chegado conosco, apesar de ele estar muito perto de nós, apesar de ele ser nosso chegado, eu quero dizer para você que ele não está tão perto quanto muitos imaginam. Ele está nos céus. Ele está no céu. Pai Nosso que está no céu. Eu quero dizer para você que Jesus quis mostrar aqui para nós que nós devemos ter um cuidado muito grande para saber a quem nós estaremos enviando nossos pedidos. Quantas vezes você não é atendido porque às vezes você pede uma pessoa que não pode resolver o seu problema. Há muitas pessoas hoje que, ao invés de estar pedindo a Deus, eles recorrem às vezes ao seu amigo, ao seu vizinho, ao seu tio, ao seu parente, a um político. Ele leva o seu pedido para uma pessoa ou outra e às vezes nenhuma daquelas pessoas o podem atender. E ele fica frustrado, ele fica deprimido, às vezes até oprimido, chega até ficar em forma de opressão às vezes, porque ele não sabe a quem ele tem que levar o seu pedido. A Bíblia é clara. O texto que nós estamos dizendo aqui, Pai Nosso que estás no céu. Eu quero dizer para você, claramente, meu querido irmão, meu querido amigo, que está nos vendo e ouvindo nesta hora, aprenda a dirigir a sua oração a quem pode responder, a quem pode resolver o seu problema. Deus está aqui, está conosco, mas Ele governa desde os céus. O Senhor Jesus queria dizer aqui que a quem nós deveríamos recorrer é aquele que tem poder nos céus e na terra. Ele está pronto para resolver todo o nosso problema. Eu quero dizer para você que Jesus disse: Pai Nosso que estás no céu. Ora, é o endereço do Pai Celeste. É se queremos ter a certeza de que Ele vai receber nossos pedidos, nossas orações, eu tenho que dizer o seguinte: ora, é bom você saber cuidar para não errar o endereço da pessoa que você quer falar com ele. Se eu escrevo uma carta e eu mando essa carta para o endereço errado, pode ser que o correio vai devolver essa carta para mim e vai dizer assim: fulano mudou-se, o número não foi encontrado, esta quadra não existe, o CEP está incorreto. São várias situações em que o correio poderá devolver esta carta para mim. Então saiba o endereço correto para você enviar a sua mensagem. Eu quero dizer para você que o Pai Nosso, ele está nos céus. Que Deus nos abençoe. Nós vamos continuar no nosso próximo programa falando a respeito da oração do Pai Nosso. Eu quero agora orar com você, pedir a Deus que nos oriente a respeito da oração correta, da fé correta, da maneira correta que nós vamos encontrar o nosso Deus e falarmos com Ele e termos a condição de sermos ouvidos por Ele. Nosso Deus e Pai, é no nome do Senhor Jesus que eu te agradeço por esse momento que estamos aqui. Senhor, eu quero pedir a tua bênção, que coloque o teu Espírito na minha vida e na vida dos nossos ouvintes, para que eles possam, para que nós possamos, ó Deus, entender a tua palavra e guardar a tua palavra em nosso coração, para nós não pecarmos contra o Senhor. E além disso, fazermos tudo segundo a tua perfeita vontade. Dá-nos, ó Deus, entendimento da tua palavra. Nós vamos continuar falando a respeito da oração que o Senhor Jesus nos ensinou. Nós vamos continuar falando a respeito da oração dominical, do Pai Nosso. Eu quero te pedir, Senhor, abra o nosso entendimento, coloca o teu Espírito na nossa vida, nos inspira para transmitir a verdadeira palavra, do mesmo jeito que ela veio de lá, nós entregarmos ela em 90 graus. É o que te pedimos em nome do Senhor Jesus. Amém. Que Deus nos ajude. Até amanhã, no nosso próximo programa. Um grande abraço.
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1: Espírito Santo, vem nesse lugar. Enche os nossos corações da tua presença.

acompanha através do aplicativo aí no seu celular, nos acompanha através do nosso site. Bem que você podia aproveitar e conhecer um pouco mais da história da RTM aí no nosso site, rtmbrasil.org.br. Vamos juntos então, fique à vontade, inclusive, para mandar uma mensagem pra cá, viu? Ah, é bom demais quando chega o seu recado. Para você participar, o nosso WhatsApp, o DDD é o 11. O telefone é o 974-181-456. 974-181-456. E as suas expectativas?

pra gente fazer um coro bem bonito nesta sexta-feira. O que você acha? Bom, né? Bom demais. Bom, daqui a pouco também tem o nosso momento devocional, tem a leitura do presente diário. É pra você que tá chegando agora, o presente diário, um devocional. É editado aqui pela RTM. Todo dia tem uma mensagem nova. E daqui a pouquinho vamos parar para aprender de forma prática a palavra de Deus. E eu quero aproveitar e convidar você para fazer a leitura junto comigo. Combinadíssimo? Posso contar com você? Então tá bom. O que você acha de a gente começar a programação?

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dia para você. Vamos com o nosso momento devocional, momento da leitura do presente diário. Hoje, 4 de setembro. O presente diário é um devocional, é editado aqui pela RTM. E nesta sexta-feira, 4 de setembro, traz como título Dominar o Fogo. A leitura bíblica fica em Mateus, no capítulo 12, do versículo 33 até o versículo 35. Versículo-chave, Tiago, capítulo 3, versículo 6a. A língua é um fogo, é um mundo de iniquidade. Colocada entre os membros do nosso corpo, contamina a pessoa por inteiro.

texto de hoje, Jesus usa árvores para ensinar o que produzimos será sempre próprio de nossa natureza. Um ser humano que não se reconciliou com Deus por meio de Cristo tipicamente produzirá coisas próprias da rebeldia contra o Criador. Já o ser transformado ganha a capacidade de glorificar o Senhor com suas ações e palavras. Infelizmente, há cristãos que muitas vezes proferem palavras incompatíveis com o caráter de Cristo. A carta de Tiago fala de problemas que o seguidor de Jesus enfrenta neste mundo. São muitos desafios que podem ter efeitos distintos, dependendo do compromisso com Cristo. Deus permite as provações para nos treinar e assim ficarmos mais parecidos com o Filho. As tentações são usadas pelo diabo com a finalidade de causar sofrimento e destruição. Para os servos do Altíssimo, são oportunidades de crescimento. Para os que não são, o inimigo pode até destruí-los. Dominar a língua é um enorme desafio. Podemos usar nossos lábios para glorificar a Deus ou cooperar com o adversário. Da mesma boca procedem bênção e maldição. Tiago estava escrevendo a cristãos que não eram coerentes em seus frutos. A língua é um fogo que, se descontrolado, é destrutivo. Mas dominada, pode servir a propósitos maravilhosos. Se guiada pelo Espírito, ela glorifica a Deus e anuncia o Evangelho sobre o inimigo. É indomável. Ao nos tornarmos cristãos, passamos a ser discípulos de Jesus para aprendermos a ser como Ele. Dominar a língua é uma tarefa muito difícil, porque exige certa disciplina e dependência do poder do Senhor. Busque encher-se do Espírito Santo e use sua boca para coisas edificantes, dignas e que honrem o Altíssimo. Encha seu coração de amor a Deus e aos irmãos. Quando falar, ou melhor, quando falhar, não discuta, não desista. Use sua boca para glorificar o Senhor. O cristão controlado pelo Espírito Santo usa sua língua para edificar outros e transmitir graça a quem ouve.

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2: Deus de toda graça e misericórdia, te louvamos por ser nosso refúgio e fortaleza, socorro sempre presente. Neste momento, clamamos por ajuda e capacitação às mulheres no norte da África, uma região desafiadora para o Evangelho de Cristo Jesus pelo domínio do islamismo. Pedimos que as mulheres cresçam em resiliência por meio dos programas do Ministério Mulheres de Esperança e que a mensagem se espalhe, atingindo cada vez mais pessoas, que cada ouvinte alcançado possa experimentar da verdadeira água da vida naquela terra seca e árida. Oramos no nome de Jesus. Eu, André Castilho, fico feliz por nos unirmos em oração.
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0: bem, voltamos aqui com um Amigo da Madrugada. Bom dia pra você. Bom demais ter sua companhia nesta sexta-feira aqui na programação da sua RTM Brasil. Fique à vontade para deixar o seu recado através do nosso WhatsApp. DDD11, o telefone é o 974-181-456. 974-181-456. Aproveitar para mandar aquele abração para Miriam Martins, é a moça que nos acompanha, Aparecida de Goiânia. Chegou para fazer companhia pra gente? Sim, seja bem-vinda. Excelente madrugada de sexta-feira. Sabe quem mandou mensagem pra gente também, Miriam? O Sebastião, sumido do Sebastião, mandou recadinho pra gente.
1: Bom dia, meu irmão. Sumido. Deus abençoe o irmão, toda a família do irmão.
0: Amém.
1: Todos os ouvintes aí da RTM, Transmundial, legal. Deus abençoe todos os locutores aí, abençoado. Amém. Né? E abençoe o nosso fim de semana, amém, meu irmão? Sebastião Vitor de Lavras.
0: Grande abraço, Sebastião. Tá sumido aqui das madrugadas, hein?

0: Bom de mansinho devagarinho, tá com a gente também. Bom demais receber seu recadinho, moço. Me aproveitou para mandar mensagem pra gente foi a Edileuza. Edileuza nos acompanha em Ipu, Ceará. Mandou mensagem, mandou um abraço bem assim, ó. Deus nos abençoe sempre, amém. Seja sempre bem-vinda. O Josias também marca a presença aqui, ó, no comecinho de um amigo na madrugada, tá conosco, hein? Ah, boa madrugada aqui em São Luís, só da Transmundial. Amo ouvir vocês, apesar de estar um pouco ausente, hoje eu e minha mãe, dona Olga, estamos na escuta, abraços de urso. É a Anne Soares que mandou mensagem pra gente. As meninas estão sintonizadas. É. Eu vou aproveitar também pra mandar aquele abração nas duas, pode? Abração, vem. Chegamos em Recife, Pernambuco. A Virgínia tá conosco. A moça aproveitou pra mandar mensagem. É, aproveitou pra mandar aqui, ó, graça e paz, irmão. Amém, moça. Seja bem-vinda. Aproveitar também pra mandar um abraço aqui. O Zeu mandou mensagem dizendo: Cláudio Ronk aqui, ó, abraço pra todos vocês aí da RTM. O Zeu nos acompanha diretamente de Fortaleza, pede uma com 4x1, 5 pães e 2 peixinhos. Faz um cado de tempo que a gente não toca o 4x1 aqui, hein? Boa. Vamos juntos, já é a próxima? É, então já é a próxima, meu. Meu amigo, se prepare, porque além de hoje ser o dia de cantoria, né? Ei, acho que eu esqueci de jeito nenhum. Não. Vamos começar então com os pedidos musicais. Antes, deixa eu ver aqui quem vem conosco nas madrugadas. Aproveitou para participar também. Pastora Josi aproveitou para dizer o seguinte: Cláudio, eu tô muito feliz. Ô, moça, vou mandar um abração, viu? Sim, inclusive vou mandar aquele abração. Seja sempre bem-vinda. Bom demais receber seu recadinho no comecinho desta sexta-feira. Sabe que Damião também tá com a gente? Mandou mensagem, inclusive.
1: Bom dia, Cláudio.
0: Bom dia.
1: É Damião de Goiânia. Tô aqui ligadinho pelo aplicativo Transmundial.
0: Opa.
1: Deixa eu ouvir. Faz um milagre em mim com rezas danés, oferecer aí.
0: Boa.
1: Para toda a minha família no Nordeste, Piauí.
0: Olha aí, ó.
1: E para todos aqui de Goiânia.
0: Boa.
1: Para você e sua família.
0: Legal. Damião, primeiro vamos com 4x1. Sabe os 5 pães e os 2 peixinhos?
2: Poderia imaginar. Menino e ajudar. Alimentar a multidão.
0: Mais ou menos assim, viu? Depois tem o Regis Danés.
2: Aí ele vem, mansinho.
0: Falando nisso, faz um bocado de tempo também que o Regis Danés não canta aqui nas madrugadas, hein? Faz um bocado de tempo, faz. Não é? Mas primeiro tem um 4x1 aqui. Combinadíssimo?

Bom dia, meu amigo, tamo junto. Hoje não tem bolo de fubá. É o Gleison. Ô moço, bom dia. Eu não sei se a gente agradece no final das contas, não sei se agradecemos. Eu não sei se ficamos tristes. Ai, cada situação. Seja bem-vindo, uma excelente.

0: Muito bem. Pedro manda mensagem pra gente. Cadê o recado dele?
1: Meu amigo Cláudio Rocha.
0: Opa, pastor?
1: É, aqui o pastor Pedro Melo. Queria pedir pra. Pra que pudesse rodar aí pra nós.
0: 4 por 1.
1: Jota Neto, pensando bem. Oferecer aqui pra todos os moradores.
0: Da onde?
1: Da Grande Goiânia.
0: Opa.
1: E do Brasil, ouvindo aí a Transmundial, a melhor rádio do Brasil.
0: Olha aí, ó. Pastor, a gente vai começar com 4 por 1. Lembra dos 5 pães e 2 peixinhos? Quer que eu cante mais um trechinho de novo? É, agora é um trecho novo da música.

trabalhar de madrugada com a gente, rapaz. Fica cantando desse jeito, se afasta o pastor da gente, mano. Muito bem. Quem mais está conosco aqui? Deixa eu ver. Oi, querido irmão Cláudio, Deus abençoe muito vocês. Deus abençoe muito vocês, para todos os amigos da madrugada. Pastor Ednilson, diretamente de Sengés, Paraná. Tá pedindo uma que faz também um bocado de tempo que a gente não toca aqui, que é o famosíssimo Luiz de Carvalho cantando Rosa Vermelha. Essa é boa, hein? Essa é boa, hein? Ô moço, antes, deixa eu contar pra você. Tem o 4x1, o 5 pães e 2 peixinhos. Quer que eu cante um trechinho, moço? Só um pedacinho. Outro trechinho, pode ser?

que eu... Mas tu, você acredita que o povo gosta de ficar... O povo gosta dessas bagunças, eu não entendo, viu? Ai, eu não entendo. Mas tudo bem. Ai, Claudio... Aproveitar também para mandar um abraço aqui pra Graziele. A Graziele aproveitou para dizer o seguinte, ó. Paz do Senhor, ouvindo pela 92, pela 92.5 Nordeste Evangélico. Você que nos acompanha pela Nordeste Evangélico, um grande abraço, viu? É, vamos juntos, vamos aproveitar para fazer companhia pro outro, né? A Grazi tá aqui com a gente, viu? Tá conosco, tá esperando a cantoria que ela pediu aqui. É. Ô moça, seja bem-vinda. Vamos até as 4 da manhã. Um aproveita para fazer a companhia pro outro, né? Sim. Sabe quem tá com a gente também, Grazi? Mandou mensagem através do nosso WhatsApp, Ivanaldo. O que que o Ivanaldo aprontou aqui, gente? Bom dia, Cláudio. Bom dia, Cláudio Ronco. É Ivanaldo de Natal, Rio Grande do Norte. A Isabela tá dormindo agora. Eu tô descascando aqui, ó, 7 quilos de macaxeira que comprei na promoção. Promoção de 4 quilos aqui em Natal. Não, se não tem batata doce, vai de macaxeira. Pessoal, pensa. 4 quilos de macaxeira. Gente, ele mandou foto, ele realmente está lá descascando. Meu pai amado. Dona Isabela acordar na hora que ela abrir a geladeira, ela falar: não acredito que o Ivanaldo fez isso. Eu não acredito que ele passou a madrugada inteirinha fazendo isso. Não, não, não. Não acredito. Vou lá falar com ele agora e o Ivanaldo dormindo.

0: passa a madrugada inteira dormindo a gente, amor. Você também gosta, eu vou te falar, você gosta também de provocar a dona Isabela. Ai, ai. Só quero ver quando ela acordar, depois você conta, viu? Depois você conta, por favor, atualiza a gente aí. Johnny mandou mensagem pedindo uma com o Sérgio Lopes. É, o Sérgio Lopes também já faz um bocado de tempo que não aparece aqui, hein? Ô Johnny, aguenta aí, moço. Tem o 4x1 antes, tem o 4x1 cantando 5 pães e 2 peixinhos. Quer um trechinho, um outro trechinho do 4x1? Hã? Ah, só um trechinho, vai. Hã? Gente, vocês precisam ver, dar uma olhadinha. Eu preciso ligar aqui a. Eu preciso tirar a câmera de onde ela tá e mostrar o pessoal da produção. Eu falo que eu vou cantar, meus amigos, minhas amigas. A situação fica completamente diferente. É. Você já viu aquele meme? Provavelmente você deve ter visto aí no Instagram. Quando. É, provavelmente o pessoal deve ter visto no Instagram. Não, no Facebook também deve ter. Quando chega o cliente no finalzinho do expediente, numa hamburgueria, numa pizzaria. Faltam aí 2 minutinhos pra encerrar o expediente, ele pede 5 pizzas, 10 hambúrgueres. Aí você vê o moço da cozinha. Não! Quando eu vou cantar mais ou menos assim o pessoal da produção? Dá pra escutar, né? Porque as portas ficam fechadas. Ai, ai, viu? É, mas pela leitura labial a gente percebe que, né? Não dá pra perceber, viu, pessoal? Dá pra perceber. Dá pra perceber. Dá. Enfim. Quem mais tá conosco? Deixa eu ver aqui. Dinael, diretamente de Picos, Piauí, tá conosco? Chegou. Seja bem-vindo a uma excelente madrugada de sexta. Cleuzeni mandou recadinho. Opa.
1: Meu filho, pelo amor de Deus. Tu não me conhece, só sabe o nome, né? Que é Cleuzeni de São Silva, de São Luís. Aqui do Maranhão.
0: Diga.
1: Meu irmão, mas você canta ruim, ó, meu colega. Olha, eu já vou ainda dar meu jeito de mandar minha foto aí. Ficar só um meio. De achar você. Ver que se você é meu gatinho.
0: Ai, ai, meu moço. É que hoje, Cleuzeni, hoje eu tô com a garganta, sabe? Não tá ajudando, acho que eu tomei muito gelado. Aí hoje tá um pouco, ou só hoje, né? Tá um pouquinho fora do tom, né? Não, hoje tá um pouquinho fora do tom, realmente. Eu tenho que confessar aqui. Tenho que confessar, hoje tá um pouco fora do tom. É. A música tá em sol maior, eu tô tocando ali em si bemol. Então hoje tá meio fora, eu confesso. Mas assim, segunda-feira, que amanhã estarei de folga com o pezão para cima. Maravilha, hein? É, amanhã estarei com o pezão para cima. Amanhã vou pedir para a Hétero e Nóbrega cantar um pouco. É, vou ver se eu melhoro da garganta, porque segunda-feira é feriado ainda, inclusive, né? A gente vai passar a madrugada inteirinha cantando. Vai ser bom demais. Muito bem, deixa eu aproveitar também para mandar um abraço aqui Cláudio Ronk, tudo bem? Tudo ótimo, paz do Senhor Jesus, aqui é o pastor Josué, da cidade de Parnamirim, Rio Grande do Norte. Ofereço o hino da sequência, é o 5 pães e 2 peixinhos, 4x1, para todos que estão na, todos que estão na escuta, lá na cidade de Macau, que fala? É o Macau. Rio Grande do Norte, para você que nos acompanha nesta madrugada, pastor Josué aproveitou para mandar mensagem para você que segue nesta madrugada com a gente. Vai cantar também o 4x1 conosco e vai ser bom demais. Paz, irmão Cláudio, me chama Antônio José, aqui de Altazes, Amazonas. Bom ouvir a RTM. Ô moço, aí é ontem ainda, né? Tá chegando hoje de mansinho devagarinho. Antônio, o 4x1. 5 pães e 2 peixinhos. Sabe qual é, né? Não quer cantar com a gente, não? É, só um trechinho, moço. É boa a música, boa, você vai gostar. Aguenta aí. Robson botando tweet, hein? Marcando presença nesta sexta-feira. O Robson botando tweet que faz parte dos vitaminados. Isso, mandou um abração aqui pra ele, pro Izinho. Um abração nos dois, um abração pra você que faz parte também dos vitaminados. Seja bem-vindo, Robson, vamos junto. Robson ouve a gente pela FM Esperança. Aurileide mandou mensagem. Aurileide gosta do momento de cantoria aqui das madrugadas. Gosta.
2: Não há quem consiga dele se livrar. Seus olhos estão em todo lugar. A ele todos os joelhos têm que se dobrar. Nem a terra pode a ele suportar. Derrete, balança, muda de lugar. Não há quem possa resistir à mão de Jeová. É isso aí, num dia do grande dia, todos vão ficar de joelho diante o grande. Amém. Oh, Deus poderoso. A paz do Senhor, bom dia, Cláudio Ronque. Aqui é o Leite Teodoro, estou aqui na Torre Rio Grande do Norte, ouvindo pela Rádio Nordeste Evangélica. Amém.
0: Amém, moça! Viu? A Aurilinde gosta de uma cantoria que eu vou te falar, viu? Ô, moça!

0: missionária Dorothy. Tudo bem, missionária? A senhora tá gostando do nosso período de cantoria aqui, não é bom? Ah, missionária, eu sei que a senhora gosta, vai. Gosta sim. Falando nisso, você que está nos ouvindo e daqui a pouquinho vai ouvir o recado da missionária Dorothy, ela já está se preparando aqui no estúdio. Missionária, bem que a gente podia cantar, né? Fazer aqui o 4x1 vai cantar, né? Como é que chama a música? Esqueci. Os 5 pães e 2 peixinhos. A gente bem que podia cantar com o pessoal, missionário. Eu abro o microfone da senhora, abro o meu aqui. A gente começa. Nem sempre se sabe. Hã? É. Hã? Alimentar a multidão. Tem essas partes, tem. Poderia imaginar. Sabe, o refrão é legal, né? Que o menino ia ajudar. Alimentar. Quer que continue? Alimentar a multidão. Não, aí você pode começar a cantar e depois eu canto junto. Vai ser legal, você vai ver. Vamos? Olha, você que nos acompanha nesta sexta-feira, daqui a pouco tem um recado da missionária Dorothy. Eu já vou aproveitar que a deixa, hein, missionária? Olha, você que está sempre acompanhando a programação, aproveita, atenção, hein? Agora é sério. Aproveita para ouvir o recado da missionária Dorothy com atenção. Se você puder, manda um recado através do WhatsApp, dizendo o que você tem achado das mensagens da missionária Dorothy. Né, missionária? Ela fica aqui na expectativa de receber um recado seu, quer saber o seu recado, a sua reflexão, se você faz junto a reflexão com ela, se você tem gostado das mensagens. Vai ser muito legal receber o seu retorno, né? Através do WhatsApp. A missionária fica aqui na expectativa de receber também o seu alô através do WhatsApp. Falando nisso, missionária, Ricardo Santos, deixa eu ver aqui, ele mandou mensagem pra gente. Ele mandou mensagem dizendo o seguinte, que você que está nos ouvindo, você mandar um recado, fazendo esse comentário a respeito da missionária Dorothy, das mensagens que ela tem trazido aqui durante as madrugadas, parece que ele vai mandar um presente pra turma, não é? É um e-book? É? Ah, legal, hein? Hã? Ele mandou aqui pra gente aqui, tá todo animado ele. Ô pessoal, faz o seguinte, olha, eu quero presentear o pessoal com um e-book, mas aí eles têm que participar, o pessoal tem que mandar mensagem através do WhatsApp falando sobre a Dorothy. Então, para você que está nos acompanhando, eu tô tentando achar aqui o e-book. Eu lembro, missionário, eu vou confessar, viu? Você sabe que eu tô com o nome na cabeça do e-book aqui, mas eu não confio na minha memória. Não, eu não confio na minha memória, missionária. Não, eu não confio nela, porque ela já me traiu algumas vezes, viu? Ah, isso eu te contar, moça. Em busca de Deus, lembrei aqui. Eu fico aqui meio suspeita, sabe? Fala, será que é? Não, ela tá aqui, ó. Em busca de Deus. Então, você que está nos acompanhando nesta sexta-feira, você vai ouvir o 4x1. Na sequência, tem a missionária Dorothy. E se você participar, você tem que participar, né? Manda uma mensagem pra gente, fazendo o seu comentário sobre o devocional Dorothy aqui no Amigo na Madrugada. Fazendo um comentário, Ricardo Santos, que está na produção agora, falou que vai disponibilizar para você, vai mandar para você o e-book Em Busca de Deus. Aí sim, missionário, legal, hein? Até eu gostei. Por isso que o Ricardo tava animado hoje. Eu vi que ele tava animadão. Vai ser bem legal. Então, o nosso WhatsApp para você participar, o DDD é 11. O telefone é o 974-181-456. 974-181-456. Aí eu espero o seu recadinho nesta madrugada. Você vem com a gente, participa e ainda de quebra, como diz a turma, vai levar um presente nosso aqui. Não é bom? Bom demais! 974. Ah, lembrando, tem que colocar o 11, né? O DDD é o 11, tá bom? O DDD é o 11, o telefone é o 974-181-456. 974-181-456. Muito bem. Vamos com 4x1? Ai, caduranque. Antes, a música cantar aqui, Madrugada Brasil, tá de Japão. Masami junto com a gente, direto Hamamatsu, mandou recadinho aqui, Madrugada Brasil, tá de Japão.
1: Bom dia, Cláudio Honk, sexta-feira abençoada aí pra todos nós. Ô, Cláudio, eu daria o Oscar, sinceridade do ano pra irmã. Mas tu canta muito mal. Merece bosta, sinceridade. Ô, Cláudio. Toca pra nós aí, Joel Jonas. Felicidade.
0: Felicidade.
1: Ó, eu vou ficar esperando, hein? Que aqui não tem falar assim, ah, você dormiu, por isso você não ouviu.
0: Não.
1: Eu te espero até o Zé Dequias, hein? Tá certo, bom? Certo. Abraço, meu amigo.
0: Um grande abraço.
1: Massami família aqui de Hamamatsu, Japão.
0: Masami também fica esperando o bagunçará, né? Japão Hamamatsu. Masami também, né? Vou falar pra você.
2: Ah, Masami!
0: Konnichiwa.
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0: Aqui é a Dorothy. Bom dia para você. Eu quero falar sobre um assunto muito importante hoje. Ele está bem no início da Bíblia. Na verdade, se você tiver uma Bíblia à mão, nós vamos abrir juntas. Se você não estiver familiarizada com a Bíblia, é só abrir lá no comecinho. Gênesis é o primeiro livro. Então, vai folheando até encontrar o capítulo 3. Vamos ver algo que é possível que você nunca tenha entendido direito? Gênesis, capítulo 3. Ora, a serpente era o mais astuto de todos os animais do campo que o Senhor Deus havia feito. E ela disse à mulher: foi assim que Deus disse: não comereis de nenhuma árvore do jardim? Respondeu a mulher à serpente: do fruto das árvores do jardim podemos comer, mas do fruto da árvore que está no meio do jardim, disse Deus, não comereis dele, nem nele tocareis. Se o fizerdes, morrereis. Bem, observe que aqui ela já meio que mudou o que Deus havia dito. Ela fez um acréscimo ao que o Senhor lhe disse. Disse a serpente à mulher: com certeza não morrereis. Na verdade, Deus sabe que no dia em que comerdes desse fruto, vossos olhos se abrirão e sereis como Deus, conhecendo o bem e o mal. Os olhos seriam abertos mesmo, uma verdade cegante. Então, vendo a mulher que a árvore era boa para dela comer, agradável aos olhos e desejável para dar entendimento, tomou do seu fruto, comeu e deu dele ao seu marido, que também comeu. Então os olhos dos dois foram abertos e ficaram sabendo que estavam nus. Por isso entrelaçaram folhas de figueira e fizeram para si aventais. O texto se refere à origem do pecado como ato deliberado de nossos primeiros pais, pelo qual eles se afastaram de Deus. Eles se corromperam sob as penalidades da lei. A árvore da vida e do conhecimento era um símbolo da verdade espiritual e, ao mesmo tempo, da realidade externa. A árvore do conhecimento do bem e do mal era um símbolo do direito de Deus ao domínio eminente, indicando que tudo pertencia a ele. Todavia, por causa da árvore, o homem não se saiu bem e, como prejuízo, conheceu o mal de forma muito amarga. Não sei se você sabe, mas conhecer a Deus e desobedecer a Deus significa que a comunhão tem de ser quebrada. Era algo normal que, ao final da tarde, o Senhor viesse e tivesse comunhão com Adão e Eva. Ele lhes ensinava doutrina, ele lhes falava sobre si mesmo e havia uma gloriosa comunhão. Mas Adão e Eva, que vieram antes de toda a raça humana, quebraram essa comunhão. Quando a serpente enganou Eva com sua astúcia, ela a enganou com suas mentiras. Em João capítulo 8, versículo 44, o Senhor fala sobre Satanás: o vosso pai é o diabo e quereis satisfazer-lhes os desejos. Ele foi homicida desde o princípio e não se firmou na verdade, pois nele não há verdade. Quando ele mente, fala do que lhe é próprio, pois é mentiroso e pai da mentira. Quando Adão e Eva desobedeceram a Deus, eles morreram espiritualmente. Eles foram enganados por um mentiroso. Por favor, não se deixe enganar por um mentiroso. Ele é o Deus deste mundo que cega a mente daqueles que não creem. Se você não conhecer pessoalmente o Senhor Jesus Cristo, é Satanás que está obscurecendo a sua mente. Por favor, volte-se para o Senhor e faça ele o que a liberte de Satanás. Abra sua mente, peça ao Senhor que venha sobre você, para que você não pertença mais à família do diabo, que mente, engana e odeia você, mas para que você se volte para o Deus vivo. No nome de Jesus, amém.
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0: dia pra você. Voltamos aqui com um amigo na madrugada na sua RTM Brasil. Pastor e professor Itamir Neves já está pronto aqui para trazer o Entendendo a Bíblia para você, hein? Antes de seguirmos com o Entendendo a Bíblia, deixa eu ver aqui o recadinho. A Regiane mandou mensagem pra gente. A Regiane tá junto com o esposo Messias. O casal tá nos acompanhando diretamente de Senador Canedo, Goiás, nesta madrugada de sexta-feira. Sejam bem-vindos, hein? Ah, bom demais receber o recadinho dos dois. Abração, Brasilzinho. Vamos juntos nesta sexta, legal. O Denis também mandou mensagem pra gente. O Denis mandou recadinho. Ah, mandou mensagem? Cadê o recado dele?
1: Fala, Cláudio Ronque. Bom dia, meu nobre. Cláudio Ronque, eu ainda tô bem aqui na vizinhança, mas pode colocar meu áudio que eu já tô indo pra casa já.
0: Legal.
1: É, tô indo pra casa pra ouvir a Transmundial. Inclusive a caixa já tá ligada já, viu?
0: Olha aí, ó.
1: Ô, Cláudio Ronque, coloque aí uma pra nós aí, a sua escolha, viu, meu nobre? Não. Hoje sextou.
0: É.
1: Eu quero esta paz que sinto em minha alma. Vai para todos que estão ouvindo a Transmundial. Boa. Para todo mundo ouvir. Um amigo na madrugada.
0: Grande abraço, moço. Seja sempre bem-vindo. Uma excelente madrugada de sexta-feira. Dá uma corrida aqui, pastor Itamir Neves já olhou para mim. Oi, aí, Cláudio Ronque. Vou dar um recado aqui, um abração pro Gilbertão, tá conosco?
2: Au, meu amigo Cláudio Ronque, como é que você tá, menino? Não. Estamos aqui antenado, menino, Gilbertão do Real Conquista, manda abraço pra minha esposa Raquel, Eurípides Moura, nossa amiga Ericênia, vovó Jorda, titia Telvina, nosso amigo pastor Jean, o Gessé também, pra todo mundo que estiver antenado aí, menino, fica meu bom dia, meu abraço, minha esposa também, falou, menino.
0: Grande abraço pra família todinha, hein? Sejam bem-vindos. Olha, vamos lá, vamos dar uma corrida aqui. A Leida mandou mensagem pra gente também, o Josiel mandou mensagem, cadê o recado da Leida? A Leida mandou mensagem, cadê?
3: Boa madrugada de sexta-feira, Cláudio Ron. Aqui para você e para todos os ouvintes. Oi, da moça. Rádio Transmundial na escuta. Claudinho,
0: diga,
3: hoje eu não vou cantar porque o Luiz Felipe acabou de pegar no sono ali.
0: Isso.
3: E eu temo que ele acorde.
0: Isso.
3: Quando ele for mais velho, vou perguntar para ele. Se ele acorda é porque ele gosta da minha voz ou porque ele não gosta da minha voz, Claudinho. E Claudinho, ontem eu ouvi você falando sobre sushi. Ai, Claudinho, falar de comida na madrugada me deu uma vontade, Claudinho, de comer sushi. Eu gosto, aprendi a gostar de sushi com meu marido aqui, que ele que gosta, então.
0: Ah, é?
3: Ele me apresentou, né? Porque ele já comia sushi. Ele me apresentou porque a gente tem as nossas comidas nordestinas muito boas,
0: isso,
3: né?
0: Isso é verdade.
3: E aí ele me apresentou, Claudinho, gostei demais. Aí você falando na madrugada, deu vontade. É isso, Claudio Ronque, desde já eu desejo um final de semana abençoado pra você. Amém. E pra todos os ouvintes, os de perto e os de longe. A Leida e família em São Luís, Maranhão.
0: Legal, seja sempre bem-vinda. Vamos até falar baixo aqui, né, moça? Vai que o Luiz Felipe acorda. Vamos até falar baixo. Excelente madrugada, seja sempre bem-vinda. Sabe que Dona Maria Mendes tá com a gente? Mas a Dona Maria Mendes tava sumidíssima, né? É a mãe do Joel Mendes, do Josiel Mendes. Chegou aqui pra fazer companhia pra gente. O Josiel também mandou mensagem, viu, moça? Mandou mensagem aqui. Uma mensagem um pouquinho comprida, a gente vai tocar daqui a pouco. Um abraço aqui pro Laesley, que também tá com a gente. A Fran também aproveitou para participar, o José Sobrinho faz companhia nas madrugadas e o pastor Itamir Neves também. Vem conosco e vai apresentar o Entendendo a Bíblia que você acompanha agora. 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
5: Olá, seja muito bem-vindo e bem-vinda ao Entendendo a Bíblia, o programa que é feito para você e com você, que nos ajuda a produzir o conteúdo a partir da sua pergunta. Eu sou Renata Burjato e ao meu lado...
6: André Castilho, uma alegria poder conversar com você e junto com você entender a Bíblia também com ele.
7: Itamir Neves, nós queremos entender a Bíblia a partir da sua pergunta. Vamos procurar responder a partir da palavra de Deus.
5: Vamos agora com a pergunta da Juliana, de Minas Gerais. Segundo Timóteo 2, versículo 12 diz: se com ele sofremos, com ele reinaremos. Então tem crente que vai ser salvo, mas não vai reinar?
7: Boa pergunta, é bem interessante. E eu queria chamar a sua atenção, Juliana, para um texto muito interessante lá em 1 Coríntios, capítulo 3, versículo 10 em diante. Queria que o André e a Renata abrissem suas Bíblias aqui, eu estou abrindo a minha aqui. 1 Coríntios, capítulo 3, versículo 10 em diante, quando Paulo está falando para a igreja dos Coríntios, ele está falando então como é que Deus trabalha conosco, né? Eu vou ler o versículo 10 e aí depois eu vou pedir para o André e a Renata lerem também. Segundo a graça de Deus que me foi dada, é Paulo falando, eu lancei o alicerce como sábio construtor, e outro constrói sobre ele, mas cada um veja como constrói. André, vai firme aí.
6: Em 1 Coríntios 3.
7: 3, versículo 11 agora.
6: Professor Itamir, ele pega a gente porque eu estava abrindo em outro texto, e eu achei que eu ia poder ler esse outro texto, que tá também bom. Tem a ver com isso aqui. Mas a partir de que versículo?
7: Versículo 11.
6: Agora?
7: Versículo 11 vai até o 13, depois a Renata lê do 14 ao 15.
6: Tá. Porque ninguém pode colocar outro alicerce além do que já está posto, que é Jesus Cristo.
7: Uhum.
6: Se alguém constrói sobre esse alicerce usando ouro, prata, pedras preciosas, madeira, feno ou palha, sua obra será mostrada, porque o dia atrará a luz, pois será revelada pelo fogo, que provará a qualidade da obra de cada um.
7: Isso.
5: Se tiverem usado material barato, de segunda linha, vocês serão descobertos. A inspeção será rigorosa. Tudo precisa estar de acordo. Se o trabalho de vocês passar na inspeção, ótimo. Se não, a parte de vocês na construção será derrubada. Mas vocês não serão destruídos. Vão sobreviver, mas com dificuldade.
7: Interessante, o que Paulo está falando aqui é sobre essa questão da recompensa, né? De vamos reinar ou não vamos reinar com o Senhor. O que Paulo está dizendo aqui é muito claro, que quando nós vamos entregando a nossa vida ao Senhor Jesus e vivendo de uma maneira correta, o Senhor está olhando, está percebendo, e nós vamos ser recompensados, vamos ter o nosso galardão, vamos reinar com ele. Mas, ao mesmo tempo, nós temos gente, André, que é impressionante, embora que tenha todas essas bênçãos de Deus, o cara não está levando Deus a sério, está levando a vida meia na esportiva aí. Aí Deus falou, olha, esse cara está salvo, mas ele não vai ter aquela recompensa que eu poderia dar a ele. Então, essa ideia de que vamos reinar ou não vamos reinar, nós temos que entender e verificar que teremos realmente uma certa diferenciação lá no céu.
6: Bom, eu acho que é importante isso daí que o senhor colocou, professor Itamir. No entanto, eu queria colocar um outro texto que está lá em Romanos 5:17.
7: Isso, boa.
6: Se pela transgressão de um só a morte reinou por meio dele, muito mais aqueles que recebem de Deus a imensa provisão da graça e a dádiva da justiça, reinarão em vida por meio de um único homem, Jesus Cristo.
7: Interessante. Quer dizer, reinarão, quer dizer, já começamos a reinar então? Ou será que é só lá depois da morte?
6: Pelo jeito aqui, né? Muito mais aqueles que recebem.
7: Exatamente.
6: No presente.
7: Então é coisa presente.
6: Reinarão em vida por meio de um único homem.
7: É muito legal.
6: Jesus Cristo.
7: É muito legal.
6: Mas como que funciona esse reinado?
7: Então, olha, boa pergunta. Essa deve ir para as nossas várias perguntas aqui. É interessante isso daqui. É muito interessante porque, na verdade, eu estou reinando com o Senhor porque Ele é o Rei da minha vida, Ele é o Senhor da minha vida. Então, quando eu deixo Ele em primeiro lugar, quem dirige a minha vida, na verdade, é o Senhor. Então, eu estou reinando com Ele, eu tô vivendo com Ele. Lembra aquele texto, André, a Gálatas 2:20? Não mais eu, mas Cristo que vive em mim.
6: Sim.
7: E esse viver que tenho pela fé, esse viver que eu tenho agora no corpo, eu vivo pela fé. Então, eu estou reinando com meu Senhor. Ele está me dirigindo e eu estou do lado dele. Vamos dizer assim, ele está no volante e eu estou na carona. Ele está dirigindo e eu estou reinando com ele, eu estou andando com ele.
6: Sim, e aí é importante a gente entender que esse texto não está... Ele está querendo dizer, ele está falando sobre o reinado do pecado que existiu.
7: Sim.
6: Né, e que existe entre aqueles que não obedecem a Deus, e a morte reina. Então, só que a partir do momento que nós aceitamos o Senhor Jesus, deixa de ter o reinado da morte e passa a ter o reinado de Jesus, do qual nós somos participantes.
7: Sim.
6: Então, esse reino tem a participação dos discípulos, daqueles que se entregam ao Senhor Jesus.
7: Exatamente.
6: Não é algo, e isso é muito importante. Uhum. A gente gosta de dividir as coisas em camadas.
7: Boa.
6: Certo? É verdade que haverá diferença de recompensa no céu? É verdade.
7: Sim, sim.
6: Vai ter diferença de recompensa. Agora, eu acho que muita gente que se declara vencedora não tá entendendo direito como que essa questão da recompensa vai funcionar.
7: Exatamente.
6: Jesus tem várias parábolas sobre aquele que quer ser o maior entre vocês.
7: Exatamente.
6: Deve ser aquele que vai
7: aquele
6: servir.
7: Que serve nossa vida.
6: Então, às vezes aquela pessoa que você despreza, mas que tá lá na dele fazendo o trabalho que ele entende que o Senhor separou para ele, que tá fazendo a coisa e que às vezes não gosta e tem até dificuldade de conversar pessoalmente.
7: Exatamente.
6: Com o outro, mas tem uma disposição.
7: Uhum. Exatamente.
6: Eu admiro.
7: Deus vai honrar essa pessoa, sem dúvida.
6: E eu admiro esse tipo de gente, porque eu sou um cara muito aberto, extrovertido, e falo em público com facilidade. Isso às vezes me torna arrogante.
7: Uhum.
6: Presunçoso, orgulhoso. E tem gente que é humilde, que nem aparece, mas eu

0: né, pela carne e tal, aí a gente começa a entender, a gente começa a fazer parte, então a gente começa ali, aí na mesma frequência que ele, né?
1: Exatamente.
0: Sentindo o Espírito nos mover, nos dirigir, a gente ali junto, a gente pode ou não participar do que ele tá fazendo no mundo, e quando a gente escolhe, como ele é rei, e o reino dele já foi inaugurado em Cristo Jesus, quando a gente tá em sintonia com ele, o reino já começou, né?
2: Já começou,
0: e a gente
2: tranquilo.
0: Tá aqui junto com ele, obedecendo, percebendo o que ele tá fazendo, podendo participar disso, isso é muito glorioso,
1: muito,
0: né?
1: Muito bom, muito bom. Agora, só um detalhe, só saindo um pouco até dessa pergunta, mas também pensando em alguma coisa, que aquilo que o André estava falando, eu fico pensando quando Jesus disse lá em João 14, falando o seguinte: olha, eu vou preparar lugar para vocês estarem comigo para sempre. Quer dizer, nós já estamos com ele, já estamos reinando e vamos reinar com ele a eternidade inteira, André. É uma coisa fora de série.
2: E como é esse reino? E a questão é como é esse reinar, né?
1: Uhum.
2: Isso é muito importante. Então, todo mundo que vai ser salvo vai reinar. Todo mundo vai ser colocado ali na vai ter uma posição de governo.
1: Uhum.
2: A própria Bíblia tem a parábola de Jesus, que, se eu não me engano, é a parábola dos talentos, que ele vai dizer: vai reinar sobre 10 cidades.
1: Sim,
2: aquele
1: sim.
2: Vai reinar sobre 5 cidades. Mas você vai ser salvo? Vai existir trabalho e você e vai ser colocado responsabilidade. E você estará com Cristo, assim como você já está com Cristo. O que a palavra de Deus quer dizer com a palavra reinar é que você está numa posição com Cristo que não é uma posição de submissão ao pecado.
1: Não, de jeito
2: nenhum. E não é uma posição de submissão ao sistema. Não é uma posição de submissão ao diabo. Aí não. Pelo contrário, você está no lado vitorioso, no lado vencedor, no lado que governa e tem o controle da história e do universo.
1: Aleluia.
2: É uma palavra contra os poderes humanos deste mundo.
1: Exatamente. Boa.
2: Contra
1: Boa.
2: O governo humano deste mundo. Contra a gente que acha que tem o poder na mão, quando na verdade não tem. E infelizmente tem gente que usa a religião para assumir esse poder, esse governo humano, não está entendendo o que está acontecendo, porque usa as mesmas habilidades, as mesmas características pecaminosas,
1: humanas,
2: e malignas, só, humanas,
1: exatamente.
2: Carnais do
1: exatamente.
2: Sistema, faz isso em nome da religião.
1: Não.
2: Tá errado e não tá governando com Cristo.
1: Com certeza.
2: Esse é o ponto.
1: Com
2: então,
1: certeza.
2: Quer governar com Cristo? É governar do jeito de Cristo. E
1: exatamente.
2: O jeito de Cristo
1: Boa.
2: É: eu não vim para ser servido, mas para servir e dar a minha vida
1: em favor,
2: de muitos.
1: Que
2: isso
1: coisa.
2: Significa que você não vai ser colocado numa posição de liderança, às vezes na sociedade? Não. Pode ser que Deus te coloque numa posição de alta liderança.
1: Uhum.
2: Podemos ter, e parece que já tivemos, quando você olha na história, primeiros ministros, presidentes,
1: sim,
2: até
1: sim,
2: reis.
1: Sim.
2: Crentes, né? Discípulos de Jesus. No entanto, quando você olha a maneira como essas pessoas governaram,
1: estavam servindo.
2: Estavam servindo.
1: Exatamente.
2: E estavam servindo acima de tudo ao Senhor. Então, isso é muito importante. O líder de Jesus é o líder servo.
1: Que serve.
2: É o líder que serve. Então, a gente precisa ter isso em mente e saber que, às vezes, aquele que está fazendo algo que pode não ser do nosso jeito e parece que não está sendo jeito, entre aspas, vencedor, mas se ele está em Cristo, ele já é vencedor. Essa uhum. é a mensagem que os apóstolos quiseram
1: certeza,
2: nos passar.
1: Com certeza.
0: Que legal. E quando vem isso, né? E quando são colocados nessa posição, quase que como um efeito colateral do que eles estão fazendo, buscar o reino de Deus e a sua justiça. E o resto.
1: Exatamente.
0: Tantas vezes em
1: Exatamente.
0: Situações, né? O C.S. Lewis, por exemplo, que foi na Segunda Guerra Mundial chamado para a BBC para fazer ali palestras, porque as pessoas estavam vendo em guerra e precisavam de esperança, né? Então ele acabou indo, ele não buscou isso em primeiro lugar, ele buscou servir e amar a Deus, né? E o
1: é
0: Senhor
1: isso.
0: vai dando oportunidades, vai nos
1: isso.
0: colocando em situações, e que prazer viver isso já em vida e depois na eternidade.
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4: Corramos com perseverança a corrida marcada para nós, com os olhos fixos em Jesus, o líder e aperfeiçoador de nossa fé. Gostamos de imaginar que os nossos heróis não têm falhas, mas a Bíblia nos apresenta um retrato honesto. E Moisés falhou bem na reta final. Ele tropeçou a poucos passos da linha de chegada. Nesta mensagem, vamos entender o que aconteceu e por que Deus pareceu tão severo com aquele que o conhecia face a face. 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Esta nossa série sobre a vida e tempos de Moisés se chama Aproximando-se de Deus. Hoje iniciamos a última mensagem, chamada Falhar na Linha de Chegada.
5: Não seria maravilhoso se os crentes em Jesus Cristo nunca falhassem? Não seria ótimo? Não seria maravilhoso se sempre tomássemos decisões sábias, se nunca nos comprometêssemos com dívidas que não poderíamos pagar? Seria maravilhoso, mas a vida não é sempre assim. Na verdade, até mesmo o grande Moisés, logo ele cometeu um erro sério. Perto do fim da sua vida, ele desobedeceu a Deus e foi disciplinado por isso. Primeiramente, vamos até o capítulo 17 de Êxodo. Os filhos de Israel haviam acabado de atravessar o Mar Vermelho. Isso foi bem no início da jornada deles. E o versículo 6 diz que o povo estava com muita sede. Por isso reclamavam com Moisés e se perguntavam onde conseguiriam água. O versículo 6 do capítulo 17 de Êxodo diz: Eu me colocarei diante de você sobre a rocha do Monte Sinai. Bata na rocha e dela jorrará água que o povo poderá beber. Assim, na presença dos líderes de Israel, Moisés fez conforme ordenado. Ele bateu na rocha, a água saiu, todos se refrescaram e aqueles 2 milhões de pessoas não estavam mais irritados com Moisés. História maravilhosa. Agora, precisamos avançar 40 anos e ir para o capítulo 20 do livro de Números. Gênesis, Êxodo, Levítico, Números capítulo 20. Aqui temos uma história tão parecida que você pode até achar que foi o mesmo evento, mas eu posso lhe garantir que não foi. Este episódio aconteceu quase 40 anos depois, logo após a morte de Miriam, a irmã de Moisés e Arão, e um pouco antes de os israelitas entrarem na terra prometida. Estou lamentando o fato de que essa série que veio pregando sobre a vida de Moisés já está chegando ao fim, porque aconteceram muitos episódios na vida dele, muitos mesmo, que nós também poderíamos ter abordado. Mas lembre-se de que em Cádiz Barneia, os israelitas olharam para os habitantes da terra, ficaram com medo e não atenderam à ordem de Deus de avançar e tomar a terra. E por isso Deus disse: vocês já estiveram a caminho desta terra por 2 anos, então fiquem no deserto por mais 38. E agora chegamos ao fim deste período de 40 anos. Os filhos de Israel estão passando sede de novo. E novamente o Senhor instrui Moisés em Números 20, versículo 8. Você e Arão peguem a vara e reúnam todo o povo. Enquanto eles observam, falem àquela rocha ali e dela jorrará água. Vocês tirarão água suficiente da rocha para matar a sede de toda a comunidade e de seus animais. Então Moisés pegou o cajado como o Senhor havia ordenado, e Moisés e Arão reuniram o povo na frente da rocha. Agora, veja o que está escrito a partir do versículo 10. Ouçam, seus rebeldes, gritou Moisés, será que é desta rocha que teremos que tirar água para vocês? Então Moisés levantou a mão e bateu na rocha 2 vezes com a vara, e jorrou muita água. Assim, toda a comunidade e todos os seus animais beberam até matar a sede. Desobediência vindo de um homem experiente de Deus. Agora, o que quero fazer desta mensagem é olhar para essa falha de Moisés a partir de 3 perspectivas diferentes. Primeiramente, vamos olhar para essa história do ponto de vista de Moisés. Moisés talvez tenha olhado para o que fez e pensado: eu estava justificado no que fiz. Antes de tudo, porque ele havia enfrentado muitas lutas internas. Mesmo já homem maduro, 80 anos antes, ele já havia sido rejeitado no Egito. Lembra? Naquela época, ele achava que os filhos de Israel entenderiam que Deus ia libertá-los por meio dele. E ele ainda sentia a dor daquela rejeição. Depois, ele passou 40 anos em Midian e mais esses 40 anos no deserto. E nesses últimos 40 anos, tudo que ele ouviu foram murmurações e reclamações do povo. E ele está dizendo: eu já não aguento mais essa gente. Além disso, olhe para essas circunstâncias em que ele perdeu a paciência. Essas pessoas foram absolutamente cruéis em suas críticas. Aliás, quem era essa gente? Não eram as mesmas pessoas lá do capítulo 17 de Êxodo. Não. Estamos falando de 37 anos depois. Essa era a nova geração, aquela que parecia ter tanto potencial. E veja como reagiram contra ele. Esses são os que vão entrar na terra. A geração antiga já havia quase toda morrido. Sobravam apenas alguns remanescentes, que ainda precisariam morrer nos próximos meses para que esse período de castigo se encerrasse. Eles estariam prontos para entrar na terra com essa nova geração. Mas veja como eles atacam os motivos de Moisés e questionam sua integridade. O versículo 3 do capítulo 20 do livro de Números diz: discutiram com Moisés e disseram: se ao menos tivéssemos morrido com nossos irmãos diante do Senhor, falando das pragas no Egito. Por que então você trouxe a assembleia do Senhor para este deserto para que nós e nossos animais morrêssemos aqui? Primeiramente, eles dizem a Moisés: Você nos trouxe até aqui só para ver a nossa morte? E depois acusam: você quebrou uma promessa. Versículo 5. Por que nos obrigaram a sair do Egito e nos trouxeram para este lugar terrível? Esta terra não tem cereais, nem figos, nem uvas, nem romãs, nem água para beber. Essa é uma reclamação curiosa. Quem foi que disse que o deserto seria um lugar de frutas e vinhas? A promessa se referia a Canaã, e eles ainda não tinham chegado lá. Mas estavam com raiva, porque estavam com sede, e jogam tudo isso no rosto de Moisés. Ele vai até Deus, e Deus diz: Moisés, fique na frente da rocha. Talvez até num lugar onde ele já tivesse bebido muitas vezes. Ali tem um riacho que está seco, mas se você falar com a rocha, a água vai fluir. Então Moisés se coloca diante da rocha, mas está tão irado que pega o cajado e bate duas vezes na rocha. Isso aliviou a raiva dele. Se você perguntasse a Moisés: o que você acha dessa sua desobediência? Naquele momento ele diria: eu estava perfeitamente justificado. Agora, vamos olhar para este ato de desobediência do ponto de vista do povo. O que o povo diria? Bom, para o povo, os filhos de Israel, isso não fazia diferença. Eles não se importavam. Primeiro, porque não sabiam o que Deus havia dito a Moisés. Veja, eles não tiveram acesso a essa conversa. E imagino que Moisés não se levantou e disse: gente, Deus me mandou falar com a rocha, mas estou tão irritado com vocês que vou bater nela duas vezes. É bem provável que ele não disse isso. Então eles não sabiam o que Deus havia dito a Moisés em particular. E eles pensariam: ah, tanto faz o que ele fizer, desde que a água venha. Eles não sabiam que Moisés estava prestes a desobedecer a Deus. E é claro que ficaram muito alegres. Você viu no versículo 11, Moisés levantou a mão e bateu na rocha duas vezes com a vara e jorrou muita água. Assim, toda a comunidade e todos os seus animais beberam até matar a sede. Do ponto de vista do povo, indiferença. Agora, vamos olhar do ponto de vista de Deus. Como Deus viu isso? Ai, ai, versículo 12. O Senhor, porém, disse a Moisés e a Arão: uma vez que vocês não confiaram em mim para mostrar minha santidade aos israelitas, não os conduzirão à terra que eu lhes dou. Deus ficou profundamente desapontado. Veja, na primeira vez que Deus fez água brotar da rocha, em Êxodo capítulo 17, sabemos que aquela rocha representava Cristo. No versículo 4 do capítulo 10 da sua primeira carta aos Coríntios, Paulo diz: beberam da rocha espiritual que os acompanhava, e essa rocha era Cristo. Em Êxodo capítulo 17, Deus disse: bata na rocha, porque Jesus Cristo seria ferido com o cajado da condenação na cruz. E quando Moisés feriu aquela rocha, talvez Jesus tenha dito a Deus o Pai: daqui a algumas gerações isso acontecerá comigo, serei ferido com o cajado da condenação. 40 anos se passam e Deus diz: fale com a rocha, porque Jesus Cristo precisou morrer apenas uma vez. Ele foi ferido uma única vez e a água que simboliza o Espírito Santo fluiu. Hoje, quando queremos beber e ser renovados pelo poder e pela graça do Espírito Santo, só precisamos falar com Cristo. Cremos nele e, quando cremos, já não há nenhuma condenação para os que estão em Cristo Jesus. Deus apagou a condenação porque Jesus levou a nossa condenação sobre si. E agora, quando precisamos de comunhão com Deus, só temos que nos aproximar da rocha e falar. E ainda melhor que isso, quando Jesus esteve aqui na terra, ele disse: quem tem sede, venha a mim e beba. Rios de água viva brotarão do interior de quem crer em mim. Cristo estava dizendo que o Espírito Santo viria jorrar de dentro de nós e seríamos renovados espiritualmente. Então, veja, haveria uma tipologia aqui, um simbolismo profético que Moisés acabou atrapalhando. Deus disse: era para você falar com a rocha. Eu pedi que você falasse com a rocha, mas porque você desobedeceu diretamente, batendo na rocha, você não entrará na terra. Talvez você esteja pensando: mas será que Moisés sabia que tudo isso estava envolvido? Eu acho que não. Mas quer saber? Não era preciso Moisés entender tudo. Moisés precisava apenas obedecer, mesmo sem saber o porquê de Deus.
4: Em 1 Samuel 15, versículo 22, a Bíblia diz: obedecer é melhor do que sacrificar. O pastor Paulo Biasi nos trouxe a parte 1 de Falhar na Linha de Chegada, a última numa série de 12 mensagens sobre a vida e os tempos de Moisés, um homem que viveu aproximando-se de Deus. Sou Héctor Nóbrega. Acompanhe a próxima edição de Correndo para Vencer para ouvir mais razões de como Moisés acabou por falhar na linha de chegada e as lições que podemos aprender disso. Obrigado por nos acompanhar.

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0: Ouvintes da RTM Brasil, começando mais um diário de viagem com Wesley e Marlene. A gente, nas nossas andanças, viemos parar aqui num lugar muito joia, muito bacana. Nós estamos numa fazenda aqui perto de Cristianópolis, uma fazenda chamada Fazenda Arapuca, onde começou há um tempo atrás uma congregação da Igreja Cristã Evangélica, e essa congregação chama Congregação da Arapuca, que é a fazenda, né? E nós estamos aqui com o pastor Pedro, que eu queria que ele contasse um pouquinho dessa história, de como começou esse trabalho, e hoje estava lotado, irmãos, foi uma benção, foi um culto maravilhoso. Pastor, como começou?
1: Olá, queridos ouvintes, Deus os abençoe. Wesley, um prazer imenso estar aqui falando com vocês. Esse trabalho aqui, ele começou em meados da década de 50, 1950, quando já havia a Igreja Cristã Evangélica de Cristianópolis. A região aqui faz parte do município de Bela Vista de Goiás. Entretanto, espiritualmente, ela sempre foi atendida por Cristianópolis. Então, já havia os fazendeiros que moravam aqui na região e eles iam a cavalo para Cristianópolis para congregar lá. E nestas circunstâncias, havia aqui dois irmãos muito ilustres, que era o senhor Lourenço e o senhor Joaquim Alves, que eles eram os líderes aqui da região. O irmão Joaquim Alves, ele ia de cavalo para Cristianópolis para ouvir a palavra e depois ele trazia para as casas aqui da região para pregar essa palavra durante a semana nas casas aqui. E o irmão Lourenço, que era o dono da fazenda Arapuca, nesse período ele cede um terreno de aproximadamente um alqueire, e este terreno faz-se um rancho de palha, e nesse rancho de palha começa a ter cultos semanais. E depois, com o advento da escolaridade na zona rural, o município de Bela Vista, juntamente com a Igreja Cristã Evangélica, eles decidem fazer um grupo dentro desta terra. Esse grupo, no mesmo local, havia aulas de dia e à noite havia cultos. E nesse período, o pastor Rosimar já estava aqui conosco, né? O pastor é presidente da Igreja Cristã Evangélica de Cristianópolis. Ele era o professor aqui durante o dia e o pastor durante a noite. E assim continuou um grande período, e depois, na década de 90, foi construído esse templo, e depois em seguida foi construído a parte de trás com cantina e tudo mais. E assim o trabalho continua desde esta época. Hoje nós estamos com 77 anos, o irmão Lourenço já faleceu, o irmão Joaquim Alves já faleceu, e os seus filhos continuaram o trabalho, os netos continuaram o trabalho. Eu sou natural de Cristianópolis, eu já tenho 9 anos que eu estou aqui, né? E eu vim de Cristianópolis para cá, depois que eu passei um período como missionário em Portugal, eu vim para cá e tô aqui há 9 anos. E nós estamos aqui, o meu filho mesmo é quadrineto do Joaquim Alves. Eu sou casada com uma trineta dele.
0: Certo. Pastor, quantos membros hoje comporta a igreja?
1: A igreja, ela tem hoje um vínculo de 10 famílias, em torno de 50, 55 pessoas assíduas, mais visitantes.
0: Agora eu queria saber como começa o seu ministério aqui na Arapuca.
1: Eu fui com 22 anos, eu fui para Portugal, independente, estava longe dos caminhos do Senhor, sou oriundo de Cristianópolis, e depois em Portugal eu me reconcilio com o Senhor e começo a caminhar novamente com o Senhor. Faço um trabalho no País Basco, na época, como voluntário, um trabalho em Portugal como voluntário, ainda não na Igreja Cristã Evangélica. Quando eu volto para Cristianópolis, né, o pastor Rosimar foi meu professor muitos anos, foi meu pastor também que me batizou, e a igreja aqui naquele momento havia um período que ela estava sem uma liderança. E aí o pastor Rosimar me fez o convite, né, em abril de 2017, eu iniciei os trabalhos aqui com a congregação e estamos aqui até hoje. Constituí a minha família aqui, com todos aqui, e hoje eu sou não somente o pastor deles, mas também eu sou da família deles, né? Porque a minha esposa é daqui também, né?
0: Coisa linda, pastor, que coisa bonita. Tem algum fato assim que marcou muito aqui na Arapuca, algo de muito especial que aconteceu na igreja que o senhor possa relembrar?
1: Bem, tem algo aqui que eu gosto muito de lembrar, e eu até falei com a irmã Eli há pouco, que é a questão daquelas árvores que tem aqui fora, ali na frente. Quando eu cheguei aqui, tinha uma árvore de menos de um metro, uma plantinha de menos de um metro, e ela cresceu torta e foi pro rumo do telhado. Nós precisávamos cortá-la, né? Cortamos, ficou um toquinho. Só que desse período em diante, nasceram várias árvores no mesmo local. Sempre que eu olho para aquelas árvores, eu lembro de quando eu comecei aqui, porque não tinha elas.
0: E sempre nascendo uma, nascendo outra.
1: Estão todas ali, crescendo aqui no quintal aqui, e parece que elas crescem junto com a igreja. Quando eu cheguei, só tinha uma. Hoje tem mais de 10 árvorezinhas aqui no quintal aqui do pátio.
0: Que coisa bonita. Pastor, nós vamos aproveitar agora e chamar uma música, né? Chamar uma música para esse momento agora. Queria que a técnica tocasse aí para nós um hino muito bonito que eu gosto muito, chamado Nome Bom, Doce a Fé.

0: Você ouviu aí Nome Bom Doce a Fé com Wesley Marlene, do CD Hinos Belos Hinos 6. Pastor, deixa eu te falar uma coisa. A gente sempre termina o programa com o pastor dando assim um recado do coração, porque a rádio ela tem uma amplitude muito grande. Ela existe em mais de 200 países do mundo inteiro. Ela prega o evangelho em mais de 180 línguas no mundo todo. E aqui no Brasil ela tem uma audiência violenta, que a gente tem mais ou menos mais de 50 repetidoras pelo Brasil todo, fora a internet, que o alcance é incrível, né? Então queria que o senhor, do seu coração, deixasse uma mensagem para os ouvintes da Rádio Transmundial.
1: Sim, a mensagem é a seguinte: quando eu estava longe dos caminhos do Senhor, eu vivi realmente a fome. E eu vivi realmente o frio, a dor do frio, a dor da fome. Mas o Senhor teve misericórdia de mim e me resgatou. E Ele me deu oportunidades imensas de viver uma paz que excede todo entendimento. Eu quero dizer para você que está nos ouvindo, que se qualquer dificuldade que você estiver, em Jesus você tem paz. Em Jesus você tem descanso. Que Deus te abençoe.
0: Amém. Nós estamos terminando mais um Diário de Viagem. Lembrando a você, ainda temos outubro e novembro com parte da nossa agenda aberta. Se você quiser fazer um convite, nos levar até a tua igreja, vai ser uma alegria e um prazer. Basta entrar em contato pelo nosso e-mail wesleymarlene@hotmail.com, deixar o seu nome e telefone e a gente vai entrar em contato com você, tá bom? Um grande abraço a todos e até o próximo programa.
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dia para você, 2:09 no horário de Brasília. Vamos juntos nesta madrugada de sexta com o melhor da música, com Joel e Jonas cantando Felicidade.

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1: Lembra-se da última vez em que admirou um quadro? Você olhou e percebeu que ali existia mais do que tinta. Existia intenção, existia beleza. O pintor expressava o que via e sentiu. De onde vem essa capacidade humana de criar beleza? A fé cristã responde: ela é parte da marca do Criador em nós. Mesmo deformada pelo pecado, essa capacidade permanece. Somente a cosmovisão cristã explica plenamente a origem, a deformação e a redenção da arte humana. Tudo que é verdade, tudo que é respeitável, tudo que é justo, tudo que é puro, tudo que é amável, tudo que é de boa fama, seja isso o que ocupe o pensamento de vocês. É assim que na Bíblia a beleza não é tratada como expressão de algo sem importância. Ela nos ensina a reconhecer e cultivar tudo o que reflete a verdade e a bondade. Aquele quadro aponta para a sua restauração. Em Cristo, a vida começa a ser restaurada. O olhar muda, os valores mudam. E até aquilo que você cria pode voltar a servir à verdade, à beleza e ao bem. A fé cristã não mata a arte. Ela aponta para a redenção do artista. Mesmo sem ter pintado um quadro, você também cria. Você escreve, você canta, você cozinha, você educa, você constrói, você fala, você organiza a sua casa. Em tudo isso existe uma capacidade de expressar o que habita em você. Pergunte hoje: o que minhas mãos, minhas palavras, minhas escolhas estão revelando? Não tenha medo dessa pergunta, nem da resposta. Cristo não veio apagar aquilo que Deus colocou em você, ele veio redimir sua vida. Somente a fé cristã explica de onde vem a arte, porque ela foi ferida e como pode ser restaurada. Em Cristo, até a sua capacidade de criar volta a apontar para o Criador. Para você dar continuidade à sua reflexão na palavra do Deus e Pai de Cristo Jesus, acesse o site ruajanus.com.br. 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

0: sou Samuel Matos e no História das Missões de hoje, William Cameron Towson. Ele foi um missionário americano conhecido carinhosamente como Uncle Ken ou Tio Ken. Sua experiência na Guatemala em 1917 foram fundamentais para moldar sua resiliência e sua abordagem prática. Ele revolucionou o conceito de missões modernas e tradução bíblica. William Cameron Towson nasceu em 1896 na Califórnia, Estados Unidos. Cresceu em uma família presbiteriana muito humilde. Seu pai era um agricultor que enfrentava dificuldades financeiras, o que ensinou Towson a valorizar o trabalho duro e a simplicidade desde cedo. Ainda pequeno, ele demonstrava ser um jovem focado e disciplinado, características que herdou da educação devota de seus pais. Towson ingressou no colégio e, durante este período, ele não planejava inicialmente ser um missionário de carreira. Ele era um estudante talentoso que se destacava pela determinação. Em seu período de faculdade, ele foi profundamente influenciado pela Student Volunteer Movement, um grupo que desafiava jovens universitários a dedicarem suas vidas às missões estrangeiras. No final daquele ano, decidiu trancar o curso para se juntar à distribuição de Bíblias na América Latina, acreditando que seria apenas uma missão temporária antes de terminar os estudos. Sua verdadeira formação como linguista aconteceria na prática. Towson não tinha um diploma formal quando chegou a Guatemala. Ele aprendeu a estrutura complexa da língua caquiquel através da convivência, observação e muita tentativa e erro. Ele desenvolveu métodos próprios para transcrever sons que não existiam no alfabeto latino, o que mais tarde se tornaria a base técnica para a CIL Internacional. A formação de Towson foi uma mistura de fervor evangélico universitário com uma necessidade técnica urgente. Ele percebeu que a teologia clássica era inútil se não houvesse comunicação, o que o levou a se tornar um dos maiores especialistas em linguística aplicada do mundo.
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0: Aos 21 anos, Towson chegou a Guatemala para distribuir Bíblias em espanhol. No entanto, ele enfrentou um choque de realidade ao perceber que a maior parte da população indígena não entendia o espanhol, mas sim línguas locais. O momento que mudou sua vida foi quando um jovem do povo caquiquel o questionou: "Se o seu Deus é tão grande, por que ele não fala a minha língua?" Incomodado com essa pergunta, Towson decidiu que não bastava apenas entregar Bíblias em línguas coloniais. Era necessário traduzi-las para as línguas maternas dos povos. Ele viveu entre os caquiquéis por cerca de 13 anos. Durante este tempo, criou um alfabeto para a língua deles, analisou a gramática e completou a tradução do Novo Testamento em 1929. Suas experiências o levaram à criação de duas das maiores organizações de tradução bíblica e linguística do mundo, a Wycliffe Bible Translators, focada na tradução das escrituras, e a CIL International, Summer Institute of Linguistics, direcionada à pesquisa linguística, alfabetização e desenvolvimento de línguas minoritárias. A organização nasceu da necessidade de treinar missionários em técnicas de linguística para que pudessem aprender idiomas ágrafos ou sem escrita, e assim traduzir as escrituras. Originalmente conhecido como Summer Institute of Linguistics, a organização se tornou a maior autoridade mundial em línguas minoritárias e pouco conhecidas. A CIL é mundialmente famosa por gerenciar a Ethnologue, a enciclopédia mais completa do mundo sobre línguas vivas. Elas catalogam quase todas as cerca de 7 mil línguas conhecidas, atribuindo a cada um código de identificação internacional ISO 639-3. Muitas línguas indígenas existem apenas na forma falada. O CIL trabalha para criar sistemas de escrita alfabética.

0: garantindo que povos isolados tivessem acesso ao conhecimento em seu próprio idioma. William Cameron Towson faleceu no dia 23 de abril de 1982, aos 85 anos. Lutou contra uma doença em seus meses finais, mas manteve-se ativo no interesse pelas missões até o fim. Ele morreu na Carolina do Norte, nos Estados Unidos, e foi sepultado na JARS Center, Jungle Aviation and Radio Service, o braço técnico e logístico da organização focada em aviação e tecnologia para alcançar áreas remotas. Curiosamente, no ano anterior à sua morte, ele foi indicado ao Prêmio Nobel da Paz por seu trabalho pioneiro em linguística e alfabetização de povos minoritários. Sua lápide carrega uma mensagem que resume sua vida e serve como um apelo aos seus sucessores. Amados, pelo amor servi uns aos outros. Terminem a tarefa, traduzam as escrituras para cada língua. Conhecemos no História das Missões de hoje a vida e obra de William Cameron Towson. A produção e apresentação foram de Samuel Matos e direção André Castilho. Escreva-nos um e-mail rtm@rtmbrasil.org.br. Vamos ficando por aqui. Te convido a ouvir em breve mais um episódio de
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6: Bom dia pra você, voltamos aqui com Um Amigo na Madrugada, uma excelente sexta-feira, vamos juntos, hein? O pastor e professor Itamir Neves tá por aqui já e vai trazer de forma detalhada o capítulo 22 de Apocalipse, que você acompanha agora com o programa Através da Bíblia.

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1: Querido amigo, hoje o nosso objetivo é concluirmos o estudo de Apocalipse. Tendo já examinado o texto desse livro tão impactante, hoje vamos destacar algumas ênfases e recordar as maneiras pelas quais devemos interpretá-lo. Vamos estudar e refletir sobre o livro todo, de uma maneira geral, observando desse modo global, e para isso damos o seguinte título para essa nossa reflexão: Considerações Finais sobre as Revelações Divinas. Eu repito, esse é o título para esse último programa da série, para o último programa em Apocalipse. Considerações Finais sobre as Revelações Divinas. O texto então é Apocalipse 1:1 a Apocalipse 22:21. Querido amigo, o maior perigo no estudo de Apocalipse é darmos atenção a assuntos de menor importância, desviando-nos do foco que João teve ao receber do Senhor essas visões. Devemos lembrar que esse livro é uma revelação de Jesus Cristo. E a minha pergunta é a seguinte: o que é que você vê, qual a imagem que inunda sua mente e seus olhos quando você lembra de Jesus? Ele é um bebê numa manjedoura? Ele é um meigo pastor? Ou ele é um homem ensanguentado na cruz? Nenhuma dessas figuras está completamente errada, mas todas elas estão desatualizadas. Sabe por quê? Porque Jesus hoje está exaltado e glorioso. A majestade de Jesus deve nos inspirar, deve nos fortalecer e deve nos levar à adoração. Querido amigo, quando refletimos de modo geral sobre o Apocalipse, é possível extrairmos como princípio essa frase que nos ajuda a aplicar o livro às nossas vidas. Somente aquele que experimentou a graça de Deus pode alegrar-se pelo registro das revelações divinas. Eu repito, essa é a frase que sintetiza esse programa final. Somente aquele que experimentou a graça de Deus pode alegrar-se pelo registro das revelações divinas. E ao observarmos essas revelações divinas de um modo geral, encontramos 7 verdades que nos alegram, para as quais devemos atentar. A primeira verdade sobre as revelações divinas mostra a natureza do Apocalipse. Querido amigo, o Apocalipse significa guerra. É, houve uma batalha no passado, Jesus venceu a morte, venceu o Hades e expulsou Satanás do céu. Há uma batalha no presente, Jesus é o nosso protetor, pois o diabo enfurecido, como um tirano derrotado, ele veio para a terra com grande ira porque ele sabe que o seu tempo é curto. Mas haverá também uma batalha no futuro. Jesus obterá retumbante e derradeira vitória, pois o Apocalipse começa com os cristãos sofrendo grande tribulação, mas termina com os cristãos triunfantes. O Apocalipse começa com Satanás perseguindo os cristãos, mas termina com Satanás amarrado durante 1000 anos. A segunda verdade sobre as revelações divinas que nos alegram mostra os mitos sobre o Apocalipse. Os mitos correntes sobre Jesus enganam. De algum modo, chegamos a ver Jesus como um ancião de barbas brancas, brando, simpático, amoroso, que raramente altera sua voz acima de um sussurro e está sempre sorrindo. Alguns não conseguem ver Jesus como um juiz sério, vitorioso, justo, que não perdoa o não arrependido. O Apocalipse ajuda a corrigir essa mistificação distorcida. O Apocalipse ajuda a refutar a mística popular de que o Deus do Antigo Testamento era um Deus de ira, Mas o Deus do Novo Testamento, ah, não, ele é um Deus amoroso que perdoa todos. Em nenhum lugar da Bíblia a ira de Deus é mostrada mais claramente do que no livro do Apocalipse. O Apocalipse revela, sim, um Jesus real, um cordeiro que morre por amar, mas um leão potente e vitorioso contra seus inimigos. Essa visão, ao invés de causar especulação, deveria nos levar à inspiração, à confiança, à admiração, à gratidão, à adoração. Por isso, temos uma terceira verdade também sobre essas revelações divinas que nos alegram, porque essas revelações mostram o paralelo entre o início e o fim. Assim como Gênesis é o livro dos começos, o Apocalipse é o livro da consumação. Os temas introdutórios que surgem no Gênesis são concluídos totalmente no Apocalipse. Primeiro, no Gênesis encontramos a criação dos céus e da terra. No Apocalipse encontramos a transformação para um novo céu e para a nova terra. Segundo, no Gênesis vemos que o diabo inicia o seu reinado. No Apocalipse, o diabo é lançado no lago de fogo. Terceiro, no Gênesis vemos que o pecado entrou no mundo. No Apocalipse, o pecado é totalmente banido. Quarto, no Gênesis, o homem escondeu-se de Deus. No Apocalipse, Deus procura o homem para se revelar. Quinto, no Gênesis, a criação foi amaldiçoada. No Apocalipse, toda a maldição foi retirada. Sexto, no Apocalipse, o homem perde o acesso à vida eterna. Sexto, no Gênesis, o homem perde o acesso à árvore da vida. No Apocalipse, o acesso à árvore da vida é restaurado. Sétimo, no Gênesis, o homem é expulso do jardim do Éden. No Apocalipse, o homem é recebido de volta ao paraíso. Oitavo, no Gênesis, a morte entra no mundo. No Apocalipse, a morte é removida para todo sempre. Nono, no Gênesis, vemos as bodas do primeiro Adão, isto é, a união do primeiro Adão com a sua esposa. No Apocalipse, vemos as bodas do cordeiro do segundo Adão com a sua noiva, com a igreja. E décimo, no Gênesis, a tristeza entra no mundo. No Apocalipse, a tristeza é totalmente erradicada. Querido amigo, além desse paralelo elaborado em 10 partes, é interessante percebermos que os dois livros, Gênesis e Apocalipse, também são os dois livros mais rejeitados em toda a história da Bíblia. É, você não entendeu errado não, você escutou certo. O livro de Gênesis sofre uma perseguição grande junto com o Apocalipse, sofre uma rejeição por parte daqueles que não amam a palavra de Deus. O Apocalipse é atacado, levando os homens a desacreditarem da realidade das suas visões, na dificuldade dos seus símbolos e na promessa da volta de Jesus. Mas a rejeição do Gênesis é bem específica, pois através de cientistas e críticos modernos, as narrativas do Gênesis são rejeitadas, são tidas como mitológicas. Mas deixe-me fazer uma pergunta. Você imagina por que o diabo ataca especificamente esses livros? É que os dois livros proclamam a sua derrota, proclamam a vitória de Cristo. Querido amigo, desde o Gênesis até o Apocalipse, Jesus é visto e Jesus é o grande vencedor. Chegamos então à quarta verdade. Uma quarta verdade sobre as revelações divinas que nos alegram, porque elas mostram o relacionamento do Apocalipse com as demais escrituras. Como dissemos anteriormente, o Apocalipse é a conclusão de toda a mensagem bíblica. Assim como Gênesis é o livro dos começos, o livro de Apocalipse é o livro da consumação. É no Apocalipse que temos a clara e objetiva informação de que Jesus é o centro da história, pois ele mesmo disse: eu sou o alfa e o ômega, o primeiro e o último, o princípio e o fim. Esse Jesus glorioso que o Apocalipse nos mostra foi mencionado e retratado nos demais livros bíblicos. Dos 404 versículos de Apocalipse, conforme a sua contagem, 265 deles estão relacionados com aproximadamente 550 versículos de outros textos bíblicos. Só alguns exemplos para ajudar a comprovar esse relacionamento. Apocalipse 1:6 é exatamente igual a Êxodo 19:6. Apocalipse 1:7 com Daniel e Zacarias. Apocalipse 1:14 com Daniel capítulo 7, capítulo 10. Apocalipse 1:15 com Daniel 10 e com Ezequiel capítulo 1. Apocalipse 1:16 com Isaías 11, com Isaías 49. Apocalipse 1:17 com Isaías 44:6, com Isaías 48:12. Apocalipse 1:18 com Isaías 38:10. Apocalipse 12:14 com Daniel 12:7. Apocalipse 13 com Daniel 7:8. Apocalipse 18 com Jeremias 51. Na verdade, todo Apocalipse com o sermão escatológico de Jesus em Mateus 24, Marcos 13 e Lucas 21. Ora, com esses exemplos podemos perceber e confirmar que o Apocalipse é o cumprimento definitivo das demais escrituras sagradas. E aí então chegamos à quinta e antepenúltima verdade sobre as revelações divinas, que nos mostram quatro diferentes interpretações do Apocalipse. Como nós mencionamos nos programas iniciais, diante desse livro tão especial, os vários estudiosos se detêm para estudá-lo, eles chegam a interpretá-lo de diversas maneiras. Eles nos apresentam pelo menos quatro maneiras de se interpretar esse livro que traz a palavra profética do Senhor para nós. Temos então, em primeiro lugar, a interpretação idealista ou espiritual. Para essa interpretação, o Apocalipse retrata de forma simbólica a grande luta entre o mal e o bem. No livro, nessa maneira de interpretar, não temos nenhuma profecia sobre eventos históricos específicos. Temos agora uma segunda maneira de interpretar, que é a preterista ou passada. Quem apoia esta posição entende que o Apocalipse pertence ao primeiro século, isso é, contém metáforas que refletem o contexto daquela situação, daquela circunstância. Considera os eventos ali narrados como fatos ocorridos durante o período do Império Romano, só. Em terceiro lugar, temos a interpretação histórica. O Apocalipse nos concede um esboço panorâmico de toda a história da Igreja, desde o primeiro século até a segunda vinda do Senhor Jesus. Com base nessa maneira de interpretar, então, o livro é uma profecia da história do reino de Deus, desde a primeira até a segunda vinda de Jesus Cristo. Essa é a interpretação histórica. Mas temos em quarto lugar a interpretação futurista, que vê no Apocalipse como um panorama de acontecimentos futuros que retratam as diferentes etapas no final dos tempos. Isso é, uma profecia dos tempos finais, uma descrição dos planos redentivos divinos para os dias finais. Mas há dois tipos de futuristas: os que sustentam que as cartas às sete igrejas representam sete etapas, isso é, sete períodos da história da Igreja até o seu arrebatamento, e também os que sustentam que os capítulos 2 e 3 não são proféticos, pois escrevem as igrejas dos dias de João. A partir do capítulo 4, sim, é que começam as predições. E aqui então chegamos à sexta verdade dessas revelações divinas, que nos mostram então diferentes posições sobre o milênio no Apocalipse. O milênio uma passagem citada apenas no capítulo 20 do livro de Apocalipse, tem trazido muitas divisões. E nós temos também, pelo menos, três importantes divisões de interpretação com relação a essa passagem muito interessante do capítulo 20, versículos 1 a 6. Nós temos, em primeiro lugar, o pós-milenismo, isto é, o reinado de Cristo de mil anos começará com a divulgação mundial do evangelho e a conversão da maioria da humanidade. O milênio se trata de um período de paz e segurança resultante do avanço do evangelho. Os pós-milenistas normalmente adotam a interpretação preterista ou histórica do Apocalipse. Nós temos uma outra maneira de olhar para o Apocalipse, que é o amilenismo. O milênio tem um sentido ideal ou espiritual. Embora creiam na segunda vinda de Cristo, entendem que não haverá um reino terrestre de Cristo de mil anos de duração. Alguns entendem que tudo o que está acontecendo no tempo presente já é o milênio. Os amilenistas normalmente adotam a interpretação idealista ou espiritual do Apocalipse. Mas temos ainda, com relação ao milênio, os que creem no pré-milenismo, isso é, o milênio acontecerá literalmente após a segunda vinda do Senhor Jesus. Nesse período, Cristo reinará com seus santos enquanto Satanás estará preso. Esse período será inaugurado pela segunda vinda de modo dramático ou cataclísmico. Uma grande tribulação imediatamente anterior precederá o milênio, sendo que esta fará ressaltar ainda mais os efeitos do milênio, período de paz. Perto do final do milênio, Satanás será solto por um breve tempo. Haverá uma luta violenta, sangrenta, e depois Satanás e seus demônios serão vencidos e lançados no lago de fogo, que é o inferno. Ocorrerá a ressurreição dos cristãos para reinarem com Cristo e a ressurreição dos ímpios para o julgamento. Os pré-milenistas normalmente adotam a interpretação futurista do Apocalipse. E a partir daqui, então, nós temos uma diferença. E essa diferença se dá com relação à grande tribulação. E essa é a sétima verdade sobre as revelações divinas no Apocalipse. Com relação aos conceitos tribulacionistas, temos duas importantes correntes. Os pré-milenistas, pré-tribulacionistas, argumentam que há dois povos de Deus, Israel e a igreja, com dois programas distintos. Entendem que a igreja será arrebatada antes da grande tribulação. E após a grande tribulação, Jesus voltará para estabelecer o seu reino centralizado em Jerusalém, restabelecendo inclusive o templo e o sistema sacrificial. Embora hajam outros detalhes, são esses os mais importantes desses pré-milenistas, pré-tribulacionistas. Mas temos também os pré-milenistas pós-tribulacionistas, que entendem que a igreja vai passar pela tribulação, mas vai suportá-la pela graça e pela força de Deus. Segundo essa posição, há distinção entre tribulação e ira de Deus. A tribulação será imposta pelos não cristãos e pelo diabo contra a igreja, mas a ira de Deus cairá sobre os ímpios. Os santos de Deus estarão preservados nelas. Outros detalhes que compõem esse posicionamento são colocados, mas não são importantes. Esses são suficientes para percebermos as diferenças entre essas duas posições. Por isso, nós podemos chegar agora a uma conclusão. Nós temos essas verdades importantes e devemos conhecê-las, pois elas fazem parte do plano de Deus para nos encontrarmos com o Senhor Jesus. Elas fazem parte do preparo que devemos ter para nos encontrarmos com o Senhor Jesus. Diante da certeza da vinda do Senhor Jesus, vale a pena relembrarmos as palavras dele mesmo: acautelai-vos por vós mesmos, para que nunca vos suceda que o vosso coração fique sobrecarregado com as consequências da orgia, da embriaguez e das preocupações desse mundo, para que aquele dia não venha sobre vós repentinamente como um laço. Querido amigo, o meu desejo é que você esteja preparado para se encontrar com o Senhor Jesus. Estude essas posições, reflita sobre o Apocalipse e se prepare para esse grandioso e glorioso encontro. Que o Senhor te abençoe. Um grande abraço e até o próximo programa com os métodos de estudo bíblico.

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1: Hoje é dia 4 de setembro e o tema da nossa oração é poder espiritual. Conheço onde você vive, onde está o trono de Satanás. Apesar disso, você permanece fiel ao meu nome. Apocalipse capítulo 2, versículo 13. Até a volta de Cristo, Satanás atua neste mundo. Ele fará de tudo para impedir nosso crescimento espiritual. Não tenha medo das ameaças dele. Cristo, que vive em você, é mais forte. 1 João, capítulo 4, versículo 4. Conte com o poder de Cristo. Eu sou Luiz Felipe e é um prazer ter essa oração contigo.
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3: Tá aí para você então momento de oração com chamados à vitória. Vamos com o melhor da música com Matos Nascimento.

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1: Caro ouvinte, com muita alegria, eu, pastor Klaus Rempel, gostaria nesse momento de estar compartilhando a palavra de Deus com você. Gostaria também de compartilhar um texto bíblico baseado em Romanos 6, capítulo 13. Mas oferecei-vos a Deus como ressurretos dentre os mortos, e os vossos membros a Deus como instrumentos de justiça. O segredo de uma vida feliz é a nossa entrega a Deus. Quando falamos em entregar a Deus, hoje em dia, isso não é uma expressão muito popular. Quando ouvimos de alguém que ele se entrega, logo pensamos em um domínio, alguém dominando sobre o outro. Pensamos em alguém que está desistindo, alguém que é perdedor. E em nossa sociedade, onde a palavra de ordem é vencer, sempre nos é dito que devemos lutar e que uma entrega, uma rendição é impensável. Preferimos falar em sucesso, em vitória, em remover obstáculos, e não em submissão e obediência e renúncia. Mas é a entrega a peça central na nossa adoração a Deus. A entrega é uma reação natural ao amor e à misericórdia de Deus. Por isso nos entregamos a Deus, não por medo ou sentimento de obrigação, mas por amor. Em 1 João capítulo 4, versículo 19, nós lemos: nós amamos porque ele nos amou primeiro. Depois de falar durante 11 capítulos explicando sobre a graça de Deus, o apóstolo Paulo, na carta aos Romanos, nos exorta a nos entregarmos completamente a Deus. Lá em Romanos 12, capítulo 12, versículo 1, nós lemos: rogo-vos, pois, irmãos, pelas misericórdias de Deus, que apresenteis os vossos corpos por sacrifício vivo, santo e agradável a Deus, que é o vosso culto racional. Porque fomos alcançados pela misericórdia de Deus, Paulo roga, ele pede a nós, ele pede aos irmãos em Cristo que estejam de corpo e de alma à disposição de Deus. Que a nossa vida seja um sacrifício vivo, santo e agradável a ele. Este é o nosso culto, a adoração verdadeira, aquela adoração que Deus pede de nós. A verdadeira adoração é a entrega a Deus, é estar oferecendo o seu corpo, a sua mente, as suas forças para estarem completamente à disposição de Deus. O ato de entrega a Deus das nossas vidas pode ter muitas formas, por exemplo, a santificação, ou deixar Jesus Cristo ser verdadeiramente o Senhor da nossa vida, tomar a sua cruz, deixar morrer o velho eu. Não importa muito como você chama esta entrega, mas o importante é que você faça essa entrega. Deus não quer apenas 30% ou 40% ou até 90% da sua vida, mas Deus quer ela toda. O pastor Rick Warren, ele diz que existem três fatores que bloqueiam a nossa entrega a Deus. Primeiro, o medo, depois o orgulho e também os mal entendidos. Não entendemos direito quanto Deus nos ama, e por isso queremos continuar controlando nós mesmos a nossa vida e não entendemos direito o que é entrega. Quem sabe a nossa pergunta lá no íntimo seja: será que posso confiar em Deus? Para haver uma entrega, precisa haver confiança. Não é possível se entregar a Deus sem sentir confiança nele. E não temos condições de desenvolver uma confiança em Deus se não o conhecemos bem. Para isso precisamos lançar o nosso medo que temos de Deus. Onde existe medo, assim diz a palavra de Deus, não existe amor. E Deus é amor, porque a essência de Deus é amor. E onde existe amor, o medo é lançado fora. A Bíblia nos dá as promessas de que Deus nos ama e que ele não nos perde de vista. Ele cuida de cada detalhe de nossa vida. Deus nos deu a condição de sermos alegres e Ele tem um plano para cada um de nós. Deus nos perdoa e nos trata com muito amor e paciência. O amor de Deus por nós é muito maior do que imaginamos. E a maior expressão do amor de Deus por nós foi a entrega de Jesus Cristo por cada um de nós. Em Romanos capítulo 5, versículo 8, nós lemos: "Mas Deus prova o seu próprio amor para conosco pelo fato de ter Cristo morrido por nós, sendo nós ainda pecadores." Deus não nos quer nos subjugar como um tirano, ou nos dominar pela força, ou quebrar a nossa vontade. Deus é amor e Deus é liberdade. E a entrega a Ele é feita por livre opção. Na entrega descobrimos o verdadeiro Salvador, que é Jesus, nosso amigo e irmão. Nele a gente pode verdadeiramente confiar. Uma barreira, portanto, que temos para uma entrega total a Deus também é o nosso orgulho. Não queremos reconhecer que somos apenas criaturas e não temos o domínio sobre a nossa vida. Achamos que podemos cuidar de nós mesmos, nos colocando em uma posição de independência de Deus. Nós não somos Deus e nunca seremos como Ele. Portanto, o que significa então a verdadeira entrega a Deus? A verdadeira entrega a Deus não é uma resignação na nossa vida, nem uma desculpa para acomodação. Nem significa aceitar a pressão da maioria. Significa exatamente o contrário. Significa uma disposição para a mudança, uma disposição para mudar o que deve ser mudado em nossa vida. Não é algo para medrosos. Como a entrega a Deus, também não deixamos a nossa capacidade de pensar e refletir de lado. A entrega a Deus também não é deixarmos de sermos nós mesmos. Deus quer nos usar como fomos criados, com a nossa personalidade. C.S. Lewis disse: "Quanto mais nos entregamos a Deus, tanto mais somos nós mesmos." Porque Deus nos fez, e quanto mais perto de Deus, tanto mais aparece como deveríamos ser. Quanto mais eu me aproximo de Jesus Cristo, mais se desenvolve a minha verdadeira personalidade. Somos nós mesmos. Entrega tem a ver com obediência e confiança. Significa respondermos a Jesus: "Sim, Senhor." É como Pedro, que depois de ter pescado a noite inteira e não ter pego nada, ele diz lá em Lucas capítulo 5, versículo 5: "Mestre, havendo trabalhado toda a noite, nada apanhamos, mas sob a tua palavra lançarei as redes." Pessoas que se entregam a Deus, confiam nele, mesmo não o entendendo completamente, e é tão difícil entendermos realmente a mente suprema de Deus, mas temos que ter confiança. A confiança é o aspecto de uma vida de entrega a Deus. Abraão seguiu as determinações de Deus, mesmo não sabendo para onde elas o levariam. Ana confiou em Deus, mesmo não sabendo quando as promessas aconteceriam. Maria esperava um milagre, mesmo não sabendo como esse milagre aconteceria. José obedeceu a Deus, mesmo não sabendo por que estava passando por tudo aquilo. O Salmo 37, ele nos orienta: "Confia no Senhor e faz o bem, habita na terra e alimenta-te da verdade. Agrada-te do Senhor e ele satisfará os desejos do teu coração. Entrega o teu caminho ao Senhor, confia nele e o mais ele fará. Descansa no Senhor e espera nele. Não te irrites por causa do homem que prospera em seu caminho, por causa do que leva a cabo os seus maus desígnios." A entrega ao Senhor significa confiar e descansar, pois Ele satisfará os desejos do nosso coração. Significa confiar que Ele fará justiça. Significa descansar quando somos aparentemente colocados em desvantagem por causa de alguém que prospera em nosso caminho e ficamos muito irritados com isso. Não precisamos mais nos defender e agitar e irmos em busca do nosso direito. Entrega ao Senhor é confiar que os desejos do nosso coração serão satisfeitos. Uma das áreas que mais é difícil para nós a entrega é a área financeira. É lá que nós lutamos e perseveramos, mas também isso podemos entregar ao Senhor. A palavra de Deus em Salmo capítulo 37, versículo 25 diz: fui moço e já agora sou velho, porém jamais vi o justo desamparado, nem a sua descendência mendicar o pão. Aqueles que se entregam a Deus não estão isentos de dificuldades financeiras, mas aquele que é justo e vive dentro dos princípios financeiros de Deus não será desamparado por ele. A Bíblia não deixa dúvidas. Uma entrega a Jesus Cristo tem consequências positivas. Uma entrega a Jesus Cristo tem bênção. Nós alcançamos a paz, a liberdade e a vitória. A entrega a Deus não é apenas uma forma de viver, mas é a única forma de viver. Nós fomos criados por Deus e existimos para Ele. E quando vivemos para aquilo que fomos criados, vivemos o culto racional. Os nossos melhores momentos, nossos melhores momentos na vida são aqueles nos quais dissemos sim para o Senhor. Às vezes levamos anos para perceber que o maior empecilho para a nossa entrega a Deus somos nós mesmos. O convite hoje é para você que tem lutado. Vamos servir a Deus com tudo que temos e com tudo que somos. Jesus morreu por nós e nos deu uma nova vida. Por isso queremos nos tornar ferramentas em suas mãos para sermos usados por Ele nos propósitos que Ele tem para cada um de nós. E assim seremos pessoas felizes.
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2: Olá, eu sou o Israel. Sente-se, pegue o seu café e vamos conversar sobre Deus e sobre a vida, sobre a fé e sobre as nossas dúvidas. Começamos agora mais um episódio do Deus na Vida. É uma alegria estarmos juntos para mais esta jornada de conversa sobre a nossa vida iluminada pela palavra de Deus. Como temos conversado aqui no Deus na Vida, a decisão das tribos de Israel por um rei era uma recusa ao Senhor como o seu rei e seu Deus. O Senhor governaria sobre o seu povo por meio da lei, enquanto o povo deveria obedecer aos seus mandamentos. O resultado seria um povo que vive em liberdade e desfruta da segurança, proteção e provisão do Senhor. Mas quando as ameaças bateram à porta, Israel permitiu que o medo tomasse conta do seu coração. E como sempre é, quando deixamos o medo controlar as nossas decisões, abandonamos o Senhor e corremos para os ídolos. Foi assim com Israel quando pediu um rei. Foi assim com os soldados quando fugiram dos filisteus. E foi assim com Saul, quando ofereceu o holocausto com medo de perder uma batalha. Como Deus respondeu a isso tudo? O povo haveria de sofrer as consequências de ser governado por um rei, por um monarca. Mas Deus lhes concedeu um rei da maneira como eles haviam pedido. Um trono para um rei sobre Israel seria uma contínua lembrança de que eles rejeitaram o Senhor como rei. Por outro lado, o rei seria também uma contínua lembrança da misericórdia, graça, fidelidade e sabedoria de Deus, que além de conceder um rei para Israel, estabeleceu uma linhagem de reis por meio da qual trouxe o seu filho ao mundo, Jesus Messias, e estabeleceu o seu trono para

0: estratégica entre as tribos do norte e do sul, com um grande potencial para unir todo o povo. Ele e o seu filho Jonatas foram importantes na organização militar de Israel herdada por Davi depois. Em 1 Samuel 14, dos versos 47 e 48, encontramos um importante relatório sobre as proezas militares de Saul. Veja só, quando Saul assumiu o reinado sobre Israel, lutou contra os seus inimigos em redor: moabitas, amonitas, edomitas, os reis de Zobá e os filisteus. Para qualquer lado que fosse, infligia-lhes castigo. Lutou corajosamente e derrotou os amalequitas, libertando Israel das mãos daquele que os saqueavam. Isso tudo poderia ser o bastante para qualquer outra nação, mas não era o essencial para a nação que pertencia ao Senhor. Israel não era como as demais nações. No meio de tudo isso, Deus instruiu o seu povo quanto ao que era essencial observar. Por fidelidade ao seu grande nome, o Senhor não rejeitaria o povo que o rejeitou. Deus é amor, ele é misericórdia. Isso não significa deixar o povo à sua própria sorte. Pelo contrário, o povo que foi alvo de sua misericórdia precisava, mais uma entre inúmeras tantas vezes, ser instruído quanto ao necessário para não permitir que mais decisões baseadas no medo os levassem para mais longe do Senhor. Então, três mandamentos emergem das palavras do Senhor ao seu povo em meio à transição de tribos para reino, especialmente em 1 Samuel 8 a 15. São elas: confiar, obedecer e lembrar. Vamos conversar sobre cada uma delas logo após a vinheta.
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0: Mais importante do que coragem nas batalhas, estratégias militares e fama por causa de grandes vitórias, o povo e o rei que pertencem ao Senhor devem confiar no Senhor. Na realidade, o sucesso e a riqueza de uma nação de nada valem se o que a move não for o temor do Senhor. Israel era o povo que, dentre todas as nações, tinha acesso ao conhecimento de Deus, mas o recusou. Quando Samuel convocou o povo na ocasião da escolha e unção de Saul como rei, ele comunicou a Israel as seguintes palavras: assim diz o Senhor, o Deus de Israel: eu tirei Israel do Egito e libertei vocês do poder do Egito e de todos os reinos que os oprimiam. Mas vocês agora rejeitaram o Deus que os salva de todas as suas desgraças e angústias e disseram: não, escolhe um rei para nós. Por isso agora, apresentem-se perante o Senhor de acordo com as suas tribos e os seus clãs. A confiança no Senhor deveria ser o que movia o povo de Israel. Quando deixaram de confiar no Senhor, pediram um rei para os proteger e liderar. Confiar no Senhor implica em rejeitar confiar em nossa própria imagem e força. Ao invés de confiar no Deus que os tirou do Egito com mão poderosa e sem precisar de rei, exército, armas ou carros de guerra, Israel optou por confiar na imagem de um homem, um rei que fosse forte, alto e corajoso. Um pouco mais adiante, ainda no primeiro livro de Samuel, no capítulo 12, versículo 14, lemos assim: se vocês temerem, servirem, obedecerem ao Senhor e não se rebelarem contra as suas ordens, e se vocês e o rei que reinar sobre vocês seguirem o Senhor, o seu Deus, tudo irá bem a vocês. O que cabe ao povo de Deus que confia no seu Senhor é a obediência aos seus mandamentos. Isso significa cumprir o seu acordo com Deus, com quem Israel tem uma aliança, sabendo que o Senhor cumprirá a sua parte. Se seguirem ao Senhor e obedecerem aos seus mandamentos, tudo irá bem a vocês, disse o Senhor. Mas observem bem, a obediência a Deus é exigida do povo e do rei. O rei não estava acima do povo, embora fosse assim nas outras nações. O rei está ao lado do povo e tão responsabilizado por obedecer a Deus quanto o mais simples homem dentre eles. Obedecer ao Senhor implica em rejeitar obedecer a pressões externas e internas, por mais assustadoras e preocupantes que sejam, e por mais sedutores que sejam os ídolos que ali se apresentam. Por fim, o povo precisava lembrar continuamente

0: quem é o Senhor e quem eles são. Lembrar do Senhor e da nossa identidade implica em rejeitar ser e fazer o que está fora daquilo que Deus nos chamou para ser e fazer. Implica em rejeitar que um ídolo defina a nossa identidade e a nossa conduta. É assim que o Senhor diz ao povo em 1 Samuel 12:24: somente temam ao Senhor e sirvam a Ele fielmente de todo o coração. E considerem as grandes coisas que Ele tem feito por vocês. Temer ao Senhor com o coração inteiro, jamais dividido entre o Senhor e os ídolos, e considerar tudo o quanto Deus já fez. Essa é a memória que salvará as nossas vidas no dia em que o medo bater às nossas portas. Vamos encerrando aqui mais um episódio do Deus na Vida. E lembre-se, confie no Senhor, obedeça aos seus mandamentos e traga continuamente à memória tudo o que o Senhor tem feito por você. Três ações simples que exigem disciplina e são o essencial para a vida livre do medo e cheia da confiança em Deus. Até o nosso próximo encontro.
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1: Olá, é uma alegria contar com a sua audiência. Que a graça do Senhor Jesus fortaleça a sua fé no dia de hoje. Hoje eu quero que reflitamos sobre o tema: esteja sobre nós o teu amor eterno, Senhor. Salmo de número 32, versículos 1 e 2. E posteriormente, Salmo de número 33, versículos 12 e o versículo de número 22. Escutemos com atenção a leitura destes quatro versículos. Bem-aventurado aquele cuja transgressão é perdoada e cujo pecado é coberto. Bem-aventurado o homem a quem o Senhor não atribui culpa e em quem não há engano. Salmo 33, versículo 12. Bem-aventurada é a nação cujo Deus é o Senhor, o povo que ele escolheu como sua herança. Versículo 22. Senhor, que o teu amor esteja sobre nós, assim como a nossa esperança está em ti. Olha, vivemos em uma época em que as pessoas procuram a felicidade, mas poucos sabem onde encontrá-la. Muitos a buscam em conquistas profissionais, em riquezas, em prazeres, em estabilidade financeira ou reconhecimento social. Contudo, basta observar a realidade para perceber de que nada disso por si só satisfaz o homem plenamente. Santo Agostinho, alguém que viveu no quarto século, escreveu uma frase que atravessou os séculos. Ele diz, abro aspas, tu nos criaste para ti e inquieto está o nosso coração enquanto não repousar em ti. Fecho aspas. Meu caro ouvinte, é exatamente isso o que o rei Davi nos ensina nesses dois salmos que lemos quatro versículos dele. A felicidade não começa nas circunstâncias. A felicidade começa quando Deus restaura o relacionamento quebrado entre ele e o ser humano. O Salmo de número 32 fala do homem reconciliado com Deus. E o Salmo de número 33 fala do povo que vive sob o governo de Deus. Então, isso significa que ambos os salmos, o Salmo 32 e o 33, eles culminam na oração: seja sobre nós o teu amor, Senhor. Versículo de número 22 do Salmo 33. E depois de experimentar o perdão e reconhecer o governo de Deus, então, resta pedir que o seu amor permaneça em nós. Aqui nós aprendemos algumas lições significativas para a vida, caro ouvinte. A lição primeira é que o perdão é presente da graça de Deus em nós. Veja o Salmo de número 32, versículo de número 1 e 2. Ele nos diz, bem-aventurado aquele cuja transgressão é perdoada e cujo pecado é coberto. Davi não diz, feliz quem nunca pecou. Mas ele diz feliz ou bem-aventurado quem foi perdoado. Essa é a diferença entre o evangelho e toda tentativa humana de alcançar a Deus. Enquanto outras religiões ensinam que o homem sobe até Deus por seus próprios méritos, a Bíblia nos revela que Deus desce ao nosso encontro oferecendo graça. E no texto que nós lemos, Davi usa três palavras que descrevem a condição natural de cada homem, de cada ser humano. Primeiramente, a transgressão. Isso fala da nossa rebelião contra Deus. Em segundo lugar, fala do pecado, a ideia de que nós não conseguimos satisfazer a plena vontade de Deus. E finalmente, também fala da culpa. a ideia da responsabilidade que individualmente cada um de nós, inclusive você, meu caro ouvinte, e eu também, nós temos uma responsabilidade diante do justo juiz, que é Deus. E Deus responde com três ações maravilhosas dentro do texto. Ele diz que ele perdoa, que ele cobre as transgressões e que deixa de imputar a culpa ao pecador. Isso nos remete naturalmente ao Romanos capítulo 4, quando Paulo cita este salmo para ensinar que nós somos justificados pela fé e não pelas obras. O perdão celebrado por Davi encontra sua expressão máxima, então, na cruz de Cristo. Jesus recebeu a culpa que era minha para que o perdão chegasse até mim. E se esta for a sua experiência também, meu caro ouvinte, o perdão chega até você. Como escreveu o profeta Isaías, o castigo que nos trouxe a paz estava sobre ele. Observe que o Salmo de número 32 aponta para Cristo. Talvez você carregue um pecado escondido há anos. Olha, Cristo veio para libertá-lo. Quem recebe o perdão de Deus descobre uma alegria que nenhuma conquista material pode oferecer. Esta é uma lição importantíssima. Segunda lição: o governo de Deus transforma pessoas e sociedades. Salmo de número 33, versículo 12, talvez o texto mais conhecido nesses dois salmos que foram lidos. Bem-aventurada é a nação cujo Deus é o Senhor. Davi, ele amplia a sua visão ao afirmar esta expressão da nação que se rende ao Senhor. Esse texto não deve ser usado como slogan político, especialmente agora nós estamos vislumbrando e às portas da realização de mais um pleito eleitoral no Brasil. Mas esse texto deve ser entendido como uma declaração espiritual, uma sociedade que floresce quando reconhece a autoridade do Criador. E essa transformação, ela começa no coração, individualmente. Não existe sociedade justa sem pessoas transformadas, meu caro ouvinte. Não existem famílias saudáveis sem homens e mulheres submetidos ao Senhor. Quando Deus governa uma vida, ele muda a maneira de trabalhar, de administrar os recursos, de tratar o cônjuge, de educar os filhos e de relacionar-se com o próximo, porque a fé deixa de ser discurso e passa a produzir frutos. Por exemplo, uma cidade pode permanecer às escuras durante a noite, mas basta acender uma lâmpada para que a escuridão já não domine completamente aquele ambiente. Do mesmo modo, o cristão é chamado para ser essa luz. Talvez não consiga mudar o mundo inteiro, mas pode transformar a sua casa, o seu trabalho, a sua igreja, a sua vizinhança, e assim o reino de Deus avança momento após momento. Terceira lição é que o amor de Deus sustenta a nossa esperança. Versículo de número 22. O salmista nos diz: Senhor, que o teu amor esteja sobre nós. A palavra amor descreve o amor fiel de Deus à sua aliança. Um amor que permanece mesmo quando nós vacilamos. Um amor que não depende do nosso empenho ou da nossa performance, mas depende unicamente do caráter imutável de Deus. Enquanto nós somos inconstantes, Deus continua sendo quem sempre foi. Por isso, a nossa esperança permanece. Imagine uma criança atravessando uma ponte ao lado do seu pai. Ela segura a mão do pai, mas em alguns momentos, sua mão enfraquece por causa do medo. A segurança da travessia não depende da força da criança, não é mesmo? Sim, não depende. E sim da firmeza do que o pai segura a sua mão. Assim é a nossa caminhada com Deus. Às vezes a nossa fé vacila, mas Deus jamais nos abandona. seu amor continua sustentando-nos. E assim seguimos a verdade nesses dois salmos, 32 e 33, contando a única história para nós. Nós somos pecadores, mas quando arrependidos, encontramos perdão em Cristo. Por isso, quando lemos, seja sobre nós o teu amor, Senhor, podemos olhar para a cruz e responder, esse amor já foi demonstrado a nós. Como Paulo nos ensina em Romanos capítulo 5, versículo 8, mas Deus prova o seu próprio amor para conosco, pelo fato de ter Cristo morrido por nós, sendo nós ainda pecadores. Que essa certeza nos acompanhe todos os dias, caro ouvinte. Não confiemos em nossa justiça, mas na graça de Cristo. Não apenas em nossos recursos, mas na providência do Senhor. Façamos da oração do salmista a nossa oração também. Seja sobre nós o teu amor, Senhor, como em ti está a nossa esperança. Quem recebe o perdão de Deus descobre uma alegria que nenhuma conquista material pode oferecer. Verdade ou não? É claro que é verdade. Que Deus te abençoe, meu caro ouvinte, e que tenha um dia agradável na presença do Senhor. Isaías Saad e Débora Buzas vão nos ajudar a interpretar esta música Rendido Estou. Mas antes, deixa-me orar para nos despedirmos do dia de hoje. Deus, obrigado pela tua palavra e obrigado pela tua bondade. Obrigado porque tu governas sobre tudo e todos, inclusive em nossas vidas. Que esta realidade se materialize em nosso viver hoje. Oramos no nome de Jesus. Amém.

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2: Muito bom dia para você, uma excelente madrugada e madrugada de sexta-feira. É, sextou, hein? Ótima sexta-feira para você, um ótimo dia. Eu sigo por aqui até as 9 horas da manhã, no horário de Brasília, te fazendo companhia e já agradecendo pela sua audiência, por você estar aqui com a gente, fazendo parte da família RTM, sexta-feira, 4/4/2026. Para você participar, mandar o seu recado é muito fácil, hein? Muito fácil. DDD 11 974 181 456. 11 974 181 456. Através desse número você pode mandar o seu recado, pode mandar o seu áudio. Não esqueça de dizer aí da onde que você está ouvindo a RTM, tá bom? Daqui a pouquinho por aqui tem Música da Terra com Cláudio Ronchi e Zé Dequia. Sexta-feira não temos hinos que tocam. Então temos aí um tempo pra gente bater um papo e ouvir muita música. Então já vem chegando, Nívia Soares, Teu Amor Não Falha. Ótimo dia pra você.

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1: Agora, 4:14, ouvimos Nívia Soares, Teu Amor Não Falha. E daqui a pouquinho tem pra você Música da Terra com Cláudio Ronchi e Zé Dequias. E vamos com música. Dia Feliz, André e Felipe.

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0: Vamos lá pro nosso WhatsApp 11974181456, 11974181456. E quem já está conosco, já está participando e recebe aquele abraço de leão, é ao vivo aqui na nossa programação. Quero mandar um abraço aí muito especial pro nosso querido amigo Pastor Jean. Alô, Pastor Jean, tá sintonizado com a gente direto da França. Como é que você tá, meu amigão? Novidades por aí do Netinho, da Netinha, como é que você tá?
1: 974. Bom dia, Fábio Zamana, bom dia a todos, a paz do Senhor. Sextou. Fábio, mandar um abração hoje, meus amigos, faz tempo que eu não mando abraço, né? Meu amigo, Pastor Israel, o homem youtuber. O homem tá forte nas redes sociais, Fábio. Você viu aí?
0: Que maravilha, né? Um abraço,
1: pastor Marco, pastora Débora, meu amigo Gilbertão no Real Conquista, futuro prefeito de Goiânia. Meu amigo Rodrigo, que tá trabalhando aqui comigo hoje. Também para todo mundo que tá ligado aí. Tem um irmão que mandou um abraço para mim ontem aí, anteontem, e eu não lembro o nome dele, mas tá abraçado também. E que Deus abençoe todo mundo aí. E tamo junto, Fábio. Eu tava pensando depois, o aniversário das gêmeas e da minha netinha, que nasceu no mesmo dia, né? Ano que vem.
0: É verdade, mesmo
1: comemorar
0: dia.
1: Comemorar juntos.
0: Que legal.
1: A paz do Senhor, fica com Deus, engasguei aqui, tchau.
0: Tchau, Pastor Jean, verdade, não tem como esquecer agora, hein? Meu amigo, que incrível, que legal, que legal. Vamos fazer uma festa todo mundo junto agora. Festa top pra essa meninada aí. Valeu, Pastor Jean, um abraço, abraço de leão pra você, obrigado pela companhia de sempre, ótimo dia. Quem tá por aqui também já participando, já mandou aí o seu recado, está conosco, Vânia Souza de Goiânia, bom dia.
2: Bom dia, Sabinho, abraço pra você, pro Zezinho também, pro Dadinho.
0: Abraço de leão para vocês três. Thales, de Natal, Rio Grande do Norte. Bom dia, Thales.
3: Eita glória, Pai do Senhor. Uma semana vencida pela ajuda e misericórdia do nosso Pai Eterno. Pai do Senhor, Fábio Zamana, Pai do Senhor, todos os ouvintes. Desejando aqui uma maravilhosa sexta-feira, um feriadão que está vindo em nome de Jesus. Pai do Senhor, irmão Celírio. Pai do Senhor, irmã Selma, do Alto da Torre, Natal. Pai do Senhor a todos. Pai do Senhor, Fábio Zamana, Bogueiro de Cristo, irmão Thales. E...
0: Valeu, Thales, aquele abraço de leão pra você, verdade, segunda-feira feriado, mas ó, estarei por aqui, viu gente, estarei por aqui, então conto já com vocês também, tá bom? Gessé, direto de Portugal, bom dia.
4: Meu amigo Fábio Zamana, muito bom dia. Como é que você tá, meu novo, tudo bem com você? Sextou novamente, meu irmão, e nós por aqui, sempre nas estradas, agora chegando em Aveiro, passei agorinha pela cidade por nome Cabeçudo. Estamos aqui passando já quase em Coimbra e voltando para Aveiro. Um grande abraço, meu irmão. Que Deus abençoe a você, a tua família, a todos os ouvintes dessa rádio maravilhosa. Um abraço aí ao nosso amigo Flávio, nosso amigo Sandro, nosso amigo lá da Irlanda, nosso amigo aí do Brasil. River Kennedy, olha, é o seguinte, o dia que ele quiser vir aqui em Portugal conhecer aqui a minha família, nós comer um peixe assado, é bem-vindo. Ele que mora aqui vizinho, né, na Inglaterra. E a todos que estão por cá, um grande abraço.
0: Isso eu acho demais, viu, Gessé? Isso eu acho demais, essa grande amizade, né, que se forma através do rádio, isso é incrível, viu? Um abraço, meu amigo, bora juntar essa galera aí pra comer um peixe, viu? É, o pastor Marcos também, ó, o pastor Israel, Monique Grazielli, pastora Débora, Poliana, tem um monte de gente por aí. Um abraço, meu amigo, aquele abraço de leão. Graça Imperial, Natal, Rio Grande do Norte, um abraço pra você. Como é que tá o netinho? Beija, minha menina, me manda notícias aí, viu, Graça? Bom dia.
5: Pai do Senhor, pastor Fábio, tudo bem? Aqui eu mando um abraço pra todos que estão vindo na STM, bom fim da semana pra todos, e pra reforçando para o pastor Israel, pastor Monique, pra Marique, pra o irmão Giane Soriano, e obrigado, viu, pastor Fábio, bom fim da semana pro irmão da sua família, em nome de Jesus.
0: Um abraço, abraço de leão pra você também, Graça, pra toda a sua família. Que bom saber que você tá melhorando a cada dia aí, viu? Um beijo grande pra você, obrigado pela audiência. A Linda Campelo de Goiânia, bom dia.
6: Bom dia, bom dia. Tô aqui acompanhando a rádio na madrugada. Pai do Senhor, quem tá falando é a Linda Campelo, Maísa 2. Quero mandar um abraço a todos os ouvintes da Paz FM, todos que estão ouvindo a rádio.
0: Tá certo, um abraço de leão pra você também, Arlinda. Como é que tá a sua irmã Sebastiana? Ia mudar, né? Já mudou? Um abraço pra você, abraço Sebastiana, espero que esteja tudo bem com você, viu? Quem também já está conosco, já mandou o seu recado, já tá sintonizado por aqui, e sintonizado é o meu xará, Fábio Assis, lá no Maranhão, aquele abraço de leão pra você, Fábio Assis, também por aqui, tem ela, Edninha de Imperatriz, bom dia.
7: Bom dia, bom dia, bom dia, Fabinho, bom dia a todos que já estão ligados nesta manhã na RTM, no Brasil, fora do Brasil. Eu tô aqui meio cansadinha, ontem fui dormir umas 9h, 9h30 da noite, eu não durmo esse horário, né? Durmo mais cedo. Fazendo docinho, fazendo bolo, fazendo recheio pra festa da minha mãe amanhã. E ontem ela já arrumou as unhas.
0: Olha só, quero ver todas as fotos, assim, viu, Adri?
7: Esse ano vou fazer essa festa, porque eu não sei se o ano que vem ela ainda vai estar mais lúcida, né? Porque cada dia que passa a lucidez dela tá indo embora, né? Tem dia que ela pergunta onde é que fica o banheiro, onde ela vai deitar. E é assim, né, mano? Todo dia. E aí eu choro, eu rio, eu canto. E vamos nessa, vamos lutando, lutando, lutando. Bom dia!
0: Isso aí, Edninha, que Deus continue te fortalecendo a cada dia, viu, minha amiga? Que Deus continue te fortalecendo. E é isso aí, tem que comemorar. Enquanto a mamãe está por aqui, né? Tem que, de alguma

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2: Zé Dequias, acorda, rapaz.
3: Ora, acordar pra quê?
2: Ué, nós queremos ouvir música.
3: Então vamos, ué. O senhor é meu amigo, né, Zé Cláudio?
2: Claro, Zé Dequias, você é sempre o meu amigo, seu Zé Dequias.
3: Ei, rapaz, é a campeiro, conversa de amigo.

chegando pra cantar com a gente, ô. Nelito Sanfoneiro, na glória do poder, na glória do poder, da glória, é boa demais, ô.

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1: O que hoje eu tava desanimado, senhor, pra levantar aqui pra vir pro programa, seu Cláudio? Até pensei, uai, será que só sou eu que tô assim desse jeito? Moadinho, quietinho, tristinho? Então sabe o que eu fiz? Eu peguei a minha Bíblia, abri lá em Salmo e vi um retrato de mim ali, senhor. Foi lá no Salmo 42, tá dizendo que o salmista tá cheio de tristeza. O homem tá passando uma tristeza só. É verdade. Ele se sentia distante de Deus. Tem saudade dos bons momentos passados. Procurava conversar com ele mesmo sobre a dor que tá sentindo. Olha que tristeza. É, meus irmãos. Desânimo é forte vontade de prosseguir. É um sentimento duro, viu? Duríssimo. É um sentimento de que no futuro tá tão distante e de que essa distância não tem nada dica de bom e de que não adianta fazer mais nada. Olha só que tristeza, mas tem uma coisa, deixa eu contar pra você, deixa eu contar sim. Esse sentimento é normal, viu? Isso é normal. Quem é que nunca ficou desanimado? Todo mundo passa por isso, mas é nesse momento os mais apropriados para você pôr a casa em dia, as coisas em ordem. Cara, nós é ter que reagir, sabe? Deixar o passado lá no passado. Bom momento para você examinar você mesmo agora. Vê se o senhor tá precisando ficar mais pertinho do senhor. Garanto que ele vai resolver, vai falar com você. E sabe uma coisa, eu já tô até melhor, sim, glória a Deus.
2: Posso anunciar a próxima?
1: Mas é claro.
2: Olha quem vem chegando, é a dupla que o senhor gosta. Canarinhos de Cristo, um medley country pra você.
1: Medley o quê?

0: Canarinhos de Cristo, um medley country pra você aqui no Música da Terra. Você que tá nos ouvindo, preste bastante atenção, abre seu ouvido que vai começar o boletim rural. Acompanhe as informações do campo. Daqui a pouco nós voltamos, Ciarzinho Grande.
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2: Começa em seu rádio Boletim Rural. Hoje, na apresentação de Cláudio Ronchi. E nesta edição, você fica sabendo. Conama aprova novas regras para licenciamento de aquicultura. Esta e outras notícias, agora no Boletim Rural.
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2: O Conselho Nacional do Meio Ambiente, o CONAMA, aprovou novas regras para o licenciamento ambiental da aquicultura no Brasil. A norma estabelece critérios de acordo com o porte da produção. Empreendimentos pequenos poderão ter licenciamento simplificado, enquanto os médios e grandes terão regras específicas, conforme o tamanho e o impacto da atividade. Segundo o Ministério da Pesca e Aquicultura, a medida moderniza o licenciamento e mantém ações de prevenção e biossegurança para evitar impactos ambientais, como escapes de espécies. A nova resolução substitui as regras que estavam em vigor desde 2019. O Ministério da Agricultura mudou o status do Rio Grande do Norte no controle do cancro cítrico, doença que afeta plantações de laranja e outros cítricos. O estado deixou de ser considerado área sob erradicação e passou para o sistema de mitigação de risco. Com isso, o controle da doença será feito por meio de medidas de manejo para reduzir os impactos na produção. Em Rondônia, 6 municípios foram classificados como áreas sob erradicação após a identificação da praga neste ano. Outros 4 municípios já estão sob sistema de mitigação de risco. O preço médio do suíno vivo em São Paulo atingiu em agosto o menor valor real da série histórica do CPEA, iniciada em 2002. O quilo do animal foi negociado em média a R$4,97, uma queda de 4% em relação a julho. Segundo o CPEA, a redução é resultado da baixa demanda por carne suína e da elevada oferta no mercado interno. Agosto teve a segunda maior produção de carne suína do ano, aumentando a pressão sobre os preços. Com fonte de Globo Rural, produção de Karina Joubert, coordenação de Marcelo Fávero, direção de André Castilho, com realização da sua RTM Brasil, na apresentação de Cláudio Ronchi, esta foi mais uma edição do seu Boletim Rural.
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2: E vamos com música, Sérgio Marques e Marquinhos trazendo Objetos da Crucificação.

0: Você ouviu Sérgio Marques e Marquinhos, objetos da crucificação no Música da Terra.
1: Ô senhor Cláudio, vou trazer outra moda aqui pro senhor, pra gente cantar junto, senhor. Vamos louvar o senhor de todas as roças, né? E olha, seu Cláudio, você sabe quem tá chegando aqui, moço? Quem
2: é?
1: O Sar da Terra, senhor.

0: hoje é só 0,15.
1: Aí não tá bom. Logo, logo a gente volta e com muito mais música. Eva, peraí.
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1: Em Palmas são 5 horas em ponto, horário de Brasília.
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0: Então, gente, bom dia pra você, meu povo. Estamos chegando. É o Edgar Messias, é nós, hein? A partir de agora, no comando aqui na sua Rádio Paz FM 89,9, a Rádio da Família. E a você que nos curte, nos ouve aí em 91,3, Araguaína. Alô, meu povo aí na Grande Araguaína, toda a região norte do nosso estado, sintonizada aqui na Rádio Paz. Vamos juntos, Edgar Messias, para mais um programaço, o primeiro programa ao vivo. Você vai curtir o melhor da música sertaneja, viu, gente? É só moda de viola naquele pique, naquele ritmo. Sexta-feira, minha gente. É sexta-feira, meu povo. É, sextou. Em alto estilo, sexta-feira, dia 4, né? 4 de setembro de 2026, mais um final de semana, sinalizando. E você, ao som da Rádio Paz FM, fica melhor, né, gente? Fica melhor. E nós vamos juntos comandar aqui essa programação, eu daqui, você daí, claro, interagindo no nosso WhatsApp, 639-8420-6868. Anote aí, 639-8420-6868. Para você mandar o seu olá, o seu bom dia. Tô na escuta, Edgar. É, você que tá no sítio, tá na chácara, tá pra aquele lado, gente, tá na fazenda. Alô, meus amigos do agronegócio. Essa turma são madrugadores, estão animados.
1: Aqui tem coragem.
0: Tem coragem. Já estão aí preparando essa máquina. Eu não sei o que tá rolando aí no agro, se é a colheita, se é a plantação, se tá arando, tá adubando, eu não sei. Deve tá irrigando bastante, né, gente? Nessa temporada de sol, muita irrigação deve estar acontecendo aí. Vamos juntos, bom dia pra você, viu? A você na cidade, no sítio, na chácara, Piaz, assentamento, ou você que nos ouve pela internet, em outros estados fora do Brasil, onde quer que você esteja, vem pra cá, diz aí de onde você está nos ouvindo, hein? Quem participar pela primeira vez aqui, não deixe de nos informar o seu nome e a cidade, a região que você está nos ouvindo. 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Daqui a pouco eu trago mais detalhes pra você, combinado? E o Amanhecer com Cristo, a gente segue naquele ritmo, com muita canção bonita e a sua interação, esta alegria de poder estar de pé, né, gente? E vamos ser grato ao Senhor. Olha, daqui a pouco, a partir das 6 da manhã, tem palavra de Deus, tem oração chegando.
2: Glória a Deus.
0: É, glória a Deus. Tem oração chegando e eu convido você a interagir mandando também os seus pedidos de oração também no nosso WhatsApp, tá bom, gente amiga? Uma boa sexta-feira pra você, um excelente final de semana. Como é que vai ser a programação, gente? Que vai ter aquela conferência, vai ter aquele congresso, vai ter vigília, o que vai acontecer por aí, gente? Fala pra mim, pra gente então compartilhar com os nossos ouvintes. Combinado assim? 5 e 5, vamos chamar as músicas do quadro Você Decide. São duas canções, você vai relembrar, são conhecidas, algumas são conhecidas, outras nem tão conhecidas assim, e você vai relembrar aqui bons momentos, claro, e vai também mandar sua opinião. Duas canções e você escolhe uma no quadro Você Decide, uma exclusividade aqui do Amanhecer com Cristo. Você tem essas duas opções, ó. Na primeira é com Aldeci Santiago. Essa linda canção chamada Estribo da Saudade é o nome dela.

bonita, hein? Tranquila, Aldeci Santiago, bonita demais. É, gente, Tribo da Saudade, vamos para a segunda. A segunda é com Falcão e Josué, aqui na roça. Tem Eliseu Lima cantando junto. São conhecidas, né? São conhecidas, sim. Você vai conferir aqui, ó. Escolha uma das duas. A primeira ou a segunda? Diz aí, qual das duas você

0: segunda opção, tá bom, gente? É a segunda opção pra você, então, decidir comigo nessa manhã, tá certo? Dito isso, é a primeira opção, Aldeci Santiago, Estribo da Saudade. A segunda é Falcão e Josué, Aqui na Roça. Vamos liberar aqui a nossa sequência musical, são 5:07. Tem aqueles momentos de propaganda eleitoral, né, gente? Você tá acompanhando aí em todas as redes, todas as rádios, né? Estamos tendo aí esse momento, é campanha política, você precisa saber as opções dos candidatos. Ah, precisa, tem que saber, né? Pra você não ficar lá perdido, quem votar, quem não votar. Então, vamos lá, vamos acelerando aqui, porque o tempo tá bem reduzido, dado essa realidade. Então, vem pra cá, você que já mandou seu recadinho aqui no 639-8420-6868, meu muito obrigado, meu amigo Amadeu Farias, chegou cedo, hein, Amadeu? A minha amiga irmã Sara também tá aqui comigo, João Carlos Aurini 3, tem o meu irmão Domingos Dóris em Porto Nacional, João Batista. Eita, João Batista em Divinópolis, o João que tá, teve uma temporada sumida, mas chegou animado, hein? Chegou animado, João Batista. Aqui marcando presença o Thiago Ribeiro. E aí, Thiagão? Animado, rapaz, para esta sexta-feira? Animação, hein? Bora partir pra cima, meu irmão. Olha o meu amigo Ney Santos em Taquari, ligado na gente. Minha amiga Maria Raimunda, é Escola Brasil, é Porto Nacional. É na sintonia da Paz FM. O meu amigo Fernandinho, o Gandinho do Café. Tá ligado na gente. E aí, Fernando? Bora, rapaz, simbora, vamos que vamos, sexta-feira, varão. Ah, meu amigo Fernando, é na comunidade terapêutica em Paraíso, evangelista Juscelino, ligado na gente também, meus amigos, minhas amigas, como é bom ter você por aqui, hein? Os seus nomes que já aparecem aqui e você que não mandou nada ainda, tá aí ligado? Oi, Edgar Messias, eu acabei de acordar agora, que é isso, meu irmão, vem pra cá. Tava roncando aí até agora há pouco, que é isso? É, essa moleza vai saindo na medida que você vai curtindo aqui a programação da Paz FM. Vamos ouvindo o Edgar Messias, minha gente. E olha, vamos começar liberando uma canção legal? Edna Rufino, Processo, tem Lucas Roque e Gabriel cantando junto. Essa música é bonita, hein?
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0: Aumente o volume do seu rádio aí. 5:09 na Paz FM.

0: Lucas Oque, Gabriel e Edna Rufino, o processo. Você curtiu aí na Paz FM, que legal, hein? Agora são 5:13. 5:13, horário de Brasília, não perca o compromisso, gente, o que é isso? A hora tem Marcos e Matheus, senti, não sei viver o nome dessa aí, ó.
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0: É, em alto e bom som, a você que tá tomando esse café aí, ó. Maravilha, hein? Vamos juntos. 639-8420-6868.

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8: Paz FM, a Rádio da Família, estamos de volta de Camuxia. Simbora, vamos nós. Essa aí, ó, Contaína.

0: só de Jesus pra ser feliz, meu irmão. Mas nada, nada de ficar inventando moda por aí. Você só vai se enrolar. O negócio é Jesus, a razão de toda a nossa felicidade. 5:23, 5:23. Você está ao som da Rádio Paz FM, Edgar Messias, sou eu mesmo. Com você, vamos juntos até as 7, comandando aqui o melhor da música sertaneja, no Amanhecer com Cristo, de segunda a sexta-feira, né, gente? Segunda a sexta-feira é nós por aqui.
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0: É o Amanhecer com Cristo, você já sabe, compartilhe, convide aí a moçada a participar no 639-8420-6868. É o nosso WhatsApp, já está ouvindo, mande o seu pedido de oração, né? Mande aí o seu alô, nos informe, tem alguém aniversariando por aí, gente? Eu quero parabenizar os aniversariantes de hoje, produção, todos os aniversariantes. É, vamos fazer festa, né, gente? Dia 4 de setembro, nesse final de semana, sexta-feira, maravilha, vamos lá. 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Eu vou chamar mais uma canção e daqui a pouco sim, aí eu venho de alô, tá chegando Lázaro Eduardo, vai cantar uma música pros meus amigos caminhoneiros. Alô você, meus amigos caminhoneiros, você que está acelerando o postante aí, ó. Herói

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com certeza. Vamos de alô, então chegou o momento de interagir com você, bater aquele papo legal, saber o que você está mandando para mim aqui no 639-8420-6868. Meu abraço para toda essa gente, você que eu já mencionei o seu nome, meu amigo evangelista Juscelino, tá ligado na gente, Graça Ramos, Vanusa Jovem, daqui a pouco vou abrir seus recadinhos, tem Videlina, tem o Luiz Donizete, Jaston Pereira, o Jamilson também, mas olha, a fila tá bem maior que isso aí, viu? Eu vou começar do começo, o meu amigo Amadeu Farias mandou pra gente um texto bíblico para meditarmos, é Romanos capítulo 6, né, meu amigo? Capítulo 6, a partir do verso 6, pois sabemos que o nosso velho homem foi crucificado com ele, para que o corpo do pecado seja destruído e não mais sejamos escravos do pecado, pois quem morreu foi justificado. Quem morreu foi justificado do pecado. Aí o texto de Romanos, capítulo 6, para meditação nossa, meu amigo Amadeu Farias foi quem mandou pra gente. A minha amiga irmã Sara, Monte do Carmo, né? Chegou cedo aqui, irmã Sara, mandando aqui a sua participação, sugeriu uma canção bonita com os Canarinhos de Cristo. Vamos ouvir, viu, minha irmã Sara? Mandando aí, oferecendo pro Edgar Messias.

0: Dias para Danilo Natalino, Odilson Batista, aos caminhoneiros e todos que estão sintonizados, minha amiga. Deus abençoe, obrigado, irmã Sara, o seu Natalino, bom final de semana. Meu amigo Domingos Doris também tá ligado na gente, pediu até quem passar. É boa essa pedida, hein, amigo? Wesley e Alexandre. Vai cantar pra gente, meu amigo Domingos Doris, e vamos orar juntos. O João Batista em Divinópolis, também marcando presença, mandou aí a sua participação, pediu também canção bonita, deixa comigo, meu amigo, forte abraço, é nós, tamo junto, meu irmão, João Batista. Deixa aí agendado também muitas canções pedidas, nossos amigos. Chega embalado aqui, hein? Legal. Quem mais? Aqui comigo, Thiago Ribeiro. Como é que é, Tiagão? Ah, o seu dia começa. O seu dia. Ah, como é que é? Começa o seu dia na melhor. Com o pastor Edgar Messias. É. Junto com o meu amigo Thiago Ribeiro no Biscoito Frito e Cia. Olha aí, gostou? É, boa demais, hein? Eu vou cumprimentar aí o Thiago Ribeiro. Comece bem o seu dia na melhor sintonia com o Edgar Messias e o Thiago Ribeiro no Biscoito Frito e Cia. Pronto, aí fechou. Ah, meu amigo, sextou, meu irmão. Vamos encarar mais um dia. Final de semana, caminho, é nóis. Tamo junto. Obrigado, meu irmão Thiago Ribeiro, aí na sintonia da Paz FM. Meu irmão, a Ney, é o Neizão no Taquari. Mandou aí o seu abraço, a sua participação a todos os ouvintes. E ele tá sugerindo uma Cotoyun de Aripibu. Deixa com nós. Simbora, meu irmão Ney, bom final de semana. Meu amigo Fernandinho tá no Taquari também ligado. Dona Joyce por lá desejando um bom final de semana. Obrigado, Fernandinho. Minha irmã Maria Raimunda, Escola Brasil. Ah, como é que é? A chuva tá chegando. Já chegou aí? Que é esse, mano? Não acredito.
1: O quê? Não acredito.
0: Mas tá chovendo então por aí, é? Na região de Porto Nacional, tá valendo então, é. Que seja, vai refrescando então, bora. Vamos encarar o setembrão aí com alegria. Meu amigo Fernando em Paraíso, mandando o seu abraço a todos os ouvintes. Estão curtindo aí a programação na Comunidade Terapêutica Jovens de Valoa. Obrigado, meu irmão. Deus abençoe sempre a sua vida, a sua casa. Evangelista Juscelino, também ligado na gente. Ele disse que daí um pouco mais ele já está saindo, indo para casa. Então ele está trabalhando, é isso? Enquanto isso, vamos ouvindo a Rádio Paz. Bora! Evangelista Juscelino, ligado na gente, na Grande Capadócia. Forte abraço para o senhor querido e toda a sua família. Sete palavras, né? Sugeriu aí uma canção bonita, meu amigo evangelista Juscelino. Obrigado, Graça Ramos está aqui dizendo: vamos bater o ponto. Sextou e vamos orar junto, minha amiga Graça Ramos. Valeu, querida. O meu amigo João Carlos está no Aureni, mandando aqui o seu bom dia na paz do Senhor. Ele está sugerindo canção também. Como é que é? O Valente do Interior? É o João Carlos Aureni ligado na gente. Valeu, João. Deus abençoe, meu companheiro. Que mais? Eu vou pausar aqui. Daqui a pouco eu continuo, tá bom? Eu continuo com você que chegou por aí agora. Minha amiga Isaulina, Isabel de Porto Nacional também, marcando presença. É nóis, tamo junto. Obrigado, gente. Daqui a pouquinho eu continuo com mais alô. Meu amigo Thiago Ribeiro, o rádio ligado em alto e bom som. Simbora, meu irmão. Vamos junto. São 5:39. Eu vou chamar aqui a canção pedida pela amiga, minha amiga irmã Sara, né? Escandalinho de Cristo. Pantanal, irmã Sara. Vamos ouvir aí.
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0: Daqui a pouco eu tenho mais alô, tem momento da palavra. Quem vai orar comigo aí? 639-8420-6868. Diz aí.

Muito bem, você ouviu aí, ó. Os Canarinhos de Cristo, Pantanal, irmã Sara. E olha aqui, gente, as músicas do quadro Você Decide de hoje, tá desse jeito, ó. Primeira opção, Aldecisa Thiago, Estribo da Saudade. Vamos ouvir um pouquinho aí, vai.

Muito boa, essa aí é a primeira opção. E olha a segunda aqui, ó. A segunda, compare a primeira com a segunda e mande a sua opinião. Música de número 1 ou essa aí é de número 2? Falcão e Josué, aqui na roça. Tem Eliseu Lima cantando junto. São duas e você escolhe uma. Vai lá, arrocha aí. São 5h43, minha gente.

perdida nesta manhã. Aô, meu irmão, Aguinaldo e Daniel, Manhã Sertaneja. Canta pra gente aí, ó. Tem Wesley Santos, ou melhor, Wesley Alexandre, né? Tem quem passar.

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0: Edgar Messias, minha gente, Edgar Messias. E aí, quem tá desse jeito aí, ó? Vamos resolver isso agora? Agora. Resolve aí, pega a água.
1: Mas o que, bora, que é bora. Isso, meu isso. Pai do céu? Vamos levantar.
0: Pega
1: vamos
0: a água.
1: Vamos trabalhar que os filhos estão crescendo e precisa trabalhar
0: Jesus.
1: Mais. Ganhar isso. Mais dinheiro pra comprar mais feijão pra tu, você. Então lá vai a água, vem.
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0: Tem coragem, não tem, de mandar um tanto d'água desse aí nessa pessoa que tá dando um trabalho, né? Acorda, menino, simbora, vamos lá. São 5:50, dá tempo aqui de mandar um alô antes da palavra, então vamos lá. Vamos mandar alô pra quem tá comigo. O seu nomezinho aparece aqui na minha lista, no nosso mural de recados, deixa eu ver. A Diaconisa Videlina mandou aí o seu bom dia pro Edgar Messias, pra dona Jarlene, Helena e o Marcos, a todos os caminhoneiros, a toda a nossa audiência. Vai orar comigo aí, ou não vai, Diaconisa Videlina? Sim, vamos orar. Deus abençoe, minha irmã Diaconisa, seja sempre bem-vinda. O Luiz Donizete, marcando presença, mandando aqui, olha só, mandou a paz do Senhor. Boa, tá na escuta, mandou um amém. Bora, Luiz Donizete, é Lago Sul na sintonia com a Rádio Paz FM e de Cabecias, né? Obrigado, Luiz, Deus abençoe, meu irmão. Bom final de semana, Jaston Pereira mandou aqui, confirmando, ele quer ouvir. Ah, como é que é? Um dos 10 foi pedida também mais cedo, só reforçando, viu? Daqui a pouco, logo após a palavra, vai dar certo, tá, amigo? A próxima aqui é Wesley e Alexandre, até quem passar. Mas tem um dos 10 ali já pedido e já deu muito certo. E ele tá dizendo o seguinte, mandando aquele abraço, Deus abençoe. Até amanhã nos clássicos. Ele diz aqui que não vai poder participar, porque estará viajando e tá rogando as orações. Deixa com nós, meu irmão Jaston Pereira. É nóis, forte abraço pra você. É uma boa viagem aí, tá bom, irmão? Conte com a gente nas orações. O Janilson Pires mandando aqui também a sua participação. Como vai aí, Janilson? Ele diz ainda o texto de Jeremias 33:3, clama a mim, respondeste-ei e anunciastei coisas grandes e firmes que não sabes.
3: Glória.
0: Que palavra boa. Obrigado, Janilson, Deus abençoe. Minha amiga Isaulina, ela tá ligada também aqui com a gente. Deus abençoe. Irmã Isaulina, bom final de semana pra senhora querida. A minha amiga irmã Isabel, é lá em Porto Nacional, Estação do Pão, em Alto e Bom Sol. Ela diz o seguinte, ó, oh, paz do Senhor, estamos por cá ligados sempre, hein, Isabel? Obrigado aí, irmã, pelo carinho de sempre. Toda a sua equipe aí na Estação do Pão, em Porto Nacional, minha gente, que é isso? Um abraço pra todo mundo. Forte abraço, Deus abençoe. Bora, quem mais? Meu amigo Manuel, o rei do café. Ligado aqui na Paz FM, sim, bora. E ele diz, bom dia, vamos juntos. Vamos orar juntos. Meu irmão Manuel aí na Estação Apinagé. Forte abraço, querido. A minha amiga Vanusa, jovem também, marcando presença aqui comigo, desejando uma excelente sexta-feira. Vai orar, gratidão a Deus por mais um dia, né, minha irmã? Glória a Deus, aguardando a chave da bênção, a chave da vitória, é a oração, né? Ela diz aqui, vamos orar, daqui a pouquinho, que o Senhor Jesus nos abençoe mais uma vez. Minha irmã Livaldina Souza, faz o Senhor Edgar Messias, só para confirmar minha participação e incluir toda a minha família nas orações. E ela mandou volta aqui nas músicas, em uma delas, as músicas do quadro Você Decide, minha irmã Livaldina Souza. São 5:53, Edgar Messias, dá tempo mais um aqui, vamos lá rapidamente para Roraima. A minha amiga e irmã Alzenira Santos tá ligada na Paz FM lá no sul de Roraima. Ela manda a paz do Senhor e toca pra nós aí com Falcão e Josué. Ah, bonita essa canção, né, amiga? Mas tem Falcão e Josué aqui no quadro Você Decide. Então não dá pra reforçar mais uma lá. Eu vou considerar então aí o seu voto, tá bom, amiga? Tem Aldeci Santiago, Estribo da Saudade e Falcão e Josué aqui na roça no quadro Você Decide, minha irmã Alzenira Santos, muito obrigado pela sintonia. Gente, a fila vai que vai, eu vou terminando uma parte, chega outra parte, daqui a pouco eu vou mencionar o seu nome no momento da oração e logo em seguida, então, eu trago a sua participação. Ah, vou ler seus recadinhos, tá bom? Calma, muita calma nessa hora, tá chegando o momento da palavra, não dá mais tempo, né? Vamos chamar a música. a música aqui, olha, na sequência a gente pausa para um rápido intervalo e eu volto com o momento da palavra.
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0: Foi pedido aí, então vamos de Wesley Alexandre. Até quem passar, meus amigos. Vamos juntos, hein? Uma boa sexta-feira para você. Mande o seu pedido de oração aqui, tô te aguardando. Vamos orar juntos.

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4: À medida em que o ensino médico exige que mudanças climáticas entrem para os currículos, estudantes de medicina e professores criam fóruns de debate e ferramentas para compartilhar informações e disseminar a reforma curricular em faculdades de todo o mundo. O relatório de saúde planetária foi desenvolvido em 2019 por estudantes dos Estados Unidos. A ferramenta ajuda a criar métricas para avaliação do ensino, bem como facilitar as mudanças nos currículos. Outro projeto colaborativo é o Recursos Climáticos para a Educação em Saúde. Trata-se de um repositório de planos de aula e materiais sobre temas de meio ambiente e saúde, todos revisados por especialistas. Ele é público e gratuito.
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8: Agora em Palmas são 6:01.
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8: Muito bom dia para você. Estamos no Momento da Palavra de Deus, um momento muito especial e você vai conferir comigo agora. Eu quero tomar para meditarmos um texto bíblico e na sequência já estaremos orando. Livro do profeta Isaías, capítulo 53, o versículo 6 é bem conhecido. Diz o seguinte: todos nós andávamos desgarrados como ovelhas, cada um se desviava pelo seu caminho, mas o Senhor fez cair sobre ele a iniquidade de nós todos. Aqui nós temos um texto, como eu disse, conhecido de muitos, o que Deus fez através da pessoa de Cristo Jesus. Nós entendemos por esse texto que longe de Jesus nós estamos perdidos. O homem se perde. O homem sem Cristo, ele anda desgarrado. O texto diz claramente, como ovelha, né? andávamos desgarrados, todos nós andávamos desgarrados como ovelha. Ovelha sem pastor fica vulnerável. Ovelha sem pastor vive sem direção. O ser humano longe de Deus é como ovelha que não tem pastor, não tem norte, não tem direção, não sabe para onde ir, se perde, se torna uma presa fácil, perde o rumo espiritual. E outro detalhe que o texto nos chama a atenção é que o homem sem Cristo segue o seu próprio caminho. Cada um, o texto diz, se desviava pelo seu caminho. Ou seja, o problema não é apenas estar perdido, mas é insistir no caminho da promiscuidade, do pecado, né, das orgias, dos prazeres carnais. Seguir o seu próprio caminho é isso. Insistir em caminhar segundo a sua própria vontade, distante da direção de Deus. O homem sem Cristo segue o seu próprio caminho. Cada um segue o seu próprio caminho. É a sua vida. E você tem esta, entre aspas, liberdade para fazer o que bem quer, como quer, e é isso. Mas tem um peso, porque acredite no que eu vou lhe dizer, toda escolha tem as suas consequências, seja positiva ou negativa, todas as escolhas. Outro detalhe, para ser bem objetivo nessa breve palavra, é que Cristo, ele toma sobre si a nossa iniquidade. O texto diz que ele fez, que Deus fez cair sobre ele, né? O Senhor fez cair sobre ele a iniquidade de todo ser humano. Ou seja, o texto aponta para a obra da redenção na cruz do Calvário. Aquilo que era culpa e condenação para nós, Cristo tomou sobre si, abrindo caminho, nos dando direção à reconciliação com Deus. Oh, glória! Jesus, ele veio trazer a reconciliação. Cristo tomou sobre si a iniquidade de todos nós. Então Isaías 53, verso 6, mostra a realidade do homem sem Deus, mas também revela a grandeza da graça de Deus manifesta através de Cristo Jesus. Estávamos perdidos em sem Cristo, estávamos perdidos, mas em Cristo nós somos reconciliados. Em Cristo nós somos buscados. Estávamos perdidos como ovelha desgarrada, mas Cristo nos buscou, nos achou. Estávamos desviados, mas ele abriu o caminho e nos deu a oportunidade de voltar, de reconciliar com ele. Eu quero que você medite nisso. Você que já está no aprisco do Senhor, reconciliado, você já foi, mas não é mais uma ovelha desgarrada que andava pelo seu próprio caminho, e você está hoje sobre o aprisco do Senhor, sobre o pastoreio do sumo pastor. Você é aquele ou aquela ovelha que é guiada às águas tranquilas, como diz lá os Salmos, lá, é ele quem nos guia às águas tranquilas, é ele quem refrigera a nossa alma. E a você que por alguma razão distanciou, está vivendo a sua vida seguindo o seu caminho, precisa refletir e pensar que é tempo de voltar. É preciso reconhecer que o homem sem Deus não tem direção. O homem sem Deus é como a folha seca que o vento leva para onde quer. Pense nisso e nós vamos orar nessa noite.
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8: Eu quero orar com você, mencionando aqui todos os que não deu para abrir suas mensagens. A nossa irmã Sara confirmando aqui sua participação, missionária Denise Maria, o meu presbítero João Ribeiro continua participando aí, tá, meu querido? Vamos orar pela sua vida, pela sua família. Daqui a pouco vou ouvir aqui a sua mensagem, o seu áudio. Ah, meu amigo Ronaldo, irmã Maria de Jesus, meu irmão Lucimar, nossa irmã Creuza, também aí ligado na gente, irmão Manuel em Luzimangues, vamos orar, meu irmão. Ah, o Genésio. Vamos orar, vamos falar com Deus. Também a Josiane, toda a família aí, meu irmão Genésio. Daqui a pouco eu vou ler seu recado, sua mensagem. A Lana Maria, vamos falar com Deus agora. Raimundo, o Enzo, Gabriel, toda a família, a Eliana Ribeiro, vamos orar agora. O Ibamã, nossa irmã Juvencina, toda a família, né? Muito bem, a nossa irmã Elisete, em Brejinho de Nazaré, a você que o seu nome não foi lido aqui, porque não aparece aqui na minha lista, mas você que está comigo, está me dando carona, indo para o trabalho, saindo do trabalho agora, ou acordou e ligou o rádio agora, chegou no momento da oração, vamos falar com Deus e na sequência eu quero ler seu nome, vou mandar meu alô para você, vou ler suas mensagens no momento de participação, de interação aqui na Paz FM. A nossa irmã Maria de Santana também. Vamos orar, minha irmã. A todos os que estão comigo, vamos falar com Deus então agora. Pai, em nome de Jesus, eu louvo e exalto o nome do Senhor por mais uma manhã, por mais um dia. Recebe, Deus, a nossa gratidão por tua bondade, pelos benefícios, pela vida, pela saúde, pelo ânimo, pelo vigor, pela coragem, pela disposição de poder despertar de mais uma noite de sono para os nossos compromissos nesse dia. Senhor, eu peço a tua graça, que a boa mão do Senhor seja sobre cada um dos nossos irmãos e irmãs. Ó Deus, nos dando direção, nos dando, ó meu Deus, o necessário para esse dia. Guie os nossos passos, nos direcione, ó Deus, em todas as coisas, nos direcione, ó Pai, nas nossas escolhas, nas nossas decisões, nos nossos sims, os nossos nãos, nesse dia, meu Deus, que seja um dia muito produtivo, muito especial, muito abençoado, para a glória do teu nome. Eu oro pelo teu filho, pela tua filha, este homem, esta mulher, este pai de família, esta dona de casa, esta pessoa, meu Deus, que quem sabe preocupado com seus muitos compromissos, que haja calmaria, que haja tranquilidade na certeza de que o Senhor é quem nos guia. O Senhor é como o bom pastor, aquele que deu a vida por nós. Ó Deus, que possamos reconhecer e estar sobre o pastoreio do Senhor. Cuida dos teus filhos, eu estendo as minhas mãos sobre esses nomes e eu profetizo paz e prosperidade. Eu profetizo cura para quem está enfermo. Eu profetizo portas abertas, eu profetizo um dia de respostas, um dia de saída, de direção, meu Pai, em nome de Jesus. Eu contemplo agora o teu filho, a tua filha, a todos os que oram comigo, eu os coloco em tuas mãos, eu profetizo as tuas bênçãos sobre a vida de cada um dos teus filhos agora. É no nome de Jesus, é a nossa oração, que assim seja, em nome de Jesus. E vamos de música.
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8: É, são 6 horas e 11 minutos. Tá chegando Anderson Baroni, vai cantar Ele é a Minha Vida. Jesus é a Nossa Vida. Vamos ouvir, daqui a pouco tem alô, hein? Tem participação chegando. 6398420 6868, 6 e 11. Bom dia.

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2: 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Edgar Messias é o garoto. É o seu garoto. Bora. Simbora, vamos nós. Olha, vou mandar alô, calma, muita calma. Bora, menino. Olha só, hein? 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Tem Aldeci Santiago, Estribo da Saudade, o Falcão e Josué aqui na roça. Dito a mim no 639-8420-6868, qual é a sua opinião? Eita, coisa boa. A fila tá que tá, hein? Tá grande, Edgar Messias, tá grande. Mas vamos lá, vamos reduzir um pouco aqui. Oh, meu Deus, cadê? Ah, isso. Chegou aqui no começo de novo. Ah, obrigado, irmã Sara, mandou o seu voto aqui nas músicas. Missionária Denise Maria, mandando aqui também o seu pedido de oração e nós oramos, viu, minha irmã? Meu presbítero João Ribeiro na Serra da Lomba, meu companheiro. Ele disse, produção, que ia tirar um pouco de leite. Essa temporada de sol, né, meu amigo? Dá uma reduzida aí no leite, né? Tá menos corrido aí a atividade no curral. Deus abençoe, meu irmão. Abraço pra você, toda a família Ribeiro, ao pastor Arlindo Lira. Ele manda aqui um alôzão também pra toda a família Lira, toda a nossa audiência na Grande Serra da Lomba. A minha amiga irmã Maria de Jesus, Fazenda Campo Grande, Edgar Messias, estamos aqui juntos. Ah, juntos e misturados, é isso? Ah, então tá. E orando, né? Vamos orando juntos. Obrigado aí por participar sempre. Irmã Maria de Jesus, meu irmão Ronaldo, Fazenda Campo Grande. Meu amigo Lucimar. A dona Creuza. O Breno, todo mundo aí no Vila Regina, sintonizado, mandou aqui o seu bom dia. E que o nosso dia seja agradável aos olhos de Deus. É, meu irmão Lucimar, que seja. Forte abraço, meu amigo irmão Manuel, tá em Luz e Mangue, já participando aqui comigo. Mandou o seu áudio, sua participação. Obrigado, irmão Manuel, pela sintonia de sempre. Esteve orando comigo, ele curte as boas canções. A próxima também vou mandar pro senhor aí, tá bom, meu amigo? Tem o Genésio, ele gosta mesmo. Mesa daquele tal do balaio de algodão, né, Genésio? Você não se libertou desse negócio, não, mano?
4: O quê? Não acredito.
2: Eu também não, dona Jesus. Nem eu acredito. Mas tá valendo, o menino tá na sintonia, tá ligado, tá participando aqui, o Genésio. Deus abençoe, Genésio. A dona Josiane, toda a família aí na sintonia da Paz FM. Simbora, vamos nós. A Lena, Lena Maria. Paz do Senhor. Ah, deixa eu ver. Manda um alô aí para o meu esposo, é o Carlos. Ô, meu irmão Carlos. A nossa, toda a família, né? Irmã Lena Maria. Ah, todo mundo ligado na sintonia aí da Paz FM. Deus abençoe, hein? E Valena, meu irmão Carlos, obrigado pela sintonia. O Raimundo mandou aqui o texto de Josué, capítulo 1, verso 2 e 3. Medite aí, meu irmão Raimundo, ao Enzo Gabriel, todo mundo, toda a família na sintonia aqui em Palmas, na Paz FM. Bom demais, a minha irmã Eliana Ribeiro. Oi, Edgar Messias, a paz do Senhor. Vamos juntos em oração pelo papai, né? Por toda a família, Eliana Ribeiro, no irmão Dulce. Obrigado aí, rapaz. Obrigado, irmã Eliana. Bom final de semana pra você. Mais uma aqui, olha, o Ibamã. Bom dia, Edgar Messias. Paz do Senhor. Obrigado, irmão Ibamã. Nossa irmã Juvecina e toda a família no Vila Regina, em Paraíso. Alô, Paraíso Tocantins. Toda a nossa audiência aí, hein? O nosso abraço, o nosso carinho pra todo mundo. A minha irmã Elisete tá em Brejinho de Nazaré, também participando comigo, participou do momento da oração. Eita, coisa boa. Meu amigo Exeu. Oi, Exeu. Bom dia. Ele mandou assim, olha, para alcançarmos o nosso alvo, temos que caminhar com Jesus Cristo. É, como fizeram os discípulos, mas não é que é verdade, varão? É, acertar o alvo tem que ter Jesus na presença, tem que estar na presença dele, né? Meu presbítero João Dias, também sintonizado aqui na grande capital, aqui em Palmas, o meu forte abraço. Ele tá sugerindo canção, deixa com nós, o meu abraço pro senhor aí, tá bom, querido? Paz do Senhor Edgar Messias, que tenhamos um dia abençoado em nome de Jesus. Esse aqui é o meu amigo presbítero Soares. Alô, meu irmão Soares. Toda a família Nova Canaã, a Deixalom, meu pastor Hermes Antônio, todo mundo na sintonia. Forte abraço para toda a família Shalom. Obrigado, meu presbítero Soares. Obrigado na gente. Bom demais. Meu amigo Adriano, tá em Jiparaná, em Rondônia, mandando o seu bom dia. Tamo junto na paz do Senhor. Boa sexta-feira aí, meu irmão Adriano. A nossa amiga irmã Rosângela, em Jiparaná. Gente, eu preciso pausar. Eu preciso chamar a música, porque eu sou desses. E tem muitas pedidas aqui. Tem o Wagner Santos. Som dos 10 foi pedido mais cedo aí, ó. Vai pra você também, mas Aulina, vai pra senhora, viu? Ô, meu irmão Manuel, vai pro senhor também aí nos Imangues, tá bom, querido? Vai pra toda a nossa audiência, vai pro Adriano, dona Rosângela, vamos ouvir então. Daqui a pouco tem Edson, meu amigo Edson, nossa irmã Maria, Jocaé Caseirinhos, o diácono Alchindo, Antônio Souza, muita gente aqui participando.

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9: São 6:34, 6:34, a você que está sintonizado, ligou o rádio agora, seja bem-vindo, tá me dando carona, a você que está chegando aqui à nossa capital, tá chegando em Palmas, tá vindo de onde, minha gente? Chega mais, hein? Seja bem-vindo aqui no nosso WhatsApp também, você pode chegar, participando no 639-8420-6868, mandando o seu olá, o seu bom dia, tô na escuta, Edgar Messias. Legal. A você, meus amigos taxista, motorista por aplicativo, também na sintonia da Paz FM, meus amigos caminhoneiros, bom dia pra vocês. Já vou mandar alô pra quem tá aqui na minha lista daqui a pouquinho. Tem muitas canções pedidas, mas eu quero falar pra você do Rede Mini Box 31 Supermercados, lugar de comprar barato na região norte, gente, tá todo mundo sabendo, tá todo mundo correndo pra lá. 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Vou chamar mais uma bonita aqui, ó, que foi pedida. É com o Toninho de Aripibu, né, meu irmão? Ei, aô, garoto! Toninho de Aripibu, crente celular, meu irmão. Tô fora, hein?
11: Aqui tem coragem.
9: Tô coragem, né? Eu tô fora desse negócio aí. 136, vai pra você aí que tá ligado comigo. Daqui a pouco tem alô, vou mencionar o seu nomezinho aqui na página.

0: E aí, gostou, não? Entendeu a mensagem? 6h39 na Paz FM de Camisinhas, tem alô chegando, mas antes quero falar pra você da Ferpan. 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Bora de alô, Edgar, liberar mais um pouquinho dessa turma aqui.
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0: 6398420-6868. A você que não copiou, copia, menino. Copia aí, menina. É 6398420-9840. Vamos memorizar, vamos de uma vez por toda? Faça como eu diga, Messias. Já memorize, memorize. 6398420-8420. 6868 foi. Pegou, foi. Final é moleza, né? 6868 ou 6868, tá valendo. O Antônio Donizete. Amós 8:12 para meditarmos. Eu não vou ler porque o tempo, meu amigo Antônio, tá arrochado aqui, mas tá valendo. O meu abraço para você, ele mandou pra turma meditar, né? Meditemos aí. Amós 8:12. Meu amigo Antônio Donizete, obrigado, querido. Bom final de semana. O meu amigo Edson, ó. É o Edson, gente boa. Dona Maria, J.E. Caseirinhos, mandou aqui o seu bom dia. Opa, tenhamos um dia abençoado. Final de semana também muito abençoado, cheio da presença de Deus. É isso aí, meu irmão Edson. A você e toda a sua equipe aí, também na barbearia Destaque. Abração pro Edmazão, pra todo mundo na sintonia. O Antônio Souza mandou pra gente aqui, deixa eu ver, aqui tem coragem, a paz do Senhor, Edgar. Tô aqui também, ligado, é nóis, querido.
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0: Aí tem mesmo, hein? Coragem até de mandar mensagem aqui no 6398420-6868. É o Antônio Souza, minha gente. Nossa irmã Maria de Santana também mandou um amém. Ela mandou amém mesmo, não tô rimando não. Ela diz aqui, paz do Senhor de Cabecias. Olha, não consegui pegar, como é que é o capítulo? Tá bem. Isaías, né? Foi Isaías 53, verso 6. O texto de referência da palavra. Obrigado, irmã Maria de Santana. Meu amigo e irmão divino, irmã Maria. Também Maria José. Aí ligada, ligados aí no Santo Amaro. Obrigado pela participação, mandando o seu bom dia. São 6h43, Edgar Mexias. Confira comigo, 6h43. Não perca o compromisso, não. Meu amigo Raimundo, é o Tesoura Mágica, meu irmão. Tá pensando o quê? E aí, Raimundo? Tranquilidade, irmão. Ele diz bom dia. Mão de Tesoura Mágica. Mão da Tesoura. Como é que é? Mão Tesoura Mágica. É, rapaz, olha aí. Será que o rapaz sabe dar uns cortes legais de cabelo? É o meu irmão Raimundo. Obrigado, querido. Deus abençoe. Aí ligado na Paz FM, é Lagoa do Tocantins, é isso? É, forte abraço, varão. Meu amigo Alcindo mandou aqui o seu bom dia. Tá ligado na gente? Lá na fazenda, como é que é a fazenda lá? É Vale Verde, em Nova Rosalândia, no Tocantins. Olha, não... E ele mandou aqui, nós juntei esse tesouro na terra, onde a traça e a ferrugem tudo consomem. É verdade, meu irmão. Deus abençoe que devemos juntar tesoura no céu, onde nem a traça, nem a ferrugem consome, o ladrão não chega, não rouba, porque onde estiver o vosso tesouro, aí estará também o vosso coração. Mandou muito bem, meu diácono Alcindo Teixeira. Deus abençoe, varão de Deus. Bom final de semana, Maria de Jesus é outra Maria de Jesus, viu gente? Tem a Maria de Jesus lá da Fazenda Campo Grande. Essa aqui, deixa eu ver de onde é. É Porto Nacional. Alô, Porto Nacional e toda a nossa audiência, mandando aqui o seu bom dia, sua participação. Obrigado, irmã Maria de Jesus. Toda a família aí em Porto Nacional. Meu amigo Marcos Antônio diz assim, ó, que Deus te dê um dia repleto de fé e das bênçãos mais lindas que ele possa te oferecer. E aí segue. Ah, tenhamos um bom dia, muito abençoado na Santa Paz. Valeu, querido Marcos Antônio. Ah, meu amigo Pedro Barros também mandou aqui a foto, o painel do carrão ligado na Paz FM. Bom dia. Estamos aqui na guerra, já agarrado na lida. É isso aí, meu irmão Pedro Barros. Tamo junto, bom. Boas viagens, bom trabalho pra você. O pastor Bento também ligado na gente, é Araguaína, né? Alô, Araguaína! Ô, meu pastorzão, abraço pro senhor, toda a família aí, estou ligado aqui na chácara Sonho de Mãe. Ah, é isso mesmo o nome? Sonho de Mãe? Em Araguaína. Alô, todo mundo aí na chácara Sonho de Mãe. É o pastor Bento. Ah, meu amigo Gerivaldo também aí, mandando aqui o seu bom dia na paz do Senhor. Ei, Gerivaldo, é Pugmil? Ah, alô, Pugmil. Todo mundo na sintonia. O nosso abraço, bom final de semana. O Davi Rosa também mandou foto no painel do carrão aqui, é 89,9 em produção. Valeu, Davi. Estou aqui na escuta. Bom demais, hein? O meu amigo Magno também tá na sintonia. Olha a foto do carrão do menino aí, cara. O painel do carrão. Que bonito esse painel aí, hein, amigo Magno? É, rapaz, que é isso? Edgar Messias, um abraço para todos os ouvintes. É nóis, querido. Obrigado por compartilhar aí, ligado aqui na Paz FM. Minha amiga Leide Alves também. Oramos junto, pastor Edgar. Que bênção. Obrigado, irmã Leide Alves. Deus abençoe. Gente, eu vou tocar mais uma que foi pedida aqui mais cedo. O tempo tá lochado.
2: Esta é uma história que aconteceu.
0: Olha aí, ó.
2: Com um homem chamado João Alves.
0: É o valente do interior? Vamos ouvir. Meu amigo João Carlos.
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0: Vamos, Aurelis.

história de João Alves, que ouvia bem de longe os irmãos cantando um hino. Então, ele parou em frente àquela igreja.

0: Davis Kassab.
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13: Estamos de volta com o programa Amanhecer com Cristo.
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13: Já pra terminar, né, produção? Já pra terminar aqui.
15: Não acredito.
13: Meu tempo, a meninita. Ô, gente, a Suzy tá ligada na Paz FM. Obrigado, Deus abençoe, seja bem-vindo. O meu amigo José Laurindo, Deus abençoe. Irmã Maria Raimunda, sempre ligados na Paz FM. Meu irmão Tonhão, Setor Água Fria, Deus abençoe. Nossa irmã Maria, a todos os nossos ouvintes. Gente, fechando aqui, né? A nossa programação, tá chegando a campeã de hoje, que ficou ali bem apertada aqui a votação hoje. Alderci Santiago, Estribo da Saudade, ou Falcão e Josué aqui na Roça. E deu a primeira opção, minha gente. Vamos chamar então. Olha, muitas canções pedidas. O tempo não permite a gente tocar todas as pedidas. Muita calma nessa hora. O tempo não permite, mas você está ao som da melhor, a sua Rádio Paz FM. Canções maravilhosas. Você ouviu aí o melhor da música sertaneja, o Amanhecer com Cristo, que volta na segunda próxima. próxima segunda-feira, se Deus quiser, nós por aqui no Amanhecer com Cristo. Amanhã tem Clássicos da Paz, hein? A programação segue, Resigar Messias com o pastor Juraci comandando aqui os Clássicos da Paz, amanhã a partir das 9. Encontro marcado, hein? Mas olha, fica por aí, tá chegando daqui a pouco o momento de propaganda eleitoral obrigatória, né, gente? Não pode faltar aí essas informações para você saber quem votar, quem não votar, e aí você vai ficar bem informado também aqui daqui a pouco mais na Rádio Paz FM. Logo na sequência segue as programações do dia, o Amanhecer com Cristo é a primeira programação aqui na Paz FM. Vou deixar tocando então, Aldeci Santiago, Estribo da Saudade.
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13: Abraço pra você, gente, bom final de semana e até a próxima.

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2: 7:32.
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2: Sexta-feira, 4 de setembro de 2026. Muito bom dia para você, começando mais uma edição do Jornal da Manhã. E já vamos para a previsão do tempo, que para esta sexta-feira deve ser de sol com algumas nuvens. A temperatura pode variar entre mínima de 23 e máxima de 32 graus em Palmas, capital do Tocantins.
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2: Vamos às notícias dessa edição do Jornal da Manhã. Nós começamos com um giro de notícias com o repórter Christian Costa, falando sobre a Alemanha que testa míssil balístico em meio à tensão com a Rússia. Vamos acompanhar.
3: Olá, este é o Giro de Notícias. Eu sou o Christian Costa e você acompanha os destaques do momento. A Alemanha testou com sucesso um míssil balístico israelense no Atlântico Norte nesta semana. O teste ocorreu horas depois de Berlim acusar publicamente a Rússia de uma tentativa de ataque com drones no aeroporto de Leipzig no mês passado. Em meio às tensões com Moscou, as potências ocidentais correm contra o tempo para adquirir armas de longo alcance. Elas querem fazer frente ao que consideram uma ameaça crescente russa contra o continente europeu. A Confederação Brasileira de Futebol ainda não definiu onde vai ser disputada a final única da Copa do Brasil deste ano. A final está prevista para o dia 6 de dezembro e vai encerrar o calendário do futebol nacional. O Banco Central divulgou nesta quinta uma atualização nas diretrizes do PIX, direcionada a reforçar a segurança do sistema e também aprimorar a experiência de quem é vítima de golpes. Os aplicativos de bancos e instituições financeiras vão passar a permitir que o cliente anexe documentos e comprovantes no momento de contestar uma transferência fraudulenta. Isso facilitaria a identificação dos criminosos e análise dos casos. A jornalista e ativista norte-americana Gloria Steinem, um dos maiores ícones do movimento feminista nos Estados Unidos, morreu aos 92 anos em Nova York. Steinem lutou pelos direitos reprodutivos e por mais participação das mulheres na política, além de fundar publicações e diferentes organizações. A causa da morte não foi divulgada. Atenção, professores e professoras. Inscrições gratuitas até o dia 15 de setembro para a Olimpíada Nacional da Eficiência Energética. Podem participar estudantes do 8º e 9º anos do ensino fundamental e 1º e 2º anos do ensino médio. Acesse onee.org.br, inscreva sua escola e participe. Uma iniciativa da ANEEL, coordenada pelo Instituto Abrade e realizada por 48 distribuidoras de energia elétrica. O Giro de Notícias é uma produção da Agência Rádio Web. Texto e apresentação, Christian Costa. Edição, Thiago Pedruzzi.
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2: 7:35 no horário de Brasília. E olha, o Congresso aprova o fim da taxa das blusinhas. Nós vamos a Brasília saber mais informações com o repórter Yuri Hudson.
4: O Congresso Nacional concluiu nesta quinta-feira a votação da medida provisória que acaba com a chamada taxa das blusinhas. Depois de passar pela Câmara, o texto foi aprovado pelo Senado e agora segue para a sanção presidencial. A proposta retira a cobrança mínima de 20% do imposto de importação sobre compras internacionais de até 50 dólares. Essa taxa das blusinhas foi criada pelo presidente Lula e revogada pelo mesmo em ano eleitoral. O presidente da Câmara, Hugo Mota, destacou os benefícios da retirada da taxa para os consumidores que fazem compras internacionais de menor valor.
5: Da isenção dessas taxas, que serão importantes para possibilitar que milhões de brasileiros e brasileiras possam seguir comprando, acessando produtos sem ter uma carga tributária além daquela que nós brasileiros

0: já pagamos todos os dias.
1: A aprovação encerra uma negociação que envolveu o Palácio do Planalto e os presidentes da Câmara e do Senado. A MP perderia a validade na próxima terça-feira, dia 8. O texto aprovado também cria mecanismos para acompanhar os efeitos da mudança sobre a economia brasileira. O Ministério da Fazenda deve fazer a primeira avaliação em até 3 meses e depois semestralmente. Serão analisados impactos no emprego, na renda, nos preços, na arrecadação e também na competitividade da indústria nacional. As plataformas de comércio eletrônico também terão novas obrigações para combater irregularidades, como subfaturamento, fracionamento artificial de encomendas e vendas de produtos ilegais. Agência Rádio Web, de Brasília, Yuri Hudson.
2: 7h37 agora e a agenda dos presidenciáveis desta sexta-feira, 4 de setembro. Quem traz agora para nós é o repórter Alan Barbosa.
3: Confira agora a agenda dos candidatos à presidência da República para esta sexta-feira. Clariana Barão do DC, Edmilson Costa do PCB e o escritor Augusto Cury do Avante não divulgaram agenda. Flávio Bolsonaro do PL tem comício em frente ao Mercado Municipal de São Carlos, em São Paulo. Hertz Dias do PSTU também não divulgou agenda. Luiz Inácio Lula da Silva do PT não tem compromissos oficiais. Ronaldo Caiado, do PSD, participa de sabatinas na Folha de São Paulo e na revista Veja. Rui Costa, do PCO, também não divulgou agenda. Samara, do UP, faz gravações para inserções da campanha. Veterinário Wilson Grassi, do Democrata, tem reuniões internas para alinhamento de campanha. Romeu Zema, do Novo, participa de sabatinas no jornal Estadão e na CNN. Renan Santos, do Missão, estará em Recife participando do Congresso da Missão Pernambuco. Agência Rádio Web na cobertura das eleições 2026, Alan Barbosa.
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2: 7h40 e olha, o TSE firmou um pacto por paz e tolerância nas eleições. Vamos saber os detalhes na reportagem.
1: O Tribunal Superior Eleitoral firmou nesta quinta-feira um pacto com entidades da sociedade civil, organizações religiosas e outras instituições para promover paz e tolerância durante as eleições de outubro. O acordo prevê ações contra a violência política, discursos de ódio, discriminação e perseguições motivadas por posições políticas ou ideológicas. O presidente do tribunal, ministro Cássio Nunes Marques, afirmou que o pacto busca fortalecer a democracia com respeito à dignidade humana e às liberdades.
5: A diversidade de ideias, de correntes de pensamento e de preferências partidárias enriquece o debate político, amplia os espaços de participação e de representação, permitindo que diferentes demandas e perspectivas da sociedade sejam consideradas na formulação das políticas públicas.
1: O documento também prevê campanhas educativas, divulgação de conteúdo sobre não violência e iniciativas para estimular o diálogo entre grupos com diferentes posições políticas e religiosas. O coordenador do Sistema das Nações Unidas no Brasil, Igor Garafulik, destacou que o país abriga uma das maiores democracias do mundo e ressaltou a capacidade brasileira de realizar eleições em grande escala.
6: A democracia não se restringe ao ato de votar. Democracia é também conviver, ouvir, respeitar. É aceitar a diversidade de opiniões e construir caminhos a partir da divergência.
1: A iniciativa retoma um pacto lançado pela Justiça Eleitoral em 2022. O presidente do Supremo Tribunal Federal, ministro Edson Fachin, participou da cerimônia e ressaltou que a democracia também depende da capacidade de conviver e respeitar opiniões divergentes.
7: A paz de que aqui falamos não é ausência de debate, tampouco é acomodação silenciosa diante do que entendemos injusto ou incorreto. É antes a paz que se constrói sob o alicerce do diálogo.
1: O pacto é voluntário e não prevê punições. A proposta é mobilizar as instituições durante a campanha para fortalecer a confiança no processo eleitoral. Agência Rádio Web, de Brasília, Yuri Hudson.
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2: 7h41 e agora, mudando de assunto, vamos falar sobre saúde. O sedentarismo e a má alimentação desafiam a saúde dos trabalhadores. A reportagem é de Valquíria Rios.
8: Sedentarismo, estresse, excesso de tempo diante das telas, má alimentação. São alguns dos principais desafios para a saúde dos trabalhadores da indústria brasileira. As informações são do levantamento Vigindústria Brasil, realizado pelo SESI. O estudo aponta ainda que quase metade dos entrevistados não pratica atividade física no lazer. E um ponto que chama atenção é que 7 em cada 10 consomem poucas frutas e hortaliças. A especialista do SESI, Georgia Matos, explica qual é o foco da pesquisa.
9: O Vigindústria é um inquérito anual. O Brasil já tem um inquérito parecido que se chama Vigitel, desde 2006, das capitais brasileiras. Agora a indústria inaugurou esse inquérito especializado no trabalhador da indústria, um pouco mais amplo, mas também voltado para a prevenção, para indicadores de risco relacionados às doenças crônicas.
8: O estudo também identificou que quase 34% da população pesquisada passam 3 horas ou mais por dia usando o computador, tablet ou celular para acessar redes sociais, jogos e filmes. O uso excessivo das telas é ainda mais comum entre os mais jovens. A especialista Georgia Matos destaca os impactos desse hábito na saúde mental.
9: O que a gente percebeu é que os trabalhadores jovens, principalmente, têm apresentado indicadores de risco relacionados à hiperconexão, que é algo que ninguém estava olhando para isso, né? Então, muito tempo de tela, e isso tem interferido no sono, na qualidade dos relacionamentos, no nível de estresse. Então, é algo que chamou a atenção e que eu acho que as indústrias precisam ficar muito atentas. E principalmente são trabalhadores jovens, já entram na indústria com um grau de sofrimento relacionado à saúde mental.
8: Além disso, 20,3% dos trabalhadores relataram nível elevado de estresse. Entre as doenças crônicas, a obesidade é a mais frequente, seguida pelos problemas crônicos de coluna, colesterol alto e hipertensão. Esses problemas se tornam mais frequentes com o avanço da idade. O relatório também aborda a percepção dos trabalhadores sobre a segurança no ambiente de trabalho e mostra que 70% percebem que a organização prioriza a prevenção e avalia o ambiente de trabalho como seguro. O Vigindústria é uma parceria entre SESI, Conselho Nacional do SESI e Ministério da Saúde e pretende ajudar as empresas a planejar ações de promoção da saúde e prevenção de doenças. Agência Rádio Web, produção e reportagem, Valquíria Rios.
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2: 7h44 no horário de Brasília. E olha, quer viver a Copa de perto? A FIFA abre vagas para voluntários. Quem tem os detalhes é a repórter Daniela Esperon.
10: A FIFA abriu oficialmente as inscrições para o programa de voluntariado da Copa do Mundo Feminina de 2027. Ao todo, cerca de 6 mil voluntários serão selecionados para atuar em diversas áreas da organização do torneio. Os interessados podem se cadastrar no portal oficial da entidade. Para participar, é necessário ter pelo menos 18 anos de idade no momento da inscrição, ser cidadão brasileiro ou possuir autorização legal para entrar e permanecer no Brasil durante a competição, além de ter disponibilidade para cumprir os turnos de trabalho exigidos durante os meses de junho e julho de 2027. Os selecionados serão distribuídos entre 8 cidades-sede da competição: Belo Horizonte, Brasília, Fortaleza, Porto Alegre, Recife, Rio de Janeiro, Salvador e São Paulo. A procura pela oportunidade já é grande. Segundo a FIFA, mais de 100 mil manifestações de interesse foram registradas desde a abertura da etapa inicial do programa, que aconteceu em julho deste ano. A expectativa é repetir o sucesso de eventos anteriores, como, por exemplo, a Copa do Mundo Masculina de 2014, que também foi realizada no Brasil e contou com mais de 13 mil voluntários. A Copa do Mundo Feminina vai contar com 32 seleções, repetindo o formato utilizado na edição de 2023. O sorteio dos grupos que vai definir os adversários do Brasil e o chaveamento da competição será realizado em dezembro deste ano em território brasileiro. Entre as 8 cidades-sede escolhidas para a competição, a Neoquímica Arena, em São Paulo, será o estádio com mais partidas recebendo 10 confrontos ao longo do Mundial. O local também vai sediar uma das semifinais e a disputa do terceiro lugar. Já o Maracanã vai receber 9 partidas, incluindo a abertura, uma semifinal e a grande decisão do torneio. A edição de 2027 terá um caráter histórico, por ser a primeira Copa do Mundo feminina disputada na América do Sul. Agência Rádio Web com informações da Copa do Mundo Feminina, Daniela Esperon.
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2: 7h47 agora, tem intervalo chegando, eu já volto com as notícias do Tocantins, não saia daí. 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
7: 7:50 no horário de Brasília, de volta agora com as notícias do Tocantins. A chuva voltou a cair em Palmas na manhã desta quinta-feira, depois de vários dias de calor intenso e baixa umidade. Para esta sexta-feira, a previsão de novas pancadas de chuva, inclusive com possibilidade de trovoadas. As temperaturas continuam elevadas e a população deve ficar atenta às mudanças no tempo. Os motoristas devem redobrar os cuidados durante a chuva, principalmente por causa de pistas molhadas e redução da visibilidade. A gente fica na torcida para que chova mesmo, né? 7:51 no horário de Brasília e olha, o Procon orienta os consumidores a pesquisarem os preços antes das compras. Em levantamento realizado em Palmas, foi encontrada a diferença de até 128,66% no preço das carnes. Quem identificar irregularidades pode denunciar pelo Disque 151 ou pelo WhatsApp DDD 63 9216 6840. Também é possível registrar reclamações pela internet no site do Procon Tocantins. E olha, o preço da cesta básica voltou a subir em Palmas no mês de agosto, depois de duas quedas consecutivas. A orientação é aquela mesma, né? De pesquisar os preços antes das compras e comparar os valores entre os estabelecimentos. E olha, atenção para quem está procurando uma oportunidade no serviço público. O concurso da Secretaria de Saúde, o Secretaria Estadual da Saúde, está aberto para diferentes áreas e as provas estão previstas para o dia 1º de novembro em Palmas, Araguaína, Araguatins, Arraia, Gianópolis, Gurupi, Paraíso do Tocantins e Porto Nacional. Para consultar o edital, cargos, salários e os requisitos, o candidato deve acessar o site da Fundação Getúlio Vargas. Palmas apresentou resultados positivos na geração de empregos formais no primeiro semestre de 2026. Segundo dados do novo Caged, a capital ficou em primeiro lugar no Brasil na geração de empregos em três atividades econômicas e também apareceu entre as 7 primeiras em outras 17 atividades. No Tocantins, Palmas liderou a geração de empregos em 9 atividades econômicas. E olha, uma informação especial para as mulheres do Tocantins. Começa neste sábado, dia 5 de setembro, em Palmas, o Congresso Estadual de Mulheres, CIB Tocantins Unificado 2026. O congresso acontece de 5 a 7 de setembro com o tema Mulheres Comprometidas com a Evangelização. A programação terá pregações, louvor, adoração e momentos de muita comunhão. Entre os nomes que estarão presentes estão Midian Lima, Som e Louvor, Neide Martins e várias outras participações. Para mais informações sobre programação, inscrições, o público pode consultar os canais da CIB Tocantins. O site é o cibto.com.br. E olha, moradores do Tocantins podem participar de uma ação que oferece troca gratuita de lâmpadas antigas por modelos de LED. A iniciativa busca estimular a economia de energia e orientar os consumidores sobre o uso eficiente da eletricidade. Para mais informações, acesse o site da Energisa Tocantins. E olha, atenção para quem pretende viajar. Segunda-feira, 7 de setembro, é feriado nacional da independência do Brasil. E no Tocantins, dia 8 de setembro, feriado estadual. Para quem vai pegar a estrada, a recomendação é fazer uma revisão no veículo e conferir pneus, freios, óleo, iluminação e documentação antes da viagem. 7:54 e nós estamos chegando ao final de mais uma edição do Jornal da Manhã. Obrigada pelo carinho da audiência, ótima e abençoadíssima sexta-feira para você, um final de semana esplêndido, de muitas bênçãos e paz. A gente se encontra na segunda-feira, se Deus permitir. Grande abraço e até lá.
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1: Em Palmas, 8:01.
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1: Olá, moçada, muito bom dia, na paz do Senhor. Estamos no ar a partir de agora, iniciando mais uma edição do meu, do seu, do nosso programaço

0: Já são 4 de setembro, ano é 2026. Desejamos a vocês que estão nos ouvindo, curtindo as programações da Paz FM, em casa, no trabalho, no trânsito, uma excelente sexta-feira e um excelente final de semana. Que Deus abençoe a sua vida, a sua família, seus negócios. Que o Papai do Céu esteja presente em todos os momentos aí da sua vida, guardando, protegendo, cuidando. Bom demais é ter vocês por aqui. Chicão na área com você, seu amigão.
1: Aí tem pressão.
0: O amigo do povo, comigo aqui nos estúdios da Paz, ele, Wilton Andrade, ligeiro que são gato morto, hoje vamos estar agoniado. Estamos aqui prontos para levar mais uma manhã linda de programação divertida, alegre, com louvores, brincadeiras, interatividade. É, e contamos, é claro, com o carinho da sua sintonia e também da sua participação. 639-8420-6868. O nosso WhatsApp já está liberadaço para vocês interagirem com a gente. Fiquem à vontade para mandar o seu alôzinho. Enquanto isso, nós estamos preparando aqui já o momento da palavra.
2: Glória a Deus!
0: Momento Kids também! Hoje a programação tá topada, né? Do jeito que vocês gostam, eu já vou chamar ele para trazer aquela palavra linda aos nossos corações. Pastor Diogo Vieira, o homem da palavra refinada. Queridos, Deus tem uma palavra aos nossos corações essa manhã, então a partir de agora está no ar Momento da Palavra.
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5: Olá, amados ouvintes da Rádio Paz, a Rádio da Família. Nós estamos no Momento da Palavra, conhecendo a Bíblia, explicando a Bíblia e buscando graça na Bíblia, buscando vida na Bíblia, buscando ser feliz na Bíblia, buscando ser completo na Bíblia. E a Bíblia pode tudo isso. Nós não precisamos de outras coisas e nem de outras saídas e escapes. Nós precisamos somente de um. Você não precisa de muitas coisas. Encaixe isso no seu coração. Você precisa só da coisa certa. E que coisa é essa? É a palavra. Deus deixou a palavra para que você o conhecesse. Se você o conhece, você é feliz. Se você o conhece, você é completo. E a Bíblia diz aqui, por exemplo, no Salmo 1, só para que você tenha noção e você não seja enganado pela cultura dos ímpios, porque a cultura dos ímpios vai mostrar um engano, uma fantasia. O mundo é fantasioso, mas a Bíblia vem mostrar como é que é o final deles. Olha o versículo de número 5, Salmo 1, verso 5. Pelo que os ímpios não subsistirão no juízo, nem os pecadores na congregação dos justos. Então veja, como é que é o final? Nós estamos sempre colocando essa frase aqui. Como é que é o final? Olhe para o final. Não avalie o começo. Não avalie o percurso. Olhe para o final. De que seria compensatório você andar numa estrada que fosse pavimentada, que passasse por belíssimas paisagens, belíssimas paradas, onde você pudesse aproveitar e curtir um clima agradável e flores durante todo o seu percurso, iluminação durante toda a noite para você dirigir um carro bom, e você andasse durante toda a sua vida nessa estrada, aproveitando tudo aquilo que essa estrada tivesse, mas que no final dessa estrada você se deparasse com um abismo profundo, obscuro, e que você fosse lançado e projetado nesse abismo e passasse toda a sua eternidade caindo nesse abismo. A pergunta que eu faço é: o que valeria toda a alegria daquela estrada? Será que o sofrimento eterno diante desse abismo, será que isso valeria toda a alegria dessa estrada? Será que não seria muito mais racional, inteligente até mesmo, sábio até mesmo, uma estrada difícil, apertada, cheia de talvez buracos nos seus caminhos, no seu caminho, cheia de resiliência, cheia de limitações, mas que no final dessa estrada desce em um reino de fartura e abundância, de glória, de paz, de prazer, de justiça e de santidade, Será que não seria muito melhor padecer ou sofrer ou se limitar ou renunciar durante um certo tempo, que fosse 70, 80, 100 anos? Mas o que se compara 100 anos, 70, 80 anos com uma eternidade? Pese isso em uma balança, coloque uma eternidade do lado de uma balança e 70 anos do outro lado, e você verá que serão como gotas de água, que serão como grãos de areia diante de toda uma praia, que serão gotas diante de todo um oceano. Será que nós não estamos perdendo toda a água do oceano por querendo beber somente as gotas de um copo? Será que nós não estamos perdendo, querendo, frisando somente aqui no presente? A Bíblia está dizendo: o ímpio não vai subsistir no juízo de Deus. Ou seja, a impiedade, o pecado, a distância de Deus, dos seus preceitos, dos seus mandamentos, da sua natureza, E a ilusão transitória de querer fazer as suas próprias vontades, o seu próprio querer, tudo isso vai culminar em uma destruição eterna. Será que não seria, querido ouvinte do Evangelho, mais compensatório, mais de maior valia nós esquecermos um pouco mais de nós mesmos e desse tempo presente, não se iludir nas ilusões da caminhada e focar na eternidade, focar no final? Esse texto, ele nos ajuda a focar no final. Foque no final, querido. Olhe para o final. Olhe para o final dessas pessoas que estão tentando te iludir, te ludibriar com caminhos fantasiosos, inclusive usando a palavra de Deus para isso. Inclusive dizendo que você precisa desfrutar aqui, que você deve reinar nessa terra, que você deve desfrutar de tudo e ter uma vida luxuosa e de glória. Não, não é esse o exemplo de Cristo, não é esse. A glória de Cristo é no sofrimento. O caminho do teu Cristo é o caminho que culmina na cruz, pregado na cruz, crucificado na cruz. Não aceite as lavagens desse mundo, por mais que pareçam ser boas, mas são contaminadas e podem corromper a você, usando a própria palavra de Deus. Descubra a essência de Cristo e da palavra e desfrute do reino de Cristo, que está atrás da cruz, atrás do sofrimento. Que Deus abençoe você e a sua família. Eu sou o irmão Diogo Vieira e esse é o momento da palavra.
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1: Voltei, gente, falei pra vocês que ia ser rapidinho, era lá e cá, já estou de volta aqui na sua Paz FM. Linda e agradável manhã de sexta-feira. E o Pix saiu, hein? Nada, hein? Eita, moçada. Cadê a tia do machixe? A tia do machixe sumiu, né? Nunca mais ela vendeu os machixes tudinho, graças a Deus, né? 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
1: Thales Roberto abre a sequência de louvores animados aqui na Paz.

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7: Tá chovendo aí, aqui tá chovendo.
5: Fiquei sabendo que vai chover esse final de semana aí.
8: Ai, mas tá bom, tá refrescando.
5: Só de imaginar que vai chover, já tava sentindo frio.
8: Meu Deus.
5: Tomara que chova mesmo.
7: O quê? Não
5: acredito. Vai ser bom passar o fim de semana, feriadão.
7: Alguém quer comprar machixe?
5: Ei, Roberto.
7: Alguém quer comprar machixe?
5: Obrigado. Vamos mandar pro Orlando Cordeiro, que está lá na Geórgia, nos Estados Unidos. Ele disse que gosta do machixe. Vou mandar um moi pra ele de machixe. Orlando, vou mandar uns 3 mois. Você manda um pro Elon Musk, né? Que sempre está ouvindo a gente aqui através da Starlink ali, conectado.

0: recupero mensagens apagadas do celular do seu marido. 320 mulheres. Eita, moçada, aí não, né?
1: Onde é que é esse daí, meu?
0: Lá em Luz e Mangos. Ah, Jesus. Quero aproveitar e mandar um forte abraço pro Arthur e pra Vânia, meus sobrinhos queridos lá no interior de Goiás. Abração pra vocês. E o menino Turvânia, baixa
2: vou nada, vou nada.
0: Lá em Turvânia que o rapaz ligou lá na casa da mãe da Vânia, falou: opa, alô, gostaria de falar com o João. E aí o seu João tava lá, né? Ele falou, é o próprio. Ele falou, ô próprio, tudo bem? Fala pro João quando ele puder me ligar. Quando eu falo pra vocês que o pessoal de Turvânia é inteligente, vocês acham? Eita, gente, bora pra frente que pra trás, gente. Se você ainda não encontrou, olha, essa mensagem aqui é legal. Olha, não serve mais pra você, viu, Wilton Andrade? Se você não encontrou seu Adão ou sua Eva, né? Muita gente aí procurando, né? Um relacionamento saudável, né? E a gente tem esses ditados, o meu Adão, a minha Eva, aquela coisa toda, né? Então, se você ainda não encontrou o seu Adão ou a sua Eva, é bem provável que você seja cobra. Agora deixa eu mudar de assunto.
3: Eu gostei, porque agora eu fiquei até emocionado.
0: É brincadeira, tá, gente?
4: Rapaz, tu sai de problema, rapaz. Já te falei, meu. Sai de problema, rapaz.
0: Deixa eu voltar, então. 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Forte abraço para os meus amigos, feriadão, hein, gente, prolongado, que tá dar uma pescadinha, a mulher deixou?
2: Mas mudou pra lá, Júnior.
0: Deixou não?
4: Rapaz, tu sai de problema.
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2: É bom demais, Júnior.
0: 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Paulo César Baruque chega e canta bonito pra gente, como é bom! Essa vai pro meu amigo Orlando Cordeiro, que já chegou aqui, né, Orlandão? Abração apertado pra você, Lucilene, que tá lá em Cristalândia. Abração apertado pra você

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1: Muito bem, de volta por aqui, 8 horas 46 minutinhos. 8 mais 46. Meu amigo Floresmar passou por aqui. Valeu, Flores. Como é que você tá, meu amigo?
2: Não acredito.
1: Tá mandando um recadinho legal aqui. Olha, manda um alô pro meu amigo Olindomar, o melhor piloto de Bitoneira, né? De Bitoneira da região. Eu quero oferecer pra ele Daniel e Samuel, mais que um diamante. Forte abraço pro Olindomar, pro Floresmar. Só gente boa chegando por aqui. E uma gente chegando, deixa eu ver quem é. Bom dia, Chicão, paz o senhor, estou aqui na escuta. Gosto muito de machixe com carne, é meu amigo Orlando Cordeiro, lá na Geórgia, né? Lá nos Estados Unidos da América, tá. Saudade com um machixe com carne, é bom também, né, gordinho?
2: É bom demais, Júnior.
1: Manda um abraço pra minha mamãe e pra todos os meus familiares lá em Lajeado, no Estadão do Maranhão. É minha amiga Lucilene, que está lá em Cristalândia, né? É, um forte abraço. Olha, ela disse que já encontrou o amor dela. Eu falei que...
2: O quê? Não acredito.
1: De repente a pessoa não encontrou o Adão nem a Eva, né? Pode ser. Pode ser que seja o terceiro personagem nessa história, né? Mas a Lucilene mesmo disse, eu mesmo não. Eu já encontrei meu amor aqui, tá tudo tranquilo. O meu amigo, o Wilton Andrade também, viu, gente? Ele não estava orando, ele já não aguentava mais, estava... Não via completar 52 anos de idade, que era pra casar logo, mas casou antes um pouquinho, né?
2: É?
1: Uns 3 meses antes. O Luquinhas da Holanda já chegou por aqui também, mandando seu alô. Bom dia, meu amigo Chicão, paz o senhor, quero ver a cantora Sandrinha, né? Uma vaca arruadora.
2: Não vai não.
1: Um excelente final de semana, que Deus abençoe, tá na pasta, bom demais. Nação Madureira, unidade, hierarquia e disciplina. Tá ligado aí, né? O nosso slogan. O Eli Guimarães também passando por aqui, deixando seu alô. Forte abraço, grande Eli, que Deus te abençoe, né? Deus guarde. Hoje tem PG, né? Do Pedro, né?
2: O
1: PG do Pedro. É os pequenos grupos, né? Uma noite de palavra, comunhão, amizade e muita conversa boa. Hoje às 20 horas. É, você que é da região não aí, vai no PG do Pedro, tá?
3: Onde é que é esse daí, menino?
1: Depois eu vou te contar. Eu vejo quem mais passou por aqui. A Maria Luísa, um forte abraço pra minha nobre amiga Maria Luísa, que acabou de chegar por aqui. É, a Luizinha da Saúde, né? A Luizinha da Saúde, um forte abraço pra você, minha querida. Ótimo dia, uma excelente sexta-feira, que Deus te abençoe, tá? Gente, preciso de... preciso orar mais.
2: Né? Vamos
1: orar então, né? Tem oração no meio-dia, viu, ô Luizinha? Meio-dia tem oração pro pastor Paulo Rodrigo, homem diferenciado. Vamos com mais canções, tem mais canções na agulha aí, meu amigo Wilton Andrade. Kleber Nascimento, teu superei, essa é boa, e daqui a pouco eu volto.
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2: João Alexandre, pra cima, Brasil. Reflexão linda que a gente vai curtir junto aqui no Paz e Amor.

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5: Em Palmas, 9:02.
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5: De volta por aqui, seu amigo Cicão.
8: Mas no final do mês as coisas estão tão apertadas que eu vindo na rua e o rapaz disse: só pode me dar um pão, senhor? Eu disse: rapaz, se você comer um pão uma hora dessa, você não almoça. Eu não tinha condição de dar. O Franelinha pediu um dinheiro. Eu falei pra ele: eu tenho uma moeda de 50 centavos. Se você tiver 25 pra me dar de troco, eu lhe dou. Porque eu não posso lhe dar os 50 centavos todos, senão vai... meu orçamento não fecha. Como é que dá um fim de mês apertado desse jeito, a geladeira igual o começo do mundo, só água e luz?
9: É zima total, zima total.
10: Onde
9: zima
10: é que é isso daí?
5: É lá no interior, lá onde o Letizgo mora. 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

0: muito bom dia pra você que está me ouvindo em casa, no trabalho, no trânsito, a você que está na zona rural, aos meninos da construção civil. Quero mandar um forte abraço pra galerinha da Construpiso, né? Forte abraço pros meninos que estão lá trabalhando, Anderson e toda a equipe, né? Forte abraço pra vocês, viu, gente? Que Deus abençoe a sexta-feira de vocês. Boas vindas aí. Não é, gordinha? Sensacional. Quero mandar um forte abraço também pro meu amigo Claudio Honor, pra Lu, pro Douglas, os meninos da Lages Tocantins. 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
0: Vamos abrir a sequência de moda sertaneja. É aquele bloco sertanejo só com as melhores. Do jeito que vocês gostam. E os meninos que vão cantar agora é Zé Marco e Adriano. Canta, Zé Marco e Adriano, abrindo a sequência.

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2: De volta por aqui, 9:15, 9:15. 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
2: 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Quero aproveitar e desejar um excelente final de semana para o meu nobre amigo Wilson, lá da

horas 17 minutinhos. Adriano Camargo, amigo, é o título desse louvor. Na sequência tem muito mais moda sertaneja pra você. Canta, Adriano.

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20: De volta aqui na sua Paz FM.
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20: 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É o Paz e Amor. No comando, seu amigo Chicão. Wilton Andrade por aqui me ajudando. Nossa diretoria tá por aí também. Dando uma organizada nas coisas com aquela camisetona uniforme bonita, né? Que ela é um azul assim. É um azul cheguei, né? Um azul diferenciado, né?
21: Eu acho que ele. Hora dessa ele tá zanzando pelo aí.
20: Trabalhando, o homem é diferenciado. Pula da financeira, já vai na torre, já mexe no sistema. O homem é diferenciado. E a camisetona dele veio direto de Uruana, né? Diferenciado.
22: Aqui tem coragem.
20: Camisetona de Uruana. Você sabe que Uruana, né, é a capital da melancia, então a camiseta já vem acompanhada com uma melancia grande.
21: Onde é que é esse daí?
20: Uruana é no estado de Goiás. É. Cidade também que eu gosto muito, que me identifico, é Nerópolis, né?
21: Rapaz, tu sai de problema, que falei, meu filho.
20: Algumas pessoas me chamam de docinho, então Nerópolis é a capital do doce. Aí tem Uruana, que é a capital da melancia, né? E o Wilton Andrade é de Babaçulândia.
21: Pode crer.
20: Lembrou do que, Babaçulândia? O Eder parente é de piquezeiro. E o Alex Nascimento é de Beijulândia, Beijulândia.
21: Ô, coragem retada.
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0: 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Minha queridíssima amiga Maria de Jesus está lá em Porto Nacional curtindo a Paz FM. Ótima sexta-feira, bom final de semana para a senhora. Em Porto Nacional, meu amigo Adailton também. Só gente boa. Ana Cláudia também está por lá. O Ailton, o pessoal da família Ribeiro, todo mundo curtindo a Paz FM. Porto Nacional em todo o estadão do Tocantins. São 17 irmãos que o Ailton tem. Forte abraço pra ele. Todo mundo ouve a gente, né? O Fernando Pereira. É 17 aí, uma coisa assim, né? Fernando Pereira, bom dia na paz do Senhor. Que Deus abençoe nosso dia. Estamos aqui na comunidade terapêutica Jovens de Valor, ligados na Paz FM. Valeu, Fernandão. Forte abraço pra você e pra toda essa galera linda, né? Os meninos estão ali na comunidade terapêutica, lá em Paraíso do Tocantins. Jovens de Valor, isso é bom demais, tá?
1: É bom demais,
2: meu amigo Chicão. Eu fiquei sabendo que você tirou o diploma de pet.
1: O quê? Não acredito.
2: Esse é zebra total, zebra de novo. É doido.
0: Isso não é verdade, não. Isso é conversa. Pode ficar tranquilo que você é boato. Não tem negócio de pet, não. Você sabe quem tem pet, né? Meu amigo, eu não gosto de falar dos outros, não. A pessoa não tá aqui pra dizer que não tem. Mas ele tem, né? O Éder Parente tem a Fifizinha, né? Tinha uma gracinha a cachorrinha dele, né? Eita, cachorrinha bem cuidada, né? O nosso diretor também tinha uma, vocês. Ele tem ainda. Forte abraço. Meu amigo Diogo Salso. Diogo Salso pega a Manu. A Manu é a cachorrinha dele. E vai passear todo dia à tarde com ela. Ela tá na praça ali dando uma voltinha, né?
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0: Opa! Esse é o dono da Fifi.
1: É bom demais, Júnior.
0: Vou falar em pai de pet, um forte abraço pra todos vocês que gostam, né? Cuida bastante, né? Forte abraço.
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0: Forte abraço pro meu nobre amigo. Eu vou falar em correto, já chama os kids aí, tá? Tá preparado aí? Forte abraço pro meu nobre amigo, gente boa demais, grande homem de Deus, pastor André Martins. Momento kids chegando.
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Mas pra Deus limpar o coração, tem que pedir perdão.

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1: 9:51, 9:51, pressão mundial, paz e amor, ouvimos aí?
2: É bom demais, Júnior.
1: Momento Kids, eu sei que a criançada pulou, brincou e se divertiu. Gente, agora tem que ir embora, né? Tenho que ir nessa porque pastor Paulo Rodrigues está chegando aí para comandar mais um campeão de audiências, que é o Manhã na Paz, programaço que vai até o meio-dia e meio com você. Tem oração do meio-dia, louvores selecionados, aquela comunicação boa de ouvir, naquela voz aveludada do nosso queridíssimo pastor Paulo Rodrigues. Ele já vai chegar. Oi, gente! Bom dia, bom dia! Diferenciado, né?
3: Pode crer.
1: De vez em quando tem aquele flashzinho do pastor Gabriel. Fala, chefe! É, uma diferenciada.
3: Onde é que é isso daí?
1: Tudo isso é aqui na Paz FM, né? É, só programaço. Um melhor que o outro, né? Vou nessa. Um excelente final de semana pra você. Que Deus abençoe a... É verdade. Que Deus abençoe a sua família, seus negócios. Que Deus abençoe a sua vida, que Deus lhe proteja, lhe guarde. Na segunda-feira a gente volta com tudo aqui na Paz, alegrando a sua manhã. Um beijo no coração, um excelente final de semana e até segunda, Brasil!
4: Brasil!
1: Meu amigo Zezinho das Virgens, aquele abraço. Lucilene também, lá de Cristalândia. Vamos nessa! Carolina! Carolina, vai lá!
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0: Duvidado não, rapaz.
1: Ó, gente, que foi, homem?
0: Carolina se converteu, homem.
2: Meu Deus.
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1: O Grêmio é o último classificado às semifinais da Copa do Brasil. Em um Grenal muito movimentado, o Grêmio e os donos da casa venceram por 3-1 o Internacional. Carlos Vinícius brilhou e quem brilhou também foi o goleiro Everton, fazendo grandes defesas, sendo crucial nessa classificação também. E falou após a partida sobre a intensidade que é a torcida do Grêmio, que apoiou a todo momento e também desabafou sobre as melhorias do futebol brasileiro e o lado do ser humano.
2: Tem sido um prazer enorme poder não só servir os meus companheiros dentro de campo, que é a minha principal função, mas ser um líder também fora de campo, poder ajudar com mentalidade, com melhorar o caráter das pessoas, ser um bom exemplo para elas. Para mim, o ser humano sempre vai estar à frente do futebol. O futebol é uma parte da nossas vidas muito importante, mas não é a nossa vida. Então, hoje a gente vê também a CBF tentando melhorar o futebol, tentando ser mais rápido, mas também cabe nós, jogadores, também ajudar, cabe a imprensa também ajudar, acho que é um pouquinho de cada um para que o nosso futebol melhore. Mas enfim, parabéns ao torcedor, parabéns ao Grêmio, foi muito merecedor da vitória, foi muito eficiente hoje nas suas chegadas, isso faz muita diferença.
1: Com isso, as semifinais da Copa do Brasil estão formadas. Grêmio e Atlético Mineiro e Palmeiras e Vasco entre os 4 melhores do torneio. Os jogos serão nas semanas dos dias 1º e 8 de novembro. Os mandos de campo serão definidos ainda em sorteio pela CBF, que vai divulgar ainda também as datas e horários exatos das partidas. Portanto, uma das novidades deste ano é a vaga do vice-campeão para a Libertadores. Quem perder o título vai entrar na fase preliminar da competição, mas pode herdar uma vaga direta caso o campeão já esteja garantido na fase de grupos via Brasileirão. Agência Rádio Web com informações da Copa do Brasil, Daniela Esperon.
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1: Olá, bom dia, bom dia. 11:04 aqui na Melhor, na Paz FM, a Rádio da Família. Uma ótima manhã. Pessoal, já tô por aqui, ó. O programa já começou. Ótimo dia para você. Agora são 11:04. Ótimo dia para você que tá em casa, tá com a família. Para você que tá me ouvindo através do rádio, através da internet, aqui em Palmas, na capital, onde você estiver. Ótimo dia para você. Obrigado pelo carinho da tua audiência. Através você que tá me ouvindo através da frequência 89,9 FM. Bom dia, bom dia. Uma ótima manhã para você que me ouve através da frequência 89,9 para Palmas e toda a região. Você em Araguaína, 91,3 FM para Araguaína e toda a região. Uma ótima manhã, um ótimo dia. Bom, hoje é sexta-feira, finalzão de semana. Eu sei que tem muita gente aí que já tá de boaça, tranquilão, né? Eita, que essa palminha explodiu aqui, né? Muita gente já tá de boa aí, muita gente já na chácara, tranquilão, tranquilão. Eu quero mandar abraço pra galera que tá em casa, a minha amiga dona de casa, que tá aí, ó, fazendo aquele feijãozinho, já tá fazendo aquele almoço pro maridão, pra criançada, sintonizados aqui na Paz FM. Obrigado, valeu o carinho de todas as minhas companheiras de todas as manhãs. Eu tô aqui no Manhã na Paz, pastor Paulo Rodrigo, levando essa programação incrível, abençoadora pra tua vida. Um ótimo dia pra você, uma ótima manhã, uma ótima sexta-feira, bom finalzão de semana. Finalzão de semana que promete, inclusive, daqui a pouco a gente vai falar mais, feriadão, e tem um grande evento, um congresso sensacional, maravilhoso, que vai acontecer aqui em Palmas, 3 dias de uma festa que vai marcar a capital do Tocantins. Daqui a pouco a gente fala mais e vai convidar você também para participar, tá? Gente, agora são 11:05. Você tava se perguntando, cadê o pastor Paulo? Cadê que o programa não começa? Cadê o pastor Paulo? A gente teve um imprevisto, né? Um imprevisto, mas já estamos aqui no microfone da Paz FM com toda alegria, com toda satisfação, você sabe, sempre realizando o programa com alegria total, motivado, até porque a gente ama fazer isso aqui. Então, para você que tava me aguardando, já tô por aqui, programa segue normal, programação normal. Eu recebo aqui no estúdio da Paz FM, eu recebo dois amigos. Eles estão aqui no estúdio, eu não sei se estão me ouvindo aí no fone. Estão ouvindo? Tá ok? Então, recebo dois amigos, é o pastor Tiago e o evangelista Fernando, dois obreiros, dois homens de Deus, e além de homem de Deus, também são amantes, são amantes de duas rodas, podemos dizer assim, amantes de duas rodas. Então, amam, né? São apaixonados. Eu amo, mas eu acho que não sou igual a eles, né? Porque eles estão uniformizados. Então, tem jaqueta, tem uniforme, tem nome, fazem parte de um clube específico. Então, eles gostam, amam. E é uma maneira, claro, não é só uma maneira de lazer, de se divertir, mas é claro que eu acredito que eles aproveitam também esse segmento para levar a palavra de Deus, para impactar vidas através da palavra de Deus. Então, eu recebo aqui no estúdio da Rádio Paz FM, meu amigo pastor Tiago e o evangelista Fernando. O microfone está aberto. Ótimo dia aos dois. E eu os cumprimento com a paz do Senhor. Começar aqui com o pastor Tiago. Bom dia, paz do Senhor.
2: Bom dia, paz do Senhor, paz do Senhor a todos que estão nos ouvindo. Prazer estar aqui com você, meu irmão, meu amigo. Alegria. Deus abençoe, que seja uma manhã produtiva.
1: Maravilha, Jesus. Maravilha. Queridão Fernando, evangelista Fernando, bom dia, bom
3: muito
1: dia.
3: Muito bem, pastor, bom dia. Satisfação gigante estar aqui com você, com os nossos irmãos que estão aí nos ouvindo. Nós agradecemos a Deus essa oportunidade maravilhosa de estar com vocês aqui.
1: Maravilha, tem até voz de locutor, homem.
3: Sou pastor. Muito bem.
1: Tem um jeito de locutor, né? Coisa boa, gente, eu recebo os dois amigos aqui, como eu já falei anteriormente, apresentando aqui, são amantes das duas rodas, né? Amam. A moto tá aí já? Tem moto aí fora?
2: Não, hoje não. Não. Chuva. Ah,
1: vieram de carro. Então tá valendo.
2: Infelizmente, sim.
1: Pessoal, o clube do pastor Tiago, ele é amante das duas rodas e ele faz parte de um clube. Fala, pastor, nome para nós aí, por favor.
2: Pois é, no meu caso, né, dentro do mundo do motociclismo há essa opção, né, de você fazer um motocasal. Então, eu e a minha esposa, nós optamos por permanecer como motocasal. Nós somos um motocasal e o nome do nosso motocasal é T, que é o meu T de Tiago, T e M de Monique, Riders 63.
1: Ah, agora que eu vim entender. Então, na verdade, o clube de vocês é só dois.
2: Só dois. É. No caso, ele é presidente. Se a gente tiver algum problema, o clube tá encerrado.
1: Rapaz, agora gostei.
2: É um pouquinho então, mais fácil de resolver as coisas. No caso do nosso irmão aqui, Fernando, é um pouquinho mais complexo, né?
1: Ela é presidente, o senhor é membro do clube.
2: Eu sou membro do clube.
1: Então ela dita as ordens.
2: É isso aí.
1: Maravilha. E não obedece
2: nada.
1: Que
2: pra segue. Isso,
1: né? Tá tudo bem, tá tudo normal. E é todo lugar assim.
2: Mas é isso aí. Dentro do mundo do motociclismo há essa possibilidade de você. E assim. Não é porque é moto casal que não tem acesso, que não vive junto com os motociclistas, não participa dos eventos.
1: Claro.
2: É muito interessante.
1: Eu já aproveito até para perguntar. O senhor e a esposa, ou seja, o grupo, né, que os dois, se reúne com outros casais.
2: Sim.
1: E aí fazem aí algumas,
2: sim, nossos
1: algumas
2: eventos,
1: programações.
2: E participamos eventos. Junto
1: e participa
2: com os demais motoclubes, motogrupos, normalmente.
1: O Evangelista Fernando, hoje no Brasil tem aproximadamente quantos clubes?
3: Pastor, hoje nós temos no Brasil mais ou menos 160 clubes.
1: Meu
3: que
1: Deus,
3: estão
1: é
3: aí trabalhando.
1: Coisa,
3: e são clubes macro, né? A grande maioria tem ali seus 20, 30 membros, né? Tem clubes aí que passam de 2 mil, 3 mil membros, 1.500 membros no Brasil.
1: Sim.
3: E sim, o nosso esquadrão tem hoje aí na faixa etária de uns 400 membros e uns 800 dependentes, né?
1: O dele é casal, o seu clube é?
3: É o motoclube, né?
1: Motoclube.
3: É o ministério, era um ministério motociclístico chamado Esquadrão de Cristo. E para adaptar ao linguajar americano, a levar ele também para Portugal, para o México, a gente tornou ele motoclube.
1: E nasceu aonde?
3: Nasceu em Brasília, há 24 anos atrás, através de um pastor com o nome Geleia.
1: Meu Jesus.
3: Pastor Geleia, ele criou o motoclube e trazendo missionários, pastores, para levar o amor de Deus, para anunciar boas novas, estar presente com os motociclistas, né? Um público que é muito temente a Deus, graças a Deus por isso. E existe uma diferença do motoqueiro para o motociclista, né?
1: Tem uma diferença.
3: O motoqueiro é aquela pessoa ali que é imprudente no trânsito, e o motociclista é todo aquele ali que né, que cumpre, né, com as leis de trânsito. E nós aqui também se adequamos a essa faixa etária dos motociclistas, né, que estamos ali não só levando a palavra, como nós aqui que somos evangélicos, né, que somos cristãos, né, mas também seguindo as leis de trânsito, criando ações sociais, criando movimentações como essa que a gente vai falar daqui a pouquinho.
1: Maravilha. E quem que preside hoje o clube Esquadrão de Cristo?
3: Hoje o nosso presidente
1: O do pastor Tiago já falou que a presidente é a esposa.
3: Isso, nós temos um presidente a nível nacional chamado Pastor Valente. Ele é uma pessoa muito abençoada, é um irmão em fé, tem uma cobertura espiritual, graças a Deus, ele tem sempre orado pela gente. E aí o Valente está hoje no estado do Goiás, né? E o esquadrão em todo o território nacional.
1: Então vocês têm membros em vários estados.
3: Isso, isso. E aqui em Palmas eu sou o diretor, né?
1: Aqui do estado.
3: Isso, do estado. E aí nós estamos aí dirigindo o clube buscando, né, excelência nisso.
1: Aqui no Tocantins tem alguns membros?
3: Nós temos aí quase 30 membros
1: aqui no
3: esquadrão.
1: Estado.
3: Isso. E sim, tem outros membros em formação, e a grande maioria são missionários e pastores de outras igrejas.
1: E todo mundo pode fazer parte?
3: Todo sim. mundo, desde que cumpra alguns requisitos especial.
1: Claro.
3: Né?
1: Tem alguns critérios. Mas eu quero perguntar, um dos critérios é uma moto daquela, sim ou não?
3: Não, pastor.
1: Aquela motona.
3: Qualquer
1: não
3: cilindrada.
1: Tem. É mesmo?
3: Inclusive,
1: se eu chegar lá de bis, eu posso fazer parte?
3: E prospera. E prospera. O interessante é que a maioria dos membros que vieram para o esquadrão vieram de Pop Bis e hoje estão com motos grandes e são propósitos de oração.
1: Qual é a sua moto?
3: A minha hoje é menorzinha. É um Intruder 125 que eu não posso correr muito, não. Entendeu?
2: Eu acho interessante a pergunta, porque eu sou recente no mundo do motociclismo, andava de moto, mas formalmente, assim, vestindo colete e tal, tá chegando nos 2 anos. E era uma preocupação. Poxa, eu preciso ter uma moto poderosa para participar do motociclismo? Não, não precisa. Né? Não importa, a cilindrada da moto não é um limitador.
1: Ok.
2: Né?
1: Não é um critério obrigatório.
2: Não é um critério obrigatório.
1: Ok. A sua hoje é uma?
2: Eu tenho uma Versys 1100.
1: Não sei de nada.
2: Uma
1: que
2: Kawasaki
1: falando.
2: Versys 1100.
1: Alguém que tá em casa vai saber. Maravilha. Mas é quantas cilindradas?
2: 1100 cilindradas.
1: E a do senhor, pastor?
3: 125. Como é que o pastor falou? É uma 125. Já tive outras potências de moto.
1: E chega, hoje nós e chega estamos onde?
3: Qualquer
2: mesmo
3: lugar.
2: Jeito.
3: Mesmo jeito. Vai um pouco mais devagarzinho.
2: Isso. Até porque no comboio, essa é uma curiosidade. No comboio, a velocidade do comboio não é determinada pela moto mais forte.
1: Ok.
2: É determinada pela moto menor.
1: É sério?
2: É sério.
1: coisa boa, cuidando do menor. E parece que, na verdade, a velocidade, no caso dos clubes que a gente acompanha aí, a velocidade é... vocês não andam em alta velocidade,
2: não,
1: né?
2: Não.
1: Eu percebo que sempre é...
2: É passeio.
1: É porque, na verdade, a ideia de aproveitar.
3: Mototerapia, né, pastor?
1: Mototerapia. Já tem até isso agora,
3: tem,
1: né?
3: É justamente isso.
1: Mototerapia. Então, probleminha de ansiedade, de deprimido.
2: Resolve na moto.
3: Dizem que os motociclistas são o público mais feliz.
1: É?
3: E os crentes, em primeiro lugar, tem o crente e aí depois tem o motociclista crente. Aí ele fica feliz duplamente.
1: Pessoal que está ouvindo a Rádio Paz FM, meu bom dia, são 11:14. Você está curtindo o programa Manhã na Paz, o comunicador pastor Paulo. E eu recebo aqui no estúdio dois amigos, o pastor Tiago e o evangelista Fernando. Os dois são motociclistas e eles estão aqui para falar um pouco desse mundo, né, do motociclista. Já falamos aqui de algumas coisas. Um faz parte de um clube que é só ele e a esposa é presidente, o pastor Tiago. O outro faz parte de um clube muito maior. E aí, inclusive, eu ia perguntar pro pastor Fernando, quando eu vou trocar pastor...
3: Tá quase, já tá vendo.
1: Até o final do programa a gente consagra o senhor pastor aqui.
3: Glória a Deus.
1: Aleluia. Pastor Fernando, é o seguinte, nesse clube aí, o Esquadrão de Cristo, tem os dois sexos, feminino e masculino?
3: Sim, também. Nós temos muitas ministras, né? Nós temos muitas missionárias, nós temos muitas obreiras aí, nós temos muitas irmãs que são membros, né? Geralmente
1: pilotam
3: no clube
1: aí.
3: E isso, geralmente, elas que tomam a frente aí nas ações. Na nossa diretoria nacional, nós temos uma grande quantidade de mulheres aí na diretoria, na tesouraria, no secretariado, fazendo acontecer. Aqui, assim como o pastor, né? A gente sempre preza pela família, né? A família, os filhos sempre estão juntos, ajudando e se tornam dependentes, e alguns se tornam membros aí do clube mesmo.
1: Maravilha. No caso do pastor Tiago, é o senhor e a esposa na mesma moto.
2: A mesma moto.
1: É.
2: Por enquanto, né? Eu acredito que em breve ela vai acabar indo para uma moto para ela.
1: Então existe casais que escolhem
2: andam junto, ou na mesma moto, ou cada moto um separado. Numa moto.
1: Isso. Ok. Pastor, nós vamos falar da campanha agora. Pastor Tiago, uma viagem que marcou a sua história nesses dois anos que o senhor já faz parte. Assim, alguma programação que marcou muito? Rapidão.
2: Eu agora em julho a gente fez uma viagem que só eu e minha esposa, sem as nossas filhas, de moto, e que está sem dúvida entre as melhores viagens que nós já fizemos. Não foi uma viagem longa, muito longa, mas o tempo de qualidade que nós tivemos foi muito bom.
1: Pode falar, né?
2: Nós fomos participar do Moto Capital em Brasília, que é o maior encontro de motociclistas da América Latina, se não me engano. E no caminho passamos por Alto Paraíso de Goiás, na região da Chapada dos Veadeiros. E ali ficamos hospedados 2 dias numa cabana, ali dentro na reserva, né? E foi muito bom, né? E a gente veio comentando na volta de lá para cá que nós tivemos a oportunidade já de ir para a Europa e fazer alguns passeios fora do país e outros tantos aqui no país, de carro e de moto e de ônibus e de avião, mas esse foi marcante por muitas questões, mas maravilha, dentre elas a oportunidade que a gente teve de fazer uma boa viagem juntos, e como nós aproveitamos esse tempo juntos foi muito bom.
1: Maravilha. Evangelista Fernando, teve uma aí que marcou?
3: Teve, esse ano. Nesse ano e os anos para trás, e todos os anos nós vamos para o Capital Moto Week, né? Que é esse mesmo que o pastor Tiago falou. É um mega evento. Esse ano a gente teve um público recorde lá de quase 900 mil motociclistas e dentro
1: Brasília.
3: Do espaço, isso, em Brasília. E dentro do espaço passaram 370 mil motos.
1: Um evento como esse reúne vários clubes.
3: E a parte de todos os clubes, né? E para nós. Que somos ministros, a melhor parte é que nós estamos ali para fazer missões.
1: Sim.
3: Para a gente levar a palavra do Senhor Jesus. E dentro do Capital Moto Week, tem outros clubes cristãos no Brasil. Nós temos mais, acredito, uns 10.
1: Deixa eu falar nessa questão aí. Há uma ideia, na verdade, não sei se a palavra certa seria essa, mas a impressão que a sociedade tem, às vezes, dos motociclistas é que.
3: Povo duro, rígido.
1: É rígido, duro, né? E tal. Aquela fama de que roqueirão,
3: arruaceiro. Isso aí é um mito americano.
2: Mas existe o preconceito.
1: Existe
2: pré-conceito, né?
1: Isso.
2: Acho que existe. E é interessante essas oportunidades, né, de falar sobre isso, porque.
1: De que tem crente lá e que
2: claro,
1: tem homem de Deus,
2: a maioria,
1: que tem mulher de Deus.
2: A maioria. E o que me chamou a atenção, eu sou mais novo, né? Uhum. Aqui nessa jornada do motociclismo. Mas o que me chamou atenção como pastor e como, vamos dizer assim, como no início do mundo motociclístico aí para mim, para minha esposa, foi a maneira respeitosa como nós fomos aceitos. Respeitosa como sabendo que somos cristãos, sabendo que somos pastores. O respeito quando é solicitada uma oração e a gente se propõe a fazer essa oração, o pessoal tira o chapéu, tira o boné, se coloca de pé, independente de ser cristão ou não, mas assim, a maneira como o respeito acontece, a irmandade acontece, é muito marcante.
1: Muito bem, gente, o nosso tempo aqui está super limitado, né? Eu já nem tenho mais tempo aqui, a gente precisa caminhar para encerrar. Eu estou fazendo essa introdução porque é bom, né? Não adianta, o pastor gosta de conversar, você sabe, né? Eu recebo aqui no estúdio, para você que está chegando agora, bem-vindo, bem-vinda, sejam todos muito bem-vindos ao programa Manhã na Paz. E eu recebo aqui no estúdio para falar com a gente o pastor Tiago, que é motociclista, e também o evangelista Fernando, que também é motociclista. E como tudo que a gente faz na vida, tem desafios. E eles vão falar de um dos desafios que eles enfrentam para colocar em prática. A gente chama o quê? De esporte?
3: É pode chamar.
2: eu chamo mais de estilo de vida.
1: Um dos desafios do estilo desse estilo de vida, dessa cultura ou da mototerapia, um dos desafios é o cerol. E aí eu quero que o senhor fale sobre essa campanha, onde começou, como começou, quem está idealizando essa campanha, e fala da importância disso para nós.
3: Pastor, a campanha Cerol Zero, ela nasceu em nossos corações há pouco mais de 5 anos atrás, e hoje nós estamos na terceira edição dela. Nós não conseguimos realizar no ano passado a edição, mas nós estamos aí na terceira edição lutando em todo o território nacional. Nós sempre iniciamos ela no Tocantins, o coração do Brasil, e ampliamos ela para toda a nação, né? Aqui no Tocantins são 20 clubes que estão participando com todo afinco e mais outros 20 que estão divulgando a ação, né? Então nós temos muitos irmãos aí dando entrevista na rede social, fazendo que os adesivos cheguem para os motociclistas em todo o estado, né? Nós temos motociclistas no estado do Tocantins todinho, do Bico até chegando Goiás. Então a gente tem a bandeira do Tocantins nesse adesivo, e a nível nacional nós estamos colocando a bandeira da nação, né? E temos levado, né, em especial na mídia, que é onde chega de fato as pessoas. Hoje nós descartamos a questão do material gráfico para distribuir nas residências e paramos com o trabalho nas escolas, até porque a consciência tem que partir do adulto e não da criança, porque soltar pipa é uma diversão. Porém, quem faz uso do cerol, nas suas grandes maiorias e com os grandes relatos de boletim de ocorrência, são adultos que cometeram ali uma infração. E soltar pipa é uma diversão. Agora, utilizar o cerol, a linha chilena e outras linhas cortantes é um crime e tem punição, está no Código Penal e tudo mais. E tem lei que proíbe também.
1: Hoje aqui no Tocantins ainda existe a prática, pastor?
3: Com certeza existe, inclusive nós temos pessoas hospitalizadas. Recentemente morreu um motociclista que nós conhecemos em Gurupi, né? E nós temos um presidente de clube aqui em Palmas, que há alguns anos atrás sofreu, quase foi degolado, e ele está um dos personagens das nossas publicações na rede social, falando sobre a prevenção.
1: Ok, para quem está em casa agora, eu estou recebendo aqui o pastor Tiago e o evangelista Fernando. Os dois são motociclistas e eles vieram aqui para falar dessa campanha, que é a campanha Cerol Zero. Para quem não sabe, o cerol é o quê? Eles fazem uma fabricação caseira?
2: É um composto, né? De cola com vidro triturado. Que é passado na linha, que é utilizada para soltar a pipa.
1: Eles pegam a linha da pipa e aí passa esse composto, essa misturinha da cola com vidro.
2: Isso. Para guerrear entre as pipas, né?
1: Para fazer
2: quem corta a pipa do outro.
1: Ok. E aí, essa linha estendida aí estendida aí, ela se torna, na verdade,
3: uma arma branca.
1: E ela tem uma capacidade de causar um acidente terrível.
3: Meu pastor, elas conseguem cortar uma moto no meio.
1: Não, sério?
3: Elas conseguem cortar um parapente no meio. Nós temos relato agora, semana passada, um piloto de parapente, teve seu parapente cortado no meio, ele morreu no ar ainda.
1: Meu Deus.
3: E aí nós temos outra situação, que embora nós temos as bolhas na moto, a grande maioria das motos custom e das motos freio hoje, né?
1: A bolha que o senhor fala é aquela frente.
2: É como se fosse um para-brisa, né?
3: Pra ele é um para-brisa, pastor.
1: Corta aquilo.
2: É um acrílico ali. De quase 4 milímetros, ela corta.
1: Não, não acredito.
3: É, corta aquilo, meu pastor. Ela de fato, ela
1: só
3: ela
1: falta
3: não
1: você falar que ele corta aquela varinha que vocês colocam.
3: Corta até uma madeira, meu pastor. O senhor pode colocar uma madeira e usar ela como serra. Tanto que ela é poderosa. Ela racha um carro ali, ela só não encosta no motor, mas toda a frente de plástico onde de um veículo, plástico, ela, então, ela tendo atrito, ela corta.
1: Então a prática do cerol hoje, do uso do cerol nas linhas de pipa, é um crime.
2: É crime.
1: Com certeza. Isso já está, isso já tem resolução, tem lei.
3: Resolução, nós temos leis estaduais, leis municipais e nós temos leis nacionais aprovadas pelo Congresso, que tem sido já, se não me engano, já tem mais de 4 anos que elas estão em uma tramitação muito mais severa do que antes.
1: O que para muita gente é uma brincadeira, na verdade, se torna
3: um crime. Até porque tem espaços em todo local que você for encontrar, tem um espaço vago para soltar. E as pessoas, infelizmente, elas estão ali na zona urbana, né? Na porta das casas, nas ruas. É o que acontece ali próximo à minha residência. Eles vão para um trevo soltar pipa. E ali tem fluxo de crianças, de pedestre na porta de uma escola municipal.
1: De ciclista.
3: Ciclista, pedestre, os carros que passam ali. É perigoso até para os animais. O animalzinho tropeçar em um cabo daquele ali, ele é decepado na hora.
2: Eu ia dizer isso, que não é um perigo só para o motociclista.
1: Sim,
2: né?
1: Porque entra muita outra.
2: Talvez o motociclista sofra mais por causa da quantidade de entregadores, né? Que utilizam a motocicleta, velocidade e tudo mais.
3: Sabe qual que é o pior? Nós temos servidores da Energisa, que é a Energisa do nosso estado, que tem as suas mãos machucadas na hora que eles vão remover essas linhas cortantes da fiação. Pra você ter ideia, no norte brasileiro a região recorde na nação brasileira, onde nós temos problemas com a energia cortada graças a ela. Então, ali nós temos uma questão do metal passando dentro de um fio. A linha encosta naquilo, ela derruba a rede de energia total por causa de uma linha. Então, pra você ver, pastor, olha a potência perigo, né? Que ela tem.
1: A capacidade de destruição, de morte, né? Sim. Enfim, imagina alguém, já aconteceu isso algumas vezes, uma pessoa morrer degolada, praticamente.
2: Sim,
1: né?
2: Sim. Eu tive acesso a uma informação agora no estado de Minas Gerais, por exemplo. O motociclista não foi atingido, mas a linha ficou engarranchada na moto. Até o momento em que ele conseguiu parar, aquela linha que ele foi levando, à medida em que ele foi tentando parar, pegou um bebê que estava no colo da mãe na calçada e degolou o bebê.
1: Sério?
2: Em Minas Gerais.
1: Isso aconteceu aqui em Minas Gerais.
2: Em Minas Gerais. Então, assim, existem muitos casos. 2020, quando a última tentativa de lei, né, de tramitação nacional, acho que foi em 2020, o deputado lá, nem sei quem foi na época que apresentou isso, mas enfim, ele apresentou uma estatística de 500 pessoas por ano, né, feridas.
1: É muita gente.
2: Né?
1: Muito bem, tá aqui o pastor Tiago, o nosso amigo evangelista Fernando, os dois são motociclistas e trazem pra gente, não é uma informação boa, né, assim, mas a campanha é boa, né, infelizmente a gente fica triste em saber que nas nossas capitais, nas nossas cidades, e interessante aqui, não é só adolescente, né?
2: Não
1: é só adolescente, não é uma brincadeira, na verdade brincadeira não é, mas não é uma prática só de adolescente, é gente adulta, né? Pessoas adultas, homens adultos, praticando essa questão desse esporte, não sei se a gente chama de esporte, de soltar pipa, eu acho que isso não é proibido, desde que seja no local reservado, que não seja na área urbana onde tem pessoas, tem ciclista, tem motociclista, enfim. Então é um esporte perigoso, pode causar a morte de alguém, o senhor falou agora de um bebê, né? Que foi acidentado, então pode causar a morte de pessoas, você imagina, alguém sai de casa e achando que vai apenas brincar e pode retornar para casa com um histórico terrível de ter causado a morte de alguém. E é uma morte provocada, assim, eu não posso nem dizer que é acidental, né?
2: Sim, assume o risco, né?
1: Eu tô assumindo o risco de matar. Porque se eu tô colocando essa mistura de vidro triturado com cola na linha de uma pipa e sabendo que isso vai se tornar uma arma branca poderosíssima, a partir do momento que eu faço isso e vou pra rua, onde tem criança, tem motociclista, tem ciclista, eu estou assumindo o risco de matar. Então é algo muito sério e eu fico muito feliz com a presença dos dois. Para a gente finalizar aqui, Evangelista Fernando, essa campanha tem um card, tem um Instagram. Como é que está a mobilização aí em relação a essa campanha?
3: Pastor, hoje a nossa campanha está nas redes sociais. Hoje nós temos quase 1 milhão de visualizações em algum dos nossos materiais, né? Audiovisuais. Além dos adesivos que estão sendo distribuídos, a gente tem provocado todo o setor da mídia, as rádios, as TVs, né? Blogs, podcasts, às vezes alguns sites também que estão vinculados às nossas matérias. E aí nós estamos, assim, patrocinando, usando o caixa dos clubes e utilizando as redes sociais dos clubes através dos collabs do Instagram, que tem sido uma ferramenta, assim, muito boa para alcançar um público maior.
1: Maravilha. Tem um Instagram, assim, que...
3: Nós temos usado as páginas dos clubes, né?
1: Dos clubes. Eu sei. Então são vários clubes.
3: São muitos clubes.
1: Por exemplo,
3: clubes.
1: Se alguém quiser entrar lá na página do Instagram
3: do
1: Esquadrão de Cristo...
3: Vai achar muitos materiais lá.
1: Vai achar algum material lá.
3: Com certeza.
1: Tem Instagram também, pastor?
4: Temos também.
1: O clube...
4: Isso,
1: Tem Raiders 63. Presidente, qual é o nome da presidente?
4: Monique,
1: um abraço pra Monique. Tá bom que tá ouvindo aqui. Ô Monique, pega leve com o membro aí, ó. Pega leve. O pastorzão, deixa aí.
3: Meu pastor, eu queria aproveitar o momento. Tem aí algumas pessoas nos ouvindo.
1: Tem, manda
3: um abraço. Eu queria aproveitar e mandar um abraço pro nosso Pastor Francisco do Gás, motociclista, tá lá na região sul de Palmas,
1: companheiro.
3: Pastor Francisco do Gás, ele é da Assembleia de Deus Madureira, da Itaquaralto.
1: Maravilha. Né?
3: Aproveitar também e mandar um abraço especial pro meu querido líder aí, companheiro Juniel, Matheus Abreu também.
1: Maravilha. Só gente boa. Um abraço, foi muito bom recebê-los aqui. A nossa conversa tem que ser rápida, em razão da programação tá curta aqui, a gente tem vários compromissos, daqui a pouco tem horário eleitoral obrigatório, mas eu fico feliz de recebê-los. Deixo aqui a nossa palavra de que a emissora está de portas abertas para recebê-los.
4: Obrigado.
1: Vamos combinar um outro momento para vocês virem aqui para trazer mais alguma novidade desse mundo, né? Do motociclista, algum projeto, alguma programação. Venham aqui depois para falar um pouquinho.
3: Maravilha, pastor. 12 ações sociais durante o ano, só para finalizar.
1: Uhum.
3: 12 ações sociais, nós temos aí já outras encabeçadas que estão sobre organização, como o Dia das Crianças, que é o Giro da Alegria, que é o maior evento social do Dia das Crianças do Tocantins.
1: Maravilha.
3: São mais de 1000 crianças sendo beneficiadas em um mega evento durante
1: esse
3: o dia
1: todo. Esse evento vai acontecer agora.
3: Vai acontecer daqui a pouquinho. Só passar o tempo eleitoral aí.
1: É outubro, né?
3: Justamente.
1: Acontece. Ok. Quero estar lá nesse evento. Então acontece um evento social voltado para atender as crianças, em razão do Dia das Crianças, e aí reúne vários clubes, é isso?
3: Sim, clubes da Polícia Militar, nossa parceira, e a gente desenvolve essas ações juntas.
1: Maravilha. Muito bom recebê-los aqui, tá bom? Pena que o tempo é pouco, mas depois a gente conversa mais um pouquinho. Eu quero agradecer o pastor Tiago, muito obrigado, Deus abençoe.
4: Agradecemos o convite, a oportunidade, Deus abençoe a todos que estão em casa, bom final de semana.
1: Maravilha. Evangelista Fernando, que também é comunicador, pregador, e breve pastor, né?
3: Isso aí. Já... Em nome de Jesus.
1: Amém. Vai receber na unção de pastor.
3: Glória
1: aí.
3: A Deus.
1: Deus abençoe a vida. Abraço para Monique, abraço para sua família, para a esposa. Eu ia falar um pouco mais da família, mas não dá tempo. Depois a gente volta e a gente fala um pouco mais, tá?
4: Tá certo.
1: O Evangelista Fernando, uma palavra, uma orientação para aquela galera que está em casa agora ouvindo e que tem esse costume de, né, soltar pipa achando que está abafando, que está brincando. Uma palavra para esse pessoal aí, conscientizar o time que está em casa aí sobre a responsabilidade que eles estão assumindo indo para as ruas, uma responsabilidade, inclusive uma irresponsabilidade, né? Porque dependendo do resultado, o ato dele pode ser um ato muito irresponsável. Fala aí.
3: Com certeza, esse recado vai para os pais, que os pais conscientizem seus filhos e proíbam de fato o uso dessas linhas cortantes, e as pessoas que vê as pessoas que estão soltando pipa, que denuncie, que não sejam omissas. A Polícia Militar está à disposição junto à Guarda Metropolitana para estar, né, fazendo aí a condução certa, né, de pessoas que estão cometendo esses crimes.
1: Ok, eu particularmente acho muito sem graça, mas é a minha opinião. É a minha opinião, mas quem gosta tem lugar certo para fazer.
4: Tem lugar.
1: Tá? Existe lugar adequado para fazer, cuidado, né? Nós precisamos nos importar com o outro.
4: Sim.
1: Né? Nós precisamos nos importar com o outro.
4: Com certeza.
1: Infelizmente, a nossa sociedade, grande parte, né, nós não podemos generalizar, mas grande parte da sociedade perdeu esse valor, né? que é de importar com o outro. Importar com o outro, com o bem-estar do outro, isso, com a vida. Nós estamos falando de vida.
4: Empatia, né?
1: Nós não estamos falando assim de um dano pequeno. Nós estamos falando da vida. Sim. Então, alguém que sai pra rua para soltar pipa com a linha, com o cerol, ele está indo para matar, né? Porque se isso pegar no pescoço de alguém, um motociclista, já pensou um motoboy que sai de casa
4: danos irreversíveis
1: para trabalhar, para levar o alimento para casa, alguém que sai de casa de manhã, hoje a gente está tendo aí tantas pessoas trabalhando no aplicativo, né? Ou seja, para levar um leite para casa, para cuidar da família, e essa pessoa não voltar,
4: exato,
1: porque alguém resolveu naquele dia sair para a rua para soltar uma pipa.

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Opa, de volta por aqui na melhor, na Rádio Paz FM, a Rádio da Família. Bom dia, bom dia, bom dia, bom dia, bom dia. Hoje é sexta-feira, hoje é finalzão de semana, feriadão prolongado aí, né? Ótimo dia pra você, gente. Te abençoado, vamos orar já já, tá? Oração um pouquinho mais cedo, em razão do horário eleitoral obrigatório que a gente tem que colocar aqui ao meio-dia. Então, por isso, eu preciso antecipar a nossa oração. Será assim durante todo esse período eleitoral, tá? Depois volta ao normal, tudo bem. Então, um abraço para você que tá em casa, alô para você que tá sintonizado aqui na Paz FM. Amanhã é sabadão, é isso? Amanhã é sabadão, finalzão de semana, vai ser um feriadão prolongado e vai acontecer aqui em Palmas o Congresso Unificado de Mulheres. Gente, sensacional, maravilhoso, poder, né? Vai ser 3 dias, sábado, domingo e segunda-feira, a partir das 18 horas, lá na Praça dos Girassóis. Uma estrutura linda, toda montada, e você pode participar. Entre em contato aí fala com a gente através dos nossos contatos para você saber mais, tá? Muito bem, quero mandar abraço aqui pro Carlos Batista, que participou aqui, Carlos Batista, obrigado, valeu, querido, um ótimo dia para você. O William também passou aqui, mandou áudio, obrigado. Quem mais participou aqui? A Lucilene, a nossa amiga Lucilene, lá da cidade de Cristalândia, ouvindo a rádio. Obrigado, querida, meu bom dia, uma ótima manhã para você. Quero mandar abraço para todos os meus ouvintes, tá? Todo mundo que tá aí ouvindo a Paz FM, todo mundo que tá sintonizado aqui na Melhor na Paz, você que tá em casa, tá no carro, tá no trabalho, tá pelo rádio, tá pela internet, tá através do app da rádio, pelo aplicativo, bom dia, obrigado pelo carinho da sua audiência, é muito bom saber que você tá por aí, obrigado, valeu, tá? Vamos orar, vamos clamar a Deus a partir desse momento. Já nós já vamos estar orando. Espírito Santo é o nome da canção, com Israel Salazar. Eu volto já, não sai daí.

0: Ótimo dia, 11 horas e 47, aqui na Melhor na Paz FM, a Rádio da Família. Meu bom dia. Ótima sexta-feira para você. Eu quero convidar você nesse momento para orar comigo agora. Momento da oração, finalzinho do programa aqui, finalzinho dessa da programação, do programa Manhã na Paz, né? A programação vai continuar, você não desliga o rádio. Tem muita coisa boa. Programação da rádio o dia inteiro, aí 24 horas, levando a programação abençoadora para a tua vida. Finaliza o nosso programa e finaliza também essa semana. A gente volta na semana que vem. Mas eu quero orar por você, nesse momento, você que está aí na sua casa agora, você que talvez está no seu trabalho, talvez você está na sua casa, né, com alguém, com a família, e eu quero apresentar a sua vida, a tua casa, diante do Senhor agora. Eu creio que esse momento ele é e tem sido para muitas pessoas um divisor de águas. É água em terra seca, essa é a grande verdade. A oração, o clamor é água em terra seca. Tem dias que a gente está destruído, tem dias que a gente está arrastando a bota, né? E aí, através do clamor, através da oração, Deus faz algo extraordinário. Nós recebemos uma força diferente do alto. Há uma paz que toma conta das nossas vidas e de maneira que é maravilhoso, maravilhoso. Então, para você que está aí sintonizado aqui na Paz agora, a Rádio da Família, eu quero orar com você nesse momento. Eu quero apresentar você a Deus agora. Quero clamar em favor da tua casa, independente do que você estiver passando agora. Independente do que você estiver passando agora, eu quero fazer esse clamor em favor da tua vida. A palavra do Senhor nos diz que o nosso Senhor, ele é um Deus que não está limitado a nada. O Senhor é o Senhor do impossível. Não há nada que ele não possa fazer. Não há nada que o nosso Deus não possa fazer. Então você não precisa ficar preocupado, não precisa ficar aflita, porque o nosso Deus, ele é poderoso para entrar com providência na sua vida. Então, meu amigo, minha amiga, aonde você estiver agora, vamos clamar a Deus com fé, né? Lucas 1:37, porque para Deus nada será impossível, nada será impossível. Então, aonde você estiver agora, nada para Deus é impossível. Pastor, eu estou enfrentando um problema, eu estou enfrentando uma adversidade, eu estou enfrentando uma enfermidade, eu estou enfrentando... Não importa. A Bíblia, o livro sagrado, a revelação divina, está dizendo, para Deus nada é impossível. Nada é impossível. Então, você que está aí agora, coloque essa mensagem guardada no teu coração e descansa. Nada é impossível. Para você, tem coisas que você não consegue fazer, mas para Deus, nada é impossível. Então, eu quero orar com você agora, quero clamar a Deus em favor da sua vida, da tua casa, da tua família. Eu não sei como que você está hoje, nessa sexta-feira. Talvez eu esteja falando com alguém que está aflito, aflita, angustiado, angustiada. Talvez eu esteja falando com alguém que está deprimida ou enfrentando aí um processo de depressão e cansados. Talvez tenha alguém aí que está cansado. Jesus diz assim para nós: vinde a mim todos os que estão cansados e oprimidos. Ele está dizendo o segredo, a receita é essa: vinde a mim todos os que estão cansados e oprimidos, e eu vos aliviarei. Quem é que tem alívio para minha alma? Quem é que tem alívio para a tua alma? Quem é que tem alívio para as nossas almas? É o Senhor. E é Ele mesmo quem diz: vinde a mim todos cansados, oprimidos, sobrecarregados, né? Ele já sabia, ele sabe das nossas fraquezas.
1: Sim.
0: Das nossas limitações, sabe? Da nossa estrutura. Deus conhece toda a nossa estrutura. Ele nos conhece. Vinde a mim todos. Qual é a contrapartida sua? É ir. Vinde a mim. Jesus está dizendo, olha, chega para perto. Chega para perto. Se aproxima. Perto de Jesus tem cura. Perto de Jesus tem milagre. Perto de Jesus tem. Então, perceba que perto de Cristo é o lugar. É o lugar da provisão, né? Perto de Jesus é o lugar da restauração. É o lugar do renovo. É o lugar da libertação. Perto de Jesus, vinde a mim todos e eu vos aliviarei. Por que que ele faz isso? Porque a Bíblia diz que ele é o Senhor do impossível. Pastor, o que eu estou vivendo aqui não dá para resolver. O que eu estou vivendo aqui não tem jeito. Tem. Não tem jeito para você, mas para Deus tem. E eu quero ministrar isso na sua vida hoje. Senhor Deus e Pai, nós clamamos, meu Pai, ao Senhor mais uma vez. Papai, é com alegria, Jesus, mais uma vez, eu estou na presença do Senhor. Hoje é uma sexta-feira. Nós estamos encerrando, papai, mais uma semana. Nós estamos encerrando mais uma semana. E eu sei que tem muitas pessoas nesse momento que estão orando comigo. Pessoas que estão enfrentando problemas, adversidades. Tem famílias nesse momento que estão enlutadas. Inclusive, eu apresento a família de do presbítero Rogério, que veio a falecer no dia de ontem, um homem que nos ajudou tanto, que cooperou tanto com o reino, evangelizador, um diácono de excelência, e nesse momento a família se encontra enlutada. E eu quero apresentar essa casa diante do Senhor, porque o Espírito Santo do Senhor é quem consola. Consolo vem de ti. O consolo vem do Senhor para as nossas vidas. Papai, então aonde estiver, talvez outras famílias também estão enlutadas. Eu quero apresentá-las diante do Senhor agora. Opera o milagre, papai. Opera o milagre, vai confortando. Traz o consolo. Aquela pessoa que está aflita de alma. Essa mulher que agora nesse momento está angustiada. Essa pessoa que está vivendo um contexto de transtornos emocionais e ela não consegue, não sabe como sair, como vencer tudo isso. Eu quero apresentar, Pai, todas essas pessoas. Senhor, aqui apenas eu sou intercessor, canal nas tuas mãos, permitindo o Senhor, meu Pai, nos usar para levar a palavra e orar para que essas pessoas sejam alcançadas pelo renovo, pelo alívio, pela paz que vem do alto. Aleluia, glória a Deus. Aonde houver alguém nesse momento precisando de um milagre, eu estou ministrando milagre, milagre, milagre, milagre, milagre, milagre, milagre, milagre, cura, provisão, provisão. Deus, vai operando agora, de dentro para fora. Vai operando agora, Senhor. Tem muitas pessoas que precisam de um milagre de dentro para fora. Senhor, vai operando agora, papai. O Senhor sabe do que eu estou falando. Vai operando o milagre agora, em nome do Senhor Jesus. Vai libertando vidas. Vai quebrando algemas, pai. Oh, Deus. Papai querido, barreiras. Nós apresentamos o nosso evento que vai acontecer a partir de amanhã. Congresso de nível estadual. Todas as mulheres do estado, de todas as regiões, cidades do estado, estarão aqui a partir de amanhã. Deus, opera o milagre. Deus, guarda que esse congresso seja um congresso que venha marcar vidas, libertar, transformar, restaurar, salvar. Entra, meu Pai, com providência aqueles que estão trabalhando, organizando, toda a equipe que está, Senhor, cuidando dos detalhes, da organização. Deus, eu oro agora, eu apresento. Vai cuidando de tudo, Papai. Nós entregamos nas tuas mãos. Será para a tua glória. Será para a tua glória. Vai ser para a tua glória. E essa cidade será impactada pelo poder da tua glória. Que Deus nos abençoe. No nome do Senhor Jesus, um forte abraço a você. Um ótimo finalzão de semana. Espero te encontrar lá, para você que vai no evento. Ótimo finalzão de semana. Que Deus te abençoe. Que Deus continue abençoando tua casa, tua família. A bênção da paz, da alegria, da prosperidade e da saúde. Até a próxima semana. Um forte abraço a todos. Fiquem todos com Deus. Até lá.

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1: Confira agora a agenda dos candidatos à presidência da República para esta sexta-feira. Lariana Barão do DC, Edmilson Costa do PCB e o escritor Augusto Cury do Avante não divulgaram a agenda. Flávio Bolsonaro do PL tem comício em frente ao Mercado Municipal de São Carlos, em São Paulo. Hertz Dias do PSTU também não divulgou a agenda. Luiz Inácio Lula da Silva do PT não tem compromissos oficiais. Ronaldo Caiado do PSD participa de sabatinas na Folha de São Paulo e na revista Veja. Rui Costa do PCO também não divulgou a agenda. Samara do UP faz gravações para inserções da campanha. Veterinário Wilson Grassi do Democrata tem reuniões internas para alinhamento de campanha. Romeu Zema do Novo participa de sabatinas no jornal Estadão e na CNN. Renan Santos do Missão estará em Recife participando do Congresso da Missão Pernambuco. Agência Rádio Web na cobertura das eleições 2026, Alan Barbosa.

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7: Meio-dia e meia.

Queridos irmãos e amigos, nós estamos aqui falando a respeito do Sermão do Monte. Já estamos no último capítulo, capítulo número 7. No programa anterior falamos a respeito de não julgar. E hoje nós estaremos falando a respeito do versículo 3 até o versículo número 6, que segue mais ou menos na mesma linha a respeito de nós julgarmos as outras pessoas em detrimento de nós mesmos. Diz assim a partir do versículo 3. Do 3 ao 6 nós vamos ler. E por que reparas tu no argueiro que está no olho do teu irmão e não vês a trave que está no teu olho? Ou dirás a teu irmão: deixa-me tirar o argueiro do teu olho, estando uma trave no teu? Hipócrita, tira primeiro a trave do teu olho e não cuidarás, e então cuidarás em tirar o argueiro do olho do teu irmão. Não deis aos cães as coisas santas, nem deiteis aos porcos as vossas pérolas, para que não as pisem como com os pés e voltando vos despedacem. Queridos irmãos, queridos amigos, nós estamos falando a respeito de não julgar para não ser julgados. Agora o Senhor Jesus pega aqui o versículo número 3 e chama diretamente os seus discípulos e faz a eles uma pergunta. Diz: por que você repara no argueiro que está no olho do teu irmão e não vês a trave que está no teu olho? Ora, se eu pudesse passar esta palavra para uma linguagem que eu e você pudéssemos entender ela mais facilmente, o Senhor Jesus estava dizendo aqui aos seus discípulos e à multidão que estava também juntamente com ele lá a seguinte palavra. Jesus estava dizendo aqui: olha, como é que você quer tirar o cisquinho que está no olho do teu irmão, sendo que tem uma vigota tampando os teus olhos? Eu vou repetir. Jesus está dizendo para eles: olha, vocês estão preocupados com um cisquinho que está no olho do teu irmão, sendo que tem uma vigota 6x15 no olho, tampando o seu olho. Esta é a expressão do que o Senhor Jesus está dizendo. Porque reparas tu no argueiro que está no olho do teu irmão e você não está observando a trave que está sobre os teus olhos. Meus queridos irmãos, é muito fácil eu partir para julgar as pessoas, não atentando para os meus defeitos, não atentando para o problema da minha vida própria, da minha vida, do meu viver no diário, na minha vida diária de viver. É muito fácil eu querer consertar a vida de todo mundo aí fora, enquanto que eu estou com a minha vida precisando urgentemente de ser arrumada, de ser resolvida. O Senhor Jesus, ele chama atenção aqui no versículo 4 e ele diz assim: como dirás a teu irmão: deixa-me primeiro tirar o argueiro do teu olho, estando uma trave no teu? Jesus repete essa mesma palavra aqui. E eu quero dizer para você o seguinte: um certo pregador disse o seguinte: se é funesto eu seguir um guia cego, você imagina quanto funesto seria eu contratar um médico cego para poder operar os meus olhos.

que eu carrego os meus defeitos, eu procuro colocar ela em um local onde não fica exposto, onde não fica exposto os meus defeitos, para que ninguém fique sabendo dos meus defeitos. Essa sacola que eu carrego, ela fica escondida, para que ninguém possa saber e conhecer os meus defeitos. Porém, a sacola dos defeitos dos outros, eu pego ela e coloco bem na frente, coloco ela bem no local visível, e vez por outra, eu começo a mostrar essa sacola para as pessoas. Essa sacola é a sacola dos defeitos do meu semelhante. A minha, eu procuro mantê-la escondida para ninguém ver. Mas para mim, esconder a minha sacola cheia dos meus defeitos, eu preciso mostrar a sacola dos defeitos do meu semelhante. Eu quero dizer para você que é infinitamente maior, superior, importante considerar, é muito melhor eu considerar as minhas imperfeições, os meus defeitos particulares, do que eu ficar expondo 10 mil defeitos do meu semelhante. Eu vou repetir para você entender bem o que o Senhor Jesus estava querendo dizer. Jesus estava dizendo que eu e você carregamos duas sacolas de defeitos. Uma sacola de defeito é minha. Eu pego a minha sacola de defeito e escondo. A sacola de defeito dos meus semelhantes, do meu próximo, do meu irmão, eu pego ela e coloco ela na frente. Eu mantenho ela exposta todos os dias. No entanto, além de colocar exposta, eu às vezes apresento ela aos outros. No entanto, o que que o Senhor Jesus está dizendo para nós? É mais importante para mim, para você, para nós, como servos de Deus, sábios que nós somos, é muito melhor, ao invés de estar expondo a sacola de defeito dos meus semelhantes, é muito melhor eu procurar descobrir e considerar pelo menos um defeito meu a cada dia e procurar corrigi-lo. É isso que o Senhor Jesus gostaria de implantar na cabeça dos seus discípulos e também de toda aquela comunidade que estava lhe ouvindo naquela hora. Jesus mostrou que se eu e você agirmos desta forma, deixarmos de omitir os nossos defeitos e colocar apenas os defeitos das pessoas para fora, ele queria mostrar para nós que nós deveríamos primeiro consertar em nós o nosso defeito. Ele queria mostrar para nós, para mim e para você, que eu e você, nós dois, seremos julgados por Deus um dia. Nós haveremos de comparecer diante do tribunal de Deus, diante do tribunal do Senhor Jesus. E aí, lá, nós vamos tratar com alguém que tem um olho muito mais poderoso do que um olhar de raio-x. É alguém que não precisa de passar eu e você em uma máquina para ver as coisas internas, mas é alguém que tem olhos por dentro e por fora. Essa pessoa é o Senhor Jesus. Ele tem olhos por dentro e por fora. Ele é capaz de discernir os desejos e intenções do coração. Ele não avalia apenas as ações, mas ele avalia também as intenções. É por isso, meu amigo, que com Deus ninguém se brinca. Você não pense que você vai passar o Senhor Jesus para trás, passar a perna nele, falando

alguma coisa e no íntimo do seu coração querendo outra ou fazendo outra. Não adianta. Eu quero dizer para você que Ele quer que eu e você possamos consertar a nossa vida diária diante de Deus, diante do semelhante, diante do próximo, para que a gente possa, em primeiro lugar, reparar a trave do olho, tirar a vigota do olho, deixar de esconder aquela sacola de defeito que nós temos, deixar escondida por trás de nós e ficarmos apresentando a sacola de defeito do nosso semelhante. Muito bem, o verso 6, do 4 até o 6, capítulo 4, capítulo 7, do verso 4 a 6, diz assim: ou como dirás a teu irmão, deixa-me primeiro tirar o argueiro do teu olho, estando uma trave no teu? Hipócrita, tira primeiro a trave do teu olho, e então cuidarás em tirar o argueiro do olho do teu irmão. Não deis aos cães as coisas santas, nem deitei aos porcos as vossas pérolas, para que não as pisem com os pés e voltando-se vos despedacem. Eu vou tentar explicar para você isso aqui e deixar mais claro para você. Jesus disse que é para eu deixar de esconder a minha sacola de defeito, e agora ele disse assim: deixa-me tirar o argueiro do teu olho, estando uma trave no teu. Hipócrita, tira primeiro a trave do teu olho. Sabe o que é? Uma das obrigações mais difíceis que os crentes têm, uma das obrigações mais difíceis que os cristãos têm, é de reprovar. Sabe por quê que é difícil? Porque antes de reprovarmos alguém, alguma coisa, nós devemos ter três consciências. A primeira dela é nós tentar endireitar o nosso, antes de endireitarmos o pecado de um irmão, nós temos que resolver o problema do nosso pecado. Está escrito isso aqui: hipócrita, tira a trave do teu olho primeiro. O que Jesus quis dizer? Nós temos que tentar, antes de tentarmos endireitar o pecado de um irmão, nós temos que primeiro tirar o pecado da nossa vida. Como é que eu vou falar do pecado dele, sendo que eu estou vivendo da mesma forma? Será que ele vai ouvir? Será que a minha voz, da boca para fora, vai ser capaz de convencê-lo? Eu dizendo para ele se santificar e não sendo santo, dizendo para ele andar nesse caminho e eu não ando por ele, dizer que ele, para ele pensar nas coisas boas e sendo que eu não penso. Eu tenho uma dificuldade na minha vida, você tem. Não adianta eu querer falar com a minha boca e a minha vida estar falando mais alto. Alguma pessoa ouviu de uma pessoa alguns conselhos e aquela pessoa disse: olha, eu não posso ouvir os teus conselhos porque a sua vida está falando mais alto do que a sua boca. É um exemplo para nós. Então, primeiro, para nós endireitarmos a vida de alguém, nós temos que primeiro endireitar a nossa. Endireitar a nossa. Segundo, nós não podemos nos desculpar de falar ao próximo acerca das suas falhas, porque nós estamos em falhas. Nós não podemos deixar de falar a ele das falhas dele, mas eu preciso de consertar essas falhas na minha vida. Aí eu não vou falar do erro de alguém porque eu também sou errado. Então se conserte, se acerte, porque você precisa falar o que as pessoas estejam fazendo de errado, até mesmo para ajudá-las, não como forma de condenação, não como forma de censura, não como forma de julgamento, mas tentar ajudá-los. Ah, eu não posso falar isso porque eu também vivo fazendo. Ora, Paulo ensinou. Paulo disse: o que eu não quero fazer, eu vivo fazendo, e o que eu quero fazer, isso eu não faço.
Não é diferente a sua vida, a minha e a dos demais. Mas isso não pode ser desculpa para nós. Terceiro, não é bom repreendermos a todos. Não é bom nós repreendermos a todas as pessoas. Há pessoas que não merecem ser repreendidas. Há pessoas que não merecem ser ensinadas o caminho que ele deve trilhar. Há pessoas que não adianta você estar falando com elas, porque elas não vão prestar atenção. Elas não querem de forma alguma, mas de forma alguma mesmo, querer se emendar de vida. É a natureza dele. Ele não quer. E se ele não quer, não adianta você insistir. Há um adágio popular que diz assim: quando dois não querem, quando um não quer, dois não brigam. Então não adianta você insistir com quem não quer. O texto diz aqui, do versículo número 6, não deis aos cães as coisas santas. Para que você perder tempo querendo dar ou falar àquelas pessoas que não querem ouvir? Qual a razão? Por que que você gastaria tempo na sua vida de graça para aquelas pessoas que não querem? A Bíblia diz que eu devo repreender o sábio para que ele torne-se mais sábio. Eu devo ensinar o justo para que ele possa crescer no seu entendimento. A Bíblia diz que eu não posso repreender o tolo. Por que repreender o tolo? Para que eu repreender o tolo? Ele já deliberadamente, ele está fazendo o que ele quer fazer, deliberadamente. Não é porque não sabe, não é porque não conhece, não é porque não foi admoestado, é porque ele quer, é deliberado. A isso o Senhor Jesus diz aqui: não deiteis aos porcos as vossas pérolas. É isso que o Senhor Jesus quis dizer aqui. Você não pode oferecer as coisas a quem não quer. Eu quero dizer para você que para o crente sábio a repreensão é preciosa como a pérola. Para o cidadão sábio é preciosa a admoestação, mas para os insensatos, qualquer palavra que você falar, ela entra por aqui e sai por aqui. Ele não está preocupado de forma alguma com aquilo que você quer transmiti-lo, quer admoestá-lo, quer ajudá-lo. Eu quero dizer para você que o resumo destas coisas é não dar aos cães as pérolas e não deitar aos porcos as nossas pérolas e não dar as coisas santas aos cães. Eu vou te lembrar uma vez que João Batista cometeu esse equívoco aqui. João Batista, em uma de suas mensagens, ele cometeu esse equívoco aqui. Herodes estava vivendo maritalmente com Herodias, sua cunhada, mulher do seu irmão Filipe. Herodes estava vivendo e convivendo, coabitando com ela. João Batista chegou para ele e disse o seguinte: olha, não te é lícito possuir a mulher de teu irmão Filipe. O que que aconteceu? Ele estava deitando coisas boas, dando aos cães as coisas santas, deitando aos cães ou dando a pérola aos porcos. O que que foi que este homem Herodes fez? Mandou prendê-lo. Pouco depois, Herodias, a mulher de Filipe, a que coabitava
com Herodes, mandou que sua filha pedisse a cabeça de João Batista em um prato, e assim foi feito. A Bíblia diz para você não deitar de forma alguma, não dar aos cães as coisas santas, nem deitar aos porcos as vossas pérolas. Você está lembrado de um outro homem na Bíblia? A Bíblia não diz o nome dele, só diz que ele era o comandante lá do Egito. Moisés, quando ele chegava a Faraó e mostrava todas aquelas maravilhas, águas feitas em sangue, gafanhoto, mosca, trevas, quantas maravilhas Moisés mostrava a Faraó. Obviamente que era uma vontade diretiva de Deus, que Deus já havia dito a Moisés, mas cada vez que Moisés mostrava a Faraó uma maravilha, sabe o que acontecia? O coração de Faraó se endurecia cada vez mais. Quantas vezes eu e você queremos fazer uma coisa que Deus não quer que seja feita, que Deus já conhece? Então cuidado com isso, meu irmão. A palavra aqui é clara: não deis aos cães as coisas santas, nem deiteis aos porcos as vossas pérolas, para que eles não as pisem com os pés e voltando-se vos despedacem. Você sabe o que é o resumo de tudo isso aqui? Eu vou dizer para você. Primeiro, é que nós devemos usar de bom senso para pregarmos a palavra. Nós temos que ter bom senso e tato quando falamos da nossa religião. Do contrário, meus queridos irmãos, nós poderemos causar mais mal do que bem. Nós temos que ter tato, muito tato. Nós precisamos ter bom senso. Nós temos que ter perspicácia, saber se aquelas pessoas ali, é como o Senhor Jesus disse, se são dignos de receber esta paz. Eu quero dizer para você que o Senhor Jesus está dando aqui agora essas últimas instruções aqui no Sermão do Monte, e ele, a cada instrução, ele vai arrochando os parafusos. Só que agora ele arrocha a porca dos dois lados. O parafuso está aqui, ele vem agora arrochando os dois lados, arrochando os dois lados. Ele arrocha do lado de lá, mas arrocha também do lado de cá. Eu quero dizer para você, meu querido irmão, que esta palavra que o Senhor Jesus deixou aqui categoricamente para nós, que nós não devemos de forma alguma estarmos preocupados em tirar primeiro o defeito dos outros, é por conta disto. Ele sabe que nós também temos defeitos. Ele sabe que nós poderíamos lançar a nossa pérola aos cães, aos porcos, a deitar aos cães coisas ruins, coisas boas. Ele sabia disso. É por isso que ele está dizendo agora: você precisa consertar a sua vida, deixar de reparar o argueiro, o cisquinho que está no olho do teu irmão, e começar a tirar a trave que está no teu olho. É isso que o Senhor Jesus quer. Ele quer que primeiro você conserta a sua vida. Depois que você consertar a sua vida, você está apto a procurar ajudar o seu semelhante, ajudar o seu irmão, mesmo que você não tenha consertado ela 100%, mas naquilo que você já consertou na sua vida e que você já tem a sua própria experiência, passe para o outro, ajude ele, mas o faça não na intenção de censurá-lo, de condená-lo, de julgá-lo, de sentenciá-lo. Faça isso na condição de ajudá-lo. Você precisa compreender isso. Você precisa ajudá-lo. Você precisa estar numa situação de cristão. Porque esse negócio aqui de nós
retirarmos primeiro a trave do nosso olho para depois cuidar do nosso irmão, isso faz parte de um processo de santidade. Eu e você precisamos entrar diuturnamente nesse processo de santidade. Santidade, ela é um processo, ela não é um estado. Eu não sou santo na essência da palavra. Eu estou em processo de santidade, a cada dia deixando as coisas que para trás ficam, consertando a minha vida cada dia mais e mais. Se eu consertar a minha vida cada dia, eu consegui eliminar um probleminha assim da minha vida, ao final de um mês, de uma semana, de um mês, de um ano, eu tenho certeza que eu já me aproximei muito mais de Deus. E você da mesma forma. Eu quero dizer para você, vamos parar de reparar o cisco que está no olho do nosso irmão e consertar, tirar a vigota dos nossos olhos, tirar aquela trave, aquela tábua, talvez de 3 ou 4 centímetros por 10 ou 12 de largura, que está cobrindo todo às vezes o meu rosto. Eu quero deixar esse convite feito a você, meu irmão. Eu quero deixar esse convite feito a você, meu amigo, que está me vendo aqui hoje. Pare de julgar. Pare de emitir um juízo temerário que você às vezes está fazendo isso contra você mesmo. Porque você não está apto a julgar. Há poucos dias, eu vi um irmão que me fez sorrir na igreja. Ele disse assim para mim. Ele estava respondendo a uma chamada da escola bíblica dominical. E o professor diz lá, chamou o nome dele, Antônio da Silva. Aí ele disse assim, na sua resposta, quem me julga é o Senhor. Aí tinha um irmão perto dele, diz assim, mas quem te condena é os irmãos. Eu fiquei sorrindo com aquela coisa. E aí eu quero convidar você para deixar de condenar os irmãos, para deixar de censurar o próximo, deixar de julgar as pessoas que estão próximas a você, ou longe também. Eu quero pedir a você que compreenda as palavras que o Senhor Jesus colocou para nós aqui. Não julgueis para que não sejais julgados. Ele disse aqui, porque com o juízo que você julgar, você vai ser julgado. Com a medida que você medir, você vai ser medido. Ele diz aqui que eu não posso reparar na trave, no argueiro que está no olho do meu irmão, porque tem uma vigota fechando os meus olhos, colocando na minha frente. Conserte a sua vida primeiro. Conserte eu a minha vida primeiro, para depois eu tentar ajudar as pessoas que estão à minha frente. Que Deus nos ajude, que Deus nos guarde, que o Espírito Santo de Deus possa falar no seu coração e você encontrar, e o Espírito Santo encontrar guarida no seu coração para fazer você guardar a sua palavra no seu coração, para você não pecar contra Deus, para você não ser um ouvinte esquecido. Ouvir esta palavra de admoestação do Senhor Jesus e amanhã já esquecer. Eu quero pedir agora, em oração, a misericórdia de Deus para a minha vida e para a sua vida. Meu Deus e meu Pai, é no nome do Senhor Jesus que eu quero te agradecer por esse período que nós estamos aqui com os nossos irmãos, com nossos amigos, com nossos companheiros, admoestando-os, ó Deus, e mostrando que não é da nossa obrigação e não é também da nossa incumbência julgar ninguém. Nós não morremos por ninguém, nós não temos a vida eterna para doar a ninguém, nós não temos a chave do céu para fechar para um e abrir para outro. Meu Deus, em nome do Senhor Jesus, nos ajuda a consertar a nossa vida, tirar a trave dos nossos olhos, para depois nós tirarmos o cisquinho que está no olho do nosso irmão. Me ajuda eu ter tato, ter bom senso para falar do Evangelho àquelas pessoas que são chamadas para a vida eterna.
Meu Deus, em nome do Senhor Jesus, não me deixa dar coisas boas aos cães e coisas boas aos porcos, coisas santas. Eu quero ter esse entendimento. Eu te peço, ó Deus, a tua proteção, no nome do Senhor Jesus. E abençoa meus irmãos, meus amigos também que nos ouvem e que está também nos vendo nesta hora. Que Deus nos abençoe, no nome do Senhor Jesus. Até amanhã, se Deus quiser.

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1: Setembro é o mês de conscientização sobre a doação de órgãos e a Fundação ProRim realiza a campanha Um Sim pela Vida. A iniciativa chama atenção para a importância de conversar com a família sobre a vontade de ser doador. No Brasil, a doação de órgãos após a morte depende da autorização dos familiares. Por isso, quem deseja ser doador deve informar essa decisão às pessoas mais próximas. Dados do Ministério da Saúde mostram que mais de 49 mil pessoas aguardam por um transplante de órgão no país, sendo cerca de 45 mil na fila por um rim. Um único doador falecido pode salvar mais de 8 vidas e também beneficiar outras pessoas com a doação de tecidos. A campanha reforça que um sim informado e compartilhado com a família pode representar uma nova chance de vida para quem espera por um transplante.
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0: Olá, ótima tarde para você. Estamos iniciando mais uma edição do nosso programa Som do Céu aqui na sua Rádio Paz, a Rádio da Família. Nessa sexta-feira, sextou, pessoal, graças a Deus, estamos aqui com você mais uma vez na sua Paz FM, a Rádio da Família, levando para você o que há de melhor da música evangélica, uma playlist selecionada com muito carinho para alegrar a sua sexta-feira chuvosa aqui na nossa capital. Ela resolveu aparecer, amenizando o calor aí da nossa capital. É, galera já tá postando, tem os fiscais de chuva já estão aí postando, já estão aí compartilhando com todo mundo que ela está chegando, que ela está vindo, né? Nublada aí na nossa capital, em alguns pontos ela já apareceu, já regou aí os canteiros aí da nossa capital, coisa boa, né? E por aí, na sua cidade, ao redor aí da nossa capital, cidades vizinhas, como está por aí? Espero que esteja tudo bem, espero que a chuva já tenha chegado por aí também, né? Refrescando aí esse calorzão do nosso estado, que somente o tocantinense conhece, né? Te convido a participar conosco no 63984206868. Esse é seu programa Som do Céu. Vai ao ar de segunda a sexta-feira, sempre a partir de 1h. Eu sou Alex Nascimento, fazendo essa companhia para você. Aí em sua casa, no seu trabalho, no trânsito, na zona rural, a você nas chácaras, assentamentos, sítios, chácaras. Muito obrigado pela companhia de todos vocês. 63984206868 é o nosso número de WhatsApp, é o nosso telefone para você interagir conosco, falar de onde você está acompanhando a nossa programação. Esse é seu programa Som do Céu, que está no ar.

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0: cantou Não Chore, João. 1h27, esse é seu programa Som do Céu, aqui na sua Rádio Paz, a Rádio da Família. Estamos ao vivo aqui com você através de 89,9 em Palmas, 91,3 em Araguaína. Ao vivo também através do nosso site, nosso aplicativo, radiopazpalmas.com.br. Nós vamos para um rápido intervalo, daqui a pouco estamos de volta trazendo muito mais para você aqui no nosso programa Som do Céu, com você até às 4 horas.
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3: Opa, já de volta aqui com você, agora são 1:34 nessa sexta-feira.
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3: Essa, eu acredito que foi uma das sextas-feiras mais esperadas do ano, viu? Por muitos. Final de semana mais esperado por muitos, porque é um final de semana diferente esse, né? Tem vários eventos acontecendo aí na nossa capital, tem aí o evento da CIB, né? Nossas irmãs cibianas estão ansiosas, né? Começa amanhã, mas a galera já está trabalhando a todo vapor ali, a semana inteira montando toda a estrutura, mas também porque é um final de semana aí com um feriado bastante prolongado aí no nosso estado, né? Vai começar aí a partir de hoje para muitos, né? Muitos já começam hoje na sexta-feira, outros aí no sábado e só retornam na quarta. Mas muitos vão estar trabalhando, por exemplo, esse que vos fala. Vamos estar por aqui fazendo a trilha sonora do seu feriado aqui na sua Rádio Paz. Então conte conosco, fique ligado aí com a gente. Você que vai estar aí na chácara, você que vai estar passeando com a família. Lembrando, né? Você, sibiana, vai estar no evento, né? Vai estar no evento, vai estar participando ali desse encontro, ali com as suas irmãs. Então, contamos aí com a companhia de vocês também do outro lado, sintonizados com a gente. 1:00

0: Nesse texto de hoje, Jesus usa... Nós vamos falar também, né, sobre Mateus 12, 33 e 35, onde nesse texto Jesus usa árvores para ensinar que o que produzimos será sempre próprio da nossa natureza. O ser humano que não se reconciliou com Deus por meio de Cristo, tipicamente, produzirá coisas próprias da rebeldia contra o Criador. Já o ser transformado ganha a capacidade de glorificar o Senhor com suas ações e palavras. E infelizmente há cristãos que muitas vezes proferem palavras incompatíveis com o caráter de Cristo. Eu faço essa dica para você. Leia Mateus 12, 33 e 35 e conheça esses frutos, conheça essa história a qual Jesus usa ali as árvores, né, para ensinar os seus discípulos, ensinar aí os seus discípulos dos dias de hoje ainda, e aplique para o dia de hoje. Já voltando aqui para a carta de Tiago, que fala de problemas que o seguidor de Jesus enfrenta neste mundo. São muitos desafios que podem ser e ter efeitos distintos, dependendo do compromisso que você tem com Cristo. Deus permite as provações para nos treinar e assim ficarmos mais parecidos com o Filho. Já as tentações são usadas pelo diabo com a finalidade de causar sofrimento e destruição. Para os servos do Altíssimo, são oportunidades de crescimento. Mas já para os que não são, o inimigo pode até destruí-los. Dominar a língua é um enorme desafio. Nós podemos usar os nossos lábios para glorificar a Deus ou para cooperar com o adversário. Da mesma boca, proferem bênção e maldição. Tiago 3, no verso 10. Tiago também estava escrevendo ali, ó, para os cristãos que eram coerentes em seus frutos, que não eram coerentes em seus frutos, pois a língua é um fogo que, se descontrolado, é destrutivo, mas dominado pode servir para propósitos maravilhosos, né? Assim como o fogo, né? O fogo descontrolado, ele é destrutivo, né? Mas quando controlado ali, ele serve para vários propósitos, né? Para você fazer aquela comida, até mesmo para fazer um acero ali, né, para evitar uma grande destruição. Então, se a língua é guiada pelo Espírito, ela glorifica a Deus e anuncia o Evangelho. Sobre o inimigo, é indomável. E nós, ao nos tornarmos cristãos, passamos a ser discípulos de Jesus, para aprendermos a ser como Ele. E dominar a língua é uma tarefa muito difícil, porque exige certa disciplina e dependência do poder do Criador. Então busque encher-se do Espírito Santo e use a sua boca para coisas edificantes, dignas de um homem do Altíssimo. E encha o seu coração de amor a Deus e aos seus irmãos. E quando falhar, não desista. Use a sua boca para glorificar ao Senhor, pois o cristão controlado pelo Espírito Santo usa a sua língua para edificar os outros e transmitir graça a quem ouve. Então medite como você tem usado a sua boca para proferir bênção ou maldição. Uma ótima tarde para você. Esse é o nosso programa Som do Céu.
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3: 1:46, agora você ouve, Sheila, calma, por favor.

0: Mestre, essa regravação da compositor e da voz saudosa aí do irmão Lázaro, né? Infelizmente nos deixou, mas com certeza está aí na glória, cantando junto com os anjos, né? E deixou esse grande legado. 1:56, esse é o nosso programa Som do Céu aqui na Paz FM, a rádio da família. Eu sou Alex Nascimento e eu tô te esperando através do nosso WhatsApp no 63 984 20 6868. 1:56, breve intervalo. Daqui a pouco tô de volta aqui com você, trazendo muito mais na sua Rádio Paz, a rádio da família.
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8: Opa, já estamos aqui de volta com você na sua Paz FM, a Rádio da Família.
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8: 2:02 e meus amigos estão participando aqui conosco, estão mandando aquele abraço aqui no nosso WhatsApp, quem já participou aqui foi a nossa irmã, a Lucilene, diretamente de Cristalândia, minha amiga, ótima tarde, nossa irmã Lucilene, todas as irmãs e amigos aí em Cristalândia que estão acompanhando o nosso programa, obrigado pela companhia. Chegou por aqui também participando conosco nossa amiga Maria de Jesus, lá na Fazenda Campo Grande, também está acompanhando o nosso programa, nosso irmão Ronaldo também participando conosco, deixando seu alô, valeu os amigos, ótima tarde para vocês. Antônio Souza também participou aqui, deixando seu boa tarde. Nosso irmão Guilherme também participou aqui conosco, o Magno, meu irmão Magno, nossa irmã Creuza, são sempre ligados com a gente lá em Paraíso, um abraço aos nossos amigos aí em Paraíso. Ela tá dizendo assim, ó, meus amigos, a paz do senhor, boa tarde, Malex, gostaria de mandar um alô para minha família, minha esposa Creuza e minha filha a Tamires, que são ligados, valeu Magno, um abraço para você, um abraço para sua esposa, sua filha também, todos os nossos amigos em Paraíso, obrigado pela sintonia, pelo carinho. E lá em Paraíso também, ó, tá ele, meu irmão Fernando, dizendo boa tarde, a paz do senhor, estamos aqui, ó, na comunidade terapêutica Jovens de Valor, acompanhando aí a programação, um abraço para você, meu amigo Fernandão, Deus abençoe a todos vocês aí, tá bom? Vamos trazendo mais uma linda canção para abençoar e alegrar ainda mais a sua sexta-feira, chegando Eli Soares, Me Atraiu, linda canção, aqui na sua Paz FM, nessa sexta-feira, boa tarde.

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17: 2:23 e agora você ouve Banda Morada cantando É Tudo Sobre Você. Esse é seu programa Som do Céu aqui na Paz FM.

0: é tudo sobre você. Banda Morada, linda canção que você ouviu aqui no nosso programa Som do Céu, nessa tarde agradável, nublada de sexta-feira. E aquele cafezinho hoje vai cair bem, viu? É, o clima tá mais favorável para um café do que normalmente estamos acostumados, né? Então, já vai fazendo aquele pão de queijo, vai passando aquele beijozinho, fazendo aquele cuscuz, e o café é por minha conta, viu? E vai ser daquele jeito, viu? Vai mandando aí aquela foto aí daquele lanche da tarde, minha amiga dona de casa, você que tá planejando, tá projetando aí já o cafezinho para mais tarde, aquele lanche aí, quando o maridão chegar, quando as crianças chegarem aí da escola, né? É, tem umas amigas aí que fica só passando vontade na gente aqui, fazendo aquele beijozinho, fazendo aquele bolo bonito, aquele pão de queijo. Fala assim, ó, aqui ó, tá sendo preparado pra criançada quando chegar da escola. Vai compartilhando pra gente aqui no nosso WhatsApp, no 63-984-20-6868, 63-984-20-6868. Você pode estar interagindo conosco aí, mandando aí aquela foto, aquele lanche da tarde, a foto aí do seu radinho conectado conosco, você que está aí no trânsito, ó, obrigadão pela companhia, uma ótima tarde para você. 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Boa tarde. 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
2: Sempre a sua melhor companhia, Paz FM, a rádio da família. 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E tenho certeza que vai ser de grande valia para a sua vida cristã, para a sua vida cotidiana, porque será um tema muito bacana. 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

Lídia Lima e Marcados cantaram Meu Deus é Assim. 2:56, nós vamos agora para um rápido intervalo, daqui a pouco voltamos já no nosso momento de oração da hora nona com o pastor Diogo Vieira. Rapidinho, daqui a pouco voltamos.

0: Giro, Minuto News.
1: O dólar fechou o pregão aos R$5,10, depois de chegar a R$5,07 na mínima da sessão. A moeda americana operou em queda ao longo do dia, acompanhando também o movimento do dólar no exterior. A valorização do real ocorre em um cenário de queda dos rendimentos dos títulos do Tesouro dos Estados Unidos. O movimento foi influenciado por dados de emprego privado divulgados pelo ADP, abaixo das expectativas, além de declarações de John Williams, do Federal Reserve, que reduziram as apostas em um novo aperto monetário. No Brasil, os investidores continuam de olho nas pesquisas eleitorais. Já no cenário internacional, a expectativa está voltada para a divulgação do payroll, o principal relatório sobre o mercado de trabalho dos Estados Unidos. Os números podem ajudar a indicar os próximos passos do Federal Reserve em relação à política de juros. Reportagem, Sofia Muniz.
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5: Olá, amados ouvintes da Rádio Paz, a Rádio da Família. Nós estamos aqui na oração da Hora Nona para trazer para você uma palavra ao seu coração da parte de Deus. Romanos capítulo de número 12, versículo 1 diz assim: rogo-vos, pois, irmãos, pela compaixão de Deus, que apresenteis os vossos corpos em sacrifício vivo, santo e agradável a Deus, que é o vosso culto racional. Meus amados, nós estamos aqui diante da Santa Escritura para preparar o nosso coração para o poder da oração e, através disso, orar com entendimento, né? A Bíblia está dizendo aqui que nosso culto, ele é um culto de entendimento, ou seja, eu estou crescendo no conhecimento de Deus. O culto racional é o culto com entendimento. Então, por que que eu sirvo a Deus? Eu tenho entendimento disso, né? Como é que Deus trabalha? Eu tenho entendimento disso. Por que que eu estou passando situações? Por que que essas coisas estão acontecendo? Eu tenho entendimento dessas coisas. Eu não estou no escuro. O meu culto não é um culto sem significância, sem significado. Porque se os irmãos observarem, às vezes nós estamos levando uma vida espiritual mecânica, uma vida espiritual rotineira, onde nós não estamos crescendo no entendimento. A gente não sabe o que foi pregado, nós não estamos crescendo no conhecimento de Deus, nós não estamos tendo nosso coração iluminado, nosso entendimento iluminado, nossa mente iluminada pela palavra. Esse culto racional é o culto da palavra, é o culto onde eu cresço na minha relação com Deus a partir do entendimento da Escritura, a partir do entendimento da palavra. Esse é um culto racional. O culto que Deus tem para nós é um culto racional, irmão. Nós estamos crescendo em Deus, nós estamos discernindo as coisas, nós estamos compreendendo as coisas, nós estamos sabendo o que Deus está fazendo, porque Ele está comunicando conosco no nosso culto. Nós sabemos o propósito das coisas. Nós não somos como os animais que são levados pelos sentidos e desejos do corpo. Pelo contrário, nós agimos pelo propósito da mente. Quando você age pelos desejos do corpo, você vai para o culto procurando alguma coisa que te satisfaça, como um boi vai ao coxo buscando sal. Você toma decisões que satisfaçam os desejos e anseios da sua alma. Quando você vai para o, quando você expressa o culto racional, é diferente. Os desejos não são a fonte das suas motivações de culto. A sua vontade não é a fonte da motivação do culto. Porque tem gente que, às vezes, a gente tá mal, aí não vai para o culto. Aí não cultua Deus. Por quê? Porque a gente tá mal. Mas quem disse que culto é quando eu tô bem? Culto é em todo tempo, inclusive quando eu tô mal. E talvez quando eu tô mal, vai ser a minha maior oportunidade de culto, vai ser nessa hora. E culto não é ir para um lugar, não é ir para o templo. Culto é o meu entendimento curvado em adoração a Deus. Então eu vou para o templo, não é para cultuar, eu vou para o templo é para expressar o que eu já estou vivendo no meu interior. Eu vou para o templo, para a igreja, para me conectar com os meus irmãos e com a voz pastoral que ele plantou ali, uma liderança eclesiástica. Para quê? Para cuidar da minha alma. Mas eu já estou conectado com o trono. Mas eu reconheço os meios pelo qual Deus se revela até mim. Então Deus se revela através do corpo, Deus se revela através do irmão, Deus se revela através dos líderes espirituais, Deus se revela através do pastor, para um propósito de se revelar para o mundo, para que o mundo seja salvo através de nós, que conhecemos a Cristo. Tá vendo o tanto de coisa que existe no culto? Tanto de entendimento, de clareza. Então quando eu não tenho clareza, tem escuridão, tem ignorância. Isso não é culto. O culto é algo lindo, o culto é algo expressivo, o culto é algo intenso, o culto é algo transformador, libertador, o culto é algo iluminador. O culto a Deus é uma vida entregue diante dele, aonde a minha mente está cingida pela palavra, descansada na graça. Eu estou cultuando a Deus com o meu entendimento, sabendo de onde eu vim, sabendo por que eu estou aqui e sabendo para onde eu vou, sabendo que o mundo está corrompido, sabendo que Jesus veio para me dar a vida eterna. É o culto racional. Eu sei disso. Por quê? Não por causa dos números, não por causa dos gráficos. Eu sei disso por causa da convicção gerada no meu coração pelo Espírito Santo. Então por isso eu sei dessas coisas. Por isso eu entendo essas coisas, porque eu sei que só sei de algo por causa da graça, não sei nada por causa de mim. Então meu entendimento está expressando um culto que é ao Senhor, porque eu estou reconhecendo a sua grandeza, majestade e soberania. E no versículo de número 2 nós vamos ver que culto tem a ver com transformação do entendimento. Culto tem a ver com transformação de entendimento. Não vos conformeis com este mundo, mas transformai pela renovação do vosso entendimento. Então, não tem culto se eu não estou transformando o meu entendimento. Então, eu não tô cultuando se o meu entendimento não está sendo transformado, amado. Não tem culto se a minha mente não está sendo transformada. Que tipo de transformação é esse? É uma transformação aonde eu estou saindo de um estágio, de um estado de pecado para um estado de santidade, de um estado de trevas para um estado de luz, de um estado de corrupção para um estado de verdade, de um estado de ignorância para um estado de sabedoria, de um estado de obras da carne para um estado de frutos do Espírito, de um estado de ego para um estágio de esvaziamento. A minha mente está sendo transformada, e nessa transformação do entendimento, aquilo que parecia ser já não era, aquilo que é aparente perde para mim o significado, porque eu vou entendendo o propósito exato das coisas, porque tudo foi corrompido pelo pecado. Então o que eu acho que é certo, na verdade é errado, porque o pecado corrompeu, e através do culto racional, da transformação do entendimento, eu chego na verdadeira resolução das coisas, que é o quê? É o porquê Deus a criou. Aí que está a resposta de tudo. Não é porque fulano disse, não é porque eu acho que é assim, não é porque eu sinto que é assim, é porque Deus criou para ser assim. Então quando eu chego no real sentido das coisas, a minha mente está sendo transformada, porque eu começo a viver aquilo que realmente eu deveria viver. Porque nós somos, irmãos amados, nós somos tendenciosos a gastar a grande parte da nossa vida, da nossa existência, vivendo nesse nível onde as coisas estão desfiguradas do seu sentido, porque foram corrompidas pelo pecado. Se você puder, ore comigo e peça a Deus, junto comigo, pela sua família, peça a Deus junto comigo, por essa calamidade que está tendo ali, para Deus ter misericórdia ali no Rio Grande do Sul, para Deus ter misericórdia daquelas vidas, para Deus despertar a sua igreja, para o Senhor derramar sobre nós a sua graça, o seu poder, a sua misericórdia. Pai, nós te louvamos em nome do Senhor Jesus, te agradecemos, bendizemos ao Senhor, clamamos a sua graça, o seu poder, a sua bondade. Senhor, meu Deus, nós te pedimos que o Senhor nos visite, Senhor, de forma poderosa, que o Senhor traga aos nossos corações, que o Senhor traga às nossas almas vida eterna, saúde, que nós possamos voltar à essência de qual nós saímos por causa do pecado. Que a nossa mente possa voltar ao sentido real da criação, ao sentido real do propósito que o Senhor tem para conosco. Que nós não venhamos andar fantasiosos, em busca de ilusões, com comichões nos ouvidos, procurando coisas sem sentido, dessignificando aquilo que o Senhor criou, porque é tudo que o Senhor criou, a tua palavra diz que o Senhor disse que era bom, mas nós corrompemos pela nossa vaidade. Por isso nós pedimos ao Senhor, tira essas coisas, essas sujeiras, tira, Senhor, essas imundícias da nossa mente, limpa a nossa mente, tira esse lixo, nos ajuda a reconhecer isso. Pai querido, quantos entulhos nós temos na nossa alma e nós ainda achamos que estamos limpos. Quanta sujeira dentro de nós e nós estamos cegos de tal maneira que nós não estamos reconhecendo que acumulou dentro de nós um ego terrível, que se torna mal cheiroso às suas narinas. Meu Deus, ilumina os nossos olhos para que nós possamos perceber que nós estamos corrompidos pelo pecado, que a nossa mente é vaidosa, que o nosso coração é ligeiro para fugir da sua presença. Em nome de Jesus Cristo de Nazaré, derrama a graça de iluminação no coração de cada ouvinte nessa tarde, para que nós possamos voltar ao primeiro amor, ao fervor do Espírito, ao amor pela palavra, ao desejo de estar na tua presença, a busca incessante, a perseverança da fé, a unidade do Espírito, ao vínculo da paz, a nós buscarmos coisas excelentes, superiores, eternas, coisas que não serão corrompidas, incorruptíveis, a nós amadurecermos, sairmos do estágio de meninos e entrarmos no estágio de governo, de filhos, de maturidade. Pai Deus, amadurece o teu povo, amadurece a tua igreja, amadurece as nossas vidas, porque o filho maduro, ele se sacrifica pelo pai, ele se entrega pelo pai. Meu Deus, em nome do Senhor Jesus, levanta uma igreja madura no estado do Tocantins, em Palmas, no Brasil, uma igreja madura, Senhor, que assume o seu papel e a sua responsabilidade nesta última hora. Dê graça aos Senhor, meu Deus, dê graça, tem misericórdia, provê, Senhor, ali, provê, Senhor Jesus, manda provisão, manda, Senhor Jesus, ó Deus de Israel, livramento para as almas que estão ali, socorre os aflitos, angustiados, e nos ajuda a entender que isso é sinal do céu, isso é sinal do céu sobre a nação brasileira, isso é sinal do céu sobre as nossas vidas, Pai, em nome do Senhor Jesus de Nazaré, eu te peço, seja feita a tua vontade nas nossas vidas, meu Deus. Visita o teu povo com arrependimento de pecados e um coração temente ao Senhor. É o que nós te pedimos nesta tarde e por fé te agradecemos em nome de Jesus. Amém e amém.
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2: Opa, estamos aqui de volta com você na sua Paz FM, a rádio da família.
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2: 3:39, uma excelente tarde para você que está aí sintonizado na Paz FM, a rádio da família, no nosso programa Som do Céu. Nós vamos com você até as 4 horas e agora chegou aquele momento de abrirmos aqui o nosso arquivo musical, viu? Mas antes eu quero falar com você sobre o Lar do Churrasqueiro. 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

6 para 6 com Banda Resgate, música de 1995. Você ouviu aqui na sua Paz FM, no nosso arquivo musical, 3 horas e 43 minutos. E nessa mesma sequência, vamos aí ouvir agora Cats Barnea cantando Apocalypse Now.

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0: 3:49 essa sexta-feira. Boa tarde pra você.
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0: E esse foi o nosso arquivo musical que você acompanhou. Duas canções pra você fazer essa viagem no tempo e recordarmos aqui no nosso programa Som do Céu, que está chegando ao final, porque daqui a pouquinho ele vem chegando, trazendo muito mais pra você aqui na sua Paz FM. Nosso amigo Éder Parente, a todos que acompanharam o nosso programa, meu muito obrigado. Um abraço aí para o pastor Edmilson, tá ligado conosco, juntamente com a missionária Gracileide, dizendo a paz do Senhor Jesus. Irmão Alex, louva a Deus pela vida de vocês e por esse programa, que são bênçãos nas nossas vidas. Manda um alô para todos os irmãos. E para os meus amigos, os irmãos evangelista, o evangelista Jardim Família, pastor Agnaldo e o pastor Darley Chabeira da Arno 71. Um abraço para essa galera aí que está aí acompanhando lá na região norte da nossa capital. A pastora Elismar tá aí ligada com a gente, dizendo que por ali, ó, já caiu uma chuvinha, né, minha amiga? Deus abençoe meus irmãos aí em Porto Nacional. Quero mandar um abraço aqui também pro meu amigo Elita e sempre na nossa companhia. Irmã Edileuza, forte abraço para você, minha irmã Edileuza. Para a Dudinha também está aí acompanhando, irmã Fátima, obrigado pela companhia de vocês. Programa Som do Céu, então, chega ao final. A todos, meu muito obrigado pela companhia durante essa semana, permitindo o nosso bom pai de volta com vocês na segunda-feira, a partir de 1:00 PM, fazendo aqui a trilha sonora do seu feriado, viu? Vamos estar aqui com você. Então, espero por você a partir de 1:00 nessa segunda-feira, tá bom? Forte abraço, excelente final de semana, fiquem todos com Deus e na paz do Senhor Jesus. Daqui a pouquinho vem chegando nosso irmão Éder Parente no programa Modão da Paz. Até mais!

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2: Agora em Palmas, 4:03. Boa tarde para você.
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2: Meu muito boa tarde na santa e gloriosa paz do nosso Senhor e Salvador Jesus Cristo. Está no ar, está começando mais uma edição do meu, do seu, do nosso.
3: Mudando a paz.
2: Aqui pela Paz FM, a Rádio da Família, sou eu por aqui, irmão Éder Parente. A partir de agora, a partir desse instante, estaremos juntos, conectados, eu daqui, claro, você daí. E você sabe que nunca, nunca, nunca, jamais pode faltar a doce e amável presença dele, do Espírito Santo. Na minha, na sua, nas nossas vidas, em nome do Senhor Jesus. Hoje é sexta-feira, Juju.
0: O quê? Não acredito.
2: Pode acreditar, meu filho.
4: Hoje é sexta-feira. Que adianta? Não tem dinheiro.
2: Chama o Caio, que ele resolve. O Caio tá por aqui. Nosso meio de comunicação já tá liberado para você participar aqui no 63984206868. 63984206868 é o zap zap mais movimentado do Estadão do Tocantins. Você ligado aqui pela frequência 89,9 para mais de 60 municípios em FM. Você também ligado pela 91,3 em Araguaína e região, a região norte do Estadão do Tocantins. Ah, meu filho, você aí, ó, de Araguaína e região. E até algumas cidades também do Estadão do Pará, conectados por aqui na 91,3, juntas, 89,9, 91,3. Para você que está ouvindo através da internet, pelo site www.radiopaispalmas.com.br, para você que está ouvindo também pela internet através do nosso aplicativo, juntas todas, forma uma rede de rádio, é a rede Paz FM, que é a rádio da família. Tá conectado de onde? Responda pra gente aqui no 63984206868. Vamos juntos até lá, porque o trem bala já tá por aqui aquecendo os motores até as 7 da noite, até a estação final. Quem anotou a placa já pode mandar para cá no 63984206868. 63984206868 é o zap zap da Paz FM. Vamos juntos? Tá convidado, tá convidada? Então bora lá, porque hoje é sexta-feira, sabadão, domingão, não tem modão da paz. Vamos aproveitar para ouvir, ó. Daqui a pouco chegando muita moda sertaneja cristã para você ouvir, para você adorar, para você glorificar o nome daquele que vive e reina para todo sempre. 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Ontem chegamos ao final do livro de Ezequiel, então hoje vamos ter aquela síntese, aquele resumo aqui do livro de Ezequiel. E a partir de segunda-feira, aqui na Bíblia, capítulo por capítulo, vamos entrar Tem mais uma viagem no livro de Daniel. Que coisa boa, hein? Então espere por aí daqui a pouco, viu? Por volta das 6h30 da noite, já chega por aqui meu amigo pastor João Paulo Arantes, trazendo momento da palavra. É isso mesmo, momento da palavra, tem momento de reflexão, tem momento de oração, tudo isso para abençoar a minha, a sua, as nossas vidas em nome do Senhor Jesus. Povo de Deus, povo abençoado. Ah, já tá chegando muito mais por aqui. Eita, o nosso muralzão de recados já tá por aqui, ó. É, aqui já estou contemplando algumas figuras aqui do Modão da Paz, meus amigos, minhas amigas. Eita, rapaz. Minha amiga Edna, lá do Bela Vista, né, Edna? É, já tá na escuta por aí, tá na estrada, gente. Olha aí, ó. Olha o painelzão do veículo ali, ó, 89,9 MHz. Eita, o ar-condicionado só não tá no 12 porque não tem 12, mas tá no 18. Diz que tá voltando pra casa, Gaguinho.
1: Onde é que é esse daí, menino?
2: É, mais ou menos por ali, no Bela Vista. Ei, aumente o som, minha amiga Edna, e todos os meus amigos aí pegando, ó, levando a gente de carona aí. No trânsito da capital, você indo para Porto Nacional, voltando de Porto Nacional para Palmas, Paraíso Palmas, Palmas Paraíso, Lajeado, Tocantinha, Ponte Alta, Monte do Carmo, você da região que tá conectado na Paz FM, você na 153 aí pela 91,3, próximo de Araguaína e região, aumente o sonzão, tá chegando o modão. Abrindo o Modão da Paz dessa sexta-feira, dia 4 de setembro de 2026. Ei! Os Maranatas, participação de Silvano e Adoni. Será que vale a pena? Solta o som aí, ó.

filho, estamos por aqui de volta. São 4h14, 4 mais 14. Ei, muita gente já chegando por aqui. Muita gente ouvindo a Paz FM, né, meu amigo irmão Pedro, lá da 309 Norte, é, lá da beira da Praia das Arnos, conectado aqui conosco, aqui na Paz FM, que é a Rádio da Família. Valeu, meu amigo Pedro, com certeza, meu amigo, com certeza. Olha só, ó. Poltrona reservada aqui pro senhor. Vamos juntos até lá no ponto final, até às 7 da noite, por aqui com o programa Modão da Paz. Você que tá na estação certa. Daqui a pouco tem mais alô, mais participações, né, meu amigo presbítero Raimundo Araújo, motorista da Cerealista Santa Fé. Tá ligado conosco, a Paz do Senhor, irmão Era Parente. Tem uma ótima sexta-feira pra você e pra todos os ouvintes aí da Rádio Paz FM. Sextou, menino, tô chegando na capital. Deus te abençoe. Oi, seja muito bem-vindo novamente, presbítero Raimundo Araújo, meus amigos aí da Cerealista Santa Fé, parceiraça da Paz FM. Olha, um abraço aí pra esposa dele também, que tá sempre nos ouvindo, a irmã Nailza. Valeu, meu amigo presbítero Raimundo. Já já tem mais alô, mais participações por aqui. Tá chegando por aqui mais uma mora. Quem tá chegando por aqui, ó? Marcos e Matheus. Abraça-me é o nome dessa canção. 4h16. Voltamos já com muito mais.

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13: É, já voltamos por aqui, 4h22 agora, muito boa tarde pra você. Vamos juntos no Modão da Paz até às 7 da noite. Voltamos por aqui, que é bom demais. É bom demais até a sua companhia, você que tá conectado aí no seu carrão, aí pelas ruas da nossa capital, né? Que coisa boa. Em alguns pontos da cidade, hoje, aqui da capital, registramos aí algumas chuvas isoladas, não foram aquelas chuvas intensas, mas graças a Deus o clima deu uma amenizada, né? Um abraço aí para todos que estiverem sintonizados aí na Paz FM, Rádio da Família, aí levando a gente de carona no seu carrão, o clima ainda é parecendo que vai chover mais, né? Mas é bom demais, obrigado pela companhia. Deixa eu mandar um alô aqui para minha amiga irmã, a irmã Josenilde Santana, pai do senhor, irmão Éder, estamos aqui ligados, é, e ouvindo você. Obrigado, irmã Josenilde, e o pastor Santana, como é que tá por aí? Ele deve estar por aí, pastor Santana, como diz o meu amigo Caio aqui, né? Só Suntano, só Suntano. Ei, rapaz. Deus abençoe grandemente. Um abraço para esse povo abençoado. Congregamos juntos ali na Dearce 91, né? Com o pastor Marcondes, a pastora Berenice. E eles moram ali na 1103 Sul, né? Abraço, irmã Josenilde Santana, meu amigo Itaci, é, pastor Santana, vice-pastor aí também da Dearce 91. Bênção demais. Um abraço para vocês aí. Prazer imenso saber que vocês estão aí conectados aqui na programação da Paz FM. Diretamente lá, rapaz, de Recife, Pernambuco, ele chegou por aqui, menino. Oxente, oxente. Meu amigo Edmilton, tá vendo aqui, ô irmão Hélio? Olha o homem chegando por aqui, rapaz. Se apirrei não, se apirrei não, menino, se apirrei não. Eita, irmão Edmilton, como é que estão as coisas por aí? Um abraço na família, na esposa e irmã Ivanilde, na Heloísa, Maria Alice e Zoe Eloá, as netinhas deles lá, lá em Recife, Pernambuco, ouvindo aqui a Paz FM através da internet. Deve estar no trabalho essa hora, né, irmão Edmilton? Obrigado, meu amigo, pela sintonia, pelo carinho de sempre. Tamo juntos, viu? Próxima moda já chegando aí, ó, pra toda a família, pra alegrar mais um pouquinho essa tarde, esse início de tarde aqui, quase finalzinho de tarde, daqui a pouco início de noite aqui dessa sexta-feira linda, dia 4 de setembro. Tá chegando mais quem? Tá chegando essa moda aqui, ó. Jonas Vilar. Deus está aqui. Aumente o som e adore juntamente conosco.

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2: É, já estamos de volta por aqui, 4h36. Muito boa tarde para você. Por aqui, de volta, aqui no programa Modão da Paz. Por aqui, já tô de volta, Juju. Ei, Gaguinho.
3: Onde é que é esse daí,
2: Eu não sei, não. Eu não sei, não, rapaz. Eita. Deixa eu mandar um alô aqui, rapaz, pro meu amigo irmão Valmir Feitosa, né? Irmão Valmir Feitosa e a irmã Deusuíte, lá na chácara Cantinho do Céu, município de Ponte Alta do Tocantins, ligados aqui. Ele falou que todos os dias tá lá, ouvindo a programação aqui do Modão da Paz, né, irmão Valmir? Que coisa boa, irmão Valmir. Um abraço pro senhor, que Deus continue abençoando. O senhor é muito bem-vindo aqui, o senhor sabe, né? Obrigado aí pela audiência de sempre, de todos os dias. Também ligado conosco, tava levando a gente de carona por aí, não sei se já chegou em casa, é meu amigo irmão Torres, lá da 503 Norte, tá sintonizado conosco, levando a gente de carona, falando: irmão, eu tô por aqui ouvindo, rapaz. Eita, o programa Modão da Paz aí, mandar uma alusão para todos os ouvintes e dizer, ó, que amanhã começa aí o congresso da CIB, né? Estarei lá trabalhando, ele falou aqui, na parte da segurança, na organização da segurança.

Aqui choveu um pouquinho ali, outro pouquinho ali, outro ali, outro aqui, outro aqui, outro acolá. É. Diminuiu a temperatura, mas daqui eu senti que abafou mais um pouquinho, mas graças a Deus diminuiu um pouquinho. Graças a Deus, e a umidade também, acho que aumentou um pouquinho. Vamos dar uma olhada por aqui, que a temperatura aqui na capital, nesse momento, segundo a meteorologia, faz 31 graus, o tempo está encoberto, a sensação térmica está de 34 e a umidade subiu aí, ó. Ontem estava 30 e pouco, tá, hoje está 56%, aí quase atingindo a mínima recomendável pela Organização Mundial da Saúde. Que coisa boa, gente. Vamos aumentando aí, hein? Em nome do Senhor Jesus, viu? Obrigado pela audiência, meu amigo evangelista Josimário. Também já passou por aqui, Josimário. Ô, irmão Josimário, tá por onde, rapaz? O homem tá perto, tá em Araguaína ou tá próximo de Araguaína, né, gente? Tá por aqui, é o painelzão do carro dele ali, ó. 91,3 Paz FM, a Rádio da Família em Araguaína. Abraço, meu amigo evangelista Josimário, levando a gente de carona por aí, que é muito bom. Eita, coisa boa! 4 horas 39 minutinhos. E essa aqui, ó. Vou mandar um alô também pra minha amiga que passou por aqui. É a irmã Maria das Graças, lá da Arno 41. Olá, irmão Hélio, tudo bem? Estou bem, graças a Deus. Como sempre, trabalhando, trabalhando muito. É, irmão, hoje eu quero ouvir aí nas versões sertanejas. Ah, quase no final do programa, né, irmã Maria das Graças? Temos esse quadro por aqui, quase no final do programa, hoje, sexta-feira. É, clássicos, versões sertanejo, A Espera de Jesus. Ah, tá guardada por ali, ó. Tô aqui no aguardo, fica com Deus, feliz feriado pra todos. 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Isso é bom demais, né, irmã Maria das Graças? Importante é a satisfação do cliente, né? É uma via de mão dupla. Deus abençoe, minha amiga, irmã Maria das Graças da Arno 41, conectada aqui na Paz FM, Rádio da Família. E ela gosta desses modões aí, Guarânia, ó. Chegando aqui, nada mais, nada menos. É, rapaz. Ananias Nascimento. Participação do Daniel Pessoa. Com esse medley de Guaranias, por aqui na Paz FM, a Rádio da Família. Segura. Divino.

0: Já voltei por aqui, 4:45, 4:45, não perca a hora para você não atrasar, tá no trânsito, cuidado, hoje é sexta-feira, é véspera de feriadão, é finalzão de semana, véspera de feriado também, que o feriadão é na segunda-feira, na terça-feira é feriado de novo, Juju.
1: O quê? Não acredito.
0: É verdade, ó. Muita gente já pegando a estrada, quem sabe aí levando a gente de carona. Muito cuidado, devagar também chega, tá bom? Pra você, meus amigos, minhas amigas, que gostam das modas desses meninos por aqui, eles estão chegando. É, meu amigo José Divino de Souza, lá de Santa Fé do Araguaia, região norte do Estadão do Tocantins. Ah, chegou por aqui a paz do Senhor. Tô aqui na escuta. O clima hoje está agradável, choveu de madrugada. Ei, rapaz, por aqui, graças a Deus. Graças ao Senhor Jesus. Eita, irmão José Divino. Então deve estar bom mesmo, meu amigo. Deve estar maravilhoso. Um abraço aí para essa região, região norte do Estadão do Tocantins, aí em Santa Fé do Araguaia. Minha amiga Catiane, lá do assentamento Paulo Freire 2, pertinho de Rio dos Bois, falou assim, ó, Pai do Senhor Jesus, eu falei, foi chuva ontem, viu? Falei, foi chuva ontem, graças a Deus. E hoje, ó, também já deu uma chuvinha aqui, o clima está muito bom. É verdade, a irmã Catiane ontem mandou um videozinho pra gente aqui, ó. E o vídeo de ontem aqui, tava mostrando que tava quase chegando aquela hora, né, Macatiane? Chegou e hoje já chegou um pouquinho mais, o clima tá maravilhoso. Um abraço aí e minha amiguinha Ayla, tá por aí?
2: Cheguei, Brasil.
0: Eita, menino, brinca não, é já que eu volto.
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0: É, já estamos de volta por aqui na Paz FM, a Rádio da Família, 4h50 agora.
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0: Onde Deus tem muito mais pra minha vida, pra sua vida, pras nossas vidas, em nome do Senhor Jesus Cristo. 4h51 na viradinha aqui do relógio. Tamo juntos, meu povo, povo de Deus, povo abençoado. Eita, menino, quanta gente chegando por aqui. Meu amigo pastor Manuel Bonfim, ele disse, hoje já deu certo. É verdade, meu amigo, hoje já deu certo, que coisa boa. É, um abraço para todos os ouvintes. Valeu, meu amigo. É, meu amigo pastor Manuel Bonfim, homem de Deus, gente fina, gente contente, gente alegre. Será que o homem tá lá no rancho Manoá? Hã? Valeu, valeu, valeu. Deve estar levando a gente de carona com toda certeza por aí. Obrigado, meu amigo. Tamo junto. Saudade do Senhor. Que Deus abençoe sempre. Olha, meu amigo presbítero Raimundo. Oi, cadê você, abençoado? Tô por aqui, irmão Raimundo. Ele falou: manda um alô aí pros meus filhos, o Esdras, o João Neto. Pra você e pra todos os ouvintes também. É, irmão Raimundo, o presbítero Raimundo Nonato, do Taquarizão de Açúcar, o profeta das madrugadas, que quando fala, Deus atende aí, ó. Deus ouve e o negócio acontece. Valeu, presbítero Raimundo, meu amigo. Tamo junto, rapaz. Deus abençoe sempre. E, um alô, e em nome do presbítero Raimundo, quero mandar um alusão também pra todos os ouvintes aí do Taquarizão de Açúcar, que esse horário, ó, sintonizados aqui na Paz FM. Alô, meu amigo Jovem Brito, lá da Vila Grotins. Meu amigo Jovem Brito numa ponta e o Brito na outra, o sobrinho, né? O radinho tá de pendurado por aí hoje, meu jovem. Hã? Abraço aí pra irmã Maria também. A irmã Maria que costurou lá, um Ronaldo fala que é um Bornali. Ronaldo falou, não é uma sacolinha não, é um Bornali. Ele fica com o radinho no Bornali. É, fica lá, ó, com o radinho de pendurado, ouvindo o programa. Não sei se choveu por lá, hoje não sei se ele tá molhando as plantas por lá, esse horário. E ele conectado no Modão da Paz. Aumente o som desse radinho aí, irmão jovem. Ora, meu filho, alô, irmão Valdir, município de Ponte Alta, minha amiga Maria de Jesus da Fazenda Campo Grande. Alô, irmã Terezinha Melo, também minha amiga, a irmã Maria de Lourdes do Santa Bárbara. Alô, minha amiga irmã Marlene da 409 Norte, irmã Tereza, irmã Lucinete Braga, Ailton Miguel Carreteiro, você conectado em todo, de leste a oeste, de norte a sul, dessa cidade linda, capital mais linda, mais jovem do Brasil. Alô, seu Antônio Luiz e a dona Valdina em Porto Nacional, os meus pais, seu Zé Parente, ouvindo a Paz FM também. Alô, toda a grande Porto Nacional, 4h54 chegando. Tem mais moda chegando aqui agora, aqui, ó. E eles trazem um recadinho pra você, ó.
2: Alô, meus irmãos de Palmas, aqui é Samuel da dupla Daniel e Samuel. Alô, vocês, ouvintes da Rádio Paz FM e ouvintes do meu irmão Éder Parente. Alô, Modão da Paz, um abraço aqui da dupla Daniel e Samuel. Deus abençoe vocês, hein? É, valeu. É,
0: valeu. Aperte o play aí que estão chegando pra cantar aqui, ó. Sou a Paz, é o nome dessa canção. Mandar um abraço pra minha amiga. Minha amiga cooperadora Célia, irmão Antônio, lá do Jaú 4, loteamento Aconchego. Deus abençoe meus irmãos. Aumente o volume e adore juntamente conosco.

0: sou da paz, sou a paz, é o nome dessa canção de Daniel e Samuel. Muita gente conectado, conectando agora, 639-8420-6868. Deixa eu fazer o seguinte, mandar um alô pro meu amigo Rejânio, evangelista Rejânio, é o homem do forte, o homem do forte. Tá ligado, tá ligado. Tudo bem por aí, queridão? Pai do Senhor Jesus, olha o painel do carrão ali, ó. 89,9, Paz FM. Falou, manda um alô aí pra minha a filha Melina, né? Abração pra filha Melina, ô Melina! E pra sogra também, Maria Deusa. Deve estar na sintonia por aí. Que Deus abençoe, meu querido. Estamos juntos, viu? Um abraço pro senhor. Como é que estão as coisas por aí? O senhor tá sumido, rapaz. Eita! Abração aí, ó. Abraço pro senhor, pra esposa, a irmã Josinete, pra Melina, também pra sogra, a irmã Maria Deusa, conectados aí na Paz FM, a rádio da família. Abraço, queridão. Chegando mais uma moda aqui. Essa aqui, o JC do Aurini 3 vai gostar. Presbítero Raimundo também, do Taquarizão de Açúcar. E muita gente aí conectada conosco. Olha só que tá chegando por aqui esse clássico aí com Louvor Rural. O Crente e a Onça. Presta atenção, minha gente. Segura aí, Gaguinho, ó.
1: Onde é que é esse daí, meu?
0: Foi um evento por aí, rapaz.

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1: Agora em Palmas, 5:02. Boa tarde para você.
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6: Estamos de volta por aqui na Paz FM, no Modão da Paz. 5:08 agora. É por aqui mesmo, minha gente. 5:08, 5 mais 8. Tá conectado de onde? Conta pra gente. É da chácara, é da fazenda, é do assentamento, é do trânsito. Tá no trânsito, tá voltando pra casa, tá pegando a estrada, quem sabe aí, ó, indo em direção à chácara, fazenda, passar o finalzão de semana, tranquilo, com a família. É bom demais ter a sua companhia. Você aí que tá, ó, indo em direção a Taquarussu também, né, gente? Começou aí o festival gastronômico aí de Taquarussu. Muitas comidas típicas, né? Coisa boa te esperando por aí, você que vai indo, ó. Obrigado aí pela sintonia, pela carona. Que Deus te abençoe durante esse trajeto, na ida, na volta. Em nome do Senhor Jesus, que Ele possa te guardar, tá bom? 5:08, 5 mais 8. Quero falar pra você esse recadinho aqui, ó. Pra você que tá aí sintonizado aqui no Modão da Paz, na Paz FM, em nossa programação. 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Minha amiga Lucinete Braga, chegando por aqui também, direto da 409 Norte. Ela disse o seguinte, ó, tirou uma foto aqui, mandou pra gente, na quinta-feira abençoada, a quinta da vitória que aconteceu ontem. Pai do Senhor Jesus, irmão Éder, parente, a quinta da vitória foi uma bênção, bênção de Deus, muita unção, renovo espiritual e creio que também cura divina. É, e vitória em nossas vidas sempre. Amém, amém, minha irmã. Ela oferece o próximo modão aí para todos da equipe da rádio e para todos os ouvintes. Obrigado por compartilhar aí, irmã Lucinete. A foto aí de ontem, ó. Do culto lá da quinta da vitória, que foi bênção, né? Mandou um pequeno vídeo aqui pra gente também, da irmã Cálita, né? Ministrando louvor. Sinta a unção aí, irmão Éder, no louvor da irmã Cálita. Eu ouvi aqui, irmã Lucinete, coisa boa. Que Deus continue abençoando ela, continue usando sempre a irmã Cálita aí, né? Pra levar o louvor, né? Na obra do Senhor, ministrando louvor na casa do Senhor e vidas sendo restauradas através do louvor também. Obrigado, irmão Lucinete, um abraço, minha amiga, Deus abençoe. Abração no meu amigo Antônio Tavares. Deixa eu mandar um alô aqui pra quem, rapaz? Ah, pra minha amiga irmã Marineide, lá do setor de Chacras Real Parque em Porto Nacional. Chegou por aqui, irmão Eder, tô aqui ligada, viu? Eita, obrigado, minha irmã, que Deus abençoe. Um abraço aí pra senhora, irmã Marineide, lá no setor de Chácara Real Parque em Porto Nacional. Deus continue abençoando ricamente. Meu amigo Patrício do Aurini 3 também já chegou. Boa tarde, irmão Éder, parente, que Deus abençoe a todos em nome do Senhor Jesus Cristo e um ótimo final de semana abençoado. Valeu, Patrício, você tá sumido, rapaz, tá sumido, meu amigo. Abração pra você também, viu? Quem tá ligado também é meu amigo Tonhão ali do Água Fria. Ô, irmão Tonhão, já tô aqui ouvindo, irmão, tô aqui ouvindo a programação, a audiência aqui é boa demais, tomando aquele cafezinho com leite, né, Tonhão? Esse aí tá bom demais, Tonhão. Obrigado, comandante, obrigado pela sintonia. Abraço pro senhor, pra irmã Maria, pra toda a família e os irmãos aí do Água Fria sintonizados conosco, também ligadinho conosco lá de Trindade, Estadão do Goiás, meu amigo Milton Paiva. Pai do Senhor, irmão Milton, como é que estão as coisas por aí, meu amigo? Tudo na paz? Ele falou, irmão Éder, rapaz, manda um pouco dessa chuva aqui pra cá, rapaz, pra Trindade, Goiás, que aqui tá muito quente, tá calor demais, irmão Éder. Ei, irmão Milton, vai dar certo, rapaz, já já vai ser geral, já já, tu vai ver. Abração pro senhor, ótimo finalzão de semana também, obrigado pelo carinho de sempre e pela participação por aqui, tá bom, queridão? O senhor já faz parte dessa família, a família Rádio Paz FM, a rádio da família. E também, minha amiga irmã Isaulina ali de Lagoa do Tocantins, que tá ligada, né, irmã Isaulina? Ai, irmã Isaulina, como é que estão as coisas por aí, irmã? Tudo em paz? Já tá chovendo por aí, choveu, tem previsão. Como é que tá o calor por aí na Lagoa do Tocantins? Obrigado, irmã Isaulina, ouvinte fiel da Paz FM, sempre participando também da nossa programação. Um abraço também pro meu amigo irmão Raimundo Donato, é o Tesoura Mágica, lá de Lagoa do Tocantins, cortando cabelo e ouvindo a Paz FM. Tem coisa melhor? Trabalhando e ouvindo a paz? Ai, irmão Raimundo, arrocha aí, meu filho. Tô falando pra você. E vou mandar também um alô pro meu amigo irmão Manuel, lá de Luzimangues, que tá ligado, né, irmão Manuel? Ouvindo a nossa programação, ele e a irmã Ana todos os dias, já chegou por lá, tá ligado, tá ouvindo a programação, mandando a próxima moda aqui para todos os ouvintes, todos que estiverem ligadinhos conosco, todos de Luzimangues. Um abraço, meu amigo irmão Manuel, com alegria, da paz do Senhor Jesus Cristo, meu amigo. E o Gabrielzinho, lá da Chácara Diamantina, no Taquari, filho do irmão Jair, da irmã Raquel. Estamos por cá, irmão Éder. Um alô pra Igreja Batista Moriá. Aqui é o Gabriel. Valeu, Gabrielzão. Tamo junto, meu amigo. O Gabrielzão ligado aqui, ó. Gabrielzão ligado no modão. Chegando uma moda por aqui, viu, irmão Manuel de Luzimangues? Pra todos aqueles que gostarem também. Dalvan, Voo Caminhar com Jesus. 5 horas 15 minutos. Aumente o som.

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6: Estamos de volta, por aqui, 5h20. Muito boa tarde para você.
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6: 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Lembrando que daqui a pouco, por volta aí das 5h50 da tarde, mais ou menos por aí, temos aqui, hoje não vamos exibir aqui o quadro, a Bíblia capítulo por capítulo na íntegra, né? Com mais um capítulo, porque ontem encerramos aqui o livro de Ezequiel e hoje vamos contar para você aquela síntese, aquele resumo mais bem detalhado, tá bom? Para segunda-feira, começaremos uma nova jornada agora. Começaremos aí no livro de Daniel. Se bênção, muitos aprendizados por aqui, tá bom? Já espere por aí. 5 horas 21 minutos, 5h21. Deixa eu dar uma olhada aqui no nosso muralzão de recado. Meu amigo Maurício Borges, já aí nas ruas da capital, né, irmão Maurício? Não me recordo o número da NS, mas ele tá passando ali, ó, no redutor de velocidade. De 40 ele passou a 34 por hora. É nessa NS, ó, em direção à feira da 304 Sul. Abração, meu amigo, irmão Maurício Borges. Obrigado pela sintonia, obrigado pela carona. Tamo junto, viu, querido? Satisfação imensa, meu amigo. Meu amigo Regis Bonfim, já passou por aqui, boa tarde. Tô aqui ligado aqui na melhor. Toca uma moda pra gente aí. Ô, irmão Regis. Obrigado pela audiência, meu querido. Tamo junto sempre, viu? Deus continue abençoando a sua vida. E você, faça como meu amigo Maurício Borges, faça como meu amigo Regis Bonfim, aqui no 639-8420-6868. Isso aqui eu vou mandar pro meu amigo, um que gosta muito, meu amigo João Batista. É, rapaz, e tá nos ouvindo. Alô, irmão João Batista. Ei, irmão João Batista, diretamente lá de Divinópolis, um abração pra ele e pra você que gostar também, ó, tá chegando nada mais, nada menos que os Galileus. O nome da canção, Filho, aumente o som e adore a Deus juntamente conosco aqui no Modão da Paz.

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4: Estamos de volta por aqui, 5:31, muito boa tarde. Por aqui de volta, 5:31. Deixa eu dar um recadinho para você. Esse recadinho aqui é para sua reflexão. É isso mesmo. 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Paz, tranquilidade e respeito. 5:32. Quem está nos ouvindo por aí? Quem está nos ouvindo? Eita, meu amigo pastor Jacó. É, boa tarde, meu parente, a paz do Senhor Jesus, a paz do Senhor Jesus, pastor Jacó. Ele falou, o senhor está bem? Graças a Deus, pastor Jacó, graças a Deus. E o senhor, tudo em paz? Ele, ó, se a história da onça fosse com o gaguinho, ele teria melhorado aí a gagueira na hora. Será, rapaz?
5: É zebra, zebra total, daquele tanto.
4: Ei, pastor Jacó, é verdade, é verdade. Vou falar com meu amigo Gaguinho, tá bom? Aproveitar aqui, mandar um alô pro meu amigo Gaguinho, que tá aí na sintonia sempre, né, Gaguinho? É, não sai da sintonia, não. Sempre tá com o ouvido aí coladinho no rádio. Meu amigo Gaguinho. Ei, Gaguinho. Gaguinho velho é bruto, gente. É. Manda um alô pra ele, um abraço pra ele. E ele sempre responde online aí. É, Gaguinho.
5: Oh, obrigado, amigo Éder.
4: Valeu, valeu. Estamos de volta por aqui, 5:34, e ele responde online, rapaz. Mandar um alô pro meu amigo pastor Isaac. Alô, pastor Isaac! Senti falta da foto hoje, meu amigo. Eita, rapaz, aí da ponte, daquele pôr do sol. 5:34, minha gente. Olha só, deixa eu falar o seguinte aqui, ó. Tá chegando mais gente por aqui. Meu amigo Léo. Eu falo Léo, mas é o Leandro, gente. É porque os mais íntimos, mais chegados, fala Léo. Meu amigo Léo, Leandro, lá de Brasília, Distrito Federal. Meu amigo, meu irmão. Ele falou, boa tarde, a paz do Senhor Jesus. Estou aqui, ó, na faxina. O homem tá dando faxina, rapaz. É. E ouvindo a Paz FM, um grande abraço aí pra você, irmão Éder. E ó, pro João Batista. O João Batista é o mano do meu amigo Léo, aqui de Divinópolis, né? E ele falou, e a Wagner tá em Barrolândia. É, e pra todos os ouvintes da Paz FM. Mano, Wagner tá em Barrolândia, ô Juju.
6: O quê? Não acredito.
4: Tô falando, minha filha. Ei, Gaguinho, tá em Barrolândia, meu filho.
5: Onde é que é esse daí,
4: meu? É, Barrolândia, rapaz, a cidade do meu amigo Léo. É... E ó, Gaguinho, vigia quando for falar de Barrolândia. É, Barrolândia que tem audiência aí, ó. Audiência da Paz FM aí. Eita, rapaz, audiência esmagadora da Paz FM. Valeu, Léo, meu amigo. Tamo juntos, rapaz. O João Batista passou por aqui ainda há pouco, viu? O homem tá na escuta. O homem não falha, não. Meu amigo pastor Edmilson Monte, a missionária Gracileide, já chegando por aqui. A paz do Senhor, meu irmão, é parente. Louvo a Deus pela sua vida e por esse programa que é bênção em nossas vidas e também dos ouvintes. Manda um alô aí pros meus irmãos, evangelista Jadson e família. Ah, tá valendo. Evangelista Jadson é ouvinte mais que fiel. Fiel o tempo inteiro. É ouvinte da Paz FM, meu pastor Edmilson. É, evangelista Jadson e família, né? Ele falou pastor Aguinaldo e pastor Darley Quixadeira, lá na Arno 71. 5 joias no final, 25 joias de volta. Pastor Edmilson, abraço pro senhor, pra missionária Gracileide, pra toda a família, meu amigo. É um prazer imenso recebê-lo sempre por aqui. Que Deus continue abençoando sua vida. Seja bem-vindo. Deixa eu dar uma olhada por aqui, menino. Quem chegou por aqui foi o João da Rota. É, ô João, tá tudo bem por aí, queridão? Obrigado aí pela audiência, viu? Passando por aqui, deixando o telefone. É 94, não sei, 94, não sei se é no Estadão do Pará, gente. É Estadão do Pará, é, João? Depois você me confirma aí, rapaz. Tá no QAP, né, João? QAP, QSL, TKS. É a primeira participação dele por aqui, se eu não estiver enganado. Mas a primeira de muitas que virão, viu, João? Fica à vontade, tô esperando aqui você completar o recadinho aí. Meu amigo Alan, rapaz, da Auto Max Proteção Veicular, tá por aí, ó. Olha o painelzão do carro lá na 89,9. É o presbítero Alan Medeiros. Ah, que sintonizado. Ei, presbítero Alan, satisfação imensa, guerreirão. Falando pra você, minha gente, manda um alô lá pro seu Wilton. Seu Wilton Nunes e companhia pro Felipe também. É, abraço pra essa turma boa aí da Automax Proteção Veicular. Abraço, meu amigo Alan. Tamo juntos, viu? Já a gente volta mandando mais alô, mais participações. Quem tá chegando por aqui, ó? Essa moda aqui, ó. É uma regravação aí da Tammy Claus. É, carpinteiro pregador. 5 horas 38 minutos. Aumente o som.

linda canção, acabamos de ouvir por aqui com Tami Claus, Carpinteiro Pregador. 5:42, 5:42. Meu amigão, rapaz, quanto tempo! Meu amigo, irmão James, caminhoneiro, no QAP, QRV, irmão James, QSE, TKS, irmão James por cá, irmão L. Aqui, ó, acelerando o cargueiro aqui em busca do paraizinho de açúcar, passando em Barrolândia. Já deixou por aqui até a foto aqui, ó, lá no trevo, rapaz, ó. Barrolândia, capital do mel, Essa aqui eu vou mandar pro meu amigo Leozão lá de Brasília pra ele matar a saudade, viu, meu James? O Leozão aí que é dessa região aí, a capital do mel. E o painelzão do carro do irmão James por aqui, ó. Copiou por aqui, ó. 89,9, Rádio da Família. E ali, ó, no porta...

no Porta Moedas. O QSJ tá por ali mesmo, viu? QSJ do cafezinho tá por aí, né, irmão James? Obrigado, meu amigo. Tamo juntos, rapaz. Falando em QSJ do cafezinho, quero mandar um alô pro meu amigo Ferreirinha, rapaz. É. Ele tá sumido aí. Será que tá de férias ou tá pitando algum jogo por aí? Meu amigo Gilberto Ferreira, é Chacraval de Jaboque em Porto Nacional. Ele também é da GMP, Guarda Metropolitana de Palmas, ali da Ambiental. Pô, tá nessa missão aí do Festival Gastronômico de Itaquaruçu também. Será, rapaz? O homem não para, não. O homem não para, viu? É isso aí. Olha aí, ó. Ah! Bom, James também tá mostrando aqui, ó. A companheira aí, ó. Tirou a foto ali. É a espada de dois gumes, gente. É, tá conhece, né, Gaguinho? Essa é a espada de dois gumes. É, não brinca não, meu filho. Palavra do Senhor ali no painelzão do Brutão. Valeu, irmão James! Ó, que Papai do Céu possa te guardar, te proteger, livrar você, o Senhor, de todo o mal, tá bom, meu amigo? E volte em paz aí, em nome do Senhor Jesus. Mandar um abraço pro meu amigo irmão Magno, lá de Paraíso do Tocantins. Boa tarde, irmão Éder. Estamos aqui ligadinhos na melhor rádio, na Rádio Paz. Manda um alô aí pra minha prima, a Valdenice, a tia Valdirene. Elas estão sempre ligadinhas aí na Rádio Paz. Abraço então pra primona aí, a irmã Valdenice e a tia Valdirene, estão ligadas sempre na Paz FM aí. A tia e a prima do meu amigo Magno de Paraíso do Tocantins. Valeu, irmão Magno, o senhor tava sumido também, rapaz. Deus abençoe, viu? Diretamente lá de Ponte Alta, da Fazenda Guaraná. A irmã Adriana sempre na escuta, né, irmã Adriana? Um abraço pra irmã Adriana, pro irmão Moacir, pra Áxia, pra essa família linda e abençoada. Deixou 5 joias aqui, 25 joias de volta, minha amiga. Deus abençoe. Pastor José Henrique também tá na sintonia. Pai do Senhor, irmão Ed, Deus abençoe. Amém, pastor José Henrique. Deus abençoe o senhor também. Obrigado pela sintonia, pela carona. E ela, minha amiga irmã Marlene, da 409 Norte, chegou por aqui. Tá ligada conosco, né, irmã Marlene? Ó, diz que só quando o irmão Ed é parente, deixar, hoje tem culto e ela sai pra igreja. Valeu, minha amiga, irmã Marlene da 409 Norte. Finalzão de semana tá chegando, né, irmã Marlene? E o modão só volta na segunda, se Papai do Céu assim nos permitir, minha amiga. É, passa rápido, né, irmã Marlene? Passa rápido, vai passar rápido. Vai. Olha, meu amigo, meu amigão, irmão Adriano, lá de Jiparaná, Rondônia. O Adrianão, passou por aqui 4, 5, 6, meia dúzia de joias, 30 joias de volta pra ele. E Deus continue abençoando, rapaz. É maravilhoso ter a companhia de vocês, viu? Que Deus continue abençoando. A irmã Adriana também tá mandando 5 joias aqui. Esse aqui era o contato do irmão Moacir, né? Ela tá mandando 5 joinhas também. O contato da irmã Adriana, lá da Fazenda Guaraná. 25 joias de volta, irmã Adriana. Um abraço também aí pros nossos amigos de Ponte Alta, irmão Luiz na Estrela da Manhã, a irmã Marinês, Luiz Henrique. Ei, povo lindo e abençoado, município de Ponte Alta. Alô, Monte do Carmo, irmã Sara, irmão Natalino, meu amigo Danilo. Sempre ligados conosco. Irmã Maria Filomena, lá no PA Pau D'Arco, em Porto Nacional, juntamente com o irmão João Batista e família. Eita, povo de Deus. Ó, é muito bom, gente. A companhia de vocês são essencial aqui para nossa programação. Então, já chegando uma moda por aqui. Meus amigos caminhoneiros, meu amigo Eliezer Araújo. Nossos amigos aí que gostam das modas do Silvan Santos. Aproveite, aumente o volume. Ele tá chegando por aqui, ó. Sou o Caminhoneiro é o nome dessa canção. Volto daqui a pouquinho, não saia daí.

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4: Já estamos de volta por aqui, 5 horas 53 minutos. Muito boa tarde.
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4: Onde Deus tem muito mais para minha vida, para sua vida, para as nossas vidas, em nome do Senhor Jesus, minha gente. É coisa boa, né? Coisa boa é ter a sua companhia. 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Quero mandar um alusão pro meu tio, pra minha tia ali em Santa Teresa. Meu tio Vantuí e minha tia Rita. Seu Antônio Luiz, estão ouvindo por lá. Seu Vantuí aqui, ó, quanto tempo, rapaz. Estava esperando por um recadinho dele, mas chegou a hora aqui, o homem chegou. Ande, Vantuí, a paz do Senhor Jesus. Ele passou por aqui já deixando recadinho, mandando aqui, fala aí, ó, manda a próxima moda aí, um modão pra nós aqui, pra tia Ritinha, tá oferecendo também pro Santos, seu filho, pro Leandro, ambos são os meus primos, né, pro Luiz lá em Rio Sono, pra Adelosina também aqui, que mora aqui na nossa capital, pro Marcos, né, rapaz, pro Marcos e pro Moisés. O Moisés é filho, é um netinho deles, filho do Marcão, aí do Luzimangues. Coisa boa. Obrigado, Tivantuí, tia Rita, em Santa Teresa, ouvindo a nossa programação aí, ó, a programação do Modão da Paz, gente, ó. 5 horas e 55 minutos, tem mais uma moda chegando por aqui, essa aqui você vai gostar. Dona Valdina também vai gostar. Dona Valdina vai gostar dessa aqui, seu Antônio Luiz, Tivantuí, tia Rita. Então, ó, aumenta o som do radinho aí, porque tá chegando aqui, ó, João Márcio e Juliano. E essa moda aí, ó, foi a mão do mestre. Volto já, não demoro, não saia daí.

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4: A rede integrada de lojas de conveniência e proximidade, proprietária da Oxxo, foi condenada ao pagamento de R$2 milhões por danos morais coletivos por expor empregados a assaltos e negligenciar a segurança dos empregados. O pedido partiu do Ministério Público do Trabalho. Investigação do órgão apontou que ocorrências de roubo, furto e arrastão na capital paulista saltaram de 320 em 2023 para 1.053 casos em 2024, além de centenas de episódios no início de 2025. As apurações revelaram um cenário de vulnerabilidade, com lojas funcionando 24 horas por dia com quadro reduzido de pessoal, havendo turnos noturnos e de madrugada operados apenas por um atendente, sem vigilância presencial fixa. Entre outros pontos, a rede de minimercados Oxxo foi obrigada a implementar segurança durante todo o horário noturno nas lojas classificadas como risco médio ou alto e, para as demais unidades de menor risco, adotar barreiras físicas eficazes como atendimento exclusivo por guichê blindado, sistemas de eclusa, cabines de segurança ou botões de pânico conectados a centrais de monitoramento em tempo real, além de manter rondas noturnas. A empresa também está obrigada a oferecer suporte médico e psicológico imediato, assistência jurídica e emitir a comunicação de acidente de trabalho em todo o país. Procurada, a Oxxo não se manifestou. Grupo Rádio Web 25 anos, áudio que amplifica conexões. Produção e reportagem, Rafael Silva.
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13: Agora em Palmas, 6:06. Boa noite para você.
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13: Estamos de volta por aqui, 6:06. E agora nós vamos trazer por aqui, gente, antes da síntese, do resumo do livro de Ezequiel que a gente finalizamos ontem, né? Vamos trazer por aqui já, mas eu quero mandar um alô pro meu amigo Raimundo. Ô, irmão Raimundo, tá tudo bem por aí, né? E o filhão também, o Enzo Gabriel, né? Passou por aqui, deixou uma palavra de reflexão. Obadias 1. Visão de Obadias, assim diz o Senhor Deus a respeito de Edom. Temos ouvido novas da parte do Senhor, e por entre as nações foi enviado um mensageiro a dizer: levantai-vos e levantemo-nos contra ela para a guerra. É isso aí, meu amigo, obrigado pela audiência, pela sintonia, meu amigo Raimundo, e o Enzo Gabriel, sintonizado sempre conosco. Meu amigo Moacir Nildo Alencar também, 2 joinhas ali para cima, é o seguinte, 10 joias de volta para ele. Minha irmã Marlene tava lá ouvindo, né, irmã Marlene? Silvan Santos, gosta muito, Deus abençoe, minha irmã. Minha amiga Lucilene de Cristalândia mandou por aqui deixa eu ver aqui, ó, 10, 20, 30, 40, uns 50 joias, diretamente de Cristalândia, irmã Lucilene, 250 joinhas de volta para ela e para toda a família. Obrigado pela audiência. E vamos nós por aqui, meu povo, povo de Deus, povo lindo e abençoado. A Bíblia capítulo por capítulo hoje não vamos trazer porque terminamos, finalizamos Ezequiel ontem, mas temos aqui a síntese, a reflexão aqui do livro de Ezequiel. É, minha amiga Cláudia Eduarda que chegou por aqui, ó, sextou, menino, deixou uns 30 joinhas mais ou menos, deixa eu ver, 10, 20, 30, vou colocar, arredondar 40 joinhas aqui. 200 joias de volta pra minha amiga Cláudia Eduarda, tá por aqui, tá vendo, mãe de Leuza? Mãe de Leuza da 1304 Sul, que tá sempre ligadinha também. Obrigado, Duda. A Cláudia Eduarda, mais conhecida como Duda. Tá bom então. Então bora lá? Então vamos à síntese aí do livro de Ezequiel.

0: Ontem finalizamos por aqui o livro de Ezequiel, em um total de 48 capítulos. Isso mesmo, minha gente, 48 capítulos. Ezequiel, a data provável aí é de 593 e 570 antes de Cristo. A palavra-chave do livro de Ezequiel é o futuro. As fontes do livro: experiências e visões de Ezequiel durante o seu ministério. Os principais personagens do livro: não aplicável. Dos capítulos 1 a 3 de Ezequiel, a vida e o chamado de Ezequiel. Dos capítulos 4 a 24, profecias contra Jerusalém. Do capítulo 25 ao 32, profecia contra as nações. Do capítulo 33 ao 39, a salvação de Israel. E do capítulo 40 ao 48, o futuro de Israel. As curiosidades aqui do livro de Ezequiel. Ezequiel profetiza acerca de Jesus e sua obra, e também o nome hebraico, que significa fortalecido por Deus. Ezequiel, destinado a iniciar o ministério de sua vida como um sacerdote, aos 30 anos foi tirado da sua terra natal e enviado para a Babilônia com a idade de 25 anos. Por 5 anos ele viveu em desespero. Aos 30 anos ele teve uma visão majestosa da glória do Senhor que cativou o seu ser na Babilônia. O sacerdote profeta descobriu que Deus não era limitado pelas restrições estreitas da terra nativa de Ezequiel. Em vez disso, ele é um Deus universal que comanda e controla as pessoas e nações. Na Babilônia, Deus concedeu a Ezequiel sua palavra para o povo. A experiência de sua chamada transformou Ezequiel e ele se tornou avidamente dedicado à palavra do Senhor. O livro de Ezequiel é um dos grandes textos proféticos do Antigo Testamento e foi escrito pelo profeta e sacerdote Ezequiel durante o exílio do povo judeu na Babilônia por volta de 593 e 571 a.C. O livro aborda a sabedoria de Deus e o julgamento contra o pecado e a promessa de renovação espiritual. Escrito na Babilônia, para onde os judeus foram levados após a invasão e destruição de Jerusalém. O povo estava desolado, sem o templo e achando que Deus havia os abandonado. Ezequiel atua como um atalaia, um vigia, para alertar e consolar o povo de Deus. O livro de 48 capítulos divide-se em três partes principais. Primeiro, a chamada e as visões de Deus. Do capítulo 1 a 3, Ezequiel tem uma visão grandiosa da glória de Deus sobre uma carruagem, trono, com seres viventes, querubins e rodas. Deus comissiona Ezequiel como profeta para o povo rebelde. Segundo, juízo contra Jerusalém e as nações, nos capítulos 4 a 32. Contra Judá, contra Jerusalém, capítulos 4 a 24. Avisos e ações simbólicas que mostram que a queda de Jerusalém é inevitável devido à idolatria e injustiça social. A glória de Deus se afasta do templo por causa dos pecados do povo. contra as nações vizinhas, os capítulos 25 a 32, oráculos de julgamento contra povos orgulhosos e inimigos de Israel, como Tiro, Sidom e Egito. Promessas de restauração e esperança nos capítulos 33 ao 48. O Vale dos Ossos Secos, no capítulo 37, uma visão formosa e famosa, onde Deus sopra o seu espírito sobre os ossos mortos, simbolizando a restauração milagrosa de Israel. Um novo coração, no capítulo 36, a promessa que Deus dará um coração novo e um espírito novo ao seu povo. E um novo templo e a nova Jerusalém, do capítulo 40 ao 48, a visão detalhada de um templo futuro, simbolizando a presença permanente de Deus no meio do seu povo redimido. O livro de Ezequiel traz aí como as principais mensagens e temas a soberania divina. Deus não está preso a uma terra ou um templo físico. Ele reina sobre todas as nações e a Babilônia não o surpreendeu. Responsabilidade individual. Cada pessoa presta contas diretamente a Deus por suas próprias escolhas. Esperança no caos. O livro, que começa com um cenário de ruína e caos, termina com a ordem e a frase marcante: o Senhor está ali. A partir de segunda-feira, nós vamos embarcar por aqui em mais uma viagem agora no livro de Daniel, que eu sei que vai ser bênção e vamos ter muitos aprendizados por aqui na Bíblia, capítulo por capítulo.
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10: Estamos de volta por aqui, 6h22. Muito boa noite para você ligado aqui na programação.
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10: É, estamos de volta aqui, você tá conectado de onde? Conta pra gente. Aqui no 639-8420-6868. Daqui a pouquinho tem momento da palavra aqui com o pastor João Paulo Arantes. Tô vendo aqui que meu amigo irmão Valeriano já passou por aqui, lá no Flamboyant. A paz do Senhor, irmão Valeriano. O senhor tá bem, meu amigo? Como é que estão as coisas por aí? Tudo em paz? Deus abençoe o senhor, sua casa, família. O senhor é muito bem-vindo por aqui, viu? Deus abençoe. Quem passou por aqui, gente? Ah, minha amiga, irmã Edileuza da 1304 Sul. Pai do Senhor Jesus, irmão Hélio, obrigado. Ela colocou 200 mil joinhas aqui, 1 milhão de joias de volta então, minha amiga Edileuza. Deus abençoe, obrigado pela audiência, viu? Sinal que tá na escuta, tá online. Né, minha amiga Elisete de Brejinho de Nazaré também tá online, gente. Ótimo final de semana na paz do Senhor Jesus. Boa noite, minha amiga irmã Elisete. Como é que estão as coisas por aí, mãe Elisete? Tem chovido no Brejinho já? Já choveu no Brejinho de Nazaré? Abraço aí pra senhora e pra todos os meus amigos aí de Brejinho de Nazaré, né? Ótimo finalzão de semana também pra ela, que não perde um programa. É, lá pertinho da minha amiga irmã Elisete, a minha amiga irmã Maria de Nalva. Alô, irmã Maria de Nalva. Ótimo finalzão de semana pra senhora também. Pra irmã Teolídia, pra Ana Maria, pra Elisângela na Farmácia Popular. Também para o irmão Benu, para a irmã Maria das Graças. Esse povo abençoado aí da nossa grande Brejinho de Nazaré, sintonizados aqui sempre na 89,9, na Paz FM, que é a Rádio da Família, né, gente? E ele, já vou ouvir o que ele está falando por aqui no áudio, mas eu quero antecipar meu alôzão para ele, meu amigo Raimundo Pereira, rapaz, lá do PA Brejinho, Chácara Formigão, evitar por lá debaixo do pé de Ingá. Tá falando assim, ai, irmão, tô aqui, ó. Aqui do lado do radinho fofoqueiro. Ligado aí na Paz FM, rapaz. Toca o modão daqueles aí, bem nordestino aí pra mim. Ei, irmão Raimundo. Pai do Senhor, meu amigo. O senhor tá bem? Quanto tempo, hein? Estava com saudade do senhor, rapaz. Faça isso não. Não some não, meu amigo. Que coisa boa, hein? O senhor voltando por aqui de novo. É maravilhoso. Ó, mandar um alôzão pra minha amiga irmã Elisete. A irmã Elisete disse o seguinte: choveu hoje muito bom lá em Brejinho de Nazaré. Ei, que notícia boa, né, irmã Elisete? Que maravilha. Deus abençoe, minha irmã. Continue assim, né? A partir de setembro, daqui a pouco já é outubro, aí intensifica mais um pouquinho, fica melhor ainda, né, meu amigo André Mota, que acabou de chegar por aqui também. A paz de Cristo, meu amigo, a paz de Cristo. Tá tudo bem por aí, meu André? Tudo jóia? Um abraço pro senhor aí, pra família, pra irmã Dani, pro Telzinho, pro Davi, e obrigado aí pela carona de sempre, meu amigo. Que Deus continue abençoando vocês, essa família linda e abençoada. Vou ouvir o áudio dele daqui a pouco também, porque chegou agora, mas já quero mandar meu alô antecipadamente para ele, para Janilson Pires de Macedo, do Aurene 3. Ele é irmão Maria Fernandes, sempre nos ouvindo, rapaz. Chega o rei, meta a espora. Manda essa moda aqui agora. Quem tá chegando para cantar aqui? É ele, rapaz. É o Júnior com esse clássico aí, ó. Nada foi em vão. Aumente o volume. Daqui a pouco nós voltamos com muito mais. Lembrando, daqui a pouquinho tem pastor João Paulo Arantes com o momento da palavra. No...

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4: Estamos de volta por aqui, 6:35, muito boa noite. Rádio da Família, já já meu amigo pastor João Paulo Arante chega por aqui com uma

ser limpo. E tendo ele dito isto, logo a lepra desapareceu e ficou limpo. E advertindo-o severamente, logo o despediu. E disse: olha, não digas nada a ninguém. Porém, vai, mostra-te ao sacerdote e oferece pela tua purificação o que Moisés determinou para lhe servir de testemunho. Mas tendo ele saído, começou a pregoar muitas coisas e a divulgar o que acontecera. De sorte que Jesus já não podia entrar publicamente na cidade, mas conservava-se fora em lugares desertos, e de todas as partes iam ter com ele. Esse texto narra a história da cura de um homem que nós não sabemos o nome, mas sabemos apenas a característica desse homem, ou a luta, a dificuldade dele, que era um homem leproso. Os irmãos sabem e todos têm consciência de que a lepra naquela época era uma doença incurável, era uma doença que não tinha o que se fazer. A partir do momento que fosse leproso, deveria se afastar, se viver nas cidades de refúgio, de forma que onde um leproso tocasse, também ficaria imundo. Então as pessoas não podiam ou não se sentiam também à vontade de dialogar ou aproximar-se de um leproso. A Bíblia diz em Marcos capítulo 1, verso 40, que um desses homens, até então leproso, ele aproxima-se de Jesus, mas interessante que quando ele chega próximo de Jesus, sabendo que aos olhos humanos não tinha solução para o seu problema, a Bíblia diz que ele já se coloca de joelhos diante de Jesus e diz: Jesus, se tu quiseres, tu pode me limpar, tu pode me curar. E Jesus então, movido de grande compaixão, estende a sua mão e toca no leproso. Interessante que pela lei, tudo que o leproso tocasse ou fosse tocado ficaria imundo. Mas quando Jesus toca no leproso, não é Jesus que fica imundo, é o leproso que fica limpo. Porque onde Jesus está, sempre, sempre vai ter alguma coisa de alegria na presença dele. Eu entendo nessa passagem que há alguns valores que nós podemos retirar desse texto. Quando o leproso ele chega e prostra-se diante de Jesus, eu entendo que ele é um adorador. Porque onde um adorador chega, ele nunca sai da mesma maneira. Onde um adorador se prostra, sempre algo dos céus acontece na vida daquela pessoa. O adorador não questiona o porquê ser leproso. O adorador não questiona o porquê daquela enfermidade. Mas ele tem fé o suficiente para crer que Jesus poderia mudar a história dele. Ele crê que o verdadeiro adorador, que Jesus é suficiente para a sua vida. Ele não pergunta se Jesus poderia curá-lo ou não. Ele não indaga Jesus. Ele já tem isso no seu coração resolvido e ele sabia que Jesus poderia curá-lo. Por isso ele diz: se tu quiseres, tu pode me curar. Segunda coisa que eu aprendo nesse texto: o verdadeiro adorador é humilde. Ele não chega exigindo nada de Jesus. Ele não chega confrontando com Jesus. Mas ele simplesmente se coloca na absoluta dependência da vontade de Deus. Se tu quiseres, tu pode me limpar. O verdadeiro adorador, ele toca o coração de Deus. O verdadeiro adorador, ele toca o coração de Deus. E ele nunca sai da mesma maneira que chegou. Se você tem um problema nesse dia, se você tem uma dificuldade incurável nesse dia, eu quero convidar você a prostrar-se diante de Jesus, porque ele tem todo o poder nos céus e na terra para mudar as nossas vidas. Vamos orar. Deus poderoso, Pai amado e Senhor Jesus Cristo, nós oramos a ti nesse dia e apresentamos a vida de cada um dos teus filhos, desses homens e mulheres, meu Deus, que nos ouvem por meio da Rádio Paz FM. Pai, a tua palavra nos fala, nos narra, meu Deus, a passagem desse homem leproso.

que foi curado, meu Deus, que prostrou-se diante do Senhor e o Senhor tocou nele e curou ele. Quantas pessoas, meu Deus, que estão nesse dia, talvez com problemas gigantes, com coisas impossíveis de serem resolvidas aos olhos humanos, seja uma doença incurável, seja um problema, meu Deus, impagável, seja uma situação adversa de tal maneira que não tenhamos controle, Pai, mas ainda que os nossos olhos pareçam impossível, ainda que os nossos olhos não consigamos enxergar uma luz no fim do túnel, existe um Deus no céu que tem todo o controle nos céus e na terra. É um Deus que pode todas as coisas. E o mesmo Deus que curou aquele leproso, ele alcança as nossas vidas nesse dia. Que a tua potente mão possa restaurar não simplesmente a saúde física, mas a saúde espiritual, a saúde emocional. Um milagre, meu Deus, que nós tanto clamamos e pedimos. Que nesse dia nós sejamos alcançados, ó meu Deus, como aquele homem leproso foi. E que o teu nome seja glorificado através das nossas vidas. É o que nós oramos e te pedimos, em nome do Senhor Jesus. Deus abençoe os irmãos, Deus abençoe a sua vida, Deus abençoe a sua casa, Deus abençoe a sua família, em nome de Deus Pai, Deus Filho e Deus Espírito Santo.

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6: Por aqui de volta, 6h48, 6h48, depois de um momento da palavra, né? Abençoado aqui com o nosso amigo pastor João Paulo Arantes, aqui ó, agora chegando aqui, no finalzinho aqui, da nossa programação do Modão da Paz, com aquele quadro que sempre temos por aqui nas sextas-feiras, que é Clássicos Versões Sertaneja. Hoje trazendo a canção A Espera de Jesus, uma canção lindíssima aí, ó. É, gente, deixa eu trazer para você um pouquinho da história dessa canção. A clássica canção gospel A Espera de Jesus foi lançada oficialmente em 1974, gente. 1974, há 42 anos, ou 52 anos, né? Há 52 anos, composta por Edson Coelho e imortalizada na voz do intérprete Oséias de Paula. Ela faz parte do álbum intitulado Sou a Triste Ovelha. É, gente, que coisa boa, viu? Olha, tá vendo que canção linda? Ó, atravessando tempos, os tempos aí, ó. A história e significado da canção. A canção nasceu no início da década de 1970, que eu já falei, 1974, da frutífera parceria entre o cantor Oséias de Paula e o compositor Edson Coelho, considerado uma das maiores, das maiores e mais bem-sucedidas colaborações aí da história da música evangélica brasileira. A temática central é a letra, é uma expressão lírica profunda baseada na esperança da segunda vinda de Cristo e na salvação da alma. O uso das metáforas, né? O compositor, ele utiliza analogias poéticas com a natureza para medir a intensidade da fé do cristão, como a noite que aguarda pelo dia, a praia que espera pelo mar e as nuvens pelo vento. A mensagem passa a ideia de que a vinda de Jesus é um evento tão certo, é natural e necessário quanto esses fenômenos climáticos, geográficos aí. O refrão, por exemplo, a música toca o coração dos fiéis ao retratar a fraqueza humana diante das dificuldades da vida real. Te espero chorando, estou me curvando ante o peso da cruz, clamando pela ajuda e misericórdia divina para alcançar o lar prometido que é o céu. Por se tornar um hino atemporal, a canção atravessou gerações e continua sendo regravada por diversos artistas do meio cristão até hoje, gente. Olha aí, ó. Estão chegando para você agora, 6 horas 51 minutos, de 1974, na versão sertaneja, A Espera de Jesus. Alô, minha amiga irmã Maria das Graças e todos aí, ó, sintonizados na Paz FM, que gostarem da canção.

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1: Por aqui de volta, 6h54, já me despedindo por aqui, olha aí, ó. É, pisando no freio pra não passar reto na curva. Minha amiga Manuzinha passou por aqui, irmão Hélio, ó. Estou muito feliz hoje, o clima aqui em Porto Nacional está sensacional, um dos dias mais felizes aqui. Que coisa boa, Manu, o retorno da chuva, né? Ela colocou 50 mil joinhas, 250 mil joinhas de volta aí, Manu, para você e para toda a sua família. Gente, finalzão de semana abençoado para você, para sua casa, para sua família. Restante de sexta, sábado, domingo, segunda. Ó, segunda-feira nós estaremos de volta porque, apesar que é feriadão, 7 de setembro, mas estaremos de volta porque na segunda tem, na terça também, que o Papai do Céu abençoe sua vida. Um abraço no seu coração, fiquem todos com Deus. E ó, segunda-feira, ele nos permitindo, estaremos de volta. E eu não posso deixar de dizer tchau,
2: Brasil!
1: Fiquem todos na paz do Senhor aqui, gente. Ó, não vai dar tempo mais pra nada. Já chegando o intervalo e logo depois do intervalo, a voz do Brasil. E eu volto na segunda-feira, se Papai do Céu assim nos permitir. Tchau!
0: Mudando a paz.
1: Fiquem todos na paz do Senhor Jesus.
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6: Ser usados na compra de equipamentos e softwares, infraestrutura, capacitação e modernização dos serviços.
7: Setembro Amarelo.
8: Saiba como buscar acolhimento em saúde mental na rede pública de saúde. Márcia Fernandes.
9: Quando o sofrimento for persistente e prejudicar a rotina, os estudos, o trabalho ou as relações, é importante buscar atendimento nas unidades básicas de saúde ou direto nos centros de atenção psicossocial.
10: Brasil completa 10 anos sem raiva humana transmitida por cães.
8: Mas a prevenção continua. Mantenha a vacinação em dia e proteja seu animal de estimação. Graziele Bezerra.
11: O objetivo da mobilização é vacinar principalmente na região de fronteira. Meta é imunizar 28 milhões. De animais em todo o país.
10: Hoje, na apresentação da Voz do Brasil, Luciano Seixas e Mariana Jungmann.
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10: Novas leis que criam fundos para modernizar instituições do sistema de justiça.
8: Também foram atualizados os valores das custas dos processos judiciais.
10: Mais pessoas que recebem até R$5.000 por mês podem requerer gratuidade da justiça.
12: Quatro novas estruturas passam a ter recursos próprios para modernizar o sistema de justiça da União. As leis criam fundos para a Justiça Federal, o Superior Tribunal de Justiça, a Defensoria Pública da União e o Ministério Público da União. Os recursos poderão ser usados na compra de equipamentos e softwares, infraestrutura, capacitação e modernização dos serviços. Na Defensoria Pública, também poderão financiar ações de atendimento a grupos vulneráveis. No Ministério Público, estão previstas iniciativas de atendimento à sociedade e às vítimas. O ministro da Justiça e Segurança Pública, Wellington César Lima e Silva, falou sobre os efeitos esperados para mudanças para o sistema de justiça.
13: Todo o sistema de justiça da União, o Judiciário, o Ministério Público e a Defensoria têm condições efetivas de se reestruturar para prestar melhor o serviço.
12: A nova legislação também muda o valor das custas dos processos na Justiça Federal. A cobrança passa de 1% para uma faixa entre 2% e 3% do valor da causa. O valor mínimo será de R$ 193,20 e o máximo de R$ 107.332,80. O advogado-geral da União, Jorge Messias, fala sobre os impactos das mudanças.
14: Estes recursos novos da atualização das custas permitirá que estas instituições
7: Ampliem o seu parque tecnológico. Invistam em inteligência artificial. Ampliem o seu planejamento.
12: Quem não tem condições de pagar, continua podendo pedir a gratuidade da justiça. Pessoas com renda de até R$5.000 por mês passam a ter presunção de hipossuficiência, sem pedir análise de cada caso. Reportagem Pablo Mundim.
8: Tecnologia aliada ao aprendizado na sala de aula.
10: Mais de 108 mil escolas de todo o país contam atualmente com estrutura adequada de internet para o ensino.
8: Os dados foram divulgados pelo Ministério da Educação, que realiza monitoramento nacional e avalia as condições de acesso à conexão banda larga nas redes públicas de ensino.
14: O Ministério da Educação atualizou os dados sobre as condições de conectividade das escolas públicas em todo o país. As informações são resultado do painel de monitoramento da Estratégia Nacional de Escolas Conectadas, realizado pelo MEC. 108.658 escolas públicas estão conectadas dentro dos parâmetros adequados, que envolvem o acesso à energia elétrica adequada, o serviço de conexão à internet para uso pedagógico e a cobertura de Wi-Fi. Ao todo, foram 138.086 escolas públicas monitoradas. Os dados do painel de monitoramento do MEC apontam que quase 137 mil delas em todo o país estão com condições adequadas de energia elétrica para suporte de conectividade. O monitoramento também aponta que cerca de 80% desse total de escolas tem velocidade de internet adequada para atividades pedagógicas, enquanto quase 81% tem cobertura de rede Wi-Fi dentro dos parâmetros estabelecidos. Para avaliar as condições de conectividade das instituições, o Ministério utiliza o indicador Escolas Conectadas. A metodologia classifica as escolas em 6 níveis, a partir da análise conjunta das condições de energia, internet e Wi-Fi. Locução, Leôncio Almeida. Reportagem, Flávia Fernanda de Souza.
10: Uma rede vai monitorar a situação da educação especial inclusiva no Brasil.
8: O observatório será criado a partir de um edital que já está aberto.
10: A ideia é produzir indicadores e pesquisas para apoiar a criação de políticas públicas na área.
15: O edital vai criar o Observatório da Educação Inclusiva, rede que vai reunir universidades públicas de todo o país para estudar e acompanhar como está sendo oferecida a educação especial para estudantes com deficiência, transtornos e altas habilidades. Segundo Zara Figueiredo, secretária de Educação Continuada, Alfabetização de Jovens e Adultos, Diversidade e Inclusão, do Ministério da Educação, existe hoje uma lacuna no monitoramento da educação especial brasileira e o observatório vem para cumprir essa função.
16: Hoje, nós não temos nenhuma base nacional atualizada com as informações sobre organismos e secretarias de políticas para as mulheres nos estados nem nos municípios. Logo, nós temos uma lacuna de informação no que se refere à estrutura destes organismos, à sua capacidade de gestão, às dificuldades que são enfrentadas no cotidiano da atuação destes organismos.
15: Na prática, o observatório vai reunir pesquisadores de diferentes regiões do Brasil para produzir informações sobre a educação inclusiva. A ideia é que, com esses dados, as políticas públicas sejam mais efetivas e direcionadas. As inscrições no edital estão abertas até o dia 5 de outubro. As instituições de ensino devem submeter as propostas para integrar o observatório. A coordenadora geral de formação docente e valorização das licenciaturas da CAPES, Lorena Lins, dá mais detalhes de como vai funcionar a rede.
17: Essa rede de instituições, ela vai ser selecionada pela CAPES por meio do edital que está aberto, e depois que essa rede tiver aprovada, né, em edital, então ela será a rede que vai monitorar, criar esses indicadores e fazer a avaliação dessas políticas.
15: Segundo Francisco Moraes da Costa Marques, coordenador-geral de avaliação, monitoramento e fortalecimento da política de diversidade do MEC, as instituições interessadas não devem deixar para enviar a proposta na última hora.
18: Porque a instituição, as instituições interessadas têm que apresentar a proposta já com a rede formada. Então tem tem todo um trabalho prévio que tem que ser feito agora, durante o período de inscrições, para construir essa rede.
15: O edital prevê 8 milhões de reais em bolsas e os projetos poderão durar até 36 meses. Mais informações sobre o edital, as inscrições e os valores das bolsas podem ser obtidas pelo e-mail obeduc.ei@caps.gov.br. Reportagem Luciana Colares de Holanda.
8: E uma dica para quem quer abrir o próprio negócio e foi estudante do FIES, o Fundo de Financiamento Estudantil.
10: Está disponível uma linha de crédito especial para financiar atividades profissionais de quem se formou e está em dia com o pagamento do fundo.
8: O financiamento deve estar na fase de amortização há pelo menos 3 anos ou ter sido quitado a partir de janeiro desse ano.
10: A coordenadora-geral de Política Fiscal do Ministério da Fazenda, Ana Paula Garcia, explica que o crédito funciona como incentivo a quem está com o pagamento em dia.
19: Enquanto a pessoa, ela terminou a graduação, está pagando direitinho, ela já mostrou que ela é uma ótima pagadora e está querendo dar um apoio para ela. Muitas das pessoas que estavam se chamando no FIES, que eram adivinhas, já eram empreendedoras.
8: O limite da linha de crédito para pessoa física é de R$ 80 mil, com até 60 meses para pagar e 6 meses de carência.
10: Já no caso de pessoas jurídicas, o crédito pode chegar até R$ 180 mil, com prazo de até 96 meses.
8: As contratações podem ser feitas pelo Banco do Brasil ou pela Caixa Econômica Federal.
10: Os gabaritos das provas do Exame Nacional para a Certificação de Competências de Jovens e Adultos, o INSEJA 2026, já podem ser consultados pelos participantes.
8: Os arquivos estão disponíveis no portal do Instituto Nacional de Estudos e Pesquisas Educacionais Anísio Teixeira, o INEP, e organizados por área de conhecimento.
10: Os resultados individuais serão divulgados em 14 de dezembro.
8: O INSEJA é destinado a jovens e adultos que não concluíram os estudos na idade apropriada, com participação voluntária e gratuita.
10: Para conferir, acesse ensejanacional.inep.gov.br.
8: Começa hoje nova etapa do Censo de Políticas para as Mulheres.
10: A iniciativa vai levantar a estrutura, o funcionamento, a capacidade e a atuação de órgãos públicos para o público feminino.
8: E as informações coletadas vão apoiar o planejamento, o monitoramento e o fortalecimento das políticas para as mulheres.
10: É o que explica Vanessa De Bortoli. Ela é secretária de Avaliação, Monitoramento e Gestão da Informação do Ministério das Mulheres.
16: Hoje, nós não temos nenhuma base nacional atualizada com as informações sobre organismos e secretarias de políticas para as mulheres nos estados nem nos municípios. Logo, nós temos uma lacuna de informação no que se refere à estrutura destes organismos, à sua capacidade de gestão, às dificuldades que são enfrentadas no cotidiano da atuação destes organismos. Logo, o censo, ele vem com o objetivo de cobrir essa lacuna e, para isso, serão convidados mais de 2 mil organismos e secretarias de políticas para as mulheres no Brasil.
8: O link para preenchimento está sendo enviado pelo Ministério das Mulheres. Quem não recebeu, pode solicitar um novo envio para o e-mail censo@mulheres.gov.br.
10: O prazo para preenchimento do questionário vai até 5 de outubro de 2026.
8: Este mês é conhecido como Setembro Amarelo, uma campanha nacional de valorização da vida e de proteção à saúde mental.
10: Quem precisa de cuidados pode acessar diferentes serviços no Sistema Único de Saúde.
8: É o que vamos ouvir agora na reportagem de Márcia Fernandes.
20: Na região da Ponte Alta, no Gama, a 40 minutos do centro de Brasília, uma fila de pessoas aguarda atendimento no CAPS, Centro de Atenção Psicossocial. Esses locais reúnem diferentes serviços voltados para a saúde mental. Além de psicólogos e psiquiatras, também contam com o trabalho de enfermeiros, terapeutas ocupacionais e assistentes sociais. Essa unidade do Gama disponibiliza ainda outras atividades, como crochê e pintura. A gerente do CAPS, Adriana Câmara, explica que a avaliação de cada paciente é feita de forma individual.
21: O paciente chega e ele é avaliado por uma equipe multi. Né? E dessa avaliação a gente vê a demanda dele, se realmente é demanda para CAPS ou se ele pode ser referenciado para a rede. Então a gente vai avaliando, né? Se ele deixou de ter a vida dele minimamente, né, fazer as coisas básicas, então a gente começa a construir um plano terapêutico com ele.
20: Pacientes com problemas relacionados a jogos e apostas e dependentes químicos também encontram acolhimento nos CAPS. Esses centros fazem parte de uma rede de cuidados de promoção da saúde mental, que funciona de forma articulada, de acordo com o diretor do Departamento de Saúde Mental, Álcool e Outras Drogas, do Ministério da Saúde, Marcelo Kimati.
0: A área de saúde mental, hoje, é a maior preocupação de saúde do brasileiro. Ela envolve muitos fenômenos diferentes, muitas formas de expressar. Então, a rede de urgência e emergência, ela tem um componente de atenção à saúde mental. Os consultórios na rua têm um campo forte de atuação de saúde mental junto à população em situação de rua. De uma forma geral, todo o Sistema Único de Saúde, os dispositivos, eles têm um componente de atuação na saúde mental e que funcionam de uma forma articulada e serviços que têm uma especificidade maior.
20: Quando o sofrimento psíquico for persistente, prejudicar a rotina, os estudos, o trabalho ou as relações, é importante buscar atendimento nas unidades básicas de saúde ou direto no Centro de Atenção Psicossocial. O atendimento pode ser iniciado por escolha própria ou por meio de encaminhamento de outros serviços da rede. Lembrando que o SUS também oferece consultas por teleatendimento em saúde mental para mulheres em situação de violência, mães atípicas e cuidadoras de pessoas com deficiência ou doenças raras. Reportagem Márcia Fernandes.
10: Serviços mediados por aplicativos e plataformas digitais já mobilizam 2 milhões de pessoas no mercado de trabalho.
2: É o que apontam dados da Pesquisa Nacional por Amostra de Domicílios Contínua, divulgados hoje pelo IBGE.
10: Os números mostram um crescimento de 17% desse ramo no terceiro trimestre de 2025.
2: A pesquisa considera trabalhadores que usam plataformas para oferecer serviços profissionais e também os chamados serviços gerais, como pequenos reparos e limpezas domiciliares.
10: Desse total, mais da metade atua no transporte particular de passageiros. O técnico da pesquisa PNAD Contínua, Gustavo Fontes, destaca essa expansão.
22: No Brasil, em 2025, havia aproximadamente 2 milhões de pessoas que realizavam trabalho por meio de plataformas digitais de serviços. Analisando por tipo de aplicativos de serviços, o maior contingente, né, de plataformizados exercia o trabalho por meio de aplicativos de transporte particular de passageiros. Em seguida, vimos aplicativos de entrega, né? Observamos que houve um importante crescimento de 9,1% em comparação a 2024. Observa-se um predomínio, né, de trabalhadores por conta própria, né? Quase 87% dos plataformizados. E analisando o perfil sociodemográfico, né, dos ocupados plataformizados no trabalho principal, observa-se que mais de 80% desses trabalhadores eram homens, enquanto as mulheres eram apenas 15,6%.
2: No mês de agosto de 2026, o Brasil vendeu para fora um volume maior do que comprou.
10: O saldo da chamada balança comercial ficou em 7 bilhões e 394 milhões de dólares e registrou um crescimento de 23,8% em relação ao mesmo mês do ano anterior.
2: O desempenho foi impulsionado pelo crescimento das exportações no mês, que avançaram quase 12,2%, com destaque para agropecuária, indústria extrativista e de transformação.
10: De janeiro a agosto, a balança apresentou um superávit de mais de 55 bilhões de dólares, com um aumento de 28,2%.
2: Vacine o seu bichinho contra a raiva.
10: Campanha tem como foco as regiões de fronteira, em cooperação com os países vizinhos.
2: A vacinação contra a raiva em cães e gatos é obrigatória por lei no Brasil.
10: A meta é imunizar 28 milhões de animais em todo o país.
23: O objetivo da mobilização é vacinar cães e gatos contra a raiva, principalmente na região de fronteira. De acordo com o diretor do Departamento de Doenças Transmissíveis do Ministério da Saúde, Francisco Edilson Ferreira, a campanha está em andamento em 23 estados, mas com atenção especial ao Acre, Rondônia e Mato Grosso do Sul.
24: A região da fronteira é uma região mais vulnerável para que a gente possa ter reintrodução do vírus, da variante canina, que a gente chama, que é o vírus da variante 1 e 2 da raiva, e que circula ainda em países vizinhos como Bolívia e Peru. Então, o objetivo dessa mobilização é a gente garantir uma cobertura vacinal boa nos nossos municípios de fronteira e, ao mesmo tempo, também mobilizar os países vizinhos a também manter essas coberturas altas.
23: O diretor Francisco Edilson lembra que a meta é imunizar 28 milhões de animais em todo o país e que a vacina é a melhor forma de proteção.
24: Para que evite que eles possam adoecer, e a raiva é uma doença praticamente 100% letal após a manifestação dos sinais clínicos, então o animal morre, então a gente protege a saúde dos animais e, consequentemente, também a gente protege o ser humano para que, caso um ser humano entre em contato com um animal e seja agredido, esse animal, a gente tem um risco bem menor dele estar infectado e poder também provocar doença no ser humano.
23: Há 10 anos, o Brasil não registra a circulação da variante canina da raiva. Os 37 casos de raiva humana ocorridos na última década estão associados a variantes silvestres e grande parte deles tem o envolvimento de morcegos. Mesmo assim, é importante manter em dia a vacinação de cães e gatos e a vigilância de animais suspeitos, como explica o veterinário Márcio Bicalho.
1: É muito comum fazendas, cidades muito próximas a áreas ambientais, onde você tem esses animais. Aí as pessoas têm a mania de deixar o animal solto, né? Criar o cão e o gato à vontade, bichos ambientes. Esses animais entram na área de mata, têm contato com os animais doentes e trazem o vírus para casa. Ou como morcego, trazem o vírus para casa.
23: A raiva pode ser letal se não for tratada imediatamente. Em caso de mordida, arranhão ou contato de risco com a saliva de mamíferos, a orientação é lavar o local com água e sabão e procurar um serviço de saúde o mais rápido possível, mesmo que o ferimento pareça pequeno. Reportagem Graziele Bezerra.
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2: Hoje vamos viajar pela Estrada Real, que tem 1.630 quilômetros, passando por Minas Gerais, Rio de Janeiro e São Paulo.
10: Ela é muito mais do que um caminho antigo, é um pedaço da história do Brasil que continua vivo.
2: Reconhecida como Monumento Nacional em 2023, a rota guarda as marcas do período colonial, do ciclo do ouro e dos momentos importantes da formação do país.
10: E às vésperas do 7 de setembro, a Estrada Real também ajuda a contar a história de caminhos por onde passaram riquezas, pessoas, ideias e movimentos que ajudaram a transformar o Brasil.
4: Antes do carro, do ônibus e das estradas asfaltadas, era por aqui que viajantes tropeiros e aventureiros cruzavam as montanhas de Minas. Símbolo do auge da mineração, a Estrada Real passa por mais de 180 cidades de Minas Gerais, Rio de Janeiro e São Paulo. Hoje, esses antigos caminhos formam uma das grandes rotas de turismo histórico do Brasil. São mais de 1.600 quilômetros divididos em 4 caminhos. O velho, o novo, o dos diamantes e o do Sabarabuçu. Reconhecida pelo governo federal em 2023 como Monumento Nacional, a Estrada Real nasceu ainda no período colonial. A coroa portuguesa oficializou os caminhos usados para levar o ouro e diamantes das regiões mineradoras até os portos. Séculos depois, o que era caminho de exploração virou roteiro de descoberta. E tem até passaporte para quem quiser registrar a viagem. Gratuito, o passaporte Estrada Real pode ser usado nas versões física ou virtual. Pelo caminho, o viajante coleciona carimbos nas cidades da rota. A influenciadora digital Graziela Guimarães fez a viagem com o marido e, segundo ela, depois do primeiro carimbo, fica difícil parar.
5: Nós nos cadastramos, né, no site da Estrada Real para ter direito ao passaporte, para experiência ser bacana mesmo. A Estrada Real, ele disponibiliza, né, o PDF mostrando todas as cidades que você consegue pegar esse carimbo. A gente conseguiu 21 carimbos passando nas cidades.
4: Mas é só deixar os centros históricos para perceber que a Estrada Real não é apenas uma viagem ao passado. É o que conta o guia Felipe Bezerra sobre a Serra do Espinhaço.
6: E a gente tem uma aula de geografia a céu aberto nessa viagem o tempo inteiro. Porque o que o Espinhaço faz? O Espinhaço, ele divide tudo que está à direita da cordilheira do Espinhaço, é a Mata Atlântica. No alto da serra são os campos rupestres. E à esquerda da serra começa o Cerrado Brasileiro. Então, no mesmo dia, você consegue sair do Cerrado, atravessar um campo de altitude e descer para a Mata Atlântica.
7: Há coisas que não aparecem no mapa. Pertinho de Diamantina, fica a ervanaria de Marcos Guião. Há 25 anos, ele recebe curiosos pelos aromas e propriedades medicinais de espécies da região.
9: Eu costumo dizer que lá é um jardim de delícias, né? Porque você experimenta uma planta, você sente o cheiro de outra. Ah, essa é doce, essa é azeda, essa é amarga, essa é salgada. E aí você vai, né? É uma viagem, né? De que a gente chama de testes dos sentidos, né? Você vai ver o cheiro, você vai ver a cor, você vai ver o gosto. Então, o tempo todo é uma área pequena que você faz um passeio que termina no pé da cachoeira da cidade.
11: Ei, trembão!
7: Na Estrada Real, cada um pode escolher o caminho, o ritmo e a experiência. Pode ser de carro, a pé, de bicicleta, uma trilha, uma mesa com comida mineira. Talvez seja essa a melhor lembrança que o viajante leva da Estrada Real, que alguns caminhos não servem apenas para levar a um destino. Segundo o guia Felipe Bezerra, servem para a gente descobrir o que existe pelo caminho.
6: Os principais atrativos que eu brinco são os diamantes do caminho e o ouro do caminho são as pessoas. São as pessoas com quem a gente convive, com quem a gente apresenta, porque acaba que elas são tão atrativas para quem recebe, quanto quem recebe é atrativo para elas, sabe?
7: Com sonorização de Reinaldo dos Santos, reportagem Karine Melo.
2: Na próxima sexta-feira, a gente continua a nossa viagem pelo Brasil. Nossa parada será no Parque Nacional da Serra da Capivara, no Piauí.
10: Criado em 1979, o local foi reconhecido como Patrimônio Cultural da Humanidade pela Unesco em 1991.
2: E essas foram as notícias do governo federal.
10: Fique agora com as notícias do Poder Judiciário e do Congresso Nacional. Boa noite, um bom fim de semana.
2: A gente volta segunda-feira. Boa noite.
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25: Presidente do Supremo participa de cerimônia no Planalto de criação de fundos para a Justiça Federal e STJ.
26: Justiça barra candidatura de José Roberto Arruda ao governo do Distrito Federal.
25: Patroa que mantinha empregada doméstica em regime de trabalho escravo volta a ter o nome na lista suja do governo.
26: Boa noite, eu sou Arthur Filho.
25: E eu sou Walter Lima.
26: O presidente do STF, do CNJ, ministro Edson Fachin, participou na manhã de hoje de uma cerimônia no Palácio do Planalto para a sanção de leis que criam e reestruturam fundos especiais do sistema de justiça, com destaque para o Fundo Especial da Justiça Federal e o Fundo Especial do Superior Tribunal de Justiça.
25: Ao final do discurso que fez durante evento no Planalto, o ministro Edson Fachin fez um pronunciamento sobre o momento vivenciado pelo Supremo Tribunal Federal. Vamos ouvir.
27: As instituições da República precisam ser preservadas. Nenhuma autoridade está acima da Constituição. Nenhum poder está acima da lei. Não haverá precipitação, mas tampouco omissão. A resposta institucional será firme, proporcional e rigorosa. Os acontecimentos recentes demonstram o acerto e a urgência de três metas de nossa gestão: a adoção de um código de ética, o fim do inquérito das fake news e a modernização do sistema de justiça.
26: Sancionada hoje a nova lei de custas da Justiça Federal e do Superior Tribunal de Justiça.
25: O presidente do STJ, ministro Luiz Felipe Salomão, participou da cerimônia com outras autoridades dos três poderes. Fátima Uchoa.
8: Segundo o ministro Salomão, a nova lei atualiza um modelo vigente há mais de 2 décadas e contribui para ampliar o acesso da população à justiça federal, inclusive estabelece critérios para a gratuidade da justiça. Ele ainda destacou que a mudança busca ampliar o acesso aos serviços oferecidos, por exemplo, ao aposentado, à mãe que pede o benefício para o filho com deficiência, ao agricultor familiar e ao pescador artesanal. Ainda segundo o presidente do STJ, a nova lei protege os mais vulneráveis, estabelece a cobrança proporcional das custas processuais para causas de maior valor e transforma os recursos arrecadados em serviços para a sociedade.
26: Após acolher pedido do Ministério Público Eleitoral, Justiça barra a candidatura de José Roberto Arruda ao governo do Distrito Federal.
25: O candidato foi considerado inelegível em razão de 6 condenações por improbidade administrativa. Vanessa Pereira.
14: A decisão do Tribunal Regional Eleitoral do Distrito Federal considera 6 condenações do ex-governador por atos dolosos de improbidade administrativa. Segundo o tribunal, as condenações são sucessivas e autônomas, por isso foi aplicada a regra que limita a restrição dos direitos políticos a até 12 anos. O tribunal apontou que a inelegibilidade pode ser contada a partir de 2018 ou da condenação mais recente, de junho de 2026. A defesa ainda pode recorrer ao TSE. Até uma decisão definitiva, Arruda pode continuar em campanha, inclusive no horário eleitoral.
26: Patroa que mantinha a mulher em condição análoga à escravidão volta a ter nome na lista suja do trabalho escravo.
25: A decisão é do Tribunal Superior do Trabalho. Marla Lacerda.
15: A empregadora, esposa de um desembargador em Santa Catarina. Ela mantinha em casa uma empregada doméstica que não recebia salário nem tirava folga. Essa situação fez o nome da patroa parar na lista suja do governo federal, mas o Tribunal Regional do Trabalho retirou. Diante disso, a Advocacia Geral da União acionou o TST, que anulou o processo do TRT, fazendo o nome da patroa voltar à lista suja.
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26: A você, uma boa noite.
25: Tenha um ótimo fim de semana.
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17: Eu sou Paula Groba e estes são os destaques de hoje do Jornal do Senado, que começa agora. Senado aprova a proposta que reduz juros do seguro rural. Avançam novas regras para publicidade de apostas online. Sugestão de cidadão vira projeto para regulamentar psicoterapia. Boa noite. Para quem vive da produção no campo, ter acesso a crédito e proteção contra prejuízos pode fazer toda a diferença. Para facilitar esse acesso, o Senado aprovou uma proposta que reformula o seguro rural no Brasil, com previsão de juros menores e prioridade para produtores em operações de crédito. A medida também muda as regras de acesso ao seguro. Repórter Pedro Pince.
18: O custo do seguro será bancado por um fundo com recursos públicos. Chamado de Fundo Catástrofe, ele está previsto em lei desde 2010, mas nunca funcionou por falta de recursos contínuos e de regulamentação. Agora, o projeto busca suprir essa lacuna e prevê a administração do fundo por pessoa jurídica, da qual poderão participar, na condição de cotistas, as sociedades seguradoras, as sociedades cooperativas de seguros, as sociedades resseguradoras, empresas da cadeia produtiva do agronegócio e cooperativas da produção agropecuária. O texto também cria novos benefícios para as operações de crédito rural que têm a proteção do seguro. As mudanças feitas pela Câmara foram principalmente para detalhar as regras do seguro quando ele for usado como garantia em empréstimos rurais. A autora da proposta, a senadora Tereza Cristina, do Progressistas de Mato Grosso do Sul, lembrou que os produtores rurais esperavam a aprovação da proposta.
0: alta.
1: Ou seja, o seguro rural, com certeza, ele vai contribuir para a estabilidade da renda agrícola, e é isso que nós precisamos. E para também a segurança alimentar do nosso país, reduzindo a vulnerabilidade do produtor, estabilizando as cadeias produtivas e fortalecendo a resiliência do setor frente às mudanças climáticas.
0: Para contar como garantia de empréstimo do setor rural, o banco poderá exigir que a apólice de seguro contenha algumas cláusulas específicas, como cessão fiduciária, em que o devedor transfere temporariamente a titularidade de um direito ou crédito ao credor até que a dívida seja paga. O texto segue agora para a sanção presidencial.
17: Senadores também aprovaram regras mais claras para a regularização de propriedades embargadas por crime ambiental. Pelo projeto, se o órgão ambiental não se manifestar sobre o acordo de regularização em 60 dias, o proprietário pode voltar a produzir. Repórter Raíssa Abreu.
19: A proposta teve como relator o senador Zequinha Marinho, do Podemos do Pará, e prevê que o órgão ambiental informe os proprietários infratores sobre a possibilidade do acordo de regularização logo na notificação da irregularidade. Com 60 dias sem resposta do órgão ambiental, o produtor volta à atividade. O autor, senador Sérgio Petecão, do PSD do Acre, disse que a medida vai beneficiar especialmente os pequenos produtores.
20: Hoje, os órgãos dão-lhe um embargo de gaveta de 3, 4, 5 anos, essa pessoa fica totalmente impossibilitada de fazer qualquer coisa. Porque, da forma que nós estamos hoje, é uma luta desigual com os nossos produtores.
19: O projeto foi enviado à Câmara dos Deputados.
17: Na Amazônia, chegar até uma escola pode ser um desafio. Grandes distâncias, transporte difícil e falta de infraestrutura são alguns dos obstáculos enfrentados pela educação na região. Para levar em conta essas diferenças, a Comissão de Assuntos Econômicos aprovou a criação do Fator Amazônico para a Educação Básica. A proposta prevê que a distribuição de recursos federais considere as particularidades da Amazônia Legal. Repórter Marcela Cunha.
21: A proposta cria um índice, o Fator Amazônico, para que a distribuição de recursos federais leve em conta características como as grandes distâncias, a baixa densidade populacional e as dificuldades de transporte e infraestrutura. Durante a discussão, o senador Oriovisto Guimarães, do PSDB do Paraná, questionou se o aumento dos recursos destinados à Amazônia poderia reduzir o que é aplicado em outras regiões. Relator do projeto, o senador Eduardo Braga, do MDB do Amazonas, afirmou que a proposta pretende considerar os custos específicos sem prejudicar os demais estados.
22: Imagine o transporte escolar em um estado que tem 1,5 milhão de quilômetros quadrados e com um vazio demográfico tão grande. Isso, obviamente, não tirará recurso de outras regiões.
21: O índice será aplicado ao Fundeb e a programas federais de alimentação e transporte escolar, transferência direta de dinheiro às escolas, educação infantil e infraestrutura, entre outros. A proposta segue agora para a Comissão de Educação, onde será analisada em decisão final.
17: Elas estão nas redes sociais, nos uniformes de times e até em propagandas com influenciadores, as apostas online. Mas esses tipos de jogos podem ganhar novas regras de publicidade e de proteção aos cidadãos. A Comissão de Ciência e Tecnologia aprovou um projeto que proíbe propagandas e patrocínios de bets e cria mecanismos para limitar perdas e evitar o jogo compulsivo. As informações com Patrícia Oliveira.
23: O texto proíbe propaganda de apostas em rádio, televisão, redes sociais e outras plataformas, além do patrocínio a clubes, competições esportivas, atletas e influenciadores. A proposta também prevê mecanismos de proteção, como autoexclusão, limites de depósitos e perdas e alertas sobre os riscos do jogo compulsivo. Outra novidade, destacada pelo relator, senador Alessandro Vieira, do MDB de Sergipe, é a classificação de jogos considerados de risco excessivo à saúde, que terão a oferta proibida, como os de ciclos rápidos e repetitivos e de resultados aleatórios aleatórios que estimulam o jogador a continuar apostando.
3: Consiste no deslocamento do foco regulatório da mera comunicação comercial para o desenho do produto.
23: O projeto também cria um novo tipo de crime para quem divulgar apostas de operador que não seja autorizado. Para influenciadores, atletas e pessoas famosas, a pena poderá ser maior. A proposta segue para análise da Comissão de Assuntos Sociais.
17: Afinal, quem é que pode exercer a psicoterapia no Brasil? Essa é a discussão que chega agora ao Senado. Uma sugestão apresentada por um cidadão, que restringe a prática a psicólogos e psiquiatras, foi transformada em projeto de lei pela Comissão de Direitos Humanos e Legislação Participativa. A reportagem é de Márcio Maturana.
4: A psicoterapia só poderá ser praticada por psicólogos e psiquiatras, segundo uma sugestão de cidadão que virou projeto de lei e começa a ser discutida agora no Senado. A sugestão legislativa apresentada no portal E-Cidadania em 2024 por Ícaro de Almeida Vieira foi aprovada na Comissão de Direitos Humanos com parecer favorável da senadora Mara Gabrilli, do PSD de São Paulo.
5: Restringir o exercício de tais práticas a esses profissionais contribuirá para garantir que as intervenções que não são isentas de riscos aos pacientes sejam balizadas pelos pressupostos científicos da psicologia e da psiquiatria.
4: Qualquer cidadão pode apresentar ideia legislativa no portal senado.leg.br/e-cidadania. Se receber pelo menos 20 mil apoios em 4 meses, vira sugestão legislativa e é analisada pela Comissão de Direitos Humanos. Se aprovada, se transforma em projeto de lei.
17: Com trabalhos técnicos de Eliseu Caires, o Jornal do Senado fica por aqui. Acompanhe agora as notícias do Tribunal de Contas da União e da Câmara dos Deputados. Boa noite e um bom fim de semana.
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0: Federais. Um dos projetos aprovados transforma os Centros Federais de Educação Tecnológica de Minas Gerais e do Rio de Janeiro, respectivamente, na Universidade Federal de Ciência e Inovação de Minas Gerais e na Universidade Federal de Ciência e Inovação do Rio de Janeiro. As duas novas instituições vão atuar no nível superior e na formação profissional técnica de nível médio. As novas universidades vão aproveitar a estrutura já existente. Tanto o Cefet de Minas Gerais quanto do Rio de Janeiro têm unidades em 8 municípios. De acordo com o governo, transformar Cefetes em universidades favorece parcerias, obtenção de recursos e novos programas de pós-graduação. O relator, deputado Rogério Correia, do PT de Minas Gerais, resumiu os objetivos da proposta.
1: A proposição lista os objetivos das instituições e reafirma o compromisso em atuar ao nível superior, mas também na formação profissional técnica de nível médio.
0: O plenário também aprovou o projeto que cria a Universidade Federal da Fronteira Norte. A instituição será criada a partir do desmembramento da Universidade Federal do Amapá, a Unifap, e será sediada no município de Oiapoque. A justificativa do governo ao propor o desmembramento da Unifap e criação da Universidade Federal da Fronteira Norte é a necessidade de expandir as atividades acadêmicas que contribuam para o desenvolvimento da região. A proximidade da fronteira com a Guiana Francesa também foi apontada como importante para fortalecer a cooperação acadêmica e científica entre Brasil e França. Outra justificativa é a demanda por profissionais capacitados para a pesquisa de petróleo na costa do Amapá. De acordo com o governo, a criação da nova universidade não terá impacto orçamentário este ano, já que vai aproveitar a estrutura já existente. Já para o ano que vem e 2028, os gastos são estimados em 20 milhões de reais por ano, recursos que serão previstos no orçamento. A criação das três universidades foi criticada pela oposição, como o deputado Luiz Carlos Raule, do Podemos do Paraná.
2: Evidentemente, meu partido não vai ser contra a criação de uma universidade. Mas cá entre nós, né? O projeto chegou dia 10 de agosto, dentro do período eleitoral. É evidente um projeto eleitoreiro.
0: Já deputados da base do governo defenderam a necessidade de criação de novas universidades federais, principalmente no interior. Foi o que disse o deputado Chico Alencar, do PSOL do Rio de Janeiro.
3: Então é muito importante tomarmos essas medidas nesse sentido, de constituir uma universidade que opere nos ditames constitucionais, ensino, pesquisa e extensão e gestão democrática.
0: Os projetos que criam a Universidade Federal da Fronteira Norte e as Universidades Federais de Ciência e Inovação de Minas Gerais e do Rio de Janeiro seguiram para análise do Senado. Da Rádio Câmara de Brasília, com informações de Antônio Vital, Marcelo Larcher.
4: Depois de passarem na Câmara, os projetos que criam as universidades federais também foram aprovados pelo Senado e enviados à sanção presidencial.
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6: Saúde. Dr. Fernando Máximo, do PL de Rondônia, repudia restrições da Anvisa ao uso da polilamina, desenvolvida pela cientista Tatiana Sampaio após 30 anos de pesquisas. Produzida a partir de uma proteína extraída da placenta, a substância tem potencial para regenerar a medula espinhal.
4: De acordo com o Dr. Fernando Máximo, a Anvisa limitou a aplicação da molécula a 72 horas após o trauma e a certas lesões. O parlamentar cita casos de recuperação após meses do acidente e defende o acesso ao tratamento experimental.
6: Previdência. A Comissão de Previdência Social e Família aprovou o projeto que cria o Auxílio Mãe Atípica e estabelece um benefício de R$ 600 mensais. Carla Dixon, do PL do Rio Grande do Norte, comemora a aprovação, mas defende que o valor seja elevado para um salário mínimo.
4: A deputada quer garantir ainda o acesso à assistência e a outros benefícios sociais, ampliando a proteção a famílias com casos de neurodivergência. Carla Dixon observa que as mães atípicas precisam de apoio efetivo, já que enfrentam abandono, perda de emprego e falta de terapias.
6: Trabalho. A Câmara aprovou dois projetos que fortalecem a estrutura da Justiça do Trabalho nos estados do Ceará e do Rio Grande do Sul. O repórter Antônio Vital acompanhou a votação.
7: A Câmara dos Deputados aprovou dois projetos que ampliam a estrutura da Justiça do Trabalho. Os dois foram enviados ao Congresso pelo Tribunal Superior do Trabalho.

0: Um deles autoriza a criação de 51 cargos no Tribunal Regional do Trabalho da 7ª Região, sediado em Fortaleza, no Ceará. A proposta prevê 5 vagas de juiz do trabalho substituto, 31 de analista judiciário e 15 de técnico judiciário. As despesas são estimadas em R$12 milhões. O segundo projeto aumenta o quadro do Tribunal Regional do Trabalho da 4ª Região, com sede em Porto Alegre, no Rio Grande do Sul. O texto prevê a criação de 16 vagas para juízes do trabalho substitutos, 7 cargos em comissão e 165 funções comissionadas. A medida também transforma 48 cargos de chefia de gabinete em cargos de assessor. O custo anual é de R$18 milhões. Nos dois casos, a justificativa é de que as varas do trabalho apresentam déficit de pessoal e enfrentam um aumento constante de ações judiciais. As duas propostas renderam debate no plenário. O deputado Kim Kataguiri, do Missão de São Paulo, criticou o aumento de gastos.
1: A gente está falando aqui de criar mais cargos dentro da justiça trabalhista, que é o ramo da nossa justiça, dos mais ineficientes que nós temos hoje. E, mais uma vez, eu acho que este plenário tem de se comprometer a não criar mais nenhum cargo no judiciário brasileiro, considerando que nós temos o judiciário mais caro do mundo.
0: O governo defendeu a aprovação dos dois projetos, como explicou o deputado Bongás, do PT do Rio Grande do Sul.
2: Se trata de estruturação das varas do trabalho. O que nós temos ouvido muitas vezes, e quando essa casa votou a reforma trabalhista, ela tratou de anular proteção para os trabalhadores. Então, nessa situação, nós defendemos para que a estrutura da Justiça do Trabalho, ela seja forte para garantir direitos.
0: Os dois projetos serão encaminhados para análise do Senado. Da Rádio Câmara de Brasília, Antônio Vital.
3: Talíria Petroni, do PSOL do Rio de Janeiro, defende o fim da escala 6x1 como parte da luta histórica pela redução da jornada de trabalho. A deputada lembra que a Constituição reduziu a jornada semanal de 48 para 44 horas, apesar das previsões de que a mudança provocaria desemprego.
4: Talíria Petroni avalia que os ganhos de produtividade e os avanços tecnológicos devem permitir mais tempo livre aos trabalhadores sem redução salarial. Ela cita acidentes, mortes e afastamentos por transtornos mentais relacionados ao trabalho para reforçar a necessidade de combater a sobrecarga.
3: Reginaldo Lopes, do PT de Minas Gerais, acredita que a redução da jornada de trabalho para 40 horas semanais trará mais qualidade de vida e produtividade. O deputado ressalta que o descanso é fundamental para prevenir afastamentos e permitir o convívio familiar e a qualificação.
4: De acordo com o Reginaldo Lopes, a medida beneficia principalmente trabalhadores vulneráveis e sem força sindical. O parlamentar também afirma que não há estudos técnicos que comprovem que a redução da jornada trará prejuízos econômicos ao país.
5: Relações Exteriores.
3: O plenário da Câmara aprovou acordo internacional voltado para impedir a pesca ilegal. Confira os detalhes com a repórter Ana Raquel Macedo.
6: A Câmara dos Deputados aprovou o texto do acordo internacional assinado pelo Brasil, destinado a impedir a pesca ilegal. É o primeiro acordo internacional sobre o assunto, com foco específico no controle dos portos como ferramenta de combate à pesca ilegal, não declarada e não regulamentada. Esse tipo de atividade ilegal prejudica os ecossistemas marinhos e os meios de subsistência das comunidades que dependem da pesca. O acordo foi assinado em 2009, na Conferência da Organização das Nações Unidas para a Alimentação e a Agricultura, a FAO, na Itália. De acordo com o organismo internacional, a pesca ilegal é responsável pela captura de 11 a 26 milhões de toneladas de pescados por ano, com perdas econômicas anuais entre 10 e 23 bilhões de dólares. Os países que assinaram o acordo se comprometem a impedir que embarcações envolvidas em pesca ilegal utilizem portos ou desembarquem suas cargas, o que dificulta a entrada do pescado de origem ilícita nos mercados nacionais e internacionais e reduz os incentivos econômicos à continuidade dessas operações. Se houver prova suficiente da atividade ilegal, o país deve não só recusar a entrada ou o uso do porto, mas também comunicar aos demais países e organizações competentes sobre o ocorrido. De acordo com o relator do texto, o deputado Alencar Santana, do PT de São Paulo, a adesão ao acordo é estratégica para o Brasil. Do ponto de vista ambiental, fortalece os instrumentos de conservação dos recursos marinhos. E do ponto de vista econômico, protege a pesca artesanal e industrial nacional da concorrência desleal. O acordo foi aprovado de maneira simbólica pelo plenário, sem votos contrários. Para a deputada Érica Cocai, do PT do Distrito Federal, o Brasil se une à comunidade internacional para impedir esse tipo de atividade.
7: Esse é um acordo internacional para a preservação dos biomas, preservação da pesca e eliminação da pesca ilegal. E esse acordo possibilita esta unidade internacional, o Brasil se inserir numa unidade internacional para impedir que haja a pesca ilegal, e o dano da pesca ilegal é absolutamente concreto.
6: O texto do acordo internacional destinado a impedir a pesca ilegal seguiu para a análise do Senado. Da Rádio Câmara de Brasília, com informações de Antônio Vital, Ana Raquel Macedo.
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9: Justiça. Para Bia Kicis, do PL do Distrito Federal, as investigações da Polícia Federal apontam o envolvimento do gabinete do ministro Alexandre de Moraes em contratos de prestação de serviços para o Banco Master. No entendimento da deputada, a gravidade das denúncias ultrapassa limites legais e morais.
3: Bia Kicis argumenta ainda que as denúncias de censura e de perseguição contra opositores evidenciam a crise de credibilidade da cúpula do Judiciário. Na visão da parlamentar, há um enfraquecimento do devido processo legal no país.
9: Sargento Faur, do PL do Paraná, pede o afastamento do ministro Alexandre de Moraes e do procurador-geral da República, Paulo Gonet, para a investigação de possíveis conflitos de interesse no caso envolvendo o empresário Daniel Vorcaro e o Banco Master.
3: Para Sargento Faur, os serviços descritos pelo escritório da mulher do ministro Alexandre de Moraes a Daniel Vorcaro não justificam os mais de 129 milhões de reais cobrados. Sobre Gonet, o deputado diz que o procurador deveria ser impedido de analisar casos nos quais seu nome esteja envolvido.
9: Jandira Fegali, do PCdoB do Rio de Janeiro, cobra a instalação de uma CPI para investigar o Banco Master. A deputada afirma que parlamentares governistas assinaram o requerimento, mas apontam que um acordo político na Câmara impediu a abertura da investigação.
3: Jandira Fegali pede que as apurações sobre o Banco Master alcancem de forma isonômica autoridades e parlamentares citados no caso. Ela também questiona a atual relatoria do processo no STF diante de informações sobre encontros com dirigentes da instituição financeira.
9: Na avaliação de Ranieri Paulino, do Republicanos da Paraíba, o STF precisa resgatar a neutralidade e o devido distanciamento das partes. O congressista cobra postura imparcial e integridade dos magistrados superiores para preservar a credibilidade do judiciário.
3: Ranieri Paulino ressalta a importância de defender a imagem das instituições democráticas acima de divergências partidárias ou ideológicas. Para o deputado, o Congresso e os tribunais devem manter uma atuação firme na apuração de desvios e no resgate da confiança da população.
9: Aloysio Mendes, do Republicanos, acusa o ministro do Supremo Tribunal Federal, Flávio Dino, de interferir na política do Maranhão. O parlamentar alega que o magistrado atua indevidamente em processos judiciais contra seus adversários políticos.
3: Aloysio Mendes aponta o que considera abusos judiciais, como o afastamento de um conselheiro do Tribunal de Contas do Maranhão e o descumprimento do sigilo da fonte jornalística. O deputado defende o respeito ao devido processo legal para assegurar a estabilidade no Estado.
10: Agricultura.
9: Os deputados aprovaram um projeto que estimula a produção de alimentos orgânicos. O repórter Antônio Vital acompanhou a votação.
0: O plenário da Câmara aprovou o projeto que cria uma política nacional de agroecologia e produção orgânica, com a previsão de preferência nas compras públicas para produtos orgânicos da agricultura familiar, linhas de crédito e mecanismos de garantia de preços. O projeto foi apresentado pelo deputado Valmir Assunção, do PT da Bahia, e recebeu parecer favorável do relator, deputado Padre João, do PT de Minas Gerais. O projeto define princípios e diretrizes para o plano, propõe as fontes de financiamento e cria um sistema de certificação de produtos de base agroecológica. Entre os objetivos da proposta estão a oferta e o consumo de alimentos sem resíduos químicos danosos à saúde e o desenvolvimento de sistemas agrícolas sustentáveis. A Política Nacional de Agroecologia e Produção Orgânica também prevê outros instrumentos para expandir a produção agroecológica. Entre eles estão o seguro rural para a agricultura familiar, subsídios para os produtos, monitoramento de agrotóxicos e fertilizantes sintéticos na água e nos alimentos e a oferta de cursos técnicos de nível médio e superior de agroecologia. O projeto prevê ainda que regulamento do governo vai estabelecer um sistema participativo de certificação da produção agroecológica, com selo destinado prioritariamente aos agricultores familiares, povos e comunidades tradicionais. O projeto foi criticado pela deputada Adriana Ventura, do Novo de São Paulo.
11: O projeto, ainda que bem intencionado, uma vez que reconhece a agroecologia para produção sustentável, incentiva pesquisa e inovação, os instrumentos que ele usa para chegar nesse projeto é intervenção estatal excessiva, compras públicas que são dirigidas porque exige prioridade e não se baseando em preço e eficiência, dá incentivo fiscal sem análise de custo.
0: De acordo com a proposta, o plano para estimular a agricultura orgânica receberá recursos do orçamento e será implementado pelo governo federal com a cooperação de estados e municípios. O governo fica ainda autorizado a criar linhas de crédito para financiar a produção, beneficiamento e comercialização de alimentos orgânicos ou agroecológicos e do extrativismo sustentável, bem como para a implantação de projetos de geração de energia alternativa e renovável. O relator da proposta, deputado Padre João, falou da importância de ter uma política articulada para estimular a produção de alimentos saudáveis.
12: Eu venho acompanhando há mais de 20 anos a questão da produção do nosso país e com estudos de várias universidades, a gente tem acompanhado a importância que é ter essa política mais estruturante, que incentive de fato um alimento que garanta saúde e vida para o nosso povo. De entender que a segurança alimentar, alimentos saudáveis, é muito importante.
0: O projeto que cria uma política nacional de agroecologia e produção orgânica seguiu para análise do Senado. Da Rádio Câmara de Brasília, Antônio Vital.
10: Habitação.
3: Hildo Rocha, do MDB do Maranhão, afirma que a meta de contratação de 50 mil moradias rurais previstas para este ano não vai se concretizar. Ele propõe a criação de um novo cadastro de reserva com a possibilidade de outras entidades já aprovadas serem chamadas.
9: Segundo o deputado, nesta nova etapa do Minha Casa Minha Vida Rural, apenas 20 mil contratos foram contemplados. Hildo Rocha espera que o governo federal aceite a proposta da Federação das Entidades de Habitação Social do Norte e Nordeste do Brasil para beneficiar outras 20 mil famílias rurais ainda neste ano.
3: Termina agora o Jornal Câmara dos Deputados, produzido pela Rádio Câmara, com trabalhos técnicos de Everson Urani e apresentação de José Carlos Andrade e Luciana Vieira. Uma boa noite para você e um bom fim de semana.
9: Uma ótima noite e um excelente feriado também. A Voz do Brasil volta na terça-feira.
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1: Agora em Palmas, 8:05.

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1: Esse programa que é feito especialmente pra você e por você, é claro, que anima suas noites de segunda a sexta-feira, de 8 às 10, aqui na Paz FM 89,9. Vamos juntinho, meu povo, que a noite tá só começando. 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

você participar. 63984206868. Manda sua mensagem de texto. É isso mesmo. Peça sua canção preferida pra curtir, dedicar pra alguém, mandar aquele alôzão todo especial pra quem você deseja. Daqui a pouquinho.

trabalho, trabalhando para receber, né, caravanas de todos os lados, de todas as cidades do nosso estadão do Tocantins, para o grande CIB Unificado 2026. E começa amanhã, né, meu povo? Muita animação, alusão todo especial para vocês, para você que está aí na academia, na caminhada, na praça, na rua, aonde quer que você esteja, no trânsito, em casa,

Seja muito bem-vindo, chega mais pra cá e vamos lá, porque Canção e Louvor já chegou por aqui, convidou André e Felipe e vai cantar Tadinho de Mim. Se não fosse Deus, Tadinho de Mim, né?

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9: Que a música não para. São exatamente 8h23 em Palmas Tocantins. Sara Beatriz chegando por aqui. Pentecostes.

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17: É isso aí, 8h52.